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6: Olá, estamos com mais uma edição do programa voltado à publicidade, o nosso Lagos Publi. A partir de agora, você vai conhecer um pouco mais de histórias de sucesso, dando visibilidade aos nossos convidados e aos seus negócios. E juntamente comigo, ele, Rodrigo Ferreira, que vai estar falando, apresentando a nossa convidada de hoje, Rodrigo.
7: É isso mesmo, meu amigo Tom. Estamos recebendo com muita alegria no programa Lagos Publi, Denise Leite. Com 51 anos, ela é formada em Ciências da Computação pela PUC-RJ. Ela é casada com Houston Leite Santos, mãe de João Pedro e Laura Rebeca. Ela começou a carreira aos 15 anos como estagiária em Ipanema, sempre uniu tecnologia e finanças, trabalhando para instituições de ensino e por quase 20 anos no Citibank. Hoje, ela lidera com empenho a Nexus, empresa com vários braços de possibilidades comerciais, atuando com transição energética, consórcios, proteção veicular e outros. Ela valoriza o planejamento, a energia limpa e o consumo consciente. E ela é hoje a gestora de uma operação que atende todo o Brasil e exterior. Sua maior inspiração foi a mãe. Sua maior motivação, os seus filhos. Uma mulher que dedicou o seu tempo trabalhando sem ser remunerada, utilizando esta contrapartida para ter como benefício os bancos de hora para fazer a manutenção e terminar a sua formação. Essa mulher, empreendedora e vencedora, tem muito para nos revelar. Afinal, aqui é o lugar. Aqui, a sua história merece ser contada. Denise, agora o microfone do Lagos Publi é seu.
8: Muito obrigada, Tom. Muito obrigada, Rodrigo. Prazer imenso estar aqui no programa Lagos Publi para poder compartilhar com você um pouquinho da minha história.
6: Então vamos lá, vamos conhecer um pouco mais da história de Denise Leite. Fala pra gente, quando tudo começou? É lá pelos seus 15 anos mesmo?
8: Na verdade foi um pouquinho antes, né? Porque eu tive uma mãe empreendedora, que ela, quando eu falo que ela foi referência, né? Foi referência inclusive nessa questão, ela sempre empreendeu. E com isso eu aprendi, aos 15 anos eu precisei exercitar esse empreendedorismo, porque os recursos para pagar a formação eram escassos. Então foi quando eu troquei a parte do serviço por hora aula, na verdade, eles me deram desconto na mensalidade.
7: Denise, você acabou de desroteirizar todo o meu planejamento da entrevista. Então quer dizer que a sua mãe, com essas condições, ali já representava uma relação de liderança.
8: Sim.
7: Então vamos lá, conta mais um pouquinho sobre isso, porque todo mundo tem uma relação dessa dentro de casa.
8: Pois é, e eu, graças a Deus, tive bem forte, muito presente. Minha mãe, ela era analfabeta, e eu só descobri essa debilidade, que infelizmente atinge muita gente no nosso país, por conta de algumas necessidades a mais. Porque você pode até, né, achar, se surpreender, né? Mas a minha mãe, ela encenava um papel. Encenar talvez não seja a palavra correta, né? Mas ela representava. Isso. Ela sabia que ela era referência. E ela sabia a referência que ela queria passar para mim. Mesmo que ela não tivesse os recursos, né? De conhecimento
7: educacional,
8: a instrução necessária, mas ela era referência e ela sabia disso, e ela assumia esse papel de referência. Mesmo enquanto analfabeta, ela corrigia os meus deveres, ela cobrava, ela me fazia,
7: sentava ali ao lado,
8: exatamente, conferia tudo. Então com isso eu nunca desconfiei que ela estava ali conferindo o meu dever sem saber o que estava escrito. Ela escrevia o nome dela e fazia contas muito bem, mas em relação a leitura e escrita era nula. Então, com 15 anos, ela começou a ter que preencher formulários. Aí, com isso, eu precisava entrar no circuito e ajudá-la. Aí, o que eu fui entender? E não demorou muito, ela demonstrou interesse em... Mesmo com toda a correria, a vida que ela tinha em termos de empreender e também trabalhar, que ela era também CLT, ela demonstrava interesse de se aprimorar. Tanto que ela se formou no ensino fundamental, ela tinha mais de 60 anos.
7: E com certeza foi também com a ajuda sua, né? Porque
8: foi,
7: você é filha
8: foi.
7: Única e você incentivou ela a isso.
8: Sim, sim.
7: Então o sentimento... Você carrega esse sentimento até hoje, que você está falando
8: com certeza.
7: Como se fosse ontem,
8: com
7: né?
8: Com certeza. É bastante emocionante falar sobre isso, porque é uma referência muito forte. Quando eu descobri, a sensação foi como que ela conseguia, né, me passar a importância da educação sem ela ter tido essa oportunidade. Aí, como que uma pessoa consegue passar, sem nunca ter comido chocolate, passar para você que chocolate é gostoso e sabe, despertar em mim a vontade de desenvolver.
7: E usando como base esse espelho, hoje quando você senta ao lado do seu filho para corrigir os deveres de casa, você se recorda da sua mãe.
8: Com certeza, o tempo inteiro.
6: São histórias de vida, né?
7: É por isso que eu falei,
6: desroteirizou. Totalmente, totalmente. E vem cá, e depois, né, dessa experiência que você compartilhou conosco, como é que começou essa questão do seu primeiro trabalho? Como é que foi? Aonde foi?
8: O meu primeiro trabalho foi como estagiária num grupo da instituição educacional em Ipanema. Hoje ela não funciona mais, mas na época ela era referência, né, de educação.
7: A importância do estágio, né?
8: Exatamente.
7: E qual era a sua função no estágio?
8: Eu trabalhava, eu fazia programa, né, de computador em linguagem COBOL. Ainda bem que eu falei minha idade no início, né? Porque... mas era programação... que a gente chama de hard, né? Hardcore. Então, nessa época, eu trabalhava dentro da tesouraria fazendo os programas que auxiliavam na gestão financeira da empresa.
7: E lá você não pode errar um ponto, né?
8: Não. Inclusive, desenvolvi bastante habilidade em termos de digitação, porque, como estagiária, né, a gente tem que jogar nas 11 posições. Então, quando acumulava muitos, na época eram boletos e eram digitados, não tinha leitor. Então eu aprimorei bastante a habilidade de digitar rápido e correto, né? Porque os números não tem margem de erro.
6: De erro nenhum. E agora vem cá, você tinha contado aqui pra gente, era uma troca, você exercia a função lá e eles lhe pagavam, era uma permuta entre a unidade escolar, como é que era isso?
8: Onde eu estudava, eu estudava em outra instituição.
6: Ah, sim.
8: A formação técnica, né? Que é de programação mesmo. Onde eu estudava, como eu me dedicava muito, o histórico, né, da minha mãe, que não dava pra fazer mais ou menos. Sim. Tinha que fazer muito bem.
7: Era na base da exaustão.
8: Exatamente. Né? Então, quando os professores mesmo perceberam que eu tinha um potencial, eles começaram a me oferecer monitoria. E essas monitorias eu trocava por mensalidade. Eu não recebia.
6: Então, a partir dali, fazia essa troca.
8: Essa permuta,
6: digamos assim. Correto.
8: Né? Pra trazer pro vocabulário de hoje em dia.
7: E em que momento você se descobre uma vendedora? Porque até hoje você, né... Todo mundo passa por essa fase. A todo momento estamos nos vendendo e vendendo nossas atividades. Em que momento despertou a venda na sua vida?
8: Engraçado que nessa época eu não via dessa forma, sabe? Eu me via puramente técnica. Tanto que eu trabalhei na parte de tecnologia, na parte financeira, então me via muito técnica, muito exatas, digamos assim, né? Então, depois, quando no finalzinho do meu período no Citibank, é que eu realmente despertei para venda e me questionei. A questão principal era: em que momento que eu acreditei que venda não era o melhor negócio que a gente tem nas mãos? Né?
7: Porque no Brasil até hoje o pessoal tem preconceito, né? Hoje eu trabalho com venda, aí o pessoal tem um costume, pessoal que eu digo é que não entende.
8: É.
7: Infelizmente, preconceito diminui, né, a interpretação das pessoas. Aí ela olha e fala: ela trabalha com venda. Diminuindo a atividade.
6: E muito pelo contrário, né, Rodrigo? Denise, sabe que a venda te dá a possibilidade de você ganhar muito mais do que uma pessoa que trabalha CLT e tem o salário lá, ó. Todo mês descontado.
8: Exatamente.
6: Não é verdade, Denise?
8: Exatamente. Como eu cheguei em cargo C3, né, no Citibank, então o salário não era uma questão de achar que não é bom. Só que era um teto, né? E quando você tá com vendas, o teto é a sua vontade, a sua dedicação, o seu propósito, né? É muito mais amplo, né? E é você que determina até onde você vai, os seus limites, você que determina. Então, assim, não é que eu não tinha preconceito com vendas, até porque minha mãe, ela construiu a família com base na venda, né? Mas eu não despertava por tamanho que isso poderia chegar, né? E a limitação de você ter, olha, a venda é para quem tentou um monte de coisas e não conseguiu. Isso a gente ouve até os dias de hoje de pessoas que não, como você falou, pessoas que não têm um conhecimento um pouco mais amplo, que não resolve não aprofundar na profissão.
7: É porque hoje também o pessoal está programado para o CLT, né? O jovem, espero que as próximas gerações repensem, né? Porque a atividade do CLT e você ter o seu próprio trabalho, sua própria empresa, sua própria atividade remunerada, elas não conversam, né? Infelizmente é isso. Você tem que pensar ali dentro daquela caixa. Então a venda, ela te propicia isso. Você pensar fora da caixa.
8: Exato.
7: E hoje está muito na moda, né? Você falar a visão 360 e etc. Só que pelo que eu estou vendo, você já fazia isso há muito tempo.
8: Me
7: conta um pouco sobre.
8: Eu trabalhei numa empresa, essa empresa, ela me deu uma bagagem muito grande nessa questão que hoje chamam de visão 360, que é abranger todas as áreas, né? Todas, ou pelo menos o máximo de áreas realmente importantes da empresa. E isso já acontecia, porque a gente cuidava da parte administrativa, da parte financeira, da parte de recursos humanos, tudo em um sistema. E, eu, inclusive, na época, a questão de trabalhar remotamente não era tão amplamente divulgada, então eu precisava me deslocar presencialmente para os locais e atender o cliente no seu endereço, e os seus endereços eram os mais variados, né?
7: Toma ali engarrafamento, toma ali ônibus.
8: Ônibus, avião, dormir em rodoviária. Às vezes, assim, a escola ou instituição ou faculdade era um pouquinho mais afastada do centro. Eu precisava chegar, e, por exemplo, em Belo Horizonte, antigamente não tinha a quantidade de ônibus que a gente tem hoje. Eu tinha que chegar em Belo Horizonte para ir para uma cidade menor. Eu tinha que esperar amanhecer o dia para poder...
7: Os interestaduais têm dificuldade até hoje.
6: Pois é, inclusive, Rodrigo, ela nos contou aqui em off que teve uma situação aqui no Rio de Janeiro que você estava no ponto de ônibus, o ônibus estava lotado e aí você não conseguia entrar e alguém tentou lhe ajudar. Pode compartilhar com o pessoal também isso aí, que eu acho que é bem interessante.
8: Essa é engraçada, foi no início do estágio em Ipanema. Eu não tinha, com 15 anos a gente ainda tem uma visão um pouquinho diferente. Até andar de ônibus era um evento, né? Não era uma necessidade, era um evento. Então eu, na Leopoldina, nem sei se ainda funciona como terminal rodoviário, na Leopoldina eu tava esperando o ônibus para ir para Ipanema, 461, número do ônibus. E não tinha condição alguma de entrar no ônibus, porque lotado, já chegava ali muito lotado. Até que uma pessoa muito bondosa, e assim, graças a Deus eu encontro pessoas muito boas pelo caminho, aí falou assim: você quer ajuda, minha filha? Eu, claro, por favor. Aí ele... Então tá, no próximo ônibus eu te ajudo a entrar. Aí eu fiquei pensando, como será que ele vai me ajudar, né? Aí o ônibus chegou, ele me empurrou pra dentro do ônibus.
6: Tem noção?
8: Aí ele me empurrou pra dentro do ônibus, eu fiquei assim, sem entender. Aí passei pelo túnel.
7: Uma truculência carinhosa.
8: Mas me ajudou, porque senão eu teria chegado atrasado no meu estágio.
6: Pois é, realmente, a vida é corrida, é assim, né? A pessoa tem que estar ligada e tem que dar seu jeito. Agora, a respeito dessa questão toda aí, você falou, né, sobre essa questão aí das informações, como você trabalhava, e na área comercial, de fato, como é que começou o teu empreendedorismo, nesse caso aí, de comércio de uma forma geral, até pra gente chegar a Nexus?
8: No Citibank, eu tive a oportunidade de trabalhar remoto, muito antes de... da pandemia, né? Que a pandemia deixou isso de herança pra gente, esse trabalho mais remoto. Eu trabalhava em casa, tinha uma estação de trabalho em casa, e com isso acabou que eu tive a oportunidade de ver outras opções, porque o deslocamento de 2 horas até o trabalho, 2 horas para voltar, acabou dando mais oportunidade. Nesse período, foi ótimo pro desenvolvimento, porque eu fiz cursos, eu comecei a empreender. E na época, eu me associei, pegando de novo a herança da minha mãe também, de vendedora. Eu falei, bom, vamos fazer uma renda extra. E qual é o primeiro pensamento que vem na filha de uma empreendedora? Vamos vender alguma coisa. E comecei a empreender na área de cosméticos. Foi ótimo. Tanto que, ao sair do Citibank, foi o primeiro pensamento. Coincidiu com mudança de cidade, que eu morava na capital. Agora moro aqui na nossa região maravilhosa, que o programa Lagos Publi. Abrange, então, assim, essa região abraçou, né? Então, foi na mesma época que eu migrei pra cá como moradora. E eu falei, vamos empreender. E foi a partir daí.
7: Então, como você tá voltando um pouco, né, na atividade da sua mãe, que querendo ou não, uma referência, eu vou te teletransportar pra sua atividade de monitora. Me explica uma coisa. A Nexus pode ser considerada uma holding? Porque são várias atividades dentro de uma única empresa.
8: Sim.
7: Eu estou errado ou estou certo em considerar ela uma holding?
8: Está certíssimo. E o objetivo principal da Nexus é trazer oportunidade para o cliente em si. O cliente não é só um CPF ou um CNPJ. Ele é alguém que precisa de algumas soluções. Claro que... essa parte 360, hoje em dia, ela é ampla demais, né? Então, a gente entra na questão do planejamento, a questão financeira, que é muito importante hoje em dia no orçamento familiar de qualquer, né, pessoa que a gente conhece, e tem a questão de futuro, sonhos de construção, de aumentar patrimônio, exatamente. Então, é nessas questões que a gente foca na Nexus.
7: Deixa eu te fazer uma pergunta. Você acha que com a dificuldade de mão de obra hoje, porque isso é latente, todos os nossos entrevistados falam a mesma coisa. Óbvio, a gente também tem contato com patrocinadores, apoio. Então, hoje temos uma dificuldade de mão de obra. Há de convir que isso é uma consequência das escolas que também estão diminuindo, né? A parte educacional, de formação e etc, etc. Você mesmo veio para a escola técnica. Acaba criando um gap que a sua atividade, a cada dia que passa, vira uma necessidade nas empresas, porque você presta esse serviço, né? A qualificação do serviço. Então, aonde eu quero chegar? A Nets hoje, ela tem um braço de energia sustentável, aí qual é o outro braço que você falou?
8: Planejamento financeiro com consórcio.
7: Planejamento financeiro com consórcio. Então, se eu tiver uma empresa, eu posso oferecer para você: olha, eu queria que a minha empresa fizesse parte do grupo da Nexus. Existe essa possibilidade hoje?
8: Existe. Se fizer sentido, né, para o ecossistema da Nexus, com certeza. A gente está aberto. Lembrando que o principal propósito nosso é planejamento, a questão financeira e a questão de futuro do nosso cliente. É isso que a gente tem que oferecer.
7: Eu estou falando isso porque administrativamente ninguém chega onde você chegou se não tiver uma aptidão e uma visão minuciosa da parte administrativa, né? Que hoje é um dos grandes defeitos das empresas, né?
8: Sim, fica uma lacuna, é verdade.
6: E como é que faz? Agora, desenvolve pra gente, um pouco mais, até porque os nossos ouvintes, né, e nós também queremos saber, você falou desses braços aí da Nexus, no caso, a transição energética, que no caso seria a energia renovável, tá? Você falou também sobre a questão do consórcio, desenvolve um pouco mais sobre essa questão de transição energética hoje no país, o que que de fato vocês oferecem, a Nexus oferece, é somente para a pessoa física? Como é que é esse trabalho, o que que vocês oferecem para a população?
8: A questão, às vezes, assim, falar transição energética pode parecer algo distante, né?
6: Sim.
8: Que tá não é uma informação tão clara, que se diz, se fala sozinha, né? Como consórcio, todo mundo hoje em dia já entende o que que é. É um momento que a gente está vivendo parecido com o que a gente já viveu um tempo atrás em relação à telefonia, onde a gente migrou de uma empresa apenas e hoje a gente pode escolher em qual empresa vai se associar, de acordo com as ofertas, de acordo com o pacote, de acordo com o seu perfil. Esse mesmo momento a gente está vivendo na parte de energia, né? Existem alguns marcos regulatórios que estão sendo cumpridos e um deles é as concessionárias, elas precisam abrir para o consumidor final, que pode ser CPF ou CNPJ, ou seja, pessoa física ou jurídica, que eles escolham de onde eles vão comprar a energia consumida. Ah, mas como que eu vou ir? Vou na prateleira e compro? Não, no momento ainda não está tão fácil assim, mas existem muitas empresas oferecendo. Quando a gente vai até uma viagem curta daqui para Iguaba, daqui para o Rio de Janeiro, a gente percebe uma mudança no cenário, que são muitas usinas, né? Durante a estrada você consegue perceber.
7: Placa fotovoltaica para
8: tudo. Exatamente. No Nordeste, você vê muitas usinas eólicas. E muito mais do que antigamente. Hoje em dia, isso está popularizando, entre aspas, porque isso está mais fácil a gente ver. Então, essa energia, ela está indo para o mercado. E a gente está tendo a opção de comprar. Porque a Enel, as concessionárias, de modo geral, elas não fabricam energia. Elas compram energia de algum. Exatamente. Então, tem muitos questionamentos em relação, mas de onde que vem, qual é a vantagem? A vantagem é o comércio. A gente voltou de novo para as vendas. O comércio é você comprar de algum lugar que está vendendo uma energia, inclusive mais ecológica, né? Porque não degrada o nosso meio ambiente, e de forma mais barata. Porque o custo de produzir uma energia limpa é menor do que uma hidrelétrica. Não sei se vocês já tiveram oportunidade de visitar a nossa hidrelétrica binacional, mas é uma estrutura que parece...
7: Mega estrutura.
8: Então, assim, não é centavos que vai cobrir aquele custo ali. Então você compra, tem a oportunidade de comprar de forma mais barata a energia e injetar na Enel. Aí...
6: Então, mas como é que funciona isso? Eu tô aqui pensando, né? Assim, por exemplo, eu compro a energia, mas eu tenho que instalar alguma coisa em casa. Como é que funciona isso, assim, na prática?
8: Hoje, a energia que você compra, porque parece que não, mas você tá comprando energia da concessionária que você possui, sim, lá na sua conta de energia. É, hoje, você compra energia, você precisa de alguma coisa a mais, você só tem, já tem a sua estrutura, certo?
6: É, no caso, a Enel, onde que eu moro, ela já atende ali já, então, pelo relógio,
8: ou seja,
6: a conta ali normal.
8: A estrutura já tá ali. Já a energia, já. Se tá vindo do Nordeste, se tá vindo do Sul, você não sabe.
9: Eu sei que tem forma do poste de disjuntor,
8: exatamente.
6: E tem que pagar todo mês.
8: É isso aí. É. Vem via sistema, tecnologia, voltando, né, pro nosso assunto, vem via sistema, né, tem um sistema que organiza isso daí, tanto que quando tem um apagão, a gente coloca a culpa no pessoal de TI.
6: Ah.
8: É, vem via sistema, energia, e vai lá pra sua casa. Você só vai falar assim, Enel, olha só, essa energia que você tá me vendendo tá um pouquinho cara. Eu vou comprar aqui de outra pessoa, tá bom? E ele vai mandar pra você a energia que eu tô consumindo na minha casa. No resumo, é isso que acontece, é esse processo.
6: Então eu continuo usando a mesma estrutura ali, por exemplo, da Enel. E se faltar a luz, por exemplo? Faltou luz, como
8: a
6: que eu faço?
8: A estrutura não muda, né? Ah. A estrutura, o poste já tá lá, o cabo da energia, tudo é da concessionária. Você continua se reportando à concessionária. Teve algum problema na sua energia? Concessionária. A única coisa que você faz é o seu consumo, tem alguém, alguma empresa que vai mandar pra Enel e falar assim, olha, Enel, isso aqui é da casa do Tom, tá? Ele consumiu 500 kW. Toma aqui, ó. A parte do Tom é essa.
9: E você acha que a concorrência, além de ter mudado, vai mudar muito mais ainda?
8: A concorrência é muito saudável, né, Rodrigo? É fantástica pro mercado, pro sistema em si. Quando se tem concorrência, é mais saudável, né? A gente viu isso na telefonia e tá vendo agora na parte de energia. Então, essa concorrência é o que vai aumentar a qualidade, né, do serviço que chega até o consumidor final, vai aumentar a possibilidade de ganho. Ah, como que o consumidor ganha? Pagando menos. É isso. Porque tem gente, muitas pessoas chegam com essa dor. Eu, Denise, há 2 anos atrás, quando eu conheci o sistema, e hoje na minha casa, aqui em São Pedro, a gente tem energia solar. Tem placas. Aí a gente saiu da parte de comprar no mercado. Mas no Rio ainda continua, a nossa casa no Rio ainda continua com essa questão de absorver o desconto. Por quê? Quando você consome essa energia, você simplesmente está... Tem gente que é aquela falta do planejamento. Tudo vai coincidindo no mesmo ponto. Planejamento financeiro, né? As pessoas não estão acostumadas a ter essa visão mais ampla do negócio. Ah, desconto. Tem gente que fala, desconto. Porque aqui na região a gente está conseguindo 15% de desconto. Tem regiões no Brasil que consegue 30, 32% de desconto. Aí a pessoa fala, vê 15%, fala, ah, Denise, mas isso é pouco. Foi assim, vamos pensar no ano... Em um ano, é como se você tivesse economizado 2 contas de energia. Vamos considerar uma conta...
9: Você já melhora a parte de casa, das
6: sim,
9: contas de casa.
8: Exatamente.
6: Por mês, né?
8: Aí, vamos supor que a pessoa seja imediatista demais e não consiga ter essa visão anual. Em um mês, ela consegue, ao invés de pagar, sei lá, 50, 60 reais a mais para a concessionária, ela vai no cinema e paga um lanche para os filhos, entendeu? Assim, esses 50 reais parece pouco se ela for pensar no desconto.
6: E agora vem cá, essas, por exemplo, a gente sabe que dependendo da questão de chuvas e tal, vem aí a bandeira amarela, bandeira laranja, dependendo. Como é que é isso? Também a pessoa paga por isso quando entra essas bandeiras tarifárias?
9: Então, Tom, essa parte ela vai contar depois dos nossos comerciais. Até porque você falou de planejamento e você que está ouvindo, você da nossa audiência, você que quer apoiar o programa, apoie. Acesse aí, @LagosPubli. Siga nosso Instagram, nós vamos para o momento do comercial dos nossos apoiadores. Daqui a pouco estamos voltando, vamos falar dessa bandeira, que eu também estou curioso para saber dessa bandeira tarifária.
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6: Muito bem, voltamos com o nosso Lagos Publi. Hoje estamos recebendo a Denise Leite, ela que é administradora da Nexus, que fala a respeito aí de transição energética, também sobre consórcios. Bom, antes do nosso intervalo, tinha uma pergunta que ficou aqui do Rodrigo, é minha curiosidade também. Essa questão de bandeira tarifária, isso incide também para a pessoa que vai ter essa possibilidade de ter um desconto na sua conta de energia?
8: Esse é um benefício indireto que, para mim, é até o mais importante. Sim. Porque a gente, no final do ano, não foge daquela bandeira vermelha e o custo fica bem mais alto, bem no momento que a gente recebe visitas em casa e tudo mais. Como você está comprando energia de uma empresa que fornece energia limpa, você sai dessa questão da bandeira tarifária. Ou seja, essa é uma vantagem competitiva muito grande. Então, não tem mais a bandeira tarifária para quem compra energia limpa. Por exemplo, na sua conta, como que vai ficar? Você vai continuar pagando a parte da estrutura, da distribuição, energia pública, impostos, tudo para a concessionária, tá? E você vai ter a sua conta de consumo. Aí é nessa conta de consumo que vai incidir o seu desconto e você vai tirar os seus benefícios, inclusive de não participar da bandeira tarifária.
6: Ah, deixa eu ver se eu entendi então. Vem duas contas, uma da minha concessionária com tributos e a outra com que eu consumi em quilowatts e tem um desconto ali?
8: É, em geral são duas contas. Como a gente está falando para o território nacional, existem algumas empresas que às vezes podem colocar na mesma conta da concessionária. Então, assim, essa parte burocrática, digamos assim, isso depende de cada empresa, porque são muitas empresas que você tem a possibilidade de comprar a energia. Então, nesse caso, você, no nosso caso aqui da nossa região, serão duas contas. Uma, a conta de consumo, com seu desconto aplicado, e a outra conta com a distribuição, energia pública e impostos.
7: Uma dúvida, você fala nossa região, mas o seu serviço que você presta, porque isso é uma assessoria.
6: Sim,
7: você
6: verdade.
7: Economia, é. Imagina uma empresa que está gastando, né, um dinheiro pesado agora com conta de luz, mas é só para São Pedro, essa tua assessoria com economia de energia, é para a região dos Lagos, é para o Rio, é para o Brasil, explica um pouco.
8: É Brasil, o nível é Brasil. Inclusive, assim, às vezes, porque aqui na região a gente tem muita gente que mora fora e vem, ou então que mantém uma casa fora, como nós mesmos. Eu moro aqui já há 10 anos e a gente continua mantendo a casa no Rio. Então, para essas pessoas, ela pode ter o benefício tanto para a região aqui quanto para a casa no Rio. E em Minas, por exemplo, tem gente conseguindo mais de 30% de desconto.
6: Nossa, é um baita desconto, hein? Agora, como é, qualquer pessoa pode estar habilitada? Você falou que pode ser pessoa física, jurídica, mas como é que é isso? Como é que se dá? Como é que eu posso me candidatar a ter um desconto na minha conta de energia?
8: Existem alguns pré-requisitos, sim. O primeiro deles é não estar participando de nenhum programa social.
6: Certo.
8: Né? Como aquelas contas de energia para quem tem uma renda um pouquinho...
6: Baixa renda.
8: Baixa renda, exatamente. Sim. E o segundo requisito é o consumo mensal. Tem que ter, em média, acima de 250 kW. Mas vamos supor que a pessoa fique na dúvida. Faz a consulta. Consulta. O processo todo, ele é sem custo, tá? Para o cliente.
7: Denise, você praticamente está dando uma aula aqui para todo o estúdio, para a nossa audiência. Você também tem a representatividade da Rodobens. Então, mas antes de falar da Rodobens, você é consultora porque a vontade que dá é de entregar uma empresa na sua mão para você gerir.
8: Sim, eu tenho essa formação como consultora financeira, sim.
7: Por isso que eu falei da Hold naquele momento do programa. Porque é como se você está apta, você parece que está preparada para controlar e administrar tudo com empenho.
6: É importante porque é uma habilidade isso, né? A pessoa ter esse controle, né? De saber fazer a gestão de empresas. É como você diz, realmente uma hold de sucesso é aqueles pratinhos que estão rodando ali, você nunca pode deixar cair, ao mesmo tempo tem que gerar outro pratinho. É o que ela tem nos passado.
7: Eu acho que eu vou ali abrir um PJ para já virar parceiro da Denise. Mas Denise, o assunto agora é consórcio Rodobens. Me fala um pouco sobre o consórcio Rodobens.
8: Olha, o consórcio, você conhece a história do consórcio? Como ele nasceu?
7: Eu me lembro do comercial.
6: E é verdade, já quero fazer uma pergunta junto. O consórcio, ele só existe no Brasil?
8: Ele nasceu de um grupo de bancários, né? Orgulho meu. Ele nasceu de um grupo de bancários, de pessoas que, participando ali do sistema, queriam fugir do sistema, digamos assim, né? É uma fala não politicamente muito correta, mas é um grito de socorro. Porque a gente que vive na sociedade hoje em dia, a gente tem que estar dentro do sistema. E o sistema é caro, né? Então, esse grupo de bancários, eles se reuniram e fizeram a caixinha, né? Para poder comprar um determinado bem. E cada mês um era sorteado e comprava o seu bem. Claro que isso num âmbito bem pequeno, de amigos que trabalham juntos, isso é um sucesso. Quando a gente quer escalar, aí a gente tem que ter administradoras ali no meio. E graças a Deus, no Brasil, a gente, tem gente que fala assim, ah, é, não é bom porque só tem no Brasil. Isso, na verdade, o Brasil, ele é referência mundial em muitos aspectos. A gente tem essa síndrome aí de vira-lata, que tá muito, assim, faz parte também do sistema para o brasileiro ter um pouquinho de autoestima diminuída. Mas, na verdade, nosso Banco Central é muito elogiado e premiado fora. E o consórcio, ele é outro case de sucesso. Então, assim, é totalmente regulado e regulamentado pelo Banco Central. Existem regras muito bem rígidas e, assim, atinge toda a população, atinge quem tem muito recurso, atinge quem tem pouco recurso. Na verdade, assim, quem tem planejamento, ele está apto para ter o consórcio. Claro que, se você tem um planejamento, a estratégia, você consegue adquirir os seus bens, alavancar seu patrimônio, atingir os seus sonhos como metas, né? Que eu sempre falo, sonhar é legal, mas ter metas é melhor.
9: Mas
8: né?
9: O consórcio Rodobens que você representa não é só veicular, né?
8: Não.
9: Porque geralmente quando a gente ouve a palavra consórcio...
6: Associa carros, né?
9: Carro, moto,
6: imóveis,
9: caminhão...
6: Né?
8: Não. Ele serve para qualquer aquisição de bem. Ah, mas só bem físico, bem material? Não. Pode ser uma viagem, por exemplo. Pode ser um procedimento estético. Pode ser uma cirurgia. Um iPhone... Né? Pode ser, assim, para adquirir algum... É um meio de pagamento? Também, algumas definições você vai ver o consórcio sendo aplicado como meio de pagamento. Não é investimento, mas ele pode ser um investimento na sua vida? Pode, depende, até mesmo um carro.
9: Ele pode ser um facilitador.
8: Exatamente. Quando você compra um carro, ele é um investimento? Não, mas depende do que você vai fazer com o carro, ele pode virar um investimento na sua vida.
9: Depende da atividade
8: e
9: da remuneração.
8: Exatamente, esse é meu papel. Porque comprar consórcio, você pode ir em qualquer agência bancária e comprar um consórcio.
6: Inclusive, você está falando uma coisa, o gerente do banco toda hora fica me ligando.
8: Exatamente.
6: Mas qual é a diferença, por exemplo, de um consórcio que é oferecido dentro de uma agência bancária para uma empresa que trabalha especificamente com consórcio como que é a Rodobens?
8: O produto é o mesmo, tá? Isso aí, graças a Deus, nós temos um ótimo regulamento, né? E o Banco Central, ele cobra bastante em relação a isso. O produto é o mesmo. Agora, a estratégia que você vai utilizar e aplicar na realidade da sua e da sua família, aí é que muda. E é nessa parte que eu entro. Porque comprar o consórcio, você pode ir na agência e comprar. Ok. Mas será que
9: e
8: aquilo ali vai...
9: a manutenção das parcelas?
8: O processo é o mesmo, mas a estratégia é que muda. Né? É nessa parte que eu entro, para consultoria, para verificar qual o melhor plano, qual o melhor... grupo, qual então, é o melhor perfil.
9: Então, você tem um investimento no pós-venda também, né?
8: Porque esse é o meu diferencial.
6: Acompanhamento,
9: Eu acho que no banco tem muito isso. Você chega lá, olha, até porque tem as metas, né?
6: Verdade.
9: Louvável.
8: Ok, faz
6: por
8: parte.
6: Por isso que ela me liga então pra oferecer. É sempre final do mês, Rodrigo.
9: Ah, é? Beleza, Tom, louvável, tem as metas. Só que depois que você fecha ali com o banco, nunca mais ninguém te liga. Então, no teu caso, Denise, você vai me ligar e vai querer saber como é que tá, me conta. Você está falando que a sua especialidade é o pós-venda do consórcio.
8: Na verdade, é o planejamento.
9: Começa
8: a entender para que você quer o consórcio, em que o consórcio vai ser útil para você e para sua família. Né? Então, é só comprar um carro? Porque não quero falar mal de financiamento, até mesmo porque financiamento ele é ótimo e ele cumpre ao que ele se propõe. Só que a que custo? Então, assim, a pressa, o financiamento, ele vem com custo alto do imediatismo. Ah, o consórcio, o financiamento é ruim? Claro que não. Você sai de lá com seu bem. Só que você tem que pagar por isso, né? E você entra no sistema. Então, vamos sair um pouquinho do sistema? Vamos aproveitar do planejamento? Que também é outra coisa que a gente não aprende. Em geral, o brasileiro não tem essa filosofia de se planejar. Ele não tem essa filosofia, como a gente falou do CLT, é muito mais prático você trabalhar pelo sonho dos outros do que você trabalhar pelos seus, porque isso dá trabalho. Então, assim, o consórcio, ele vem nessa questão. A minha parte qual é? É chegar e entender, Rodrigo, qual é o seu objetivo? Ah, Denise, eu quero só trocar de carro. ah, mas eu tenho um orçamento X e eu tenho pressa.
9: Eu quero comprar um utilitário, eu acabei de fechar um contrato.
8: E eu tenho pressa. É. Você, assim, olha, Rodrigo, então você vai, o financiamento vai ser o melhor recurso para você.
9: Eu não posso te atender.
8: É, assim, não, eu não tô me encaixando aí no seu perfil. Aí você vai falar, não, Denise, eu quero me planejar para daqui a 36 meses eu estar com, trocar meu utilitário, usar esse utilitário como um carro de trabalho, enfim, cada tô só sugerindo um cenário.
9: E os preços, assim, eles vão 200, 500, porque minha preocupação é se é caro, assim, fala com a nossa audiência.
8: Olha, vou dar um exemplo.
9: Quais são os tickets? São médios, altos?
8: O exemplo do carro, por exemplo, varia de 40 mil, o consórcio, as cartas disponíveis, de 40 até 1 milhão e 600. E você, ela fala assim, ah, Denise, eu quero um carro de 3 milhões, vamos fazer duas de 1 milhão e 500, né? Então, assim, é ilimitado. O ticket médio que a gente atende é de 150 a 200 mil. Porque hoje é assim, o carro que as pessoas estão procurando mais. Mas assim, é muito vendido de 80 mil, que é o que atende a família.
9: Então você está falando que eu posso fazer um consórcio de um valor para uma obra, para uma reforma, para aquisição imobiliária?
8: Sim, exatamente. Você tem um terreno, quer construir nesse terreno, você pode fazer o consórcio para esse fim. Não apenas comprar o imóvel.
6: É interessante. Então existe então a... É um dinheiro, entre aspas, barato, porque você está falando a respeito do consórcio e financiamento. É, mas se você for comparar, por exemplo, a pessoa que quer fazer um planejamento de adquirir um carro, se ela fizer o financiamento, ela paga muito, mas é verdade ou é mito que o carro sai quase duas vezes mais caro do que o consórcio, fazendo financiamento?
8: Olha, Tom, você inclusive pode... Essa informação, ela está aí disponível. Você entrando na calculadora do Cidadão, que é um aplicativo no site do Banco Central, você consegue fazer essa comparação, tá? O financiamento, em geral, eu sempre faço esse comparativo para o meu cliente de consórcio. E, em geral, sai por quase o dobro mesmo. Tipo, 160%, 170%, tá?
6: Nossa!
8: Considerando que 200 Sim. seria o dobro, 160%, 170%.
6: Entendi. E sobre uma modalidade, você nos falou aqui em off, que agora tem uma modalidade dentro do consórcio Rodobens.
8: Esse é um diferencial.
6: Que você fala sobre qual o nome da modalidade?
8: Esse é o consórcio pontual, que é um produto da Rodobens. Não é uma promoção de vendas, não é assim temporário. É um produto da Rodobens com contrato, tudo muito... regulamentado. E qual é o diferencial para o consórcio tradicional? Porque no consórcio tradicional, qual é o custo dele? O consórcio, ele tem o custo do seu crédito. Vamos supor que fechar em 100 mil só para facilitar a conta. Você quer um crédito de 100 mil. O que você vai pagar para ter esse crédito? No financiamento tem aquele monte de taxas que, inclusive, faz parte do sistema você diluir em várias taxas menores para falar assim, ah, tem 1% só de taxa. Quando você vai ver, somando essa com aquela outra, você tem um montante, né? E no consórcio é bem mais básico, porque você tem a taxa de administração, porque, afinal de contas, aquela instituição ali, ela se responsabiliza por muita coisa no consórcio. Como eu falei, aquele grupo de bancários, eles estavam ali, eles eram amigos, estavam juntos e fazendo o processo acontecer. Quando você escala, você precisa de um mediador ali. Esse é o papel da administradora do consórcio. Fazer essa mediação de forma que ninguém saia no prejuízo, né? E organizando, inclusive, o dinheiro do grupo, o caixa, atendendo a todo mundo, atendendo as demandas, fazendo promoções quando for o caso. Isso é o papel da administradora, que tem um custo que gira. Cada grupo tem a sua média, mas gira de 15% a 28%. Tá? Depende do crédito, depende do prazo, enfim. E tem o seguro prestamista, que no caso da Rodobens são só essas duas cobranças, a administração e o seguro prestamista, que é um seguro onde você, tendo algum imprevisto, vai entrar com o custo da sua cota, né? Então, assim, seguro é sempre interessante fazer, mas você tem, em alguns casos você pode abrir mão desse seguro. Eu não recomendo, claro, porque a gente brasileiro também está acostumado a não pagar seguro, mas a gente sabe que O seguro é feito para não ser utilizado e quando você precisa, você, né, você sente falta dele. Então, esses são os dois custos no caso da Rodobens. Tem outros administradores que tem fundo de reserva, tem algumas outras questões que não vou falar assim, ah, que seja bom ou ruim. Cada perfil, né, cada empresa tem o seu meio de trabalhar e tem as suas vantagens e desvantagens. Nesse caso, eu gosto muito da Rodobens por conta dessa simplicidade. E o grupo pontual, ele vem para ser disruptivo mesmo no caso do mercado de consórcio.
6: Mas como assim?
8: Você vai adquirir o seu bem com a previsibilidade de saber que, no máximo, em 24 meses, você está com o seu bem em casa. Ah, Denise, como que eu faço isso? No consórcio eu posso ser contemplado no início ou no final? Com certeza, mas o pontual, o Banco Rodobens, que é uma outra empresa do grupo, ela entra como avalista do processo e você, a partir de 6 meses, já pagando a sua conta pontualmente, né, para referência ao nome do produto, você tem a possibilidade de, a partir do momento que você conseguiu atingir as 24 parcelas de 60, que no total são 60, você adquire seu bem, pede lá, Rodobens, olha só, manda o meu crédito. Eu já paguei as 24 parcelas, eu quero comprar o meu carro. E isso tudo garantido em contrato.
9: E a Rodobens não é igual ao banco.

0: Exatamente.
1: E só vou pagar aquilo que foi combinado.
0: Exatamente.
1: Nos outros meses.
0: Sem ter.
1: Maravilha, Rodrigo.
0: É um
1: pegar um carro novo, Rodrigo. Tô pensando, hein?
2: Tom, eu tô achando que no final da entrevista eu vou ter que pagar um boleto pela aula. Pela...
1: Vamos
2: tem
1: já.
2: Tem boleto
1: já.
2: Nenhum, não, né?
0: Não, é sem custo.
2: Denise, você transpira liderança, transpira essa referência. Você é uma pessoa tão centrada. Temos um quadro no programa que nós vamos agora homenagear o seu mestre. Homenagear a pessoa que você tem como lembrança que influenciou nessa sua vida vitoriosa. Esse é o seu momento. Quem foi essa pessoa?
3: Ao mestre com carinho.
0: Bom, Rodrigo, como desde o início a gente vem falando, né? Então, assim, minha mãe, ela exerce esse poder sobre mim de referência até hoje, que ela não está mais conosco. Mas, assim, tudo que eu hoje tenho, que eu hoje faço, que eu pratico, o amor a Cristo, tudo veio dela, né? Então, assim, essa inspiração...
2: Nome
0: mesmo
2: dela?
0: Joyce Leite. Então, assim, essa inspiração, ela vive em mim. Ela é minha mestra.
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2: Denise, quem quiser dar continuidade a essa aula que você deu hoje no programa do Lagos Publi, como que a pessoa faz para entrar em contato? Qual é o seu telefone de contato, central de atendimento?
0: Rodrigo, nossa central de atendimento é 22-3308-4308.
2: Pera aí, deixa eu anotar, pera aí, vamos lá, de novo.
0: 22-3308-4308. Esse contato é principalmente pelo WhatsApp, tá bom?
1: Bem, gente, recebemos hoje aqui na Lagos Publi a Denise Leite, que é administradora aí da Next Prime, né? Que fala aí sobre consórcios, fala sobre transição energética. E teremos um novo convidado semana que vem, tá bom? Nesse mesmo horário, para você curtir aqui na programação. Agora, Denise, no nosso quadro aqui, nós finalizamos com aquela música que marcou a sua vida, que te dá inspiração em levantar todas as manhãs e seguir à frente. Como seria essa música que retrata bem a sua vida e a sua inspiração?
0: Bom, seguindo na mesma linha, né, de inspiração, eu lembro aqui a primeira música que me vem à memória e que renova as minhas energias é o Hino da Vitória.
1: Cassiane que canta, não é isso?
0: É, sim.
1: Cassiane.
2: Denise, obrigado pela aula. Com vocês,

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1: Craque demais.
0: Obrigado, obrigado, rapaziada. 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

0: 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Muito boa noite a você, amigo ouvinte, aqui na Rádio Ondas 97,7 FM. Estamos com um encontro alternativo nesse período eleitoral. É o Café com Cristo noturno a partir de agora, sempre à meia-noite. A gente se encontra por aqui com alegria, mais uma palavra de fé, amor e esperança. Boa noite, Pastor Neemias Lima.
1: Boa noite, Leandro França. Que alegria. Eu sei que alterou um pouco aí a questão da legislação eleitoral, mas a alegria é a mesma. E o nosso programa agora de noite tem um compromisso: levar até você uma palavra de fé, amor e esperança, para que você tenha uma noite de paz, de descanso, para ter um dia muito radiante logo a seguir. Deus te abençoe e fique com a gente nesse período. Vai ser bênção.

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6: Batismo com fogo. O fogo que batiza. Eu vos batizo com água, para arrependimento. mas aquele que vem depois de mim, ele vos batizará com o Espírito Santo e com fogo. Mateus 3, 11.
7: O fogo que batiza. Você sabia que, na Bíblia, o fogo é sinal da presença de Deus? Sim. No deserto, ele guiava o povo numa coluna de fogo à noite. João batizava com água, mas disse que viria alguém maior. E esse alguém é Jesus. Ele não batizaria só para limpar por fora. Ele o faria com o Espírito Santo e com fogo. Fogo para purificar, fogo para acender, fogo para consumir o que não presta. No Pentecostes, esse fogo desceu como línguas e tocou os discípulos, e eles saíram pregando sem medo. O fogo tem uma mensagem profunda. Em Êxodo, Deus falou com Moisés na sarça que ardia, mas não se consumia. Em 1 Reis, Elias orou e o fogo de Deus desceu e consumiu o sacrifício no Monte Carmelo. Agora, em Mateus e Atos, o fogo é o próprio Espírito Santo. É presença, onde o fogo de Deus toca, queima a frieza. Onde o fogo de Deus entra, acende a paixão pela obra. Pois o nosso Deus é fogo consumidor. Hebreus 12, 29. E agora uma trova, de Adiel Almeida. Ó divino Espírito Santo, luz que vem nos guiar. Envolve a alma em teu manto, ensina a gente a amar.
6: E para abençoar seu dia, uma promessa do Senhor. Quando passares pelo fogo, não te queimarás, nem a chama arderá em ti. Mas agora, assim diz o Senhor, que te criou. Não temas, porque eu te remi. Chamei-te pelo teu nome. Tu és meu. Quando passares pelas águas, eu serei contigo. Quando pelos rios, eles não te submergirão. Quando passares pelo fogo, não te queimarás. Nem a chama arderá em ti. Porque eu sou o Senhor teu Deus, o Santo de Israel, o teu Salvador. Isaías 43, de 1 a 3.
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0: Olá, queridos, olá, queridas, chegamos com mais um Café com Cristo, tudo é vaidade, parte 28. O verso 9 do capítulo 11 parece sugerir o princípio da permissividade. Ele diz: alegre-se, jovem, na sua mocidade, e que o seu coração lhe dê muita alegria nos dias da sua juventude. Ande nos caminhos que satisfazem ao seu coração e agradam aos seus olhos. Saiba, porém, que de todas estas coisas Deus lhe pedirá contas. Não se trata de proposta permissiva. Atente para o final do verso. Saiba, porém, que de todas estas coisas Deus lhe pedirá contas. E o final do verso 10 confirma isso. A juventude e a primavera da vida são vaidade. Por natureza, a juventude é o tempo do liberar geral. É o tempo de aproveitar mesmo, curtir, se esbaldar e até exagerar. Mas, porém, entretanto, no entanto, todavia, cuidado. Tudo que você semear, isso você vai ceifar. E também você dará contas. É possível que o conceito de prestar contas foque apenas nas consequências que a própria vida traz. Ele mostra que o prazer deve ser administrado com equilíbrio. O capítulo 12 convida a se lembrar de Deus nos dias da juventude. Os dias difíceis chegarão. Com a bênção do Eterno, Neemias Lima, pastor da Igreja Batista no Braga. Cabo Frio!
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Você está preparado para as situações da vida? Ô, pastor Neemias, como assim? Pois é, eu quero falar agora e quero provocar em você uma reflexão sobre quatro preparos que nós precisamos assumir e refletir sobre eles e na verdade, pensar sobre essas realidades, não é? A gente é surpreendido com algumas situações da vida e muitas vezes acontecem experiências e por não estarmos preparados, nós acabamos sofrendo muito ou criando outras dificuldades e de repente até perdendo, não é? A experiência de crescimento. Então eu quero falar agora sobre quatro preparos que você pode refletir sobre eles. Primeiro deles é prepare-se para servir. Você é uma pessoa que gosta de servir? A tendência nossa é ser servido. A tendência nossa é receber. Mas olha, a vida é bela e muito mais bela quando nós nos propomos a servir. Sabia disso? O próprio Jesus disse assim: eu não vim para ser servido, mas eu vim para servir e dar a minha vida em resgate de muitos. Há um provérbio popular que diz assim: quem não serve, quem não vive para servir, não serve para viver. Então você precisa se preparar para servir. E você começa a se preparar para servir quando você decide servir ao próximo, quem se aproxima de você. O segundo preparo que eu gostaria que também você refletisse sobre ele é: prepare-se para decepcionar, para decepção. Prepare-se. Ué, pastor, mas e aí, como é que é isso? Pois é, sabe por quê? Todos nós sofremos decepções. É normal, faz parte da vida. Não é desejável, não devemos decepcionar, devemos fazer tudo para não decepcionar as pessoas, mas nós precisamos estar preparados para as decepções da vida, porque elas fazem parte, não é? É uma traição, é uma incompreensão, não é? É uma desonestidade, é uma palavra não cumprida, é uma experiência dolorosa, é uma reprovação numa prova, é uma reprovação no emprego, é uma demissão inesperada. E olha só, você precisa estar preparado para se decepcionar. Não é que você vai viver o dia todo: olha, hoje eu vou sofrer uma decepção. Não, não é isso não. É você se preparar. E como que você se prepara para se decepcionar? É você servir e você trabalhar sempre pensando no bem maior, independentemente do que aconteça. Quando surgir uma decepção, você não vai olhar para a decepção, você vai olhar para o foco da sua vida, que é continuar servindo. Senão você abandona tudo, você para tudo e você desiste de tudo. Então prepare-se para possíveis decepções. Você já imaginou Jesus? Ele estava lá sendo, não é, conduzido para aquele processo e que chegaria, não é, culminaria com a sua crucificação e o seu sepultamento, e naquela batalha intensa com as autoridades, leva para lá, leva para cá, tensão para lá, humilham Jesus, e aí Pedro é questionado, não é? Olha, você também é um deles. E Pedro diz assim: eu nem conheço este homem. Não, não, mas você estava com ele. Não, estava nada, não sou eu não, você está enganado, é outra pessoa, parece comigo. Ele: não, mas você tem a fala parecida com a dele, vocês são da mesma região. Aí ele xingou, que soltou palavrão lá, que eu não sei qual, a Bíblia não registra, mas ele praguejou, jogou praga, decepção, não é? Jesus olhou para Pedro, Pedro olhou para Jesus, diz a Bíblia que Pedro chorou amargamente. Meu irmão, minha irmã,
prepare-se para possíveis decepções. E olha, lute para não decepcionar alguém. Um terceiro preparo que eu gostaria também que você avaliasse agora e refletisse é prepare-se para morrer. Mas que isso, pastor? Como é que eu vou me preparar para morrer? Pois é, não é tão fácil, eu sei disso, não é? Mas olha, a gente precisa estar sempre caminhando com a mente, né, voltada para a realidade da morte. A gente não sabe quando vai acontecer. Às vezes a gente pensa, a pessoa está com uma doença, e o médico diz que uma doença incurável, não tem jeito, ela tem pouco tempo de vida, e a ciência está aí para isso mesmo, e ajuda muito, orienta muito, né? Faz até essas previsões, tudo o dom que Deus deu à ciência, mas aí uma pessoa saudável, forte, ativa, vai primeiro do que aquela pessoa. Sabe por quê? A gente não sabe o dia. Então a gente tem que estar preparado. E como que a gente prepara para morrer? A gente prepara para morrer servindo com alegria, não é? Continuando a servir e aproveitando o tempo aqui, aproveitando com família, aproveitando o tempo com as oportunidades, vivendo uma vida digna e honrada, buscando sempre servir e fazer o bem. Você precisa estar preparado para morrer. A hora que acontecer, eu estou aqui, não é? E ter a sua vida organizada para não deixar a família complicada. E o que você puder fazer, deixando tudo preparado, é bom. O pastor Fanini, não é? Ele morreu e não estava assim tanta previsibilidade, mas amigos contam que ele foi para uma viagem aos Estados Unidos e parece que ele teve um pressentimento. Ele falou para um amigo assim: a minha mala está pronta. E o amigo falou assim: ué, pastor, já preparou a mala, mas faltam 3 dias para o senhor ir para os Estados Unidos, ele ia visitar a família, não é? Os filhos que moram lá. E ele disse: eu não estou falando dessa mala, estou falando da mala para a eternidade. Meu amigo, a sua mala está pronta, a mala para a eternidade? E o quarto preparo que eu gostaria de sugerir a você também, que você refletisse, é: prepare-se para viver. Ué, pastor, mas primeiro para morrer e depois para viver? Exatamente. Sabe por quê? A vida aqui é uma passagem. E aí a gente chama de morte, o que interrompe a vida aqui. Mas é aí que começa a vida verdadeira. A vida eterna. A vida eterna. E a Bíblia diz assim, ó: porque Deus amou o mundo de tal maneira que deu seu Filho unigênito para que todo aquele que nele crê não pereça, mas tenha a vida eterna. Então a vida eterna é, na realidade, a vida plena, a vida abundante que Jesus quer dar. Começa aqui, a vida abundante começa aqui, mas tem a vida eterna. E aí a gente precisa estar preparado para isso também. Você está preparado para viver a vida eterna? E como é que você se prepara para viver a vida eterna? Ah, pastor, então eu fazendo bem, como o senhor falou, servindo as pessoas, e eu lutando para o melhor, sendo uma pessoa honesta, digna. Olha, isso tudo é muito bom, mas não é o preparo para a vida eterna. São ações que nós fazemos a partir do preparo maior. Qual é o preparo maior? É viver uma vida entregue a Jesus, orientada por Ele, seguindo os seus ensinos, seguindo ali o que Ele orientou, entregando a vida para Ele, dizendo: eu entrego a minha vida para Jesus, Ele é o meu salvador pessoal, Ele me ensina isso, eu vou seguir os passos dEle, e mesmo com os meus defeitos e minhas fraquezas, eu vou continuar servindo a Jesus. Então você está preparado para viver eternamente, porque Jesus é o preparo para a vida eterna. Ele, Jesus. Então eu quero convidar você agora a receber Jesus como Salvador, voltar para a igreja, voltar para a comunhão. Eu quero convidar você agora a aquecer sua fé em Cristo e dizer: eu quero estar preparado. Eu quero estar preparado para, não é, servir, eu quero estar preparado para as decepções, eu quero estar preparado para morrer, mas eu quero estar preparado para viver a eternidade com Cristo. Então você quer fazer isso? Faça uma oração agora em nome de Jesus e eu vou orar por você daqui a pouco.

Pai, eu oro agora por todos os ouvintes, todas as ouvintes, e as pessoas estão dizendo agora: eu abro o meu coração para Jesus, eu quero estar preparado para servir, eu quero estar preparado para me decepcionar, eu quero estar preparado para morrer, e eu quero estar preparado para viver eternamente com Cristo. Eu oro agora para as pessoas que estão abrindo o coração, estão voltando para o Evangelho, estão retornando à comunhão. Eu oro pelas famílias, pelos enfermos, cura as enfermidades dessas pessoas, Senhor, agora em nome de Jesus. Eu oro a Deus pelos jovens, pelos que estão encarcerados, esse jovem que está na vida do crime, Senhor, dos vícios, liberta esse jovem, esse idoso, essa senhora, esse senhor, Pai, estende a tua mão. Essa família que está em desarmonia agora, esse homem que está pensando em ir embora, abandonar a esposa, ó Deus, que ele agora seja tocado pelo teu Espírito. Ó Deus, cuida dessa vida e abençoa e realiza aí os milagres, para a honra e glória do nome de Jesus, o teu Filho, e é no nome dele que nós oramos agradecidos. Amém e amém.

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0: 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Bom dia, amigo ouvinte, bom dia, amiga ouvinte, queridos irmãos, muito bom dia, uma terça-feira feliz, abençoada para todos, que alegria estarmos juntos para mais um dia, uma terça-feira, mais um dia que fez o Senhor, iniciando juntos o Café com Cristo, um programa da Igreja Batista no Braga, ao vivo, terça-feira, 13 de outubro de 2026, recebam nossa oração, nosso agradecimento, nosso carinho, nesta linda manhã, vamos juntos até as 8 da manhã, eu, Leandro França, a direção do pastor Neemias Lima e a companhia agradável do meu irmão Ulisses Branco. Oi, Ulisses! Bom dia, Ulisses!
1: Bom dia, Leandro! Graça e paz a todos!
0: Bom dia a todos que acompanham o Café com Cristo, a nossa região dos lagos. Aqui conosco, acompanhando o Café com Cristo de 7 horas e 10 minutos até as 8 da manhã. Hoje tem a palavra abençoadora do pastor Neemias, que pregará aqui conosco. Em destaque, a programação da Igreja Batista no Braga para os próximos dias. Amanhã tem jornada de oração, amanhã tem celebração, Ulisses, na igreja.
1: Estaremos juntos lá celebrando o nome do Senhor Jesus Cristo, que é digno de toda honra e toda glória, e convidamos você a estar presente conosco.
0: Siga a Igreja Batista no Braga também nas redes sociais e participe do Café com Cristo hoje através do WhatsApp 97401-2957, 97401-2957. Professor Radari Lacerda hoje também conosco e vamos adorar ao Senhor com belos cânticos. Ulisses, a gente sempre convida o nosso ouvinte aqui do Café com Cristo a começar o dia assim, ó.
2: Vamos falar com Deus.
1: Senhor Jesus Cristo, a Ti elevamos o nosso coração nessa manhã, em mais um início de dia, o início de uma semana pós-feriado, em que as batalhas e a adversidade se apresentam em nossas vidas. Por isso entregamos em Tuas mãos, sabendo das nossas limitações, para que o Senhor nos guie na nossa lotação, no nosso carro, nos guie no aplicativo, na bicicleta, no andar, até nosso trabalho, até nossos afazeres. E que o Senhor cumpra sobre nós a Tua palavra no Salmo 90, versículo 17, que diz: que seja sobre nós a graça do Senhor nosso Deus, e confirma sobre nós a obra de nossas mãos. Sim, confirme a obra de nossas mãos. Assim, ministro a palavra do Senhor sobre a sua vida, meu irmão e minha irmã. Que o Senhor confirme a obra de suas mãos. Que sejam justas, que sejam trabalhadoras, piedosas e produtivas. Tenha uma excelente terça-feira.

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3: Ao vivo, 7:22. Uma palavra de fé, amor e esperança, como sempre ressalta o nosso pastor Neemias Lima. É o Café com Cristo, um programa da Igreja Batista no Braga. 7:22. Estou aqui com Ulisses Branco, nossa companhia desde a semana passada aqui no Café com Cristo. Uma companhia agradável também para compartilhar a palavra, para juntos estarmos em comunhão. Nada melhor do que começar abrindo nosso coração para a palavra de Deus, a sua manhã. E tem gente conosco, Ulisses, participando. Vamos acompanhar alguns áudios?
4: Vamos sim, sejam bem-vindos.
5: Bom dia, meu amigo Leandro França. Bom dia, pastor Lemia.
3: Bom dia, Vidinho.
5: Uma ótima terça-feira para nós. Um ótimo pós-feriado.
3: Amém.
5: Leandrão, oi, pastor, amigo. Hoje teremos mais uma noite, né, do nosso projeto Aduões da Madrugada, né? O tempo vai estar bonito, a noite vai estar bonita.
3: Verdade.
5: Só que hoje não serviremos jantar, não. Hoje serviremos lanche. Hoje será o cachorro quente com suco.
3: Que beleza.
5: Tá? Mas haverá distribuição de roupas, de agasalhos, né? De manta, né? E sapato, corda de cabelo, medição de pressão. Hoje será normal. Só não será servido jantar. E sim um lanche, um cachorro quente.
3: Um abraço, Vidinho. Um abraço a todo esse grupo querido de voluntários. Ulisses Branco, como é importante a gente estender a mão quando a gente tem essa oportunidade para ajudar o próximo, né, Ulisses?
4: Exatamente. Jesus Cristo sempre foi um exemplo bem claro para nós, porque a gente vê várias vezes ele estendendo a mão, como estendeu a mão para aquela mulher que estava sendo acusada de adultério. E ele estendeu a mão e quando muitos quiseram apedrejá-la, ele disse: aquele que não tiver pecado, atire a primeira pedra.
3: Essa é a ação solidária, um abraço ao Vidinho, sempre nas terças-feiras, e toda a equipe, os Anjos da Madrugada, ajudando aí pessoas em situação de vulnerabilidade. Um abraço, Vidinho, Deus abençoe esse projeto, que não é um projeto, é uma realidade já, né? Bênção na vida de muita gente, sempre nas terças-feiras, à noite, na Praça de São Cristóvão. Aqui conosco, nas oficinas, gente querida, oi Sérgio, bom dia.
6: Bom dia, Leandro França. Bom dia, pastor Elias.
3: Bom dia.
6: Bom dia, Café com Cristo.
3: Bom amigo.
6: Deus abençoe aí, nosso dia aí abençoado aí. Tamo junto. Valeu, Leandro. Valeu, pastor Elias.
3: Grande abraço, Sérgio.
6: Bom dia, Ulisses.
4: Bom dia.
3: Aí, Ulisses, já recebendo aí a saudação da nossa turma. Esse pessoal é maravilhoso, hein, Ulisses?
4: Ai, nada melhor do que receber um bom dia. As pessoas, às vezes, não sabem o peso que tem o bom dia.
3: Tem razão, Ulisses. Faz a diferença, né? Puxa vida, um sorriso. É gratuito e é tão importante, né? Na relação pessoal.
4: Não custa nada, é de graça. E é quase que uma profecia. Você está declarando que a pessoa tem um bom dia.
3: Amém, amém. Ulisses Branco aqui com a gente. É o Café com Cristo. Pastor Neemias Lima na direção e o William do Braga, meu irmão querido, bom dia.
7: Bom dia, meu irmão querido Leandro França. Bom dia, meu amigo pastor Neemias.
3: Bom dia.
7: Bom dia a todos os irmãos do Café com Cristo.
4: Bom dia.
7: Uma terça-feira abençoada para todos. Fica com Deus, meu irmão. Fica com Deus, pastor.
3: Um abraço fraterno, meu irmão William do Braga. Muito obrigado sempre por sua gentileza e carinho. Deus te abençoe. Bom dia, Jacira, nosso ouvinte aqui em São Cristóvão. Também mandando uma mensagem de texto a todos que ouvem a Rádio Ondas. Deus abençoe. Muito obrigado, Jacira. Um dia feliz e abençoado. Jaime em Figueira. Figueira é um lugar incrível, maravilhoso, Ulisses Branco. Muita gente querida.
4: Muita gente. Muitas vezes na minha infância, naquela praia linda de Figueira.
3: Que lugar lindo, Deus abençoe a todos. Vidinho Porto, antes do lanche teremos o culto, o alimento espiritual, às 19h30, faz um lembrete aqui, o nosso ouvinte, William do Braga.
7: Leandro, quero mandar um bom dia aí pro nosso querido amigo Ulisses aí, tá bom? Um abraço.
3: Um abraço.
4: Ah, recebo e reitero aqui um abraço também.
3: Obrigado, William. Deus abençoe. Bom dia. Agora 7 horas e 26 minutos. Pastora Irineia Pinheiro no Café com Cristo.
8: Bom dia com alegria. A respeito do feriado comemorado ontem pelo Dia das Crianças, quero parabenizar a todas as crianças, a todos os cuidadores das nossas crianças, quem se encontra nos mais diversos locais da nossa sociedade. Mas há uma pergunta para refletirmos neste dia. O que a Bíblia diz sobre as crianças? A Bíblia, ela nos fala que as crianças são herança do Senhor. E a Bíblia também fala que Deus conhece a criança desde o ventre. A Bíblia diz que a criança, ela não deve nunca ser desprezada. A Bíblia também diz que Jesus usou as crianças para ensinar sobre a humildade. Mas a Bíblia nos fala também que as crianças precisam ser instruídas no caminho do Senhor. Porém, nós vemos então que a Bíblia não apresenta só as crianças apenas como seres que precisam aprender com os adultos, mas ela também mostra que os adultos têm uma responsabilidade séria diante de Deus sobre a maneira como cuidam, ensinam, corrigem e tratam os seus pequeninos, porque a correção, a disciplina deve ser feita com amor e sabedoria. Isto também a Bíblia nos ensina. Amar uma criança não é apenas alimentá-la, vesti-la e garantir o seu bem-estar físico, mas é também cuidar da sua formação cristã, espiritual, ensinando-lhes a verdade e protegê-la de tudo aquilo que possa feri-la. Jesus recebeu as crianças e aqueles que afirmam segui-lo devem levar a sério o cuidado que ele demonstrou por elas. E ele nos fala assim: e qualquer que receber em meu nome um destes pequeninos, tal como este, a mim me recebe. É a palavra de Mateus 18, verso 5. Então que nós saibamos cuidar e acolher cada criança que vem até as nossas mãos. Pastor Irineia deseja a todos um excelente dia.
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3: 7:30. Bom dia, Café com Cristo, na Rádio Ondas, um programa da Igreja Batista no Braga. Eu estou com Ulisses Branco nesta linda manhã, uma manhã ensolarada aqui no Café com Cristo, e convidando a todos para a programação desta semana. Quarta-feira tem jornada de oração na Igreja Batista no Braga, iniciando às 7:00 da manhã. Grupos em intercessão, grupos orando ao longo de toda a quarta-feira. Seja bem-vindo, Rua Omar Fontoura, 117, no Braga, em Cabo Frio. À noite, amanhã, 19:29, a palavra do nosso pastor Neemias Lima e o Ministério de Adoração também presente, muito louvor. E amanhã, a celebração, Ulisses, tem o tema Cristãos Convencidos e Cristãos Convertidos. Sempre um momento abençoador na Igreja Batista no Braga.
4: Realmente...
3: Pois não, Ulisses, pois não.
4: É, realmente a gente precisa estar sempre em comunhão, estar sempre buscando a Deus. É um corre que realmente a sociedade hoje nos impõe. E com toda essa tecnologia cada vez mais que veio para facilitar o mundo, na verdade veio para nos cobrar, né, Leandro?
3: É, trouxe uma nova realidade, Ulisses.
4: Por isso a gente pede as misericórdias e a graça de Deus, como diz essa bela canção interpretada pela Marcena.

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1: O apóstolo Filipe. Sendo anteriormente discípulo de João Batista, Filipe foi um dos primeiros discípulos de Jesus. Era um homem simples e, como tudo indica, era pescador. Entretanto, seu nome sempre ocupa lugar de destaque nos acontecimentos da vida de Jesus, onde ele sempre aparece ao lado de André. Foi ele quem intermediou o encontro de Natanael com Jesus. Foi também Filipe quem perguntou a Jesus como fariam para alimentar tanta gente no episódio da multiplicação dos pães e peixes. E ainda comunicou a André que ali se encontrava um garotinho que tinha em seu alforje 5 pães e 2 peixinhos. Também vamos encontrá-lo sendo procurado por uns gregos que queriam ver Jesus. Filipe, mais uma vez, recorre a André, que os levou a Jesus. A última intervenção de Filipe foi quando pediu que Jesus esclarecesse sobre o Pai e pediu para que Jesus o mostrasse. Conta-nos a tradição que depois da morte e ressurreição de Jesus, Filipe foi enviado para pregar na Ásia, onde teria sido forçado a reverenciar o Deus Marte, acendendo um incenso em seu altar. Diante da recusa, Filipe foi condenado à morte. Entretanto, naquele momento, surgiu atrás do altar uma grande cobra que matou o filho do sacerdote do deus pagão. Entretanto, com apenas um pequeno gesto, Filipe não só matou a cobra, como também ressuscitou o filho do sacerdote. Esse episódio deu a ele credibilidade e foi fator decisivo na conversão de muitos pagãos daquela comunidade. Conta ainda a tradição que Filipe morreu aos 87 anos de idade, crucificado na cidade de Hierápolis, durante o governo do imperador Domiciano. Ainda segundo a tradição, seus restos mortais, bem como suas relíquias, foram trasladados para Roma no dia 1 de maio do ano 556 e colocadas na Igreja dos Apóstolos, junto com Tiago, o menor. Entretanto, a sua consagração ocorreu somente no dia 3 de maio do ano 570. Por isso, o dia 3 de maio é dedicado pela Igreja Romana a São Filipe. Adari Lacerda.
2: Mestre Adari Lacerda, professor Adari, um fraterno abraço. Sua esposa Lourdes, com a crônica aqui no Café com Cristo, agora 7 horas e 39 minutos. E a gente saúda, gente querida conosco, Fábio, Flávio, no Vinhateiro, Enedir Branco, bom dia. Bom dia, Adriano de Praia Linda, também acompanhando o Café com Cristo. E uma das novidades do Café com Cristo é a presença, a companhia do Ulisses Branco aqui conosco, compartilhando toda a palavra. Falando sobre a palavra de Deus e também representando a RB10, que é referência em seguros, correto, Ulisses?
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4: Olá, queridos, olá, queridas. Chegamos com mais um Café com Cristo, caminhada no Salmo 1, parte 13. O segundo tema presente no poema é a lei do Senhor. O verso 2 registra: tem o seu prazer na lei do Senhor e nela medita dia e noite. Lei do Senhor pode ser entendida hoje como orientações do Senhor, e cremos que a Bíblia é o registro necessário para se entender a vontade de Deus. Após realçar a necessidade de fugir do conselho dos ímpios, não dialogar com os pecadores e não se assentar à mesa com escarnecedores, o poeta deixa claro que a melhor fonte para vencer esse desafio é deleitar-se na lei do Senhor. Não se trata de uma busca periódica, esporádica, mas de um relacionamento permanente que envolve a mente e o coração durante dia e noite. É cada vez mais comprovado que o desleixo pela palavra de Deus tem aumentado entre os cristãos. Trata-se de uma incoerência, pois se Deus tem orientações e elas estão na sua palavra, não buscá-la intensamente é assumir que não deseja tais orientações. E mente e coração vazios são um grande receptáculo para conselho dos ímpios, caminho dos pecadores e mesa dos escarnecedores. Valorize a lei do Senhor em sua caminhada. Com a bênção do eterno Neemias Lima, pastor da Igreja Batista no Braga, Cabo Frio!
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7: E a companhia do Ulisses Branco aqui conosco, 7 horas e 46 minutos. 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Ulisses, estamos já no caminhar final aqui do Café com Cristo, nesta terça-feira, sempre um oportuno encontro com os nossos ouvintes. E eu vou colocar uma canção de fundo, enquanto o amigo faz algum registro, algo importante aí para quem está acompanhando o Café com Cristo. Essa é uma música sua, correto?
3: Correto, interpretada pelo Glênio Lopes Júnior, hoje dono do Japacel. Fazer um jabá para o meu amigo aqui, quer consertar seu celular, vai lá na Casimiro de Abreu. O Glênio Júnior vai te atender muito bem lá no Japacel, junto com a Zoé, uma equipe muito bem treinada. Conserto meus celulares lá há mais de 20 anos. E a referência aqui na cidade. E ele que está nessa época aí, fazemos parte do Ministério Vida, que era um grupo interdenominacional evangelístico. Tínhamos pessoas de várias denominações. Um abraço para o pastor Jorginho, da Igreja Assembleia de Deus, no Jardim Caiçara, que tocou bateria conosco, certa feita, nesse projeto. Nós temos aí o Glênio Júnior cantando. Essa música fala só exatamente levar a palavra de Deus.
7: Amém, amém. Como se chama, Ulisses?
3: Como tocha acesa em meu peito.
7: Como tocha acesa em meu peito.
3: Mas se puder, e não for criar nenhum problema, eu gostaria da segunda canção que eu te mandei aí, Leandro. Que é exatamente participação do grupo Eleitos, pastor Jaéder Macedo. Um grande abraço, grupo. Ana Paula Macedo, um grande abraço. Tadeu, fizeram parte aí, participações especiais nessa música.
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7: Momento de adoração também no Café com Cristo. E o Ulisses Branco já me falou que em breve a gente vai ter um som ao vivo por aqui, né, Ulisses?
3: A gente vai trazer um violãozinho aqui para a gente estar compartilhando humildemente. Que legal. Algumas canções, e você também, ouvinte, que quiser ouvir uma determinada canção, envia pra gente antecipadamente que a gente vai atender pedidos.
7: Também prepara, olha a novidade no Café com Cristo. Deus te abençoe, bom dia.

0: Amanhã, quarta-feira, tem jornada de oração na igreja a partir das 7 da manhã. E amanhã também, 19h29, celebração à noite com o Ministério de Adoração e o pastor Neemias na palavra, sob o tema Cristãos Convencidos e Cristãos Convertidos. Igreja Batista no Braga, rua Omar Fontoura, 117, no bairro do Braga, em Cabo Frio. Ulisses Branco, estamos chegando ao final do Café com Cristo nesta terça-feira, antes da palavra abençoadora do nosso amigo, nosso pastor Neemias. Ulisses,
1: Queremos desejar a todos aí um início de dia abençoado, que aquilo que você se propor a fazer, seja no seu lar, seja no seu trabalho, seja no seu momento de descanso, que seja para Cristo e em Cristo, porque nele convergem todas as coisas.

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2: E é muito interessante quando nós lemos o Evangelho, não é, de Jesus, ou então os Evangelhos, não é? Temos quatro, mas quando falamos do Evangelho, falamos de todo esse conjunto da obra que está registrada na Bíblia Sagrada, e a gente encontra Jesus tendo um prazer muito grande de ir à casa das pessoas. Sabia disso? Você já percebeu esse detalhe? Por exemplo, Jesus foi à casa de Pedro, e alguém chega a dizer, de maneira assim, bem-humorada e respeitosa, que a causa de Pedro ter traído Jesus foi porque quando Jesus chegou lá, a sogra de Pedro estava doente, e aí Jesus curou sua sogra. É claro, é uma brincadeira com essa figura tão especial que é a sogra. Eu digo o seguinte: você só brinca com quem você tem carinho. A minha sogra, por exemplo, com a qual vivemos muito pouco tempo, eu depois de casado, né? Ela já morreu bem jovem, foi para a eternidade, era uma pessoa maravilhosa, como meu sogro também, com ele eu vivi bem mais tempo, um homem maravilhoso também. Jesus foi à casa de Lázaro, Marta e Maria. Aliás, lá ele não foi, ele ia constantemente. Ele foi à casa de um homem importante, o centurião, e ele chegou a dizer: não, eu não sou digno de o senhor receber, eu sou aqui na minha casa. Por favor, de onde o senhor está mesmo, diga uma palavra e eu vou aqui saber que vai acontecer esse milagre, né? O seu empregado estava doente. Um centurião, ele tomava conta de uma centúria, 100 soldados do Império Romano. Então era um homem importante, tinha uma função social muito forte, militar, muito marcante. E Jesus foi lá também para ir à casa dele. Jesus foi à casa de Zaqueu. Olha só, que coisa linda. Olha, Jesus foi à casa de Zaqueu. E quando Jesus chegou à casa de Zaqueu, foi uma festa danada, tem um jantar lá, um almoço, né, uma refeição, não sei exatamente o horário, mas olha, uma festa tremenda e o pessoal ali vibrando, comendo. Mas aí apareceram aqueles intrigadores, né? Sempre tem gente assim, já viu? Você está num lugar bonito, festivo, de comunhão, né, Leandro? E as pessoas estão ali celebrando, se alegrando. Tem sempre umzinho que dá um pitaco negativo.
3: Pois é, pastor.
2: Não é triste isso? É. E lá com Jesus também aconteceu isso. E aqueles homens começaram a dizer: ah, mas como é que ele está aqui na casa desse pecador aí? Zaqueu é um pecador. Zaqueu é um profano. É um homem que não merece a presença de Jesus. E aí eles provocam dessa forma, porque Zaqueu era cobrador de imposto. O cobrador de imposto, publicano, cobrava imposto do povo judeu para o Império Romano. Então isso já era algo desagradável, porque ele estava cobrando do povo dominado para o povo dominador. Só que ele também fazia parte do povo dominado. E aí que era triste, né? Pior ainda. E ainda tinha um ingrediente a mais, um agravante. Sabe o que que é? Ele cobrava mais do que o devido. Então, se o imposto era lá, vamos colocar na nossa moeda aqui, 100 reais, ele colocava 150. Por quê? Para sustentar o sistema, não é? A corrupção. E isso era triste, né? Danoso. E aí disseram: não, Jesus não merece estar aqui. E aí, no meio daquela festa, Zaqueu, sem ninguém falar nada com ele, sem nenhuma orientação, apenas a presença de Jesus e o seu desejo de receber Jesus na sua casa e na sua vida, Zaqueu, diante de todos, levanta sua voz e diz assim: olha, se eu defraudei alguém, eu vou agora tomar uma decisão aqui, eu vou restituir 4 vezes mais. E olha, metade dos meus bens eu vou doar para os pobres. Olha, o que era assim, a vida de Zaqueu, que era o dinheiro, ele desprezou por amor a Jesus. Ele não disse que o dinheiro era do diabo, nada disso. Ele só disse: o que eu peguei de maneira desonesta, eu vou devolver 4 vezes mais. E quando ele disse: se eu defraudei alguém, a ideia do texto, quando a língua foi escrita, lá na língua em que foi escrita, é a ideia de que ele admitia uma culpa. Era uma confissão de culpa. Tipo assim: se eu defraudei, e eu sei que eu defraudei, Se eu roubei alguém, e eu sei que eu roubei, eu vou devolver 4 vezes mais. E aí eu vou pegar metade dos meus bens, eu vou distribuir com aqueles que têm necessidade. A presença de Jesus no lar, na casa de Zaqueu, trouxe mudança. Meu amigo, minha amiga, meu irmão, minha irmã, a presença de Jesus no seu lar agora pode trazer uma mudança substancial. Jesus pode alterar aí, Jesus pode mudar o quadro, Jesus pode transformar tudo aí, porque ele tem poder, ele é capaz de dar vida nova a você e a sua família, ele é capaz de trazer esse filho de volta que está nas drogas, nos vícios, ele é capaz de trazer essa menina também de volta para casa, ele é capaz de fazer a comunhão entre vocês. Jesus quer entrar no seu lar e na sua vida. Eu convido você agora a se curvar diante de Jesus. Fale com ele, convide agora, tal qual você está. Não espere para resolver o problema. Tal qual você está, abra o coração para Jesus.

Vamos falar com Deus agora? Você convidou Jesus para entrar na sua casa, no seu coração? Você quer voltar para Jesus agora, para comunhão agora? Estou afastado, pastor Neemias, estou voltando agora. Você quer fazer isso? Então vamos falar com Deus? Eu vou orar com você e vou acompanhar você. Vamos juntos? Nosso Deus e nosso Pai, em nome de Jesus, eu quero orar agora por todos os ouvintes, todos aqueles que estão acompanhando o programa e aqueles que estão dizendo assim: eu quero que Jesus entre na minha casa, entre na minha vida, na minha empresa, eu quero que ele more aqui, que ele seja o Senhor, e eu quero obedecer aos seus ensinos. Eu abro agora o meu coração para Jesus. Aqueles e aquelas que estão dizendo: eu vou voltar agora porque eu estou afastado, estou afastada, Senhor Jesus, entra com providências e abençoa esta vida. Cuida dos enfermos, Senhor, sara as feridas, cura os enfermos. Eu oro no nome de Jesus, amém e amém. Você está ouvindo aí a música, e se você quiser fazer contato comigo, pode mandar mensagem, eu vou mandar para você todo dia o Café com Cristo, se você quiser, vou ajudar você a crescer.

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9: Bom dia, bom dia, bom dia para todo mundo que tá aí ligado no Prolagos da Gente.
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9: E a gente começa o PDG com uma novidade sobre o 8º Prêmio Prolagos de Jornalismo Ambiental. O prazo para participar da edição desse ano foi prorrogado pela empresa.
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9: Até quando dá para se inscrever, Débora?
11: Agora, jornalistas e estudantes de jornalismo da região dos Lagos podem participar até o dia 10 de novembro, Carol. Com a prorrogação, os interessados ganharam mais tempo para produzir e inscrever gratuitamente seus trabalhos.
9: Muito bom, Débora.
11: E também serão aceitas reportagens produzidas e publicadas até essa nova data.
9: E são várias possibilidades para participar, certo?
11: São sim. Ao todo, são 7 categorias, incluindo a universitária para estudantes e a novidade desse ano, Saneamento Salva, voltado para histórias de pessoas que tiveram a vida transformada pelos avanços no saneamento.
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9: Débora, então conta para os jornalistas da nossa região como faz para participar.
11: A inscrição é gratuita. O formulário e o regulamento completo estão disponíveis no site da Prolagos. Então fica o lembrete, o novo prazo termina no dia 10 de novembro.
9: Obrigada, Débora.
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9: E agora uma dica para evitar aquela dor de cabeça dentro de casa. Você sabe como tá a caixa de gordura do seu imóvel?
12: De olho na caixa de gordura!
9: Tem muita gente que só lembra dela quando aparece algum problema. É isso, Carolina?
11: É verdade, Carol.
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0: Girando.
1: A caixa de gordura tem uma função importante. Ela ajuda a reter a gordura que vem principalmente da pia da cozinha, evitando que esse material siga para a tubulação e provoque entupimentos.
2: Ah, então não basta ter a caixa de gordura, né? A gente tem que cuidar dela também, fazer a manutenção.
1: Exatamente. É importante verificar e fazer a limpeza periodicamente, além de evitar jogar óleo de cozinha, restos de alimentos e outros resíduos na pia. Esses materiais podem se acumular e causar mau cheiro, entupimentos e até retorno de esgoto dentro do imóvel.
2: Bom, então fica a dica. Caixa de gordura também precisa de atenção. Pequenos cuidados dentro de casa ajudam a evitar problemas muito maiores. O PDG de hoje fica por aqui. Até o próximo programa.
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0: dia, meu amigo. Bom dia, minha amiga. Bom dia, minha gente querida. 8 horas e 14 minutos. Bom dia. Tá tudo bem? Tudo tranquilo? Terminou o feriado pra nós? Hein? Pra nós? Pra vocês? Ainda não, né? A galera de Minas Gerais tá aí, não tá nada de saco cheio. Estão esvaziando o saco aqui na nossa praia. Bota dinheiro aí no bolso aí pra galera dos quiosques, né? Gasta aí. Bom dia, meu amigo. Bota aí, quero ver esse cofrinho bufando, né? Bufando aí de dinheirito. Bom dia, meu irmão. Você, comerciante, um grande abraço. Ontem, feriado, muito comércio abriu. Né? E a gente, a cidade como a nossa, cheia de turista, tem um monte de gente que fica, que fecha, né? Podendo, não, custa muito caro, paga dobrado e parará, beririu. Então, se liga, meu amigo, tem o verão, tá chegando por aí, se programa, contrata mais gente, verão. Grande abraço, meu querido amigo, galera da hotelaria, um grande abraço, pessoal aí. Alô, taxista, vocês aí não tem do que reclamar, não, tem? Ei, Magela, tá aí, cadê você, o Janjão? Cadê? Tem? Vai reclamar, não? Não, tá com dinheirito, graças a Deus, né, meu irmão? Galera aqui de Arraial do Cabo, galera de Búzios, São Pedro da Aldeia, cara, orla da Laguna de Araruama, muito, muito legal, muito bonito, né? E galera aproveitando, Maçambaba, né, Pitória. Eba! Vamos lá, até as 11 horas e 15 minutos. A gente vai estar aqui à tua disposição. Estaremos correndo a cidade para que você esteja bem informado, tá bom, irmão? Eba! Abraço aí pra galera da Prainha aqui de Arraial do Cabo, pessoal da Praia Grande. Grande abraço, viu? Vamos lá, hoje o programa traz pra nós aí. Hoje a gente vai trazer o Renato Fulgoni. Ele é organizador da Feira Literária aqui de São Pedro da Aldeia. Que legal, hein? Feiras literárias aí pelos municípios. Tivemos Araruama, Iguaba, Arraial. Agora vamos aí, né, falar com a galera de São Pedro da Aldeia. Então se liga, tá bom? O Renato Fulgoni, ele é escritor e organizador da Feira Literária. Puta, o que, que a gente também vamos falar com a terapeuta ocupacional, a Luciane Almeida. Olha só, atenção, mães atípicas, mães de crianças, né, com espectro autista. A gente vai conversar hoje com a Luciane Almeida. Ela é terapeuta ocupacional e tem aí muita coisa para falar pra gente, muita coisa para nos orientar, tá bom? Muito bem, vamos conferir a hora aí, pessoal. 8 horas e 17 minutos. É isso aí, vamos lá, vamos juntos. 997-150175 é o nosso zap, tá bom, meu amigo?
1: O Flamengo venceu o Fluminense por 1-0 no último
0: aqui,
1: domingo.
0: Aqui, olha só. Ô, Rafa, tem um lugar pra você aqui, Rafa. Pode vir ocupar, é seu. Vem, é definitivo. Rapaz, eu tô aqui até agora, até passou a vontade de fazer o programa pela audácia. Pela audácia de um mulambo ladrão, safado. CBF comprada, vem o cara, mas ainda. Cara, tu não tem vergonha, não, Luciano? A tua mãe, eu tenho certeza que ela tá morrendo de vergonha dessa palhaçada que você tá fazendo aí. É a Mauri o cacete, rapaz. Pô, fala sério. Pô, mané, hoje, terça-feira, não veio trabalhar ontem, deixou o Rafa, vai agora querer tirar onda? Vai cagar, rapaz, vai, porra. Fala sério, eu, hein? Vamos embora. Não repete isso não, tá? Ah, Globo. Você tem que torcer pelo Botafogo, rapaz. Fazer como o Alisson, né? Ninguém nem sabe que tem time, né? Vamos embora. Pessoal, muito bom dia. Eita, estamos começando, né? Depois desse feriadaço aí, ônibus, muito. Ainda tem bastante gente em toda a região. Galera ali da travessia, o William teve na galera ali do barco táxi, né? Na travessia para a Ilha do Japonês. Caraca, muito movimento. Muito, muito mesmo. E aí, Sabão, movimenta a nossa economia, não é não? E a gente vai estar por aqui, tá? 997-150-175 é o nosso zap para você, meu querido amigo, para você entrar em contato conosco, tá? Olha, a gente tem duas promoções para mulher rolando. E, óbvio, eu vou cumprimentar a nossa linda mulher, né? Cabeluda, tá chegando por aqui a nossa Patrícia Bernardo. São duas promoções. Um exame, um check-up geral do Osmani, não é isso? Patrícia, bom dia. Que saudade. Mentiroso. Não, você tá com saudade dele?
2: Ficou com saudade um do outro, Maurício. Então respeita essa conexão maravilhosa que
0: então
2: a gente tem.
0: Então pronto, o Luciano vai te botar na garupa da bicicleta dele, aí vocês vão lá pra beira da lagoa, nessa sintonia fina que você... Você não vai, Léo. Você é chato, vai atrapalhar. Vai ficar de...
2: Nisso eu concordo com você, porque o Léo não gosta da relação que eu tenho com o Luciano aqui, entendeu? Porque eu dou a volta assim ali, por trás ali no aquáriozinho pra dar bom dia pra ele, ele não gosta muito não. Aliás, Ju, bom dia, fiquei com saudade.
0: E aí, tá tudo bem? Tudo certinho, Patrícia? Como é que estamos? Então a gente tem duas promoções rolando, né?
2: Isso aí, bom dia, Mauri, bom dia pra você, telespectador e ouvinte que tá acompanhando a gente. Isso mesmo, o programa A Mauri Valéria em parceria com a OS Resende quer presentear você, mulher, com...
0: Câmera não tá, olha, tá vendo? Ele não tá te... agora mostrou.
2: É. Bom dia, Léo. Como é que você tá? Ó, um beijo pra você, Léo.
0: Para de perder tempo com isso. Não precisa, não. Aí, ó, quem tá fazendo contigo, ó.
2: Olha lá, olha lá. Para!
0: Tá te closeando. Vamos lá, para aí, bora trabalhar. Bora trabalhar. Fala,
2: vamos,
0: Patrícia.
2: Lá,
0: não atrapalhe a Patrícia, não, por favor.
2: Ó. 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
0: Beleza. Obrigado aí a galera do Centro da Imagem, Lucas, todo mundo lá. Obrigado aí, pessoal do Laboratório OS Resende. A gente faz assim, a gente trabalha assim, meu irmão. A gente corre atrás para colocar para você, viu? Você, mulher, a gente tá aí te oferecendo isso, tá? Como a Patrícia falou, você tem que estar com pedido, tá? Muito bem, Patrícia, as novidades. Patrícia, brincou muito ontem, depois do programa?
2: Bastante, Amaury, pude aproveitar. Ai, deixei minha criança interior ficar solta, comi besteira.
0: Não, ela saiu do interior.
2: Saiu do meu interior. Aliás, a gente estava aqui para fora, aqui a gente ficou cantando ontem. Aliás, agradecer aos dois ouvintes que elogiaram bastante.
0: Foi mesmo.
2: Elogiaram bastante.
0: Um foi a mãe dela, tá? E o outro foi quem? Foi sua tia?
2: Te respondi, Amaury. Você ficou encantado com a minha voz. Se o Luciano estivesse aqui ontem, ele teria gravado e colocado aqui o replay,
0: é verdade.
2: Porque foi maravilhoso, entendeu? Eu cantei e encantei.
0: Uhum.
2: Tá bom?
0: Eu encantou mesmo.
2: Por que você tá rindo?
0: Porque a felicidade. Não de sei, ver tô, você
2: tô
0: cantando.
2: Sentindo seriedade na sua fala.
0: Cadê a Luciana? Quê, quê? Aqui, ó. Não, que bom que você cantou. Ó, um monte de gente comentou comigo. Pô, o que que deu ontem lá no estúdio lá? Você, todo mundo ficou, abaixou o espírito da criança, ué.
2: É verdade, o pessoal deixou os remédios controlados de lado e ficou todo mundo solto. É isso que acontece, pessoal. Ó.
0: Aí, fala.
2: Ah, ele é um amor. Ó, Lu, outro beijo pra você. Um beijo pra você também, Amauri. Ó, pessoal, quem perdeu ontem... Aliás, não perdeu não, gente. A gente ficou tanto nessa animação de Dia das Crianças e com esse horário eleitoral, a gente acabou não passando a matéria da biblioteca. Hoje tem a matéria da Biblioteca Municipal, vocês vão acompanhar. E também, Amauri, já a gente vai apresentar a mensagem do presidente da Hemolagos, o Jorge Diniz. Ele está fazendo, claro, o convite para a gente fazer a doação de sangue. E lembrando, quem é doador tem prioridade na hora da votação. Então, fiquem atentos. Vamos fazer o bem e, claro, ó, ter essa ajuda na hora de votar. Vamos agora fazer aquele giro de bom dia, Mauri, rapidinho?
0: Bora!
2: Quem está acompanhando a gente, um bom dia para o Maurício Vicente. Ó, o melhor programa, Mauri Valério. Concordo com você, Maurício. Tem o Bruno Vieira. A Maurício está reclamando aqui em relação a esse feriadão. Só veio turista.
0: Só veio o quê? Só veio
2: turista.
0: O quê?
2: Turista. Nada em turista.
0: Turista.
2: Turista. O pessoal não gastou nada.
0: Eu tava comentando ontem, né? Depois eu saí de tardinha, conversei com vários comerciantes de comida, né? De tal. Pô, falou que não tava legal. E tava lotado, tem um lá que reclamando pra caramba. Eu falei, e esse salão lotado aqui? Ele falou, mas é só agora. Pelo menos, né?
2: Mas
0: reclamando muito mesmo. Muito.
2: Até em questão ali de organização ali nas praias, né? O pessoal falando que ainda tinha gente que insistia em colocar caixa de som, aí assim não dá. Ó, tem a Grazi Fonseca, o pessoal tá rindo aqui, amor, e falando que você tá ficando muito nervoso em relação ao futebol. O pessoal tá assim, sem entender o porquê.
0: Por quê?
2: Por quê? Por que
0: Qual
2: será?
0: Qual é o nome dela?
2: A Grazi, o Danilo nem vou comentar mais.
0: Grazi, você como uma pessoa honesta, diga se não foi roubo o que aconteceu domingo passado no Maracanã. Vambora, então. Isso, não quero mais seu serviço sair com essa baboseira, não. Para, tá atrapalhando a gente pra caramba hoje, né?
2: É, a Maria tá falando assim, ó. A Mauri, fica nervoso não, eles estão brincando. Tá brincando, né, Mauri? Tá só...
0: Vai brincar lá na casa do... De quem?
3: Esse é meu patrão!
0: Uh-huh. É o Mauri! Para de bater no vidro, Léo. Pô, cara... Não, hein?
2: Tá animado?
0: Pô, não, animado hoje. Não. Falta do que fazer, né? Porque a mão tá batendo no vidro, não tem o que fazer, pô. Não tem. Para, Léo. Vai, porra. Opa. Vocês estão me deixando nervoso. E é só mulambo, hein? Não falo de você, não.
2: Tá bom então, tá. Amor, ó. Ó, pessoal, lembrando,
0: lá,
2: tem mensagem,
0: lá,
2: denúncia, reclamação, fala com o WhatsApp da nossa redação, ó, manda pra gente, 22997150175, a gente tá aqui, ó, pra receber toda a sua demanda. E a Maurício, sabe uma coisa que surpreendeu a gente? A gente tá recebendo tanto mensagem, o nosso WhatsApp aqui, ó, tá vibrando de mensagem, muitas reclamações. Nesse final de semana, muitas pessoas ficaram sem energia. Enel, né, essa coisa dramática na vida aqui do Cabo Friense, de todo mundo que mora aqui na região dos lagos, teve esse problema, parece que sobrecarregou a energia aí, os postes, e o pessoal acabou ficando sem luz. E reclamação, claro, contínua. Alô, Prefeitura de Cabo Frio, vamos aí ajudar a galera que está ficando na escuridão. Muitos postes que têm a necessidade de trocar lâmpadas. O pessoal só está vindo com essa reclamação. Daqui a pouco o Alisson Vasconcelos traz aí a boca no trombone. Tem reclamação, manda pra gente que a gente vai, ó, tentar falar com as autoridades.
0: E o Otero vive aí enchendo saco aí também, né, Otero?
2: Tá bastante, é. Ah, você quer que eu leia? Você tem certeza que quer
0: não,
2: que eu leia?
0: Não, eu só tô dizendo que ele tá enchendo o saco. Você deve ser lá de Minas também, você tá de saco cheio, né? Aí quer encher o nosso também.
2: Ó, pra você falar que eu não só falo de comentário flamenguista, tem o Sérgio Santos que ele colocou aqui, ó. Bom dia, Mauri, foi um roubo aquilo.
0: Isso, Sérgio, amigo. Solidariedade vascaína, rapaz. É isso aí, Sérgio. Foi roubo, né? Roubo, foi roubo mesmo.
2: É, isso aí, pessoal.
0: Um beijo.
2: A Mauri, aquele beijo, daqui a pouco eu tô de volta. 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Daqui a pouco eu tô de volta, gente. E lembrando, ó... O Alisson Vasconcelos tá aqui, ó, atento, recebendo todas as mensagens aqui, ó, pelo WhatsApp. Então, vamos conferir aqui algumas, ó. Tem, ó, o Bernardo tá acompanhando a gente aqui, ó. A Mauri, realmente, pessoal, só está vindo aproveitar a praia, mas não tá gastando nada. Olha só que situação. Vai lá, comenta aqui com a gente. Daqui a pouco a gente vai trazer aqui, ó, uma coisa que a gente quer ouvir os comentários de vocês. Teve um influencer que viralizou aí nas redes sociais... Falando aqui que tava horrível a praia, Mauri, porque simplesmente os ambulantes estavam incomodando ali, oferecendo muito, sendo persistente. Só que o pessoal aqui de Cabo Frio falou, ó, se você não tá curtindo, então não vai pra praia, porque você com certeza vai tá vendo ali alguém ali, ó, vai tá vendo, se você vai pra praia, vai ter alguém vendendo um ambulante. E é isso. O que vocês acham disso? Comenta aí com a gente. Eu achei um absurdo, Mauri.
0: O quê, cara? O que você achou absurdo?
2: Porque eu nunca deixei uma...
0: Ataque de riso.
2: É um pouquinho de...
0: É o que, Patrícia?
2: A historinha do dia.
0: Ela não aguenta, cara. Eba, vamos lá, vamos seguindo por aqui. Deixa eu ver, como é o nome dessa nossa amiga aí aqui? Ana Cláudia, me dá aqui. Deixa eu botar o áudio da Ana Cláudia. Tá, Ana Cláudia, eu vou botar teu áudio aqui. Só pra gente... Esse aqui? É, a Ana Cláudia, ela é ouvinte do programa, né? E ontem a gente trouxe o professor Tiago, né? Ele é professor de história. E a gente conversou sobre história. Ele falou tanto da política. Em nenhum momento ele fez... Se definiu de esquerda, de direita. E a Ana... Infelizmente, a Ana entendeu errado. Aí mandou esse recado pra nós aqui, ó.
4: Vou aguardar você fazer a entrevista com o pessoal da direita. Porque você está fazendo com a esquerda, então quando a imprensa se manifesta, tem que se manifestar dos dois lados.
0: Ana Cláudia, a gente não se manifestou ontem, a gente falou historicamente os dados. Mas, ó, Ana Cláudia, quer vir aqui no programa? Eu entrevisto você, você que é de direita. Você é bolsonarista? Pode vir aqui, meu mozão. Aqui a gente não tem dessa, não. Você topa vir? Confirma para nós agora aqui. Você mandou um recado. Quando é que vai convidar alguém da direita? Estou convidando você. Vem. Será um prazer. Você vai tomar o café, o pior café que tem, que é o Luciano que faz. Mas a gente vai te receber com todo carinho, com todo amor. Tá bom, Aninha? Pode vir aqui. É só confirma com a produção, tá? E você fala o que você quiser. Não pode pedir voto, tá? Vamos lá. Vamos seguindo. É, a lei proíbe. Aqui, agora, que horas são aí, rapaz? Confirma a hora pra gente, 8 horas e 31 minutos. Olha, um abraço aí pros fisioterapeutas, tá? Daqui a pouquinho a gente vai conversar. Vou ver se o Diego conversa conosco, né? O Diego Weitz. Hoje também a gente está aí comemorando o dia da redução de risco a desastre. Vamos lá, vamos! Ei, Genão, chega, Genão, vamos trabalhar, vamos às informações aí, vambora. O Luciano passa um dia sem vir, ele quer avacalhar o programa inteiro, cara. Já botou, não foi a música dele, não? Foi a do Vaqueiro. Vai, Gedeão. Gedeão, vamos lá, meu queridão. Muito bom dia. O pessoal que estava no... esqueci de falar com o Luciano. Vai apertar mais no acende agora, Luciano. Vai, bota lá. Na Praia do Forte, tivemos aí prisão, né? A prisão, né? De elementos, de rapazes. Por quê? Bom dia, Gedeão. O que eles estavam a fazer? Perla Laire. Fala. Eita. Vamos lá.
5: Bom dia, Mauri. Agora sim, o microfone.
0: Né? Caramba.
5: Bom dia. Isso, Mauri. Olha só, as pessoas foram apreendidas ali na Praia do Forte por estarem fumando maconha. Conha, Mauri, olha só, 7 pessoas foram apreendidas e levaram aqui para 126 DP por estarem fumando maconha. Foram flagradas aí em um local público e essa intervenção aí faz parte do esforço do patrulhamento para coibir o consumo e porte de substâncias ilícitas na cidade aí, visando garantir a boa convivência e cumprindo aí também, né, a lei municipal.
0: Aí, olha só. Aí, tamo aí, ó. É isso aí, né?
5: São essas pessoas aí, olha só, você vê que os agentes da Romu estavam ali, ó, levando todos eles. Você vê que são pessoas, adolescentes ali, jovens, Amaury. Isso. E hoje a Prefeitura Municipal de Cabo Frio faz todo um trabalho, Amaury, para coibir aí o consumo. Isso foi ontem na parte da tarde, feriadão aqui em Cabo Frio, praia cheia, mas o monitoramento via drone aí da Romu, da Guarda Municipal, trabalhou demais, Amaury. Amaury, e olha só, nós temos os valores aqui e as regras municipais. A atuação dos agentes baseiam-se na Lei Municipal 4.093 de 2024, que prevê sanções administrativas rígidas para quem utilizar ou transportar drogas em vias públicas.
0: Temos multa. Reais, né?
5: Isso. Olha só, Amaury. A multa base é de R$600 quando você é pego ali consumindo em locais públicos. Já em praias e locais mais sensíveis de grande fluxo e uso coletivo, o valor chega até R$1.200. E caso essa infração for de reincidência, você pode até mesmo pagar aí, Amaury, R$2.400 se você for pego aí num período de um ano, Amaury. E também o processo administrativo para cobrança de multa pode ser suspenso caso aí esta pessoa, o infrator, diga que está fazendo aí, né, todo aquele trabalho de dependência química, que se ele esteja aí, ou seja, Amaury, é cancelado com a conclusão aí desse acompanhamento, Amaury. E a recomendação das autoridades locais é para que tanto residentes quanto visitantes observem e respeitem a legislação em vigor ao frequentar a orla e os demais espaços públicos do município. E olha só, a Prefeitura Municipal de Cabo Frio, Amaury, também emitiu um vídeo aí nas suas redes sociais falando sobre essa operação que nós vamos mostrar agora aí, ó, o vídeo da Prefeitura Municipal de Cabo Frio.
0: Vamos ver.
6: Aqui numa operação em conjunto para poder fazer a fiscalização da praia, trazer a sensação de segurança para a população e inibir algumas práticas que não são legais para todos na praia, né? Práticas como frescobol, altinha, som alto, coisas desse tipo.
7: Eu acho muito importante essa fiscalização que eles estão fazendo quando as pessoas chegam aqui na praia, antes, vendo se a pessoa está com vidro ou não, porque a gente se sente mais seguro, principalmente quem mora aqui. E as pessoas, os turistas também, quando eles vêm para Cabo Frio, eles se sentem mais seguros com essa fiscalização.
8: Essa praia precisa de fiscalização, sim. Tem muita galera ali que às vezes não gosta de andar na linha, né? E vemos hoje que tem uma equipe dedicada, preocupada com o bem-estar dos nossos turistas, principalmente. Eu moro aqui e fico muito feliz, e a prefeitura está de parabéns por essa iniciativa, e espero que continue o verão todo para diminuir essa ocorrência na praia.
7: E eu amo Cabo Frio e eu me sinto muito segura com esse trabalho que eles estão fazendo.
0: Eita, o vídeo da própria prefeitura da guarda, né?
5: Isso, Amaury, legal, o próprio beleza. Vídeo da prefeitura da guarda aí. Vale lembrar que tem todo um esquema especial ali na Praia do Forte, que agora está contando até mesmo com faixas de segurança na areia, para que ninguém possa colocar ali barraca, cadeiras, que tem ali um caminho. Isso, tem um caminho que leva até a água ali, para que se alguém passar mal ali, Amaury, possa ser resgatado rapidamente.
0: Cria uma via, né, onde não pode ir. Tá certíssimo, tinha que ter umas três daquela na praia toda. Ô, Gedeão, aqui, prenderam um homem lá no Monte Alegre, o que houve?
5: Isso aí, Amaury, um homem foi preso na madrugada desta segunda-feira aí, ali em Monte Alegre, né? Essa ocorrência terminou com a apreensão de uma pistola de calibre 45, além de munições, cocaína, maconha, dinheiro e celular, Amaury. Segundo a Polícia Militar, a equipe recebeu informações aí de que criminosos da região estariam planejando um ataque contra integrantes de uma facção rival na Ponta do Ambrósio, ali em São Pedro da Aldeia. Os policiais fizeram buscas na Ponta do Ambrósio, mas não encontraram aí suspeitos ou materiais relacionados à denúncia. Em seguida, seguiram ali para o Monte Alegre e no local os agentes encontraram 4 homens. 3 fugiram ao perceber a chegada da equipe, o quarto permaneceu sentado e, segundo os policiais, tentou ali esconder uma pistola debaixo da própria perna. Então, durante a abordagem, os agentes encontraram com ele essa pistola aí de calibre 45, além de 8 munições, 99 pinos de cocaína e além de papelotes de maconha e R$67 aí em espécie, além do celular. Ainda de acordo com a PM, este homem possui 3 anotações anteriores por tráfico de drogas. Foi levado aqui a 126 DP de Cabo Frio, onde permaneceu preso, e a ocorrência foi registrada como porte ilegal de arma de fogo, Amaury.
0: Caramba! Aqui, tem outras informações da área policial?
5: Sim, Amaury, olha só, temos uma informação aí da área policial aí, um homem que foi preso em flagrante nesse final de semana aí aqui em Cabo Frio por descumprir uma medida protetiva e ameaçar a ex-companheira. Segundo a Polícia Militar, Amaury, ele também apresentou comportamento agressivo. Durante a ocorrência, a PM foi acionada pelo telefone aí para verificar essa denúncia de violência doméstica aqui na rua Francisco Mendes. No local, os policiais conversaram com a vítima e também com o pai dela. A mulher contou que voltava do bairro da Passagem, acompanhada do pai, do filho, que é menor, e de um amigo da família, quando começou a ser perseguida aí pelo ex-companheiro.
0: Cara, o cara veio perseguindo ela da Passagem até...
5: Isso, Amaury, veio perseguindo ela e olha, ela estava acompanhada do pai, do filho, que é menor de idade, e de um amigo aí da família. Então, de acordo com o relato, esse homem acabou tentando agredir até mesmo o amigo dela. Olha só, o amigo da vítima.
0: Ele estava achando que ela namorava.
5: Sim, ainda mais porque ele acabou vendo... Sim, ele acabou vendo a criança ali nos ombros, né, deste rapaz. O pai da mulher interveio ali para conter a situação, mas o suspeito continuou alterado e fez ameaça ali contra as pessoas presentes.
0: A polícia chegou em flagrante, pegou ele em flagrante, então, ainda no ato da perseguição?
5: Olha só, Amaury, então, segundo a ocorrência, esse homem que seguiu perseguindo, intimidando ali o grupo durante todo o trajeto à residência, e ao consultar ali os registros policiais, confirmaram que havia essa medida protetiva de urgência em vigor, que determinava o afastamento mínimo de 200 metros da vítima. Esse suspeito foi encontrado poucos metros aí desta mulher, né, descumprindo aí a ordem judicial.
0: E mesmo depois da presença da polícia, ele continuou alterado?
5: Isso, Amaury, olha só, então, por causa também desse comportamento do homem e do risco de fuga, os policiais utilizaram até mesmo algemas aí na abordagem. Caraca. Por verem que ele estava totalmente alterado com toda aquela situação. Os suspeitos e os demais foram encaminhados inicialmente aí para a Delegacia de Atendimento à Mulher, a DEAN, e depois o caso foi levado aqui para 126 de Cabo Frio, onde esse caso foi registrado aí, né? Foi prisão em flagrante. O homem permaneceu preso e está à disposição da justiça.
0: Muito bem, Amaury, então, aí são as informações. Fala.
5: Mas antes de eu me despedir, eu quero pedir desculpa.
0: Como se despedir, cara? Não, você não vai é se só despedir porque... de quê?
5: Não, porque a gente já vai pra rua, já vê como que tá a movimentação, mas antes eu quero fazer um pedido de desculpa ao nosso ouvinte Dilma Antônio, que escuta muita gente todos os dias, e hoje eu encontrei Dilma Antônio na ponte, estava ali ela com a sua bicicleta, eu falei com ela e ela tomou-lhe um susto que quase caiu para trás, então fica meu pedido de desculpa aí a Dilma Antônio. Quase matei a Dilma ali, meu Deus do céu.
0: Que isso, cara?
5: Ela falou, vai me matar, ela ainda gritou. Dilma, desculpa. Amauri, essas foram todas as informações. Voltamos daqui a pouco com muito mais. Gideon Souza para o programa Amauri Valério. 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
0: Gideon! Foi assim que ele faz. Como é que não assusta, cara? Eita, valeu, Gedeão. Pessoal de bicicleta, um beijo. Se liguem, pelo amor de Deus. Tem muito motorista perdido, roda presa aí, atrapalhando, rapaz. Meu Deus do céu. Ô, pessoal, usa GPS. Eu tô vendo tanta gente sabe, perdida, cara. Né? Usa GPS, sai no meio da rua, sai da esquina. Ontem eu fiquei parado uns 5 minutos, um cara aqui na esquina da Júlia Kubitschek aqui, né, entrando pra aqui da Júlia Kubitschek, entrando pra Alexis Novellino. O cara parou e ficou, né, olhando e buzinaço. Caraca, sem noção. Mas sim, tá viajando hoje, resolveu, você pode voltar só hoje aí da sua viagem. Um grande abraço, viu? Tudo de bom. 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Muito bem, vamos lá. O William Rodrigues, vamos lá na varanda lá, vamos mostrar a rua. Eita, hoje a gente tem aí, olha, daqui a pouquinho, né? Aliás, daqui a pouquinho não. Me mostra agora, a gente tem aí o Jorge Muniz. Né, Jorge Diniz, o secretário de saúde aqui do município de Arraial do Cabo, mais que é o presidente, né, do consórcio do Hemolagos, né, do Banco de Sangue. Então, nosso presidente aí do Hemolagos, o Jorge Diniz, está aqui conosco para pedir mais uma vez, né, a sua colaboração, meu irmão, para que você vá doar sangue. A gente precisa, toda vez que a região enche, como estamos nesse momento, a gente tem problemas no estoque de sangue. Então, vamos dar uma chegadinha aí. Jorge Diniz, fala, meu irmão.
9: Bom dia, Mauri. Bom dia para você, para toda a sua produção, para toda a sua audiência. É um prazer estar falando com você aqui mais uma vez. Hoje vamos falar um pouquinho do Hemolagos. Tem um recado muito importante para todos nós que vamos exercer a nossa obrigação enquanto cidadão agora de votar no segundo turno das eleições. E eu tenho uma notícia muito boa. O doador de sangue tem prioridade na hora da votação. E como é que ele pode comprovar isso? O Hemolagos, ele dá a carteirinha de doador. Então você que fez uma doação nos últimos 120 dias, você vai ter direito de prioridade na hora de votar. E se você não doou sangue nos últimos 120 dias, vai lá doar, pega a sua carteirinha e que você vai ter prioridade agora nesse segundo turno. Obrigado, Amauri. Grande abraço para você.
0: Beleza, valeu. Tá aí, olha, pessoal. Vamos lá, é ali ao lado do Santo Isabel, tá bom? Na Barão de Rio Branco, vai lá, ajuda. Você sabe que cada doação, você pode ajudar quatro vidas, tá bom? Vamos lá. Vamos seguindo por aqui. 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
10: Repórter.
0: Vai, fala o nome do repórter aí, você quer fazer tudo, faz. Faz aí, cara, chegou abusado. Eu vou acabar com esse negócio de bullying do William, cara. Vocês têm que tomar tino na vida de vocês, cara. É, faz só aí. Ó, aí o Léo bota o cara cabeludo, olha lá. Olha que doideira. Agora, esse cabelinho esvoaçante... E esse você queria, né, William? Aí, galera, o pessoal tá vendo aí a foto, a imagem de William, né? Essa aí é da... Não, vou lá. Mostra atual. Agora, ao vivo. Eita, tá aí ele.
11: Sumiu.
0: William Rodrigues, ah, o cabelo desapareceu.
11: Desapareceu, amor.
0: E tem um verniz aí na sua cumbruca. Pois William é. Rodrigues, muito bom dia, meu irmãozão. Tudo bem? Tranquilo? Como é que estamos aí? Começando mais um dia. Pô, eu queria que você trouxesse detalhes pra gente. Você falou de um homem que tomou um choque, ele estava trabalhando, né? Em Rio das Ostras. E, pô, o que que aconteceu com esse rapaz, hein, William?
11: Pois é, Mauri. Bom dia para você, para os nossos ouvintes, telespectadores, internautas, para todo mundo que está acompanhando aqui o programa do Amauri pela Ondas FM. Então, a gente trouxe essa notícia, né, há uns, sei lá, uns 15 dias no máximo aí, a respeito desse homem lá de Rio das Ostras, de um bairro, isso aconteceu num bairro chamado São Cristóvão, em Rio das Ostras. Ele estava ali, Amauri, fazendo a instalação de placas de energia solar aí numa casa, e acabou sofrendo um acidente porque ele teria acidentalmente tido contato, né, com a rede de alta tensão da Enel, e aí acabou recebendo uma descarga elétrica muito forte, sofreu 70% do corpo dele foi afetado, né, teve aí queimaduras, e aí acontece que ele foi transferido para São Gonçalo, para o Hospital Alberto Torres, ficou lá 9 dias internados, mas não resistiu. A família até chegou a fazer uma vaquinha, né, com amigos, com pessoas pela internet, para ajudar a custear as despesas, né, para o pessoal estar indo e voltando para São Gonçalo, despesas com transporte, alimentação, né, para as pessoas da família que estavam lá acompanhando a internação dele. Mas, infelizmente, ele não resistiu. Depois de 9 dias, ele faleceu, né? Isso causou uma comoção muito grande lá em Rio das Ostras, principalmente, né, especialmente, na verdade, aquelas pessoas que participaram aí, que ajudaram, na esperança de que a ajuda pudesse, de alguma forma, trazer possibilidades aí para as pessoas, trazer alegria aí, né, para as pessoas que estavam acompanhando, mantendo elas mais perto dele lá em Rio das Ostras, e também aí essa expectativa de que ele tivesse alta a qualquer momento e retornasse para casa. Infelizmente, isso não aconteceu. O nome dele, Amauri, é Lucas dos Santos Moreira. Ele tinha 36 anos e sofreu essa descarga elétrica aí enquanto estava instalando placas de energia solar lá em Rio das Ostras. Ele era morador do bairro Jardim Marileia. E durante esse período de internação aí, houve esse acompanhamento dos familiares lá em São Gonçalo, no Hospital Alberto Torres, mas infelizmente ele não voltou para casa, porque não resistiu aos ferimentos. Foram ferimentos muito graves, né? Ele estava num estado muito grave e a descarga elétrica foi muito forte e ele veio a óbito, não resistiu. E a gente tem a tristeza, né, de trazer essa notícia já para abrir o dia de hoje aqui no programa
0: pois
11: do Amauri.
0: Caramba, coitado. Poxa,
11: um trabalhador,
0: trabalhando, né, cara? Pois é. Aqui, para continuar nesse, infelizmente aí, né, a gente tem aqui em Búzios, né, eu estou vendo aí uns números de aumento de registro de ocorrências policiais registradas aí pela Polícia Civil, é isso, William?
11: Exatamente, a Polícia Civil trouxe esses números, né, essa semana aí, no iníciozinho da semana de ontem, na verdade, trouxe esses números para todos nós aí, indicando um aumento, Amorim, olha, de 127% no número de prisões lá em Armação dos Búzios, em comparação com a média dos últimos 5 anos. E olha que a gente tem acompanhado, hein, prisões lá em Búzios, por todos os bairros ali, onde o crime atua, né? A gente tem visto a delegacia de Búzios, os policiais civis lá da delegacia de Búzios, bastante ativos, fazendo bastante prisões, usando inteligência, usando tecnologia, enfim. E agora eles trouxeram para a gente aí esses números, dando conta de que o aumento foi de 127% em relação ao período dos últimos 5 anos. Olha que interessante. Entre as ações, Amaury, de combate à criminalidade, por exemplo, a gente pode citar a Operação Rede Criminosa, né? Realizada recentemente aí em setembro, com cumprimento de mandados de prisão e de busca e apreensão nos bairros da Rasa, em Búzios, Maria Joaquina, em Cabo Frio. A operação teve como alvo grupos criminosos suspeitos de explorar serviços de internet nas duas cidades, além de tráfico de drogas, e as investigações buscam, então, combater essas organizações criminosas, né? Por exemplo, a atuação de milícias e outras atividades ilegais. Segundo a Polícia Civil, o objetivo é enfraquecer o crime organizado e desarticular estruturas utilizadas por esses grupos, não só em Búzios, mas em toda a região dos Lagos. Mas o pessoal de Búzios tem trabalhado aí bastante e tem efetuado bastante prisões lá no município. E esse aumento aí, eles trouxeram agora para a gente as estatísticas, né, os dados. Esse aumento representa 127% de aumento em relação aos últimos 5 anos. Então, é isso aí, uma notícia interessante que o pessoal da Polícia Civil de Búzios divulgou para a imprensa, e a gente está passando aqui para os ouvintes, para os moradores, para todo mundo daqui da região dos Lagos, que isso traz uma sensação de segurança para todos, com toda certeza. Amaury Valério.
0: É isso aí, são as informações. Mais alguma informação, William?
11: Ontem um homem deu 2 tiros para cima lá em Saquarema, né? E aí moradores que estavam ali na região das praias ali chamaram a polícia, né? E aí foi uma ocorrência sobre esses disparos de arma de fogo, né? E esse homem acabou preso. Os policiais chegaram, né? E ele disse que não tinha arma, que não tinha nada. Mas aí o pessoal fez uma revista ali nas proximidades e encontraram uma pistola PT-380 nas pedras, bem próximo ao homem, que disse não ter efetuado disparo nenhum, né? E aí, de acordo com a polícia militar, esse homem acabou assumindo, né, ser dono dessa pistola calibre .380 e contou que efetuou os 2 disparos para se livrar de 2 motociclistas que estavam se aproximando. Na verdade, 2 motocicletas, né, com 4 homens que estavam se aproximando dele ali, e ele fez esse disparo para afugentar esses integrantes aí dessas 2 motocicletas. Além da pistola, os agentes apreenderam 3 carregadores com 14 munições intactas. O suspeito foi encaminhado para a delegacia e permaneceu ali à disposição da justiça. A identidade dele não foi divulgada e ele também não soube dar descrições mais precisas sobre os integrantes aí dessas 2 motocicletas que ele diz, né, ter se aproximado dele e feito com que ele fizesse então esses 2 disparos para se proteger desses homens, para afugentar esses homens que estavam se aproximando, porque ele suspeitou que eram bandidos e que a qualquer momento poderiam investir contra ele ali. Então é isso, esse homem foi preso, ficou à disposição da justiça e a gente vai depois dar uma pesquisada para ver, né, pedir o pessoal da produção para dar uma atualizada nessa situação, para saber se ele permaneceu preso, se ele foi liberado, como é que ficou. A arma com certeza foi apreendida, porque a princípio ela não era legalizada, essa arma, né? Então a arma ficou apreendida e ele ficou preso, mas a gente vai procurar mais informações a respeito desse caso. 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
0: Beleza, William. Daqui a pouquinho o William volta. Aí, ó, as imagens ali do material apreendido. Mas vamos lá, mostra aí como é que tá, como é que tá a área aí, William.
11: Por sim, onde você tá aí? Com toda certeza, aí. O Alisson tá aqui com a gente. E deixa ele mostrar aqui, Amaury, para o pessoal que tá em casa, como tá o movimento hoje aqui, né? Hoje, na verdade, é o primeiro dia da semana, é hoje, porque ontem foi feriadão. Luciano tá até mais corado, né? Tá assim, teve ponto facultativo, tá até mais feliz.
0: O Luciano tá fazendo nada, você tá falando o nome dele, daqui a pouquinho ele vai começar a fazer um monte de merda. Pois então, é. Pô, você que tá provocando.
11: Mas porque ele teve ponto facultativo, foi o único da equipe que teve ponto facultativo. Ele é privilegiado e não sabe reconhecer isso, né, rapaz? Com todo o privilégio que ele tem, ele não reconhece. Mas tudo bem, tudo bem. Olha aí, o Alisson tá mostrando ingrato. Como está. É um ingrato. A Avenida Júlia Kubitschek, nesse momento, a parte de cima do vídeo é o trânsito em direção à rodoviária. A parte de baixo do vídeo é o trânsito aqui em direção ao centro da cidade, ali a região do bairro Itajuru, né? Dali do Largo Santo Antônio, enfim, todo o centro. É o pessoal que está aqui na parte de baixo do vídeo, né? E é isso, ó, lá na esquina, olha, é o pessoal que está vindo lá da região da Grande Jardim Esperança, Peró, segundo distrito. O pessoal que está vindo ali pela ponte e desceu aqui na Samuel Janura Genins, que está agora fazendo o retorno ali, olha, está atravessando aqui o sinal, o cruzamento. Uma parte vai para o centro, outra segue em direção à Praia do Forte, enfim. Outras vêm para o lado de São Cristóvão. É muita gente chegando aí para trabalhar. Mauri, é dia de batente. Começou a semana. Vamos trabalhar. O sol está quente, né? Mas tem muita gente na praia ainda, muita gente, muitos turistas aí. Principalmente o pessoal de Minas Gerais está aí na semana do saco cheio. Então, daqui a pouquinho a gente vai para a rua para trazer mais informações aí, para mostrar como é que está toda essa movimentação aqui em Cabo Frio. Olha, daqui eu estou vendo a ponte lá, Mauri, a ponte... É, deputado Márcio Correia, né? Que é a ponte que a gente tem aqui no atravessando aqui da região do Jacaré aqui para o centro. A ponte está bastante, o trânsito bastante lento, né? Muitos carros agora atravessando nesse momento.
0: Mas é o pessoal chegando. Tem nuvem também, né? Eu estou vendo aí bastante nuvem também, né?
11: Tem bastante nuvem. Olha, pela bandeira, você sempre fala, né? A bandeira naquele sentido ali, olha, lá em cima no Morro da Guia, é vento nordeste, né?
0: Ela tá de fundos para cá.
11: É, mas ainda assim tem bastante nuvens. É, não dá para dizer se o tempo vai ficar instável, se vai chover.
0: Márcio Sorém vai falar isso.
11: Mas assim, tem nuvens, principalmente naquele lado de lá, né? Quem olha pro lado de Búzios, quem olha pro lado daquele... Pro lado leste, né? Na parte leste aqui. Pro lado

0: 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Hoje daqui a pouquinho a gente volta. William Rodrigues para o programa Mauro e Valério. 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
1: Valeu. Obrigado, William. É isso aí, pessoal. Agora são 9:01. 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Eba! Tá com gás aí ainda, dona Patrícia?
2: Tô com gás aqui, pessoal. Olha só, eu tive uma crise de riso.
1: O que que aconteceu, cara?
2: Então, essa equipe com essa vibe de quinta série, fica fazendo gracinha por trás da câmera, eu me desconcerto.
1: Por trás da câmera? Quem é que tá fazendo isso? Fala que eu vou tomar as providências agora.
2: No intervalo eu falo pra você, tá bom?
1: Ah, só pra mim?
2: É, só pra você.
1: Não pode ser em público?
2: Não, não vou fazer em público porque eu não quero criar intriga, entendeu?
1: Tá legal, beleza.
2: Tá bom, Maurício?
1: Segredinho, tá, né? Aqui, é Patrícia, mesmo. Fala aí o que que a galera tá falando aí com a gente.
2: Ah, Mauri, olha só, a gente recebeu aí essa reclamação dessa ouvinte falando, né, sobre o bate-papo ser só de esquerda, mas não foi nada. Vocês estão sabendo que a gente está trazendo especialistas, historiadores, para poder estar falando um pouquinho sobre o cenário político. E a galera está comentando, a Bárbara Lins colocou aqui, a Mauri, não é nem direita e nem esquerda, o pessoal está esquecendo que bolsonarismo e lulismo não tem nada a ver com direito e esquerda. A gente está esquecendo dos ideais de conhecimento político. A gente também está recebendo um comentário aqui, ó, do Beto das Gráficas, e ele comentou assim: isso foi uma fala totalmente ignorante, não se pode mais falar na tranquilidade sobre política, tá virando briga de cachorro grande. Verdade, Beto, olha só que situação. A gente também recebeu mensagens pelo nosso WhatsApp, Mauri, e isso acaba assustando, porque a gente acaba não podendo debater e nem trazer informação para quem acompanha a gente, porque simplesmente vira um cenário de total briga, né? Fica uma situação bem chata.
1: A gente aqui, né, ontem o nosso Thiago esteve aqui como professor, né? E ninguém falou nada de direita, de esquerda. A Ana viu por um lado que a gente não tinha nenhuma, e como não realizamos, né? A gente está aqui, não queremos influenciar ninguém na votação. Você sabe quem são os candidatos. O pessoal do Bolsonaro fala que o Lula é ladrão, e o pessoal do Lula fala que o Bolsonaro é genocida. Né, aquela questão da vacina, 700 mil brasileiros. Então, caraca, o Brasil merece mais do que Lula e Bolsonaro, com certeza.
2: Exatamente. É o que praticamente até os próprios candidatos que vieram aqui a deputado falaram.
1: De
2: que simplesmente
1: todos
2: teve...
1: os partidos, de direita, de esquerda, tudo, cara.
2: Teve uma...
1: Tá ali, aqui a gente não tem preferência partidária. Publicamente, eu como cidadão tenho, óbvio, né? Como você tem, mas o programa não tem.
2: Isso aí, Mauri, ó. Até o Maurício Vicente está comentando aqui com a gente que não tem nenhuma pessoa, não vê o programa falar, nem mesmo você defender nem esquerda, nem direita, nenhum dos dois. E lembrando, né? Nenhum dos dois dá comida pra gente se a gente não trabalhar.
1: É verdade, é isso, é verdade. Ana, Bolsonaro nem sabe que você existe. Então, vó, você ouve a gente há quanto tempo? Então, vamos conviver a gente, meu amorzão, sem essa, né, de política. Vamos fazer o nosso aqui, né? É a gente que vai ali no mercado, é a gente que vai na feira, é a gente que vai na Praia do Forte, né? É a gente daqui. Então, vamos ficar de boa. Esquece política, pelo amor de Deus. Tudo que a gente fala, política, da direita, de esquerda, caraca, que coisa chata. Bom, vamos lá, Patrícia, mais alguma coisa aí?
2: Ó, tem aqui o pessoal, aproveitar, só vou falar aqui, ó, da minha xarol, que concorda aqui com a nossa fala também, ó, Patrícia Liliane, ó, falando que por eleitores assim, sem noção, que o país e o Rio de Janeiro tá do jeito que tá. É, fica aí, pessoal, a gente tem que deliberar e pensar bastante aí, ó, a eleição tá chegando. Vamos lá, agora vamos falar de coisa boa, vamos falar de sol, praia, mar, tomar uma água de coco gostosa.
1: Isso,
2: ó, que delícia.
1: Que é a nossa praia, né?
2: Verdade, ó, o pessoal já tá convidando a gente, Amor, e olha só, tem a Maria Dora dando

0: bom dia. A Joanita tá com a gente. Tem a Vânia Mascarenhas também. E tem o Vinícius. Pessoal, flamenguistas, vocês estão colocando a gente numa situação. Vamos parar com os comentários aí, ó. Que a Mauri tá ficando nervosa, tá ficando meio bolado da vida, né?
1: Não, e você tá ficando, não sei.
0: Normal, eu tô normal, Mauri, galera. Estou normal, ó. Tô normal. Ó, tem a André aqui com a gente, ó. O sol tá pelando, Mauri. Bora curtir uma
1: tá
0: praia.
1: Mesmo.
0: Vamos
1: Bora.
0: Pegar um sol. Bárbara também tá chamando a gente pra pegar um sol. Aliás, já estou com o biquíni aqui, ó. Vou aproveitar quando sair do programa.
1: Olha só,
0: praia.
1: Olha como é que tá a praia. Léo, mostra como é que tá a praia agora ali. A gente recebeu imagens aí de um amigo nosso, né, que é morador aqui da Orla. Ele mandou um vídeo, né, mostrando esse não, Léo. É aquele da movimentação, aquele que mostra as barracas. Mas aí, ó, aí é o calçadão, ó. Ali é a pista ali, ó, da Macário Pinto Lopes. Galera andando ao sol, tá a pina ali mesmo, hein, cara? Eita, olha lá como é que tá a nossa praia aí, ó. Eita, mas ainda não é esse, seu Leonardo, é aquele, os barraqueiros, cara. Vai dar uma olhada nesse outro vídeo que o Léo, que o olha lá, você já tá vendo ali. Mas os barraqueiros, cara, tão assim, ô, oh, Maurinho, o cara vem, pede um negocinho e aí não fica mais, aí não compra mais. Ele só comprou uma coisinha. Eu falei, e os argentinos? Eles falaram, os argentinos não gastam. Os argentinos não gastam, os argentinos estão gastando. E tá aí, olha só, a praia que você falava, né? Tá aí, olha, desse jeitinho, bonitona para receber nós outros todos. É o quê?
2: Ai, que delícia!
1: É, né? Aproveitou bem ontem, né, Luciano? Tá aí, olha, essa é a imagem aí agora, ó. Olha lá, ó os barraqueiros lá, ó, ô, dona Patrícia, aí, ó. Olha quanta barraca já prontinha ali pra só chegar, sentar e
0: pedir
1: aproveitar.
0: Pedir um peixinho, uma água de coco. Aliás, amor, a gente podia ir junto, vamos?
1: Vamos?
0: Vamos pra praia logo depois daqui.
1: Na hora do peixinho, você me chama.
0: Quando eu chamo, sim, vamos tomar um peixinho, tomar uma aguinha de coco, aproveitar, ó.
1: Valeu, Patrícia!
0: Um beijão, Mauri, daqui a pouco tô de volta.
1: Vamos lá, pessoal, e é isso, ó, são 9 horas, já são 9 horas e 8 minutos. Muito obrigado pela tua companhia, meu irmão, até às 11 horas e 10, né, enquanto tiver propaganda política, a gente aí tá saindo 5 minutinhos antes, tá bom? Grande beijo, grande abraço, estamos no ar. E aquele nosso pedido para que Deus Pai Todo-Poderoso esteja sempre conosco.

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0: Muito bem, vamos lá, estamos de volta. Você viu, né, Luciano? Quando você bota as músicas aí, tem umas que. Tem umas que a gente tem que segurar aqui, porque. Vamos lá, estamos de volta, confirmando a hora para você, meu querido irmão, 9 horas e 17 minutos, muito obrigado, viu? Tudo de bom para você aí, tá pegando estrada, cuidado, tem muita gente na estrada, dia tá quente, como é que tá o carro aí? Pneu, tudo certinho, tudo na boa? Boa viagem, viu? Volte logo! Vamos lá, deixa eu cumprimentar o Alisson Vasconcelos, né? Nosso produtor tá por aqui. O Alisson, tudo bem? Bom dia.
1: A todos. E tudo ótimo. Olha só, eu sei as manhas aqui desse microfone aqui, a gente entende, né? Eu e a Patrícia aqui, os repórteres não se entendem muito não, mas a gente se entende aqui com os microfones. A gente sabe dessas habilidades aqui que a gente tem, os problemas, né? Junto aqui. No microfone,
0: é. Com o microfone.
1: Com o microfone, isso aí. Tá. Vamos começar então?
0: Vamos.
1: Terça-feira, ter sol, né, Mauri? Dia de solzão também. Dia também pra curtir a praia, quem pode. Hoje, quem não pode, já volta ao trabalho. E como eu sempre digo, né, Mauri? Ontem foi segunda-feira, mas hoje é segunda-feira, né? Um dia após o feriado. Começamos, então, primeiro dia da semana útil.
0: O quê?
1: Primeiro dia útil da semana.
0: Ah, entendi, pútil. Foi o que eu entendi. Vamos lá, Alisson, vamos lá. Conta aí, o que tá rolando aí?
1: Eu quero começar, Maria, olha só, com uma boca no trombone que eu vou falar aqui pra vocês. Nós recebemos uma imagem direto de Rio das Ostras, tá? A gente tem aí um trabalhador que trabalha aqui em Cabo Frio, que mora lá em Rio das Ostras, que tá reclamando da rua dele. É a seguinte, a rua Ouro Verde. Olha que nome bonito, né, Mauri? Pena que a rua não está tão bonita assim. Lá no bairro da Liberdade, em Rio das Ostras, que infelizmente os moradores não estão tendo nem liberdade para sair de casa. É lama, é mato alto também, é buraco, é uma estrada totalmente ruim, amor. Então, vamos dar mais liberdade aí pro pessoal de Rio das Ostras, lá do bairro da Liberdade, na rua Ouro Verde, né, gente? Vamos pedir uma ajuda aí pro pessoal da prefeitura de Rio das Ostras. Tá aí marcado. Uma outra situação agora, Mauri, falando ainda em lama, buraco também, agora entulho também aparece muito lá no bairro do Maria Joaquina, rua número 22. O morador Josué mandou pra gente uma foto aí de como tá a situação dessa rua e que, olha, tá um perigo, gente. Além da lama também e do entulho, tem também problema com insetos e bichos roedores também que aparecem durante a madrugada na casa dessas pessoas. Então é uma situação aí difícil aí na rua 22 do bairro Maria Joaquina, que é o segundo distrito aqui de Cabo Frio. Alô, prefeitura de Cabo Frio, vamos dar uma ajuda aí pro pessoal da rua 22 no Maria Joaquina. Agora, vindo aqui pro centro da cidade, no bairro Braga, rua Omar Fontura, um buraco que tá dando dor de cabeça. Os motoristas aí, quem mandou pra gente foi a Jéssica. Ela é motorista e fala que, de vez em quando, acaba caindo em um dos buracos, principalmente à noite, quando tá chovendo, que acaba não vendo aí, por ter muitas poças de água quando chove. Então, um buraco bem grande aí na rua Omar Fontura. Situação difícil aí do pessoal do Braga, na rua Omar Fontura.
0: Dois buraquinhos são gêmeos ali, ó. Um do ladinho do outro. Ah, não, tem um filhinho no meio, ó. É marido, mulher e o filho ali, ó. São três. Família completa. Omar Fontoura, Braga, tá? Pessoal da prefeitura aí, por favor. Galera tá pedindo socorro.
1: Amor, agora tem um convite pra você. Você gosta de andar de bicicleta?
0: Muita coisa.
1: Então, olha só, tem um pedal do Outubro Rosa aqui em Cabo Frio. Vai ser amanhã na Praça de São Cristóvão, a partir das 7h30 da noite, em comemoração aí com o Outubro Rosa, reunindo toda a família. E, claro, todo mundo tá super convidado, gente. Melhor é gratuito. É com o Wellington também, participação aí também do Wellington aí, parceria da Prefeitura de Cabo Frio. É só chegar com a sua bike e participar. Certo?
0: Ok, beleza.
1: Daqui a pouco eu volto, mande seu comentário pra gente pelo número 2299-715-0175. A Mauri.
0: Muito bem, pessoal, deixa eu aproveitar e trazer hoje logo o nosso o homem, né, que faz aí sempre trazendo uma belíssima matéria, nosso Azul por Azul, né? Hoje a gente traz aí mais uma matéria, tá? Já já o nosso Azul por Azul chegando. 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Pessoal, vamos lá. Vamos trazer agora o nosso Azul por Azul, então. Chegando com o Fluxo Azul, nosso multimídia. Alô, alô. Azul puro. 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
2: Fluxo Azul no ar, que a luz azul que me guia, me alumei e eu cumpro a minha missão de fluir. Neste Dia das Crianças, uma lembrança de que dentro de cada adulto ainda vive a criança que acreditava no impossível. 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Um feliz Dia das Crianças a todos os pequenos, por mais que já sejam grandinhos de idade, mas claro que especialmente para os pequeninos e para as pequeninas. Queridos ouvintes, que a luz da criança interior brilhe no coração de cada um de nós. Aquele abraço, um ótimo feriado e até sexta-feira no nosso Fluxo Azul.
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0: Eita, matando a saudade, hein, Luciano? Eba, vamos lá, Elchan. Olha aí a Avenida Júlia Kubitschek, meu amigo. Tem sol, a temperatura neste momento é de 27 graus. É isso, Luciano? Qual é a temperatura? Caraca. Vamos lá, então já viu, né? Daqui a pouquinho deve esquentar um cadinho mais aí. Deixa eu mandar um abraço para o meu amigo, rapaz, Perdigão. Ele tem nome de, né, de marca de frango, pernil. Perdigão tá... Ah, o Perdigão está na Espanha. E é um tricolosaço. E tá aqui, ó. Olha só. A Mauri, Flamengo tem três jogadores fantásticos. Dois pontas que também atuam nas laterais e um meia que tem atuações magistrais, tanto quando defende ou quando ataca. Só não consigo entender porque geralmente usa um uniforme diferente. Aquele... E usa um apitinho na boca, né? Podia botar um apito em outro lugar. Safado, sem vergonha, cara. Bandido. Roubar escancaradamente dessa maneira, rapaz. Fala sério. Não é, Perdigão? Ó, cadê? Deixa eu ver meu amigo Perdigão aqui.
1: Eu sempre, quando eu tô em casa aqui, eu tenho a Rádio Net, é que eu moro aqui no Rio, né?
0: Ah, morei já tá no Espanha, Rio.
1: Inclusive, na Espanha, durante 4 anos, acompanhava teu programa diariamente lá. Aqui no Rio, como eu saio muito, tô sempre na rua o tempo todo, fica um pouco mais difícil. Mas estando em casa, é você e o companheiro aí, o
0: Eita!
1: Nosso... É. Leandro, são dois programas Leandro que eu não França. Deixo de ouvir. Pra estar atualizado sempre com a região aí. Meus parabéns aí, tá, meu irmão? Fica com Deus aí e saudações tricolores. Mas esses jogadores do Flamengo são muito bons. Atuam pelas pontas ali, estão sempre marcando bem. Você vê quando tem um impedimento que pode ser passar, pode, né? O que não pode, não pode, né? Então eles atuam sempre bem pelas pontas e o cara que joga ali pelo meio, né? Eu só não consigo entender por que eles usam um uniforme diferente, já não usam uniforme.
0: É verdade, eles usam um uniforme de juiz de futebol, né? Ai, ai, ai, ai, ai. Cara, e o pior é que tem flamenguista, né? Consciente. Tem alguns, né? Que falam, não, realmente, cara, foi pênalti. Enfim, vamos lá. Passou e a gente fala, o Flamengo tá aí, né? Continua líder. Hasta quando, baby. Eita. Quando o Léo parar de fazer barulho, a gente continua. Parou, Léo? Eu vou botar alguém pra ficar rindo aqui também, tipo o Siqueira faz. Aqui, vamos embora. 9 horas e 28 minutos, meu irmão. Olha, vamos chamar, tem uma matéria aí que a gente quer mostrar pra você, tá bom? Epa, a Patrícia esteve na Biblioteca Municipal, a Biblioteca Walter Nogueira, né? Foi em comemoração ao Dia da Criança. E olha, foi muito legal, foi muito bonito. E a gente vai dividir agora, tá? Essa matéria da biblioteca com vocês, tá bom? Vamos lá então.
2: Neste fim de semana, visitamos o Museu Vivo do Brinquedo Popular, instalado na Biblioteca Pública Municipal Professor Walter Nogueira, em Cabo Frio. O projeto foi criado pela pedagoga, artista visual e escritora Cristiane Rottier, que também conduziu a visita. O acervo reúne brinquedos populares colecionados ao longo de suas viagens pelo Brasil, além de peças de outras partes do mundo. Uma verdadeira viagem pela cultura, pela infância e pelas memórias que atravessam gerações.
3: Oi, Mauri, eu sou a Cristiane Rottier. Moro aqui em Cabo Frio desde 2004 e agora estou aqui nessa casa maravilhosa que é a Biblioteca Municipal, com a alegria muito grande de estar aqui, de ser recebida pela Zuleika para fazer a abertura oficial do meu Museu Vivo, Museu Vivo do Brinquedo Popular. E pode entrar, é um museu que pode estar na casa de todo

0: E eu nunca mais parei de colecionar brinquedos e ensinar a fazer brinquedos. Eu sou arte educadora, sou artista visual, professora e tenho a oficina de brinquedos da Cris, que já atuou aqui em Cabo Frio, em vários lugares. E muitos desses brinquedos fazem parte do acervo do Museu Vivo.
1: Bom dia, Mauri! Olha só, hoje dia das crianças e o final de semana foi o quê? De encontro aqui na Biblioteca Municipal Walter Nogueira. Olha só que coisa gostosa, a gente está aqui com a galera da Escola Municipal aqui da Rede Pública de Cabo Frio e eles tiveram a oportunidade de conhecer o Museu Vivo de brinquedos aqui do Brasil e do mundo inteiro. Agora, pessoal, fala pra gente, como é que é seu nome?
2: Laís.
1: Laís, o que você achou dessa visita aí do Museu Virtual? Vocês acharam que ela falou com animação, gente?
2: Não.
1: O que, que vocês acharam?
3: Não!
1: Ai, vocês estão muito borocochô. O que, que vocês acharam?
3: Não!
1: Que delícia, Mauri. Olha só que maravilha. Fala pra gente, algum desses brinquedos, vocês já tiveram algum desses? Quem já teve aí? Levanta a mão. Você já teve? Qual? Seu nome?
4: Eu já teve um peão.
1: Você teve um peão? Como é que é seu nome?
4: Alice.
1: E o seu nome?
5: Também tive um peão.
1: Peão? Ele já tá aqui no 6-7, Amaury. O que você tá fazendo no 6-7? Sou animado, gente. Gostei. Ó, quem mais teve brinquedo aí? Fala com a gente. Você, vai. Qual brinquedo
6: você teve? Ah, eu tive um peão.
1: Todo mundo aqui teve peão. Boneca, tem ainda?
7: Eu tenho.
1: Você tem?
7: Eu tenho. Eu também tenho peão.
1: Peão também? A maioria aqui teve peão. Você também teve? Fala qual brinquedo que você teve. Boneca, peão.
6: Não.
1: Tem bastante coisa. Ah, você é do tipo que você tem bastante brinquedo, né?
6: Eu já tive um squeeze transparente de patinha.
1: Dia das crianças. Qual é o maior sonho de vocês que vocês têm que vocês querem realizar? Quem vai ser o primeiro a contar?
8: Dormir?
1: A Mauri, olha só. Não, o pessoal tá falando dormir. A Mauri, a equipe do programa tá aqui, o pessoal só quer pensar em dormir, pelo amor de Deus. Vai, qual o sonho que você tem?
9: Eu quero ir no parque aquático enorme.
10: Eu tive que ter brinquedo.
1: Ter brinquedo?
11: No parque dos dinossauros.
1: Agora eu quero uma criança aqui. Vocês vão olhar aqui pra câmera. E eu quero que vocês deixem uma mensagem pros adultos que vão estar acompanhando a gente de Dia das Crianças. Você vai dar uma mensagem? Você tá muito séria. Você não falou nada.
12: Não.
1: Vai. Dá só um oi só.
12: Oi.
1: Oi.
13: Oi, galera.
1: Oi, galera. Que mensagem você quer deixar pros adultos que vão estar acompanhando a gente?
14: Oi.
1: Olha só, quem tá ouvindo a gente, dá um pulinho no YouTube. Quer presente melhor e mensagem melhor pros adultos do que esse sorriso lindo dessas crianças? Que nesse Dia das Crianças a gente não perca essa essência que tem dentro da gente e a vontade de acreditar sempre que os nossos sonhos são possíveis. Tô aqui a convite da Zuleika, mais uma vez, da Biblioteca Municipal Walter Nogueira, trazendo essa prosperidade e a verdade, que é claro, as crianças. Pessoal, manda um beijo pra Mauri. A Mauri, um beijo!
3: Beijo!
1: Eu achei borocochô, sem vontade. Sem mesmo ver, sem vontade. Vai, no 1, 2, 3 e... Feliz Dia das Crianças, pessoal! Sou Patrícia Bernardo, de volta pro estúdio do programa Amor e Valério, notícia o tempo todo!

0: Olha só que legal, Patrícia, parabéns aí, garotada. Que você tá fazendo aqui, ó? Eu tô bolado, hein?
1: Vamos só voltar rapidinho, Mauri. Coloca no finalzinho, olha, quando a imagem fica em preto e branco, porque eu só lembrei da equipe aqui nesse final dessa reportagem, Mauri.
0: Por quê?
1: Vamos acompanhar. Volta só o finalzinho, Léo, e dá o play, pra vocês ouvirem o que essas crianças falam, o que elas quiseram fazer logo depois.
0: Depois de falar...
1: Isso, vamos ouvir.
2: Pedaço bolo.
1: O pessoal falou assim, quer comer 30 pedaços de bolo. O pessoal ficou querendo comer bolo, Maurício.
0: Depois da... você deu bolo pra eles?
1: Eu comi lá, porque a tia Zuleika fez um bolo pra gente. Fez um bolo de cenoura com chocolate e suquinho de tangerina. Ai, foi que
0: depois,
1: delícia.
0: Foi aí depois, aí foi todo mundo comer o bolo?
1: É,
0: ou foi antes?
1: 30 pedaços de bolo. Eu também fui, Maurício. Eu fui também comer um pedacinho de bolo.
0: Eu soube que o pedaço de bolo maior foi o seu?
1: Ah, verdade. É, porque eu tava com uma fominha, ó. E tem um convidado especial aqui. Será que vamos ter o quê, Luciano? Curiosidade do dia. Será que vamos ter? Vou chamar aqui o nosso convidado especial, Paulo Valério.
0: Tomara que a professora da escola lá eu te veja aqui e te dê amanhã uma honra.
1: Eu vou te delatar, seu Paulo Valério.
0: Tudo bem?
1: Curiosidade do dia. Aquela curiosidade que você...
0: Tudo bom?
1: Uma carinha de sono aqui. Oi, ainda,
0: mano. Tá tudo bem? Vem trabalhar?
3: Tudo
0: o que, que você veio fazer?
3: Benos.
0: Tinha que ter vindo ontem aqui, não vem, né? No dia da criança, hoje já passou.
3: Não.
0: É o quê?
1: Perdeu o programa de ontem, foi maravilhoso, foi top no grau e você ficou o quê? Deu bobeira, perdeu, agora chora, tô nem aí. A cara dele.
0: Isso aí. Quém, quém. E aí, Paulo, bora, acorda aí, tá tudo bem?
3: Tudo muito bueno.
0: Tá de folga. Fala em português, tá?
3: Ok.
0: Se você sabe, já aprendeu, né?
1: Verdade.
0: Seja bem-vindo, tá? Vou falar com a tia Vandinha já, onde é que você tá. Aham. Uhum. Vamos lá. Quem quer falar,
1: Maurício,
0: alguma coisa?
1: Quê?
0: Quer falar alguma coisa?
1: Não.
0: Que preste. Quer dormir, né? Quer como as crianças lá.
1: Não me abraça não, Paulo. Eu vou te botar pra trabalhar, meu filho. Bora trabalhar, vai estudar. Não estuda, nós vamos estudar aqui.
0: Vamos lá. Bom, chegou a hora da gente dar uma conferida aí nos signos.
4: 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Áries.
0: Pera lá, deixa eu falar. Atenção, você ariano. Olha só. Hoje o dia favorecerá iniciativas nos relacionamentos. Compartilhe sonhos, troque confidências e planeje mudanças, viu, ariano? Olha, sentimentos profundos intensificarão o amor e trarão respostas existenciais.
5: Touro.
0: Olha, taurino, o foco estará nos relacionamentos, viu? Harmonize a relação íntima e conte com o resgate de uma parceria de trabalho ou de um antigo projeto que voltará numa nova versão.
5: Gêmeos.
0: Aproveite uma onda de energia positiva para organizar a rotina, ampliar as comunicações de trabalho e retomar cuidados estéticos e corporais, geminiano. Só tome cuidado com o tom das palavras.
5: Câncer.
0: O dia será bastante produtivo no trabalho e também nos cuidados de saúde, canceriano. Resolva assuntos práticos. Uma proposta poderá surgir e despertar o seu interesse.
5: Leão.
0: Sentimentos ligados à casa e à família pedirão acolhimento, leonino. Uma conversa carinhosa desfará um mal-entendido antigo e aproximará quem você ama.
5: Virgem.
0: Conversas, mensagens e encontros rápidos movimentarão o dia, virgem. Suas palavras vão ter profundidade e poder de persuasão. Aproveite para renegociar acordos ou apresentar uma ideia.
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5: Libra.
0: Assuntos financeiros pedirão atenção e bom senso, libriano. Reveja o orçamento, renegocie valores e descubra um talento que poderá virar fonte de renda.
5: Escorpião.
0: Com lua em seu signo, Escorpião, emoções e intuição estarão amplificadas. Dê atenção às suas necessidades, renove o visual e jogue a autoestima para cima.
5: Sagitário.
0: O dia pedirá menos pressa e momentos de privacidade. Sagitariano, finalize pendências, organize ideias e escute a intuição antes de decidir.
5: Capricórnio.
0: Amigos e contratos influentes farão diferença hoje. Capricorniano, uma conversa em grupo poderá render parceria, indicação ou um convite para um projeto importante.
5: Aquário.
0: A carreira estará em destaque, aquariano, e trará oportunidades de mostrar o seu talento. Lidere um projeto e negocie com firmeza. Um parceiro ou sócio dará o apoio que faltava.
5: Peixes.
0: Vontade de viajar, estudar e conhecer outras realidades fará mais alto. Falará mais alto, pisciano. Pesquise um curso, planeje um roteiro ou retome um contato de longe.
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0: Cadê o trio? Agora, olha só, eram dois. Agora mostra aqui, Léo. Olha só. A falta do que fazer, ó, cara. Ó o que que acontece. O outro nem levanta. Ó, no banco, ele dança com os ombros e com os braços. Olha lá, ó.
1: Amauri, Valério, isso não é falta do que fazer. A gente tá harmonizando o ambiente.
0: Tá o quê?
1: Harmonizando o ambiente.
0: Farma a aura, vocês dois aí. Vocês três.
1: Six seven. Então faz aura. Bora, vai com as costelas. Vai lá, vambora. Isso aqui, a gente tá formando aura. Descolado, super top plural.
0: O dia da criança. Caraca, hoje tá impossível, hein?
1: Hoje ele tá aqui, feliz da vida.
0: O dia da criança não foi ontem?
1: Dia das crianças?
0: É todo dia,
1: tio Amauri Valéria. Eita. Todo dia, pessoal.
0: Cadê aquela música que tu bota, eles surtam, Luciana? Aquela que tu colocou ontem? Ontem não.
1: Pião todo tatuado, teve brincadeira, teto do mato, me pega de jeito, me pega de tudo.
0: Essa voz é de quem?
1: Eu adoro.
0: De quem é essa voz?
1: O quê?
6: Precisei nem mais botar aí, já tem uma cantora aqui do lado.
1: Maravilhosa, seu Paulo Valério, você perdeu ontem, eu cantei horrores aqui, maravilhoso.
0: Verdade. Não, cantou o quê?
1: Muito bem. Muito bem.
0: Ah. Ela se dedurou, hein? Não fui eu, não. Bom, bora. Canta uma música aí, Paulo. Bora.
6: Não é nada.

0: Vem cá, o Alisson não tem matéria pra gente trabalhar, tá falta de assunto? Peraí, não tem, nem microfone tem. Não, não tem nem microfone.
1: O pior é que tem, amor.
0: O pior?
1: Tem muito, tem muita matéria.
0: Então vamos trabalhar, quem é que tá na linha aí, Luciano?
2: Repórter.
0: Vamos lá. Vamos lá, peraí, olha só, segura o William aí rapidinho. Ô William, que eu tô com a Luciane Almeida, ela já tá aí no vídeo aí. Crianças, deixa eu me despedir de vocês. Tchau, criancinhas, tchau.
3: Tchau, tchau, Mauri.
0: Daqui a pouquinho a gente volta. Aqui, pessoal, falando em criança, eu tô com a terapeuta ocupacional, tá? Hoje é dia nacional do fisioterapeuta e terapeuta. A Luciane Almeida, ela trabalha com crianças com espectro autista. Ela faz isso há 6 anos. E a gente está com ela exatamente aqui para a gente bater um papo, né, sobre o autismo, né? Luciane, bom dia, meu amorzão. Muito obrigado por você falar conosco de um assunto tão delicado.
4: Alô.
0: Um assunto, Luciane, que muitas vezes a própria família demora, né, a cair a ficha, demora a gente tomar providências. Bom dia, seja bem-vinda. Isso é um problema muito grave.
4: E que felicidade estar no seu programa mais uma vez, pela terceira vez. Que alegria de estar aqui com vocês. O autismo é uma questão que a pessoa já nasce, não é uma doença, é um transtorno do neurodesenvolvimento, mas que tem tratamento, e hoje em dia cada vez mais as pessoas pode ter mais acesso à informação, pode ter mais acesso a tratamento, e o SUS, as políticas públicas estão começando a olhar para esse público também.
0: Ô, Luciane, nesses 6 anos... você trabalha com a criança e trabalha com a família também? Pai, mãe, irmão?
4: Como a gente trabalhar a criança sem a gente trabalhar a família primeiro? Então a gente faz todo um trabalho de educação e saúde para mostrar para a família formas de lidar com todas as questões do autismo. O terapeuta ocupacional vai trabalhar com as questões sensoriais, quando a gente fala de autismo. O autista tem muita questão sensorial. Então, a gente trabalha todo esse sensorial do autismo, trabalha tudo isso, mostrando para os pais como lidar com as questões do autista, para que essa criança consiga participar mais da vida, participar das atividades de lazer, participar melhor na escola e ter autonomia, conseguir fazer suas coisas sozinho, ir no banheiro sozinho, comer sozinho, essa criança consiga dormir bem. É isso que o terapeuta ocupacional faz.
0: Uhum. Agora, Luciane, uma coisa, por exemplo, quanto mais tarde a família, não sei se eu vou colocar entre aspas, aceitar a condição do filho, do membro da família em relação ao autismo, demora muito?
4: Gente, é um apelo, que bom a sua pergunta, Maurício, é um apelo que eu faço para todo mundo. Se vocês perceberem que os filhos de vocês, principalmente os bebês, têm sinais de autismo, são diferentes, está com atraso de fala, por favor, corra, quanto mais cedo a gente começa a estimular a criança, mais chances tem dessa criança ter autonomia, ter independência. Se é uma criança que não olha no olho, se é uma criança que está demorando muito a falar, se é uma criança que está com uma fala muito embolada, a gente não está entendendo o que essa criança está falando. Gente, se em comparação com outras crianças vocês estão notando que tem alguma coisa de diferente, por favor, busque ajuda, busque informação. Quanto mais cedo os pais buscam tratamento, mais chance dessa criança ter um futuro mais independente, mais autônomo.
0: Agora, Luciane, eu até já uma vez já testemunhei um horror, uma criança autista com espectro autista que desequilibrou, né? Desregulou, né? E as pessoas que estavam na mesa ao lado dizendo assim, ah, uma boa surra, ah, que falta de educação, porque a criança gritava, né? Como é, o que é que a gente tem para falar para essas pessoas, hein, ô Luciane?
4: Então, não é, isso não é falta de educação, isso não é porque os pais não cuidam dessa criança direito, é porque o autista, ele não consegue se regular emocionalmente, sensorialmente, da mesma forma que a gente, que é típico, consegue se regular. Então, ele acaba perdendo o controle dentro da própria mente, quando tem muito estímulo visual, estímulo de cheiro, estímulo auditivo. Então, por diversos motivos, ele pode se desregular e ele não consegue controlar. E os pais também não conseguem controlar, não tem o que fazer. É uma condição dessa pessoa, gente. É uma condição daquela pessoa de existir. Por isso a importância das terapias, por isso a importância da estimulação sensorial para essa criança conseguir lidar da melhor maneira possível quando acontecer essas crises, quando acontecer essas sobrecargas, ela ter estratégias sensoriais para conseguir se regular e voltar para o estado normal dela, voltar para uma calma, para uma tranquilidade. Mas isso não deve ser motivo das pessoas ficarem julgando. Pelo amor de Deus, gente, vamos acordar. Hoje a gente tem acesso à informação, não dá mais para ficar com esse preconceito, né?
0: Ainda mais se tratando de crianças, né? Agora, essa situação do cordão, da identificação, isso é uma medida boa ou muito boa, Luciane?
4: Eu acho uma medida muito importante para essas pessoas, né, serem identificadas, porque o autismo, diferente de algumas deficiências, ele não tem característica física muitas vezes e a gente não consegue identificar. Aí, por conta de uma sociedade preconceituosa que a gente tem, as pessoas acabam julgando as crianças, acabam julgando os adolescentes autistas, os adultos autistas, sem entender a condição. A partir do momento que a gente tem uma identificação com esses cordões, eu acho que os julgamentos diminuem, né? O preconceito diminui. Essas pessoas são identificadas e a sociedade consegue entender o que está acontecendo ali. E é uma medida até de segurança para essas crianças, para esses adolescentes, para esses adultos.
0: Agora, ô Luciane, uma pergunta assim, sobre medicamentos. Como que a mãe, como é que a gente, o que que existe hoje para a gente cuidar da criança autista? Remédio, psicoterapia, o que que existe para a gente conviver e trazer essa criança, um adulto que seja, para um comportamento mais tranquilo?
4: Então, o ideal para o autista é ter uma equipe que vai cuidar dele. Uma equipe onde tenha um psicólogo, um terapeuta ocupacional, se ele precisar, um fonoaudiólogo, um nutricionista, um educador físico, um psicomotricista. E quem cuida dessa parte do medicamento é o neuro ou o psiquiatra, que são os médicos com as especialidades que vão conseguir cuidar do autista, vão ter um preparo para cuidar do autista. E de acordo com a necessidade de cada autista, de acordo com as comorbidades de cada autista, esses médicos vão receitar o medicamento. Existe um preconceito muito grande das pessoas de dar um medicamento para criança, um preconceito muito grande até de autistas adultos, pessoas com TDAH, de tomar o medicamento. Mas, gente, se vocês estiverem sendo acompanhados por uma equipe e sem medicamento, vocês ainda estiverem em sofrimento, aceitem tomar o remédio, aceitem dar o remédio para a criança, porque a pessoa que está dentro do espectro, a pessoa que também tem TDAH, a pessoa que tem um transtorno do neurodesenvolvimento, ela fica em sofrimento. E às vezes ela vai tomar um medicamento, os pais vão aceitar esse medicamento para a criança e vai diminuir muito aquele sofrimento, sabe? As pessoas também têm que parar com o preconceito de tomar o medicamento. Se você está sendo acompanhado por uma boa equipe, um bom médico, um médico de confiança, confia no profissional que está atendendo o seu filho, confia no profissional que está te atendendo.
0: Luciane, pessoal que está chegando agora, eu estou conversando com a terapeuta ocupacional, a Luciane Almeida. Estamos conversando sobre... Ela trabalha com crianças autistas há 6 anos. Eu gostaria de ouvir de você, então, agora, Luciane, como é que se deve agir quando a criança desregula? Eu vejo muito assim, para, tararão, qual é a reação, qual é o comportamento para esse momento de que a criança desregula?
4: É importante, a primeira coisa é a segurança, manter a segurança da criança, proteger a cabeça, não deixar essa criança bater a cabeça no chão, nem bater a cabeça na parede, não permitir com que essa criança se machuque. A segunda coisa é tentar tirar essa criança de um ambiente onde tem muita luz, muito barulho, muito cheiro, onde tem uma sobrecarga sensorial. Tenta levar para um cantinho para essa criança ir se acalmando.
0: Uhum. Tá aí, olha, dica, né, da Luciane. Luciane, você trabalha, atende o público, é SUS, você trabalha só particular?
4: Eu trabalho no meu consultório particular no Centro de São Pedro da Aldeia e agora eu tenho a alegria de fazer parte da Secretaria de Pessoa com Deficiência e Autismo de Cabo Frio, nossa secretaria que acabou de ser inaugurada, está sendo pronta, e estou muito feliz de estar começando a fazer esse trabalho.
0: Uhum. Que legal, parabéns, né? Possibilitando aí mais pessoas com a profissional. Hoje é dia da terapeuta. Quanto tempo leva para se formar, hein, o Luciane?
4: São 5 anos de formação, em período integral, o dia inteiro.
0: Aqui, por que você resolveu trabalhar com crianças autistas?
4: Não entendi a pergunta.
0: Por que você escolheu trabalhar com crianças com espectro autista?
4: Porque eu acabei gostando muito. Eu tive uma experiência assim que eu me formei. Uma experiência em um congresso que estava tendo, onde eu fui auxiliar de uma terapeuta ocupacional com integração sensorial. Então, eu achei muito bacana o trabalho, todos aqueles equipamentos, o balanço, aquelas texturas, todas aquelas coisas. Eu fiquei encantada com o trabalho que ela fazia e acabei me voltando para essa área, fazendo minhas especializações nessa área, fazendo cursos nessa área. E hoje eu sou completamente realizada, muito feliz com o que eu faço. Sou apaixonada pelas minhas crianças.
0: Que legal, que beleza. O que está faltando para a gente aprimorar o atendimento às crianças autistas? Eu falo de poder público.
4: Eu acho, assim, vou puxar a sardinha para o meu lado. Está faltando a gente colocar terapeutas ocupacionais no serviço público, gente. Quase não tem, quase ninguém sabe o que o terapeuta ocupacional faz, quase ninguém sabe que existe o terapeuta ocupacional. E é um profissional completamente importante no tratamento de autistas. Falta muito terapeuta ocupacional em hospitais, falta muito terapeuta ocupacional em posto de saúde, em serviços de assistência social, em escola. Gente, como falta terapeuta ocupacional em escola? Como terapeuta ocupacional poderia ajudar os autistas dentro da escola, das escolas públicas? Como a gente pode ajudar? Mas ninguém sabe.
0: E, Luciane, sabe às vezes o que eu tenho visto? O auxiliar de classe... Né, para acompanhar a criança. Às vezes, né, uma criança com comportamento ativo, corre, vai, briga e tal, às vezes o auxiliar não está preparado para lidar com algumas dessas situações, não é?
4: E se tivesse um terapeuta ocupacional ali na equipe escolar, o terapeuta ocupacional entraria com estratégias sensoriais. O que é uma estratégia sensorial? Uma almofada de peso, uma almofadinha pesada para botar no colo da criança sentadinha na sala de aula, ela vai parar de balançar as pernas, vai se concentrar mais. Olha. Um engrossador no lápis daquela criança que não tem uma boa coordenação motora fina. Colocar aquela criança sentada na frente da professora ao invés de colocar aquela criança lá atrás, que é uma criança que se distrai muito. O terapeuta ocupacional tem muito que ajudar na escola, muito mesmo. A gente tem muita estratégia para ajudar essas crianças a sentarem, manter uma boa postura, prestar atenção, aprender. A gente ajuda a regular o sensorial delas, que é uma das coisas mais importantes para um ser humano, é o sensorial. É a partir daí que essa criança vai conseguir aprender, vai conseguir absorver as outras aprendizagens das outras terapias, vai conseguir aprender as coisas, as coisinhas da escola e vai conseguir conquistar o nosso maior objetivo como terapeuta ocupacional, que é trazer autonomia e independência para essas crianças, para esses adolescentes e para esses adultos.
0: Está aí a terapeuta ocupacional Luciane Almeida conversando conosco. Luciane, nesse momento o que, que a gente precisa falar para quem tem na família uma criança, uma pessoa com espectro autista? O que, que a gente precisa mostrar? O que, que a gente precisa dizer? O que, que a gente realmente precisa pontuar para as famílias que têm um autista como membro?
4: A primeira coisa que a gente precisa fazer é que a família se una, a família ajude essa mãe, que essa família dê uma rede de apoio para essa mãe, que a mãe é a que mais sofre durante todo esse processo. E busca ajuda, busca terapeutas, busca um médico, busca profissionais de confiança para sempre estar te acompanhando nessa jornada, né? Porque é uma jornada. Busca ajuda, eu sei que é difícil, eu sei que é um caminho onde tem muitos espinhos, onde tem muitas pedras no caminho, mas nunca desistam, porque vale a pena a gente ver os resultados quando a gente não desiste dessas crianças, vale a pena a gente ver essa criança, mesmo que aos pouquinhos, conquistando cada vez mais autonomia, cada vez mais independência, conseguindo participar do Dia das Mães na escola, conseguindo participar da festinha de primavera, conseguindo aprender a ler. Cada pequena vitória para a gente que trabalha, para a família, é uma grande vitória. Vale a pena.
0: Ok. Luciane, poxa, muito obrigado. É sempre tão gostoso falar contigo, que a gente aprende coisas, a gente que tem perto, né? Crianças que precisam, né, da ajuda. É muito legal te ouvir, porque a gente aprende a conviver e até a tratar, né, as pessoas.

0: Na mesa, vocês já comeram o bolo? Caraca, eles comeram o bolo todinho, Paulo. É, tinha bolo. Aqui, vamos lá, pera lá, rapaz. Aqui, já, cadê a previsão do tempo? Já chegou? 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
1: Repórter.
0: Muito bem, agora sim. Agora a gente está chamando o nosso William Rodrigues. William, onde andas? Cadê? Não vai botar musiquinha não, né? Chega, né? Já abusou demais hoje. Pronto, eu tô te protegendo aqui, William.
2: Perfeito. Muito obrigado, Amaury. Você sabe que qualquer hora eu vou chamar o Procon pra ele e aí tá ferrado. Mas, Amaury, a gente veio aqui na Avenida Henrique Terra, bem no comecinho aqui, né? Desceu a ponte, entrou na Avenida Henrique Terra. Logo na primeira esquina a gente tem a Escola Municipal Domingos Gouveia. E aqui em frente à Escola Municipal Domingos Gouveia tem um sinal, né, um semáforo, e algumas pessoas tinham entrado em contato com a gente para falar sobre esse semáforo, né, dizendo que ele não estava assim, funcionando bem a contento para algumas pessoas, tá, gente? É isso. Aí a gente veio aqui dar uma averiguada, né, e na segunda imagem que eu enviei, Amaury, eu faço um teste, eu aperto o botãozinho aí, né, para ver se os motoristas param direitinho. E aí vocês podem até acompanhar na imagem, todo mundo parou direitinho, né? Ninguém avançou o sinal.
0: Ah, Domingos Gouveia, né? Aí bem na saída mesmo, aí já é Henrique Terra, né? Aí já a esquina com Samuel Agenor, galera obedeça, aleluia! Ali em frente o Maria Dária, ali em frente o Maria Dária, aqui no Jardim Esperança, motorista tá nem aí, rapaz, pra faixa, pra sinal, você sabe disso, você passa por ali sempre.
2: Ali é uma loucura, e ali não é só Maria Dária, né, ali tem a Wanda Nogueira, tem outras escolas ali, e realmente em alguns horários, o pessoal não tá nem aí, mas assim, eu tenho reparado, Amaury, tenho visto bem, que no horário em que as crianças estão entrando e saindo, o pessoal tem respeitado ainda, né, mas passou um pouco desse momento de rush, né, digamos assim, em que é mais intensa a travessia ali das crianças, realmente é muito difícil. Agora aqui, Amaury, eu digo uma coisa para você, eu acho que a Escola Domingos Gouveia é recordista de trânsito, recordista de tráfego, porque todo mundo passa por aqui, todo mundo que vem pela Avenida Wilson Mendes, pode estar vindo de São Pedro, de Búzios, do distrito de Tamoios, enfim, dos bairros da Grande Jardim Esperança, Peró, enfim, todo mundo que vem pela Avenida Wilson Mendes, atravessa a ponte e cai aqui. Então é um movimento extremamente intenso. Então o sinal, algumas pessoas reclamaram do sinal, não pelo sinal em si, mas dizendo que alguns motoristas às vezes não param. E aí eu conversei com uma funcionária da escola, Amaury, ela me disse o seguinte, ela não pode dar entrevista, mas ela me falou o seguinte, que às vezes na segunda-feira, quando eles chegam, o sinal está um pouco lento, né? E aí e também em alguns momentos ele fica com aquele amarelo piscando, mas o amarelo piscando a gente até entende, né? Porque é uma questão da engenharia de trânsito aí, porque tem momentos quando não há movimentação de pedestres, é melhor o amarelo piscando e as pessoas vão atravessando com atenção, né? Uhum. Vão avançando com atenção, do que ficar parando e liberando o trânsito, né? Principalmente numa via com tanto movimento assim. Aí é uma questão da engenharia de trânsito que eles devem estar adequando, né, a toda a situação do trânsito em si. E essa funcionária também, ela disse que tem momentos que o sinal fecha muito rápido. Então ele aperta o botão, na hora que vai atravessar, o sinal já fecha, né? E às vezes pega a pessoa ainda terminando de atravessar a pista. Isso aí é uma coisa que realmente precisa ser verificada, talvez, aí, né? A questão do temporizador do sinal.
0: Vamos levar essa informação

0: Para o secretário da Mobilidade Urbana, nosso Kiko.
1: Sim,
0: Jorge,
1: Kiko,
0: né?
1: Doutor Kiko.
0: Isso, doutor Kiko, para a gente resolver, né, essa situação. Agora, quer dizer então que quando você aperta o temporizador aí, ele não está funcionando?
1: Não, não é que está funcionando. Ela disse que em alguns momentos ele
0: aí,
1: é muito
0: rápido.
1: Entendi, muito rápido, né?
0: Entendi.
1: Você viu que eu apertei e funcionou, atravessei numa boa, mas
0: tá
1: essa
0: aí,
1: funcionária da escola disse que em alguns momentos o sinal fecha muito rápido
0: e
1: o
0: William
1: pessoal ainda está atravessando.
0: Aí. Corre, William, abriu o sinal, rapaz, corre, bora.
1: Aí.
0: Eita. Aqui.
1: Posso dizer onde é que eu tô agora?
0: Sim.
1: Você sabe que tá um calor danado, né? Aí eu vim tomar aquela água gelada e aonde é que eu vim? Na completa conveniência,
0: na completa,
1: nosso
0: isso
1: parceiro,
0: aí do lado, né? Aí do lado, né?
1: Aqui do lado, em frente aqui ao ginásio poliesportivo Araci Machado, ao lado da escola Domingos Gouveia, nesse posto de combustível novo, relativamente novo, que nós temos aqui, que é da rede RJ. Desceu a ponte, entrou na Avenida Henrique Terra, é o primeiro posto de combustíveis aqui do lado direito. E eu entrei aqui, Amor, e olha, o Denis está aqui perto de mim, tem pão. Tem uma máquina de café que, além de fazer moe o grão, faz o café, faz cappuccino, faz tudo. Bom dia, Denis, tudo bem aí? Como é que tá? Tranquilo? Como é que tá o movimento nesse feriadão aí?
2: Bom dia, William. Bom dia, Mauri. Tudo na paz, graças a Deus. O movimento foi abaixo um pouco do que a gente esperava, mas foi bom, vale a pena. A gente tá aqui trabalhando, batalhando todos os dias, servindo um café sempre fresquinho, um pãozinho sempre fresquinho. Quem quiser tomar um café... De manhã, de tarde, de noite, 24 horas. Funcionamento 24 horas.
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0: Jantinha, não? Ô, William... Jantinha.
1: Oi.
0: William.
1: Pra esse povo que come muito,
0: caramba,
1: aí, né, Mauri?
0: Caramba, tem uma jantinha. A partir de que horas a que horas?
2: 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Você pode chegar aqui de meia-noite, 3 da manhã, 2 da tarde. Você vai ser atendido e vai comer e beber aquilo que você quiser.
0: Isso. E quando a gente tá falando da completa aqui, a gente fala assim: bateu aquela fominha do meio-dia?
2: Você guardou a frase, né?
0: Ai. É porque você foi fundo, foi exatamente aquela fominha. Aí tem sempre um sanduíche, né?
2: Eita. Tem sanduíche, tem pizza, tem salgado, tem café da manhã, tem o churrasquinho, tem energético para aquele pessoal que está sempre trabalhando e quer dar um up na alegria.
0: Beleza,
2: sempre 24 horas.
0: Maravilha, parabéns aí, muito obrigado por estar confiando aqui no nosso trabalho, tá bom, meu irmãozão?
2: Eu que agradeço a parceria de vocês sempre.
0: Maravilha, tudo de bom, muito turista aí?
2: Tem bastante sim, o final de semana foi praticamente só de turista, hoje já deu uma acalmada, já tá o pessoal aqui do bairro, da escola, os próprios trabalhadores aqui do ginásio, da região, mas tá bem bacana, tá com bastante trânsito aqui ainda.
0: Beleza, valeu. William, já bateu aquela fominha, William? Tu comeu três pães aqui, desgrama.
1: Não, mas isso foi cedo, Amorim, já passou, já
0: que
1: esquece
0: cedo,
1: isso.
0: Rapaz.
1: O passado ficou pra lá, pra trás.
0: Não, mas o passado tem história.
2: O importante é o agora, né?
1: É claro.
0: Ai.
1: Valeu Denis, obrigado, tá, meu irmão?
2: Eu que agradeço, William. E só pra reiterar o nosso slogan, pra ser conveniência, tem que ser completa.
0: Isso aí.
1: É isso. Eita, mano.
0: O William tá comendo já, William. Termina de falar, depois você come.
1: Que barulhada, meu Deus do céu. Amor, então é isso. A gente agradece o Denis aqui, parabeniza aí pela completa, tá? E a gente também, faz um convite aí ao pessoal que tá aqui no Araci Machado. Muita gente treinando aqui nesse momento, várias modalidades de esporte. Pessoal que está no Domingos Gouveia, pessoal que está passando aqui agora, atravessando a ponte e está passando aqui, entrando na Avenida Henrique Terra, posto Rede RJ, completa conveniência. É só dar uma passada aqui e matar aquela fominha, né? Tá na hora da fominha. Valeu, gente. Denis, obrigado, tá, meu filhão?
2: Eu que agradeço mais uma vez. Obrigado, um bom dia a todos. Obrigado, Amauri.
1: Perfeito. Amauri,
0: oi.
1: 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Daqui a pouquinho a gente volta. William Rodrigues para o programa Mauri Valério. Notícia o tempo todo.
0: Beleza, William. Valeu, obrigado. Olha, mandar um abraço aí pro Paulo Henrique Correia. Um abraço. Outro flamenguista chato pra caramba, né? Paulo Henrique, um abraço. Falar nisso, né? Eita, né? O Pintinho. Aí, Pintinho. Um abraço aí. Vamos lá, vamos seguindo por aqui, 10 horas e 12 minutos, está na hora da gente ir para o intervalo. Vou tomar um cafezinho agora, aquele cafezinho. Né? Foi você que fez, Paulo, o café? Foi? Eita, deve estar gostoso aí, né? Vamos lá, vamos então, pessoal, segura a onda por aí, você está na Ondas FM, ó. Estamos no YouTube, já se inscreveu? Ainda não se inscreveu? 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Tão pequenininho ainda, cara. Hein? Vamos lá, um beijo, eu volto já.
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0: Muito bem, estamos de volta. São 10 horas e 23 minutos. Que dia que é hoje da semana? Tá perdido? Segunda-feira. Não é não. Hoje é terça-feira, rapaz. Mas com sensação de segunda, né? Quem curtiu aí o feriado aí, galera que tava na Lagoa, aí, né, aqui em São Pedro, aqui de Cabo Frio mesmo, né, galera de Iguaba. Vamos lá, vamos juntos, vamos agora. Olha só, eu já trago o Gedeão, mas antes eu quero dar uma informação. Você que está andando ali na Vitor Rocha, em frente ao Robson Azevedo, até o Márcia Franciscone, tem uns dois buracos bonitões. Um fica logo depois do quebra-mola. Quando você do quebra-mola, você não vê. Quando sai do quebra-mola, cai no buraco. Pá! Eita, e tomara que não quebre, né, nada. Mas, enfim, são muitos buracos e a gente está pedindo aí a galera da prefeitura que dê uma chegada por ali, né? Ali é a ambulância o tempo todo, né? Enfim, é uma via muito importante para todos nós. Nós estamos sem internet, hein? Vamos lá, a gente está aí, estamos sem internet. Aqui, vamos lá. Ô, Paulo, o que que você quer, Paulo? Patrícia, o que que o Paulo tem? Vê aí o que que a gente tem, o que que inventou aí. Logo depois, porque o Gedeão já está na linha por aqui, tá bom?
1: Inventou, Amaury, que daqui a pouco vai ter curiosidades do dia. Ele quer
0: trazer. Cadê? Deixa eu arrumar esse teu microfone aí. Pera lá, que tá falando baixo.
1: Inventou, Amaury, que daqui a pouco vai ter curiosidades do dia com Paulo Valério, mas antes a gente vai ver as notícias aqui com o Gideão Souza. Ele vai trazer a curiosidade que era para ter trazido ontem, né, mas vai trazer hoje, sobre o Dia das Crianças, Amaury.
0: Mas foi isso. Ontem.
1: Mas conhecimento sempre é bom a gente ficar sabendo das coisas. Tá valendo ainda, tá valendo.
2: Depois, tá...
0: Aí, ó, já tem cúmplice, já tem cúmplice aí, ó. Aqui, vamos lá então, Gideão Souza, quais são as informações? Onde você tá, Gideão?
3: Olha, Mauro, eu tô aqui andando pelo centro da nossa cidade, já passei em alguns locais, e bem diferentemente de ontem, a Wilson Mendes hoje volta a ter aquele trânsito que a gente já conhece diário, bem lento aí, quem tá buscando o centro da cidade, já quem quer ir para outros bairros, como a Grande Jardim Esperança, não encontra aí nenhum fluxo de carro, trânsito bem tranquilo, mas eu tenho duas notícias aqui, Amaury, a respeito aí sobre o nosso feriado aqui em Cabo Frio, na nossa região de ontem, uma moto aquática, Amaury, olha só, fez manobras perigosas aí perto de banhistas ali na Praia das Conchas. Essa moto foi flagrada aí circulando em alta velocidade, fazendo manobras perto dos banhistas ali da Praia das Conchas, né? A situação foi registrada aí em vídeos por frequentadores ali da localidade durante esse feriado aí dessa segunda-feira. E as imagens, Amaury, olha só, mostram um veículo passando poucos metros aí, metros da faixa de areia das pessoas que estavam no mar, incluindo crianças. A situação gerou ali preocupação pelo risco de acidente diante desse ocorrido. Banhistas e comerciantes também, né, pediram mais fiscalização ali na região, principalmente aí em grandes dias aí, bem de movimento nas praias. Até o momento não há informação sobre a identificação desse condutor ou sobre eventuais medidas aí adotadas pelas autoridades, mas temos aqui também na Praia do Forte, Amaury, olha só, os bombeiros realizaram um salvamento de um idoso que teve um mal súbito aqui na praia ontem, aí no período da tarde. Esse homem aí de 75 anos passou mal no final da tarde, foi levado para uma ambulância onde recebeu ali os primeiros socorros. Além do atendimento, os bombeiros também foram acionados aí, segundo informações que eu obtive, Amaury, para diversas ocorrências aí de salvamentos aqui na Praia do Forte. Estive ontem ali, tinha muitas bandeirinhas verdes, até falei com você que nunca tinha visto, e algumas bandeiras vermelhas, mas as pessoas continuam não respeitando as bandeiras vermelhas, entrando somente aonde pode, eles entram em qualquer lugar, não respeitam, Amaury, então teve inúmeros aí acidentes relacionados a afogamento. Graças a Deus ninguém morreu e esse idoso passou mal e, segundo informações, já está melhor. Amaury, essas foram todas as informações de momento, voltamos daqui a pouco com muito mais. Gedeão Souza para o programa Amaury Valério, notícia o tempo todo.
0: Beleza, valeu, obrigado, grande abraço. Léo, deixa eu mostra aqui, ó. Na direta. Aí a Praça Porto Rocha, bonitona, hein? Caraca. Quanto verde tá essa praça, hein? Ó, Rafael tá aqui do meu lado. Esse, ó, só a cabecinha dele aqui, ó. Ele é da Via Nova Telecom. Rafael tá chegando aí, é da VNT, né? A rede que atende a gente aqui. A gente tem tido aí um probleminha, mas é de sobrecarga, um monte de Wi-Fi aqui por perto. A gente tá procurando resolver, né, Rafael? Seja bem-vindo. Olha você na televisão ali, Rafael. Dá uma olhada lá. E... Ô, Paulo, vamos trabalhar. O que está acontecendo por aí, dona Patrícia? O que, que é? É novidade? Não, novidades não. Como é que é?
1: É curiosidades do dia.
0: Eu já até esqueci tanto tempo, né?
1: Isso. Aliás, pedi para o nosso Luciano DJ colocar a nossa vinheta, porque a gente já tem aquela vinheta especial. Curiosidades do dia. Curiosidades que você que está ouvindo, assistindo a gente, deveria saber.
0: E isso, não sabe.
1: Aí, e agora vai ficar sabendo
2: não com... Sabe, deveria saber. Com Paulo Valério.
1: Isso aí. Ó.
0: O que, que a gente deveria saber?
1: Deveria. Como surgiu o Dia das Crianças? Paulo vai falar pra gente.
0: Vai.
2: Vamos lá.
0: Vamos.
2: A lei antiga.
0: Quero ver aí a colinha aí do lado, né?
2: É. Então vamos lá. Ó, a data foi criada no Brasil pelo deputado federal Galdino do Vale Filho e oficializada em 5 de novembro de 1924.
1: Oba! Aí, ó, quem pensava que foi só pro... Aliás, Amaury, essa data depois começou a ficar fixa por causa do comércio, pro pessoal vender mais, claro. E quem prosperou tudo isso foi a Mattel. Quem conheceu, ó, os bonecos da Mattel foi tudo isso. E a próxima curiosidade, Paulo, tem mais curiosidade aí, não tem? Tem muito mais.
2: Mas...
1: Não ficou parada aqui não. Bora lá, conta aí com a gente.
0: Olha lá,
2: o Paulo Valério. A inspiração da data. O dia 12 de outubro foi escolhido porque fazia referência à chegada de Cristóvão Colombo à América em 1492.
1: Paulo Valério é história, é cultura.
0: É conhecimento.
1: É conhecimento, é TDB, tudo de bom. Ó, que maravilha.
0: Olha lá ele ali. Olha lá, Paulo. Olha que olho é aquele ali, Paulo.
1: Ah. É o olhinho de sono que ele tem sempre, Amaury.
0: É verdade. Então, valeu. Então, tá bom. Tá feito aí o curiosidade.
2: Tem mais uma curiosidade.
0: Tem mais uma?
1: Claro,
0: tem mais
1: uma. Você veio aqui pra
0: vamos
1: trabalhar.
0: Vamos lá, qual é? Vai lá, fala aí qual é a curiosidade.
2: Anos de esquecimento. Após ser decretada, a data ficou praticamente esquecida pela população durante décadas e não era comemorada com presentes.
0: Era comemorado com o quê? Só hoje é dia da criança.
1: Nossa, só uma data.
0: Tá vendo, Paulo? Você não precisa de presente.
1: Precisa de quê?
2: Preciso sim.
0: Nada, já passou.
2: Muito presente.
1: Não, você precisa de quê? De conhecimento.
2: Mais presente.
1: Não, de conhecimento. Paulo, ó, pelo amor de Deus, Paulo Valério.
0: Já foi.
1: Conhecimento. É isso aí, pessoal. Continua sintonizado com a gente. 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
2: Esse obrigado, beijo,
0: tudo de bom aí, tá?
2: Pra valeu todo mundo.
0: Aí. Virou encosto aí de você, ô Patrícia?
1: É, encosto aqui virou aqui, o Paulo.
0: Fala sério, seu Rogério. Vamos lá, vamos embora, meu amigo. 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
0: Muito bem, quem vai falar sobre isso é o nosso Márcio Soren, a galera do projeto Costa do Sol de Defesa Civil. Ô Márcio, conta pra nós aí, meu irmão, bom dia.
5: Olá, região dos lagos. Bom dia, Mauri. Bom dia, amigas e amigos da Rádio Ondas FM e da Rede Canal 10. Meu nome é Márcio Soren e aqui segue a previsão do tempo do Projeto Costa do Sol de Defesa Civil para hoje, terça-feira, dia 13 de outubro. O tempo fica instável devido à disponibilidade de umidade canalizada do interior do continente e o avanço de um sistema frontal pela costa. E o céu fica claro com poucas nuvens pela manhã, aumento na formação de nuvens à tarde, evoluindo para parcialmente nublado a partir do fim da tarde, podendo chegar a nublado durante a noite, com pequena possibilidade, 40%, de chuvisco a partir do fim da tarde. A previsão pluviométrica é de 0,9 milímetros. A temperatura máxima prevista para hoje é de 28 graus e a mínima de 21 graus. A umidade relativa do ar está com máxima prevista de 95% e mínima de 76%, com menor índice previsto entre as 7 e as 13 horas. Para a construção civil e galera da vela, vento leste a 12 km por hora com rajadas de 25 km por hora, mudando para sudeste à tarde e nordeste durante a madrugada. E a intensidade máxima prevista para o dia é de 15 km por hora das 12 às 13 horas. O pôr do sol se dará às 17 horas e 52 minutos. Lua crescente com 8% de visibilidade. Para a galera do surf e banhistas, ondas nas praias. Praia do Forte batendo ondas de 40 centímetros, Peró 60 centímetros e Unamar com 70 centímetros. Em Búzios, Jeribá com 70 centímetros, Brava 40 centímetros e Tucuns com 80 centímetros. Em Arraial do Cabo, Praia Grande com 80 centímetros e Figueira com 90 centímetros. Para os amigos do turismo náutico e da pesca, ondas nas ilhas de passeio de sudeste, em Cabo Frio, papagaios com ondas de 1 metro, comprida, e pargos com 90 centímetros. Em Búzios, feia e branca com 80 centímetros, gravatá e âncora com 90 centímetros. Em Arraial do Cabo, ilha do Cabo Frio com 1,10 metro. A mar aberto, ondas de 1,20 metro a 1,40 metro. Temperatura do mar, 24 graus. Na Lagoa de Araruama, também 24 graus. E raios UV, com índice 11, que é extremo. Um forte abraço a todos, uma excelente terça-feira e fiquem com Deus.
0: Valeu, Massolê, muito obrigado, meu irmãozão. Tudo de bom. 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Epa, vamos lá, deixa eu... Patrícia, como é que estamos por aí? Seu Alisson, vamos aí, a galera, você, meu querido irmão, você que está chegando por aí, viu só a previsão do tempo?
1: Praia, continua aí, pega aquela vitamina D gostosa e que daqui a pouco vai vir uma chuvinha, né? Mas é bom que equilibra, né, amor? E fica um pouquinho no solzinho.
0: Vem uma chuva?
1: É.
0: São Pedro te avisou?
1: Deu um aviso.
0: Deu, mandou um alerta, né?
1: Vamos prestar atenção. E galera, ó, lembrando, tem mensagem, denúncia, reclamação, manda pro WhatsApp da nossa redação. Anota aí, é o 2299-715-0175. A gente tá prontinho aqui pra te ouvir. Aproveitar, ó, pessoal, bom dia pra quem tá acompanhando a gente pelo YouTube, Facebook, aqui juntinho com a gente. E Ó, não esquece de mandar sua mensagem. Pessoal, tô, tava acompanhando a gente pelas redes sociais. Perdeu alguma matéria? Você pode rever a gente aqui no programa do Amauri pelo Instagram, Facebook, YouTube também. Gostou da matéria? Vai lá, aproveita e compartilha. E no YouTube, você já sabe, se inscreve, ativa o sininho e fica juntinho aqui com a gente. Já já o Alisson vai trazer, ó, mais reclamações. Pessoal, a Amauri tá falando bastante que tá sem a luz ali nos postes aqui da nossa região. Ó, fica uma situação difícil, o pessoal andando na escuridão. Que chato. Ó,
0: é verdade.
1: Coisa.
0: Manda ver, vamos lá, hein? Valeu, Patrícia.
1: Daqui a pouco tô de volta, Mauri. Aquele beijo.
0: Valeu, um abraço. Pessoal, vou dar uma chegada agora em Búzios. Né? Eu tô com o subcomandante da Guarda Municipal aqui de Búzios, Jerônimo Gomes. Alô, alô. Jerônimo tá aí voltando, né? Jerônimo,
6: alô, alô.
0: Como é que você tá, meu irmão? Muito obrigado por falar conosco. Me conta aí, cara, como é que foi esse feriado? A gente tem muito mineiro ainda por conta da semana lá deles, né? De saco cheio. Tudo bom, meu irmão? Seja bem-vindo. Bom dia.
7: Bom dia, Mauri. Bom dia. Muito obrigado pelas boas-vindas. Para a gente é sempre um prazer muito grande falar com você e toda a sua audiência. E antes de falar, eu quero te trazer um abraço do nosso Coronel Glaucio, que não pôde participar. Ele queria fazer essa entrevista com vocês, ia participar com vocês, mas ele está numa reunião, então não pôde participar. Enfim, saiu o fim de semana. Fim de semana que a gente passou aí de muito trabalho, como você mesmo falou, além do feriadão nacional, né, que traz turistas de todo o país a Búzios, também temos um intenso movimento dos nossos irmãos mineiros, né, por conta da Semana do Saco Cheio lá em Minas Gerais. Então foi de muito trabalho, muitos eventos, né, tivemos o MP Búzios, um evento de música maravilhoso que aconteceu lá na Praça da Ferradura. Tivemos diversos eventos de futebol, diversas festas do Dia das Crianças, festas da Padroeira. Enfim, foi um fim de semana muito agitado, de muito trabalho, mas graças a Deus conseguimos atender as demandas.
0: Agora, Jerônimo, onde, por exemplo, vocês tiveram essa situação do trânsito aí da entrada de Búzios, né, que em outros feriados dá um movimento maluco aí, como é que foi essa situação?
7: Foi muito grande o movimento, né, devido aos fatos que a gente já falou, mas a gente conseguiu trabalhar, a gente teve muito trabalho também lá nas praias, né, não só na entrada da cidade, Praia de João Fernandes, a Praia da Ferradura, de Jeribá, são praias muito procuradas pelos turistas, foi grande movimento, com certeza, mas tivemos aí essa demanda nesse fim de semana.
0: Aqui, e me fala aí, como é que foi a situação de flanelinha aí? Deram muito trabalho ou vocês já zeraram essa situação?
7: Olha, zerar, eu não vou falar para você que zeramos, porque infelizmente ainda não é possível, né? Devido ao relevo de Búzios, devido à grande quantidade de ruas que a gente tem lá próximo às praias, devido também ao condutor que quer facilidade, que não quer cumprir as regras, então zerar a gente não zerou não. Mas o combate está sendo intenso e estamos tendo bons resultados.
0: Muito bem. Qual é a situação hoje aqui, hein, o Jerônimo?
7: Hoje está mais tranquilo que ontem, só que não está como uma terça-feira normal, devido à grande quantidade de turistas de Minas Gerais que ainda se encontram na cidade, né? Tanto em Búzios como em Cabo Frio, imagino que tenha muito mais. Enfim, ainda estamos aí com muitos mineiros aproveitando o calor, né? Já que tivemos aí com quase um mês inteiro de chuva, o pessoal agora está aproveitando. Então a gente tem um movimento maior do que uma terça-feira normalmente nos traria.
0: Como é que está sendo a situação de estacionamento aí dos carros? Um volume grande de veículos, né? Como é que tem sido? Vocês têm tido problemas aí com estacionamentos irregulares no meio da rua?
7: Ah, infelizmente temos, porque, como eu falei, nem todas as pessoas, né, querem cumprir as regras em todos os assuntos possíveis. Também no trânsito acontece da gente encontrar muita gente que não quer cumprir a regra, quer fazer o que é mais fácil para si mesmo e acaba cometendo infrações e, infelizmente, o nosso trabalho é reprimir esse tipo de atividade que atrapalha a vida dos outros, né? Quando você adianta só o seu lado, você está atrasando alguém. E eu ia falar, Mauri, eu esqueci, além desse movimento normal, ainda tivemos, ainda como sempre temos todos os dias, 24 horas por dia, ainda tivemos uma prisão em flagrante pela Patrulha Maria da Penha, um indivíduo que quebrou uma medida protetiva, tentando violentar novamente aquela pessoa que uma vez foi sua companheira, e conseguimos deter esse indivíduo e impedir que ele cometesse uma nova violência contra aquela mulher.
0: Rapaz, doideira, né? E como é que foi a galera aí dirigindo bêbada, fazendo besteira aí pelo trânsito? Vocês flagraram algum caso desses?
7: Infelizmente a gente teve que autuar algumas vezes, né? Algumas, muitas vezes, na verdade, tivemos 348 autos de infração emitidos, né, nesse fim de semana. Então, quase 350 pessoas foram multadas devido a infrações de trânsito como essa aí que você está falando, né?
0: Perfeito, Jerônimo. Obrigado, meu irmãozão. Mais alguma informação? Como é que está? O que que a gente tem para informar para a galera aí ainda hoje, hein, Jerônimo?
7: A gente pede que as pessoas respeitem as regras de trânsito, as regras da vida, na verdade, que assim a gente vai poder ter um trânsito e uma qualidade de vida melhor para todo mundo. Eu quero só te fazer aqui um comunicado, né? Um fato inusitado que aconteceu esse fim de semana. Um senhor de mais ou menos 70 anos de idade, ele saiu do Rio de Janeiro e veio para Búzios visitar a sua filha. Só que ele chegou na cidade, Amaury, na parte da manhã de ontem, domingo, ele chegou sem nenhum documento, veio só com o Rio Card. Então isso fez com que a gente tivesse que ter um trabalho aí multidisciplinar, com várias secretarias, inclusive, para conseguir localizar a família dele. Infelizmente, dois agentes, guardas municipais, agentes nossos, conseguiu lá no centro da cidade, através de informação lá no comércio local, conseguiu localizar a filha dele e, graças a Deus e ao trabalho de muitas pessoas, conseguimos dar um final feliz a essa história, né? Foi algo interessante.
0: Assim, a filha dele estava em Búzios e ele veio do Rio sozinho para encontrar essa filha?
7: Pelo que nos consta, a filha dele é moradora da cidade. E ele pegou o Rio Card, passou lá na rodoviária e veio. Chegou aqui, ele não lembrava do endereço dela, não lembrava do telefone, não lembrava de nada. Um senhor de 70 anos, né?
0: Caramba, mas poxa, graças a Deus tudo resolvido, né?
7: Graças a Deus.
0: Isso aí, Jerônimo. Obrigado, meu irmãozão, mais uma vez aí por falar conosco, tá bom?
7: Muito obrigado a vocês. Um abraço, ótima semana.
0: Vamos lá, vamos aí, vamos junto. Obrigado. Falei com Jerônimo Gomes, ele que é o subcomandante da Guarda Civil Municipal de Búzios. Epa, vamos lá, deixa eu falar. 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Luciano, me dá aquele recado aí da tia maluca, Luciano. 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

0: Aí, ó, esse é o Netinho, cara. Epa, é a Mila, né? Mil e uma noite, né? Eu tô com a informação aqui de que Netinho morreu. É isso? Quem é? O Luciano, vê direitinho aí, vê lá. É, não é fake não isso, pessoal? Não, vê aí, porque a gente tá chegando, né, uma informação aqui de que o Netinho morreu, cara. Patrícia, conta pra gente aí, pô, que notícia triste, hein? Ele já vinha atravessando problemas de saúde, né?
1: Isso,
0: Amaury. Patrícia.
1: Ele estava enfrentando um câncer. E o cantor Netinho morreu nesta manhã de terça-feira. Ele que lançou o clássico do Hit Mila, né? Que o nosso Luciano DJ está tocando aqui pra gente. Ele estava internado no Hospital Aliança Star, em Salvador, desde o final do mês passado. E após a recidiva de do linfoma não-Hodgkin, diagnosticado em 2025, ele infelizmente, após esses dias dessa nova internação, acabou falecendo, Amaury.
0: Caramba, tá aí, olha, ele já vinha lutando bastante tempo, né, Patrícia?
1: Verdade, ó, as informações que mostram que no momento delicado que ele estava passando, o artista decidiu se afastar temporariamente das redes sociais para se concentrar todas as suas energias no tratamento e na busca pela recuperação, né? E as novas atualizações, né, sobre o enterro e tudo mais vão ser divulgadas nas principais redes sociais relacionadas ao artista. Infelizmente, esse cantor que fez marcou uma geração na nossa, né, com axé e tudo mais, acaba de nos deixar, Maurinho.
0: Poxa, olha essa música, antiga, né? Olha lá. Netinho, cara.
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1: Ele faleceu com 60 anos, Amaury, ó, e antes dele seguir a carreira solo, Netinho ganhou projeção como vocalista da banda Beijo, né? Porém, fora do grupo, ele se consolidou com o nome nacionalmente aí com a música Mila, né? Como eu falei, marcou todas as gerações e, claro, ele é um artista atemporal que vai deixar uma saudade, né?
0: Olha só uma foto recente dele aqui, Léo, tá aqui nessa outra câmera. De como ele tava, né? Deixa eu afasta aí, centraliza, é pro outro lado. Aí, afasta mais. Tira esse reflexo aí do. Isso. Tá aí, olha como é que ele tava. Debilitado, puxa vida. Que doença, meu Deus do céu. Tá, então, tá bom? Se liguem. Os grandes veículos aí, né? Nacionais estarão. Trazendo destaque aí, mas infelizmente a gente está anunciando aí o falecimento do Netinho, cara. Valeu, Patrícia. Obrigado, meu mozão.
1: Tá
0: mais
1: bom,
0: alguma informação aí?
1: Não, a gente vai seguindo aqui, daqui a pouco a gente vai trazer o Alisson Vasconcelos com as mensagens dos nossos ouvintes diretamente da redação. Continua sintonizado com a gente aqui na nossa Rádio Ondas 97,7 FM e, claro, pelo YouTube e Facebook ao vivo.
0: Ok. Vamos para o último intervalo, faltando 9 minutinhos para as 11 horas da manhã, para a gente voltar, né, a ter aí os nossos repórteres trazendo aí, atualizando para a gente. Valeu, abraço pessoal, a gente está voltando já, mas eu quero chamar você, quero chamar a sua atenção para a Carpel. 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
9: 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Chegue!
4: é o Amauri.
6: Cheio, bichinho, borogodó, eita. Vamos lá, pessoal, último bloco do programa, a gente vai até às 11h10. Quais são as informações aí, senhor Alisson?
10: Amauri, eu tô aqui agora com o áudio da Regina, ela é moradora do bairro do Jacaré, aqui em Cabo Frio, e ela tá fazendo uma queixa muito grave, que a gente já falou outras vezes também. Motos barulhentas.
6: Aquelas certo. Motos peidorrentas.
10: Isso aí, vamos passar aqui, olha só.
11: Então, Amauri, eu gostaria de... Não tem como, né? Acho que não tem como. Essas motos barulhentas, na sexta-feira, ali perto da... das farmácias, ali, da garagem 88, esse cara passava, Amauri, aquela... Aquele canto desse carro é tanto barulho, tanto barulho. Será que eles não sabem que do outro lado tem uma emergência, um hospital ali? Muito barulho, Maria, muito barulho. Olha, só Deus, nossa. E ainda passa aquele capacete preto, você não deu o rosto da pessoa. Cara, é surreal, surreal. Acho que não sei o que pode ser feito, mas teria que ser feito alguma coisa, tá bom? Muito obrigada, sou moradora aqui embaixo de Jacaré e estava por lá trabalhando.
6: Tá aí a Regina, né? Incomodadaça com essa barulheira toda,
10: sim,
6: né,
10: Watson? Como ela falou, fica próximo de uma emergência médica aí, de uma unidade básica aí. Então, atenção aí, pessoal, não fazer isso. A gente respeita também a saúde das pessoas que estão ali para serem atendidas também, né, Amauri?
6: Já, vamos embora. Vamos lá, cadê os repórteres para a gente dar aquela rodada final? William Rodrigues, alô, alô, William. Vamos lá, meu queridão, é o Gedeão? É o Gedeão que está lá?
12: Repórter!
6: Vamos lá então, Gedeão, qual é a última informação, Gedeão?
13: Olha só, meu amigo Amauri, trazendo a última informação aqui, vindo da América Central, uma das principais vias de ligação a Cabo Frio, registrou aí uma retenção agora pela manhã, Mauri, devido aí um veículo Fiat Argo Prata que perdeu o controle da direção e colidiu aí com o canteiro em frente ao posto Shell. Aqui, né, em São Cristóvão, o impacto, com esse impacto, a parte dianteira do automóvel ficou danificada e presa aí sobre o canteiro e o meio fio ali da via. Equipes do Comando de Policiamento de Trânsito, CPTRAN, foram acionadas aí para o local para orientar os motoristas e organizar o fluxo de veículo e registrar também a ocorrência. Não temos informações aí sobre feridos, vou continuar acompanhando qualquer nova informação a respeito desse acidente, Amauri. Eu trago amanhã aqui para os nossos ouvintes e telespectadores. Vou ficando por aqui, meu amigo. Gideão Souza para o programa Amauri Valério. Notícia o tempo todo.
6: Beleza. Gideão, tá muito calor, Gideão? Tá muito quente?
13: Amauri, eu gosto desse clima, sim, né? O sol agora fugiu um pouquinho aqui, mas tá quente, tá mormaço, né? Podemos dizer assim. Tá um clima gostoso, eu gosto de sol, verão, eu gosto desse tipo de coisa.
6: Bom proveito. A Enel gosta também, que a gente gasta energia com ar-condicionado pra caramba, rapaz. Até amanhã, Gedeão.
13: Até amanhã.

0: É, ontem eu fui fazer isso lá em casa. Aí não é que o Caio sabia a parte dele. Como é que é?
1: Vocês estão prontos, crianças?
2: Estamos, pessoal.
1: Eu não ouvi direito.
2: Estamos, pessoal.
1: Ô, vivi no abacaxi, que mora no mar.
2: Bob Esponja, calça quadrada.
1: Tem a calça amarela, espirrado.
2: Bob Esponja, calça quadrada.
1: E sem diversão, é o que você quer.
2: Bob Esponja, calça quadrada.
0: Acabou.
1: Bob Esponja. Acabou? Olha só, amor, eu vou começar, vou trocar a minha função aqui, ó. Vou virar trilha sonora. O som só bota o som.
0: Ei. Não, vamos trabalhar. Parou. Ei, chega. Bora. Vem embora, vamos lá.
3: Repórter!
0: Opa, William Rodrigues. Vamos lá então, William. Qual é a última informação, William?
4: Mauri, posso tirar folga amanhã?
0: Calça quadrada.
4: Depois dessa aí. Depois dessa eu preciso de uma folga.
0: Bob Esponja, calça quadrada.
4: Então, Mauri, essa última notícia é um serviço, né, na verdade, lá de São Pedro da Aldeia. Atenção aí, tutores de cães, gatos... de São Pedro da Aldeia. Começa amanhã, tá? Quarta-feira, dia 14, uma nova etapa da campanha de vacinação antirrábica no município. A iniciativa da Secretaria Municipal de Saúde vai percorrer 12 pontos da cidade, entre unidades de saúde, praças e espaços comunitários, até o próximo dia 5 de novembro. O primeiro mutirão será realizado na ESF, Estratégia de Saúde da Família, de São Mateus, das 9 às 14 horas, tá bom? A vacinação é fundamental, Amauri, para prevenir a raiva, que é uma doença grave que pode ser transmitida aí dos animais para os seres humanos. Durante a campanha, os tutores poderão levar os animais para receber a dose no próprio local ou retirar a vacina para aplicação em casa. Nesse segundo caso, é necessário aí, que somente uma pessoa maior de 18 anos leve a vacina, e a aplicação deverá ser feita imediatamente, seguindo as orientações dos profissionais de saúde. A Secretaria Municipal de Saúde de São Pedro também recomenda que os responsáveis levem a carteirinha de vacinação do animal, caso tenham um documento para facilitar aí a imunização. Vou passar algumas datas aqui bem rapidinho. Olha, dia 14 amanhã, ESF de São Mateus, das 9 às 14. 15 de outubro, UBS Recanto do Sol. 20 de outubro, UBS Rua do Fogo. 21 de outubro, ESF Flecheiras. 22 de outubro, Praça do Bairro Flecheira e subseção da OAB no centro. Dia 27 de outubro, ESF da Colina. 29 de outubro, Praia da Baleia. 30 de outubro, UBS Estação. 31 de outubro, Associação de Moradores do Balneário. 4 de novembro, Assentamento Ademar Moreira, em São Mateus. E no dia 5 de novembro, UBS do Retiro, sempre das 9 às 14, tá bom? A campanha busca, então, ampliar a cobertura vacinal de cães e gatos em São Pedro da Aldeia, contribuindo para a prevenção da raiva e a proteção da saúde pública. A Mauri, a gente volta amanhã com mais informações, lembrando que a gente tem o apoio da Maiago Auto Center, ao lado da Caixa Econômica Federal, na Avenida Joaquim Nogueira em São Cristóvão, e Parafusão e Bazar Aurora, no Jardim Esperança, em frente ao CIEP, em Campo Redondo, ao lado da Passarela, perto da Avan. 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Amanhã eu tô de volta, Mauri. Grande abraço para você, para todos. William Rodrigues para o programa Mauri Valério. Notícia o tempo todo.
0: Não vai arrumar atestado médico para não vir amanhã, não, hein? Tá? Bom,
4: depois de Bob Esponja, calça quadrada, eu vou arrumar atestado.
0: Valeu, William. Um abraço. Até amanhã.
4: Valeu. Um abraço, bueno, irmão.
0: Buena hora, né? Vamos a Buenos Aires. Vamos hablar com quem?
5: Sidney.
0: Vamos lá, Sidney Marinho já está em Buenos Aires para transmitir Flamengo Estudiantes. A gente vai chegar agora e convocar o nosso Sidney Marinho. Sidney, está em Buenos Aires já, meu irmão. Bom dia.
6: Bom dia, meu irmão. Estou aqui nesse visual bonito, ó, de Buenos Aires, para quem está te vendo no YouTube, para quem está no rádio, eu descrevo. A gente está aqui bem no microcentro, né? Na Esmeralda, com o Paraguai. Ali tem o Rio da Prata, o Aeroparque, aqui o centro de Buenos Aires, ali Puerto Madero, né? E a gente está aqui para acompanhar com o nosso timaço o jogo do Vasco logo mais pela Copa Sul-Americana contra o Boca Juniors. Quinta a gente permanece aqui para transmitir o Flamengo e Estudiantes em La Plata pela Copa Libertadores da América. Uma boa notícia, Mauri, para o torcedor do Vasco. Nessa manhã de terça-feira, a Justiça derrubou a decisão anterior e Vasco e Boca será no Maracanã. O Vasco já retomou a venda de ingressos. Vasco e Boca, o jogo da volta semana que vem, será no Maracanã, na terça-feira, às 9h30 da noite. Hoje é na Bombonera. O Vasco não tem o Facundo Colídio, que não está inscrito na competição porque jogou pelo River Plate. No mais, a força máxima do Vasco...

0: da Gama para esse duelo diante da representação do Boca Juniors. A gente transmite na Ondas e na Litoral News direto aqui de Buenos Aires. Quinta, o Flamengo pega o Estudiantes. O Flamengo está chegando hoje aqui na capital argentina para fazer seu trabalho, para treinar e pegar o Estudiantes na quinta-feira. Amanhã tem Fluminense Palmeiras, o Marcelo Marinho vai transmitir aí no Maracanã. São grandes jogos desse meio de semana, expectativa enorme, né, para o bom desempenho dos cariocas. Quem sabe uma final de Libertadores entre o Fla e o Flu, e quem sabe o Vasco derrubando aqui o Boca Juniors e seguindo para a decisão da Copa Sul-Americana. A gente vai contar tudo isso aqui, direto de Buenos Aires, ao lado do Sidão, ao lado da Renatinha, na Ondas, na Litoral News, cobertura completa hoje, direto da Bomboneira, e quinta-feira lá em La Plata. Tamo juntos, Deus com você, esse visual bonito, Amaury, aqui de Buenos Aires, dia de céu parcialmente nublado, mas o sol querendo aparecer, aqui na capital da Argentina. A gente em loco, a gente ao vivo, para transmitir toda a emoção desse jogão de logo mais do Vasco e do jogo de quinta do Flamengo. Beijo, meu irmão. Abraço grande. Amaury, fica com Deus. Até logo mais, amigo.
1: Valeu, Sidney. Boa jornada aí, cara. Tudo de bom. Então, hoje é Vasco, amanhã que é o Flamengo. Vamos lá, Patrícia.
2: Um beijo, Amaury. Se você acredita em fada, bate palma. Pá, pá. Um beijão, galera. Ótima terça-feira pra vocês. Aproveitem bastante esse feriadão.
1: Se eu acredito em quê?
2: Se você acredita em fada, bate palma.
1: A do dente?
2: Pode ser que você quiser. Pense numa coisa bem boa, que no instante você voa. Aquele beijo, pessoal.
1: Ei, e, ó, Peter Pan.
2: Amanhã vai rolar promoção aqui, ó, com o Centro da Imagem Diagnóstico. Então, meninas, fiquem atentas para vocês poderem concorrer a essa mamografia. Aquele beijo, pessoal. Um ótimo dia para vocês. Que seja tranquilo e cheio de coisas boas.
1: Tudo bem, Alisson?
3: Tudo ótimo, amor. E um último recadinho. É Arraial do Cabo, você que é de Arraial do Cabo, precisa vacinar seu animazinho? Tá tendo vacinação antirrábica hoje na Praça da Cabocla até o meio-dia.
1: Que legal, então...
3: Gratuitamente, só levar o cãozinho.
1: Praça da Cabocla. Até meio-dia?
3: Até meio-dia, até daqui a pouquinho.
1: Então bora, pessoal, tem mais uma horinha aí pra levar teu animalzinho, tá? Não deixa não, por favor.
3: Pois é, como abraço. Tá longe, a gente não pode levar aqui o Luciano nem o Léo, né? Mas,
1: é. Tá vendo?
4: Uau, uau!
1: Tá vendo? Então pode levar quem?
3: Não podemos levar eles porque tá muito longe. Não dá tempo de chegar lá até...
4: Uau,
3: não dá,
4: né? Uau, uau.
3: Um abraço a todos, até amanhã. Beijão.
1: Valeu. Tá vendo, Luciano? Não preciso mais... eu não preciso... Eu vou sair fora. Quem vai cuidar de vocês agora é o Alisson, tá? Ele já sabe bem. Você conhece bem os animais, né? Tá. Pessoal, tamo indo embora.
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1: Muito bem, pessoal, amanhã a gente volta a partir das 8 da manhã. Um grande abraço, muito obrigado. Leandro França tá chegando agora com Região em Foco, sempre muita informação, tá bom? Daqui a pouco tem Eduardo Silva, daqui a pouquinho tem Catherine de Avanessa. E você, meu amigo, direto ligado na Ondas, porque aqui você tá bem informado. Não é isso, Leandro França? Bom dia.
7: Oi, Amaury Valério. Bom dia, amigo.
1: Como é que estamos? Tudo certinho aí pro Região em Foco?
7: Tudo certo, mas um destaque sobre o programa de ontem, Amaury. Gostei da Patrícia cantando a música do Dragon Ball.
1: Aí, Patrícia, elogios pra você cantando Dragon Balls, tá? Beleza, meu amigão, bom programa, tudo de bom, amanhã a gente volta a falar, Leandrão.
7: Fechado, Amaury, excelente tarde, amigo, um abraço, até amanhã, hein.
1: E do Bob Esponja?
7: Do Bob Esponja, eu não sei, não sei do Jaspion.
1: Não, a do Jaspion, antes cantaram o Bob Esponja também, cara.
7: Olha, a turma tava inspirada, hein, Amaury.
1: Muito, cara, já pedi pro psicólogo mudar o medicamento, aumentar a dose.
7: Sim, sim, passar na consulta. Passa. Ô, doutor Davi, ajuda aí.
1: Ajuda, Davi. Abraço, meu irmão. Região em Foco. Leandrão, um abraço. Fica com Deus.
7: Abraço, Amaury.
1: Valeu, galera. Brigadaço, tá? Uma boa terça-feira. Eita, a gente se perde, né? Uma boa terça-feira. Fica em paz e com Deus. Tchau, tchau. Tchau, tchau.
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0: Bom dia, uma terça-feira bem legal para todos. A você, meu amigo, minha amiga ouvinte, nos encontramos na Rádio Ondas.
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0: 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Bom dia, Arraial do Cabo, bom dia, Búzios, Saquarema, Araruama, Iguaba Grande, Cabo Frio, São Pedro da Aldeia, a área costeira, região dos lagos, o lugar mais lindo do planeta, terça-feira, ao vivo hoje, 13 de outubro de 2026. Signo de Libra, faltam 79 dias para o próximo ano. Lua nova, hoje, 13 de outubro, dia do terapeuta ocupacional, dia nacional do fisioterapeuta. Hoje é dia mundial da trombose, dia mundial do escritor, dia internacional para redução de catástrofes. É dia de programa Região em Foco, terça-feira tem esporte. O quadro Tabelinha chega daqui a pouquinho com o nosso timaço já no aquecimento para trazer informação sobre o seu clube do coração. Toda terça-feira, na segunda parte do nosso programa, o quadro Tabelinha destaca esporte local, as informações de Flamengo, Fluminense, Vasco e Botafogo, numa semana importante aí para os clubes que vão disputar as competições internacionais. Reta final, tem time com calculadora na mão e a gente fala de esporte sempre na terça, com o quadro Tabelinha. Chega mais, a resenha esportiva semanal mais pilhada do seu rádio. Região em Foco começando. Obrigado por você fazer parte da nossa história e juntos iremos com alegria até uma da tarde.
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0: Sou eu, com e pela graça de Deus. Todo dia podemos apresentar um conteúdo melhor, todo dia podemos aprimorar algo em nossas vidas, não é mesmo? Receba aquela boa energia e um dia de terça incrível para todos são os nossos votos. Para participar do Região em Foco, você pode mandar sua mensagem através das redes sociais, Instagram, Facebook, WhatsApp da Rádio Ondas, Instagram, @regiaoemfoco, Instagram, @regiaoemfoco, a nossa página no Facebook, Programa Região em Foco. Internauta, te espero lá. Facebook, Programa Região em Foco. E o WhatsApp da Rádio Ondas, 97401-2957. 97401-2957. Mande sua mensagem em texto, mensagem de áudio, áudios com duração máxima de um minuto, tá bom, pessoal? Vamos combinar assim para que a gente possa ter tempo de colocar todos os recadinhos no ar? Mande seu áudio com duração máxima de um minuto. Pode mandar também fotos, vídeos, reclamação em texto, ligação não, telefone tá naquela lista junto com fax, agenda eletrônica, coisas que praticamente não existem mais, caíram em desuso. Então não atendemos chamadas, não recebemos ligações, tá bom? Áudios de até um minuto, combinado assim?
3: Sim.
0: Pode mandar fotos, vídeos e também sua mensagem de texto. 97401-2957. Esse é o programa Região em Foco começando. Maravilhosa terça-feira para todos. Numa semana com feriadão, pessoal, emendou aí o feriado, tem gente ainda à beça circulando aqui pela área praiana. Sejam todos bem-vindos, você de Petrópolis, nossos amigos de Juiz de Fora, um pedacinho do Rio de Janeiro em Minas Gerais. Alô, turminha de BH, um abraço, pessoal da Serra, Duque de Caxias, pessoal também que vem de outros países, sejam bem-vindos à nossa região dos lagos. Tá curtindo a chamada Semana do Saco Cheio? meio. 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Programa Região em Foco, começando nesta terça-feira com muita informação e o nosso timaço para entrar em campo já já. É o quadro Tabelinha. Terça-feira a gente fala de esportes aqui com propriedade. São dois blocos exclusivos para falar de esportes, sempre nas terças-feiras. É o quadro Tabelinha. Daqui a pouquinho a vascaína Thaís estará conosco. A tricolor Marjorie, a botafoguense Júlia, nosso Arthur Rangel com o esporte local. Dário Monteiro também participando nesta terça-feira. E hoje nós temos o desfalque da flamenguista Aline. Mas a gente vai cobrir aqui as informações do rubro-negro, líder do Campeonato Brasileiro. Tem balanço econômico e também a previsão do tempo já neste primeiro bloco. As informações da área praiana, o Outubro Rosa, tem ações relacionadas à campanha Movimentando Arraial do Cabo, Búzios e Cabo Frio nesta semana. Hoje em Búzios tem celebração em homenagem ao Dia das Crianças, para as crianças cadastradas na Clínica Beija-Flor, em Araruama. Abertas inscrições para mais uma edição do Passaporte Cultural, uma visita ao Museu Histórico do Corpo de Bombeiros, que fica na capital fluminense. Búzios tem inscrições abertas para a primeira corrida e caminhada 60+, que vai ser no final deste mês de outubro. No quadro, o povo é quem sabe, eu tenho resposta da Prefeitura de Arraial do Cabo para nosso ouvinte Luci, do bairro Sítio. Aguardo respostas da Prefeitura de São Pedro da Aldeia para as participações da Gleice e do Carlos, do bairro Porto.
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0: O dólar opera em alta de 0,27%, cotado a R$ 5,02. O número de chaves PIX cadastradas no Brasil ultrapassou a marca de 1 bilhão em setembro. Segundo dados do Banco Central, o total representa um crescimento de aproximadamente 80 milhões de chaves PIX desde o fim de 2025, quando havia 920 milhões. O número de chaves, porém, não corresponde à quantidade de usuários do sistema. Como uma mesma pessoa pode cadastrar mais de uma chave, o PIX reúne cerca de 170 milhões de clientes no Brasil, entre pessoas físicas e jurídicas. Isso significa uma média próxima de 6 chaves por cliente, considerando os números aproximados. A região dos lagos tem mais praias com reconhecimento internacional de qualidade ambiental. Na temporada 26-27, 12 das 19 praias com selo Bandeira Azul no estado do Rio ficam nos municípios atendidos pela Prolagos. Na temporada anterior eram 11. As novidades são Caravelas em Búzios e Pontal, no trecho da Vila Industrial, em Arraial do Cabo. Em Búzios também estão na lista Azedinha e Azeda, Forno, José Gonçalves e Tucuns, no trecho do Parque das Dunas. Em Cabo Frio foram reconhecidas Peró e Foguete, no trecho em frente à Lagoa das Garças. A Lagoa de Araruama tem 4 praias certificadas: Caiçara, em Arraial do Cabo, Cidade Nova e Ubais, em Iguaba Grande, e Pedras de Sapiatiba, em São Pedro da Aldeia. O saneamento ajuda a proteger a Lagoa de Araruama. A Prolagos vem ampliando a rede que recolhe o esgoto ao redor da lagoa e o leva para tratamento, evitando que ele chegue até a água. Ubais é um exemplo. Em 2023, a Prolagos ampliou a rede para recolher o esgoto que chegava à lagoa pelo valão de Ubais e levá-lo para tratamento. Naquele mesmo ano, Ubais se tornou a primeira praia de lagoa do Brasil a receber a bandeira azul. O selo fortalece a economia azul, turismo, pesca e lazer, que dependem de mares e lagoas preservados para gerar trabalho e renda. Esse programa é coordenado pela Fundação para a Educação Ambiental e, no Brasil, pelo Instituto Ambientes em Rede. Neste ano, completa 20 anos no país. A entrega nacional da premiação deve acontecer em 6 de novembro, na capital catarinense, Florianópolis. Parabéns a Prolagos e à população da nossa região por essa conquista. Um reconhecimento que dá orgulho a quem vive aqui, valoriza a nossa região e reforça o seu lugar como referência de um turismo que preserva a natureza e promove qualidade de vida.
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0: Terça-feira, de sol. Entre algumas nuvens na região, alguns períodos nublados, mas não há previsão de chuvas por aqui. Os ventos têm direção nordeste e fraca intensidade. Com umidade relativa do ar na média de 83%, a temperatura varia entre 27 e 23 graus. Informações do Clima Tempo.
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0: Para você participar do nosso programa, o WhatsApp da Rádio Ondas, 97401-2957. 97401-2957. Voltamos do intervalo com a lista de alô. É você mandando o seu registro, a sua participação pelo caminho certo. WhatsApp da Rádio Ondas 97401-2957. Checarei também os recadinhos. Bem-vindos no Facebook, Programa Região em Foco, e em nosso Instagram, @ Região em Foco. A frase para hoje é de autoria desconhecida. É no talvez que você perde a vez.
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9: Uma linda terça-feira pra você ligado conosco. Um abraço apertado, tá na onda, está com tudo. 97,7 FM. Ah, tem toda a região dos lagos, né? 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
11: Alô!
9: Vem comigo, ouvinte amigo, uma linda terça-feira para todos. Muito obrigado por sua amizade e participação, meu irmão querido. Bom dia, William.
12: Bom dia, meu irmão querido Leandro França. Bom dia a todos os ouvintes do Região em Foco. Este aí é o melhor programa de prestação de serviço da região do Lago. Neste programa você pode acreditar. Fica com Deus, meu irmão. Tamo junto. Um
9: abraço especial, meu irmão William. Lindo dia pra você, William do Braga. Maravilhosa semana. Um abração. Tudo de bom. Obrigado aí pela participação. Vou dar um pulinho aqui no Instagram também. Arroba Região em Foco. Alô, GG Moura. Um abraço. Olhar Audiência. O pessoal que tá sempre compartilhando um conteúdo aqui com a gente também na rede social. Muito obrigado. Novos seguidores do Instagram. Arroba Região em Foco. Sebastiane Banda Oficial. Obrigado, pessoal. São músicos, serão bem-vindos por aqui. Minha amiga Mônica Lima, Mônica Lima 2307, muito obrigado. Tá seguindo a gente aqui também no Instagram, arroba Região em Foco. Oliveira João Carlos 959. Obrigado, amigo. Mara Santosi, Naira Angélica, muito obrigado. Alô, Sérgio! Sérgio Vascaíno, um abraço também, sempre participando aqui conosco. Maravilhosa semana, Sérgio, um abraço. Rômulo Bruno, é de vídeo, hein? E aí, Rômulo, bom dia.
13: E aí, meu amigão, boa terça-feira pra você. Estamos aqui com o nosso cantor Belo. Aí, Belo, vamos cantar que música hoje, Belo?
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2: Voz e segunda voz, hein, Rômulo? Dá abraço aí no Belo, rapaz. Que cantoria, hein? Até meu cotovelo doeu, rapaz, com essas músicas assim. Um abraço, valeu, Rômulo. Ótima terça-feira, dê um abraço aí no Belo também, igualzinho ele, hein? Alô, Sérgio.
3: Bom dia, Leandro França. Ótima terça-feira aí, meu querido.
2: Bom dia.
3: Tamo junto.
4: Bom dia, William.
2: Obrigado, Sérgio. Ótima terça-feira, muito obrigado. Mário Gama, um abração. Bom dia, meu amigo Leandro França. Terça-feira abençoada a todos nós. Obrigado, Mário Gama, mandando também saudações flamenguistas. Um abraço, amigo. A Elide, do Rio de Janeiro. Oi, amada. Bom dia. Hoje tem tabelinha. Excelente terça-feira para todo mundo. São os votos dela, que ainda diz assim, segue o líder. Saudações rubro-negras. Um beijo. Oi, Marilza. Bom dia. Obrigado por sua mensagem e carinho também. Ótima terça-feira. Meu camarada Rafa Martins, MC Rafa Martins. É o Se Joga, que estreou aqui na programação no último sábado. Rádio Onda está com algumas novidades bem legais. Tem o Lagos Publi na segunda-feira à noite, às 21 horas. E tem o Se Joga também sábado à tarde aqui com o DJ Patolino e MC Rafa Martins. O Se Joga também é atualizado, que nem o Região em Foco. Gostamos de áudio, diz o MC Rafa Martins. Pois é, o telefone, a ligação, tá no mesmo hall ali da... Deixa eu ver, do Tamagotchi, né? Coisas que ficaram no passado. Um abraço, valeu MC Rafa Martins. Tudo de bom, Vidinho Porto e seus áudios. Bom dia, amigo.
5: Bom dia, meu amigo Leandro França.
2: Beleza?
5: Bom dia, ouvinte.
2: Bom dia.
5: Bom dia, meu ídolo Flávio e Fábio, lá do vinhateiro da Rua da Estainha. Uma boa terça-feira para nós.
2: Isso aí.
5: Saudações rubro-negra.
2: Ih, rapaz.
5: O choro continua.
2: Ih,
5: chora,
2: rapaz.
5: Sérgio. Chora, Mauri. Segue o líder.
2: Valeu, Vidinho.
5: Leandrão.
2: Diz.
5: Hoje teremos mais uma noite do nosso projeto, né? Do Anjo da Madrugada, com aquele culto maravilhoso, a partir das 19h30. Hoje não será jantar, hoje será o lanche, hoje será cachorro quente com suco, tá bom? E aquela distribuição de agasalho, de roupas, né?
2: Bom demais.
5: De calçado, de mantas, com curativo em feridas abertas. Medição de pressão arterial. Hoje, com chuva ou sem chuva, teremos nosso projeto.
2: Chove não.
5: Um abraço aí pro meu amigo Seu Luiz, do Brechó, do Clube São Cristóvão.
2: Ei, gente fina.
5: Ouvinte assíduo.
2: Esse também é de primeira qualidade. Abraço, Luiz, Brechó São Cristóvão. Radinho fica na Rádio Ondas, compartilhado ali com toda a clientela do Brechó São Cristóvão. Luiz, um abração pra você, irmão. Boa semana também. Obrigado, Vidinho Porto. Então tem essa ação solidária hoje na Praça de São Cristóvão também, já tá marcada, né? E como é que tá a Dona Maria nesses dias, hein? Hoje tem Vasco da Gama em campo, Copa Sul-Americana, Vasco e Boca Juniors. A Dona Maria tá ansiosa pro Vascão dela, já tá roendo até os dedos porque não sobrou unha. Hoje tem Vascão, disse o Heraldo Viana. Um abraço, Heraldo. Obrigado sempre pelo carinho de vocês. Tem um beijo aí na Dona Maria. Rômulo completa, Rômulo.
6: Ei, Leandro, eu fico muito feliz que esse irmão aí que faz com ação social, né?
2: Muito legal.
6: Que Deus continue abençoando a vida dele.
2: Vidinho.
6: E a sua também, tá, meu amigo?
2: Obrigado, irmão.
6: Daqui a pouco eu vou partir pro trabalho.
2: Isso aí.
6: E segue o líder.
2: Tá certo. Tá feliz da vida. Um abraço, Rômulo. Tudo de bom. Oi, Terezinha.
7: Bom dia, Leandro. Bom dia. Paz do Senhor pra você. Paz do Senhor pra tua esposa, pro teu filhote, pro pastor Nilminha Lima, tá?
2: Obrigado.
7: Tudo de bom pra vocês nessa terça-feira linda e maravilhosa. Tá,
2: beijo.
7: Meu querido? Que vocês tenham um dia super, super abençoado,
2: super.
7: Tá?
2: Beijo, Terezinha.
7: Bom dia pra tua mamãe,
2: pro
7: Fábio, Flávio também, lá do Vianteiro, e pra todos os ouvintes da nossa querida Região em Foco, tá?
2: Legal.
7: Você tem um dia super, super abençoado, uma terça-feira abençoadíssima, tá? Paz do Senhor pra vocês todos aí e pra todos os ouvintes do Vinhoteiro. Um abração pra todos eles. Beijos, beijos, beijos. Bom dia, bom dia, bom dia. Saudações Criciúmentes, saudações Rubro Negro.
2: É isso.
7: Beijos,
2: aí.
7: Beijos, meu querido.
2: Beijo. beijo, Terezinha. Muito obrigado, amiga. E quem é que segura a minha ressaca hoje, depois da vitória do Criciúma ontem? Tô até mais devagar. Tô no slow motion nessa terça-feira. Oi, Eliana.
1: Bom dia, meu amigão Leandro França.
2: Bom dia.
1: Hoje tem a tabelinha, né?
2: Hoje tem.
1: Pena que a Aline não vai estar pra falar do malvadão.
2: Poxa, Aline.
1: Mas olha só, meu amigão.
2: Diz pra mim.
1: Bota aí esse cara aí pra sexta-feira. Qual é o seu talento? Canta muito. Canta muito mesmo. Leva o Belo também, né?
2: Você tem que ver a imagem dele, minha amiga Eliana. Ele parece muito com o Belo fisicamente mesmo. Vou mandar um vídeo pra você. Um beijo, Eliana. Obrigado por tudo. Ótima terça-feira. Conta com a gente, amiga. Wilson da Cabocla. Tô sabendo que o Wilson tá sempre sintonizado com a gente aqui no Região em Foco. Que honra, Wilson. Um abração. Muito obrigado. Alô, querido Walter Perdigão, em Tenerife, na Espanha, online. ondasfm.com.br. Alô, meu amigo Francisco Reis, em Juiz de Fora. Douglas de Juiz de Fora. Galera boa, querida. Fora da região dos lagos, que está sempre aqui conosco, fora da região, mas perto do nosso coração, né? Um beijo, um abraço, Nilma Sabino, um beijo, Nilma.
4: Aniversariante.
2: A Nilma Sabino traz um registro de aniversário. Bom dia, Nilma, maravilhosa terça-feira. Ela está mandando parabéns aqui para as primas Márcia Pereira, que fez aniversário no último dia 3, e a Marta Souza, que fez aniversário ontem. São irmãs e primas queridas. Parabéns hoje e felicidades sempre. São os votos da Nilma e da família Sabino e Souza. Parabéns, é dia de festa e a gente está participando dessa comemoração com alegria. Nilma Sabino, conte sempre com a gente. Um grande beijo, querida. Tá dado o recado com alegria. 11:42, tem informação. Tá na onda, está com tudo. Vamos de notícia. Em Araruama, estão abertas as inscrições para mais uma edição do Passaporte Cultural, que será quinta-feira agora, com visita ao Museu Histórico do Corpo de Bombeiros Militar do Estado do Rio de Janeiro, na capital fluminense. Para participar, é necessário realizar a inscrição gratuita até amanhã, de 9 da manhã às 4 da tarde, na Casa de Cultura de Araruama, que fica na Rua Comendador Queiroz, no centro de Araruama. São disponibilizadas até 30 vagas, preenchidas conforme a disponibilidade desse programa. Acontece hoje em Búzios uma celebração especial, em homenagem ao Dia das Crianças, da Clínica Beija-Flor. O encontro será a partir das 2 da tarde, aliás, 14 horas, na sede da Secretaria da Pessoa com Deficiência de Búzios, que fica ali na localidade da Praia Rasa. O evento é destinado exclusivamente às crianças cadastradas na Secretaria da Pessoa com Deficiência e também na Clínica Beija-Flor. Ações relacionadas ao Outubro Rosa movimentam Arraial do Cabo, Cabo Frio e Búzios. Nesta semana, amanhã em Unamar, haverá uma ação a partir das 9 da manhã no Shopping Unapark, com serviços que vão desde orientações e encaminhamentos sociais até cuidados com a saúde e atividades educativas e físicas. A partir de 2 da tarde amanhã, a programação será voltada no Shopping Unapark. A prevenção, principalmente, aos cuidados com a saúde. Também estão inclusas na programação atividades físicas e culturais. Na tarde de amanhã, Shopping Unapark em Unamar. Já em Arraial do Cabo está programado um mutirão de mamografias e consultas com ginecologista durante o Outubro Rosa. Para solicitar o atendimento, as mulheres devem procurar o posto de saúde de referência. Quem ainda não possui encaminhamento para mamografia deve agendar uma consulta com o médico da unidade, que vai avaliar a indicação do exame. Nas unidades de estratégia de saúde da família de Arraial, a programação contempla atividades de educação em saúde, orientações e medidas de prevenção relacionadas à saúde da mulher na próxima quinta-feira, em Monte Alto, às 9 da manhã, e em Figueira, na mesma quinta-feira, só que às 13 horas. Na sexta-feira, a ação será na Unidade da Boa Vista, às 8 horas da manhã. De hoje até quinta-feira, a programação especial, em alusão ao Outubro Rosa, acontece nas 3 unidades de saúde, aliás, nas 3 unidades da Casa da Mulher Buziana. A programação vai contar com rodas de conversa sobre cuidado e saúde da mulher, atendimento com profissionais de saúde, orientações e encaminhamentos para exames. Hoje a ação estará em 100 braças. Amanhã, na Rasa, e quinta-feira, em José Gonçalves. As atividades nessas três casas da mulher buziana, sempre a partir das 14 horas. Todas as atividades começando aí a partir das 14 horas. Morreu hoje o cantor Netinho, um dos principais cantores do Axé Music. Morreu hoje aos 60 anos, num hospital em Salvador. Cantor Netinho, que fez muito sucesso no início ali dos anos 90, com esse sucesso aqui, principalmente, né? Essa música tocou bastante, a música Mila tocou bastante. Outras músicas também muito bombadas aí, né? Que fizeram muito sucesso com o Netinho. Essa aqui, ó.
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2: Netinho, o artista enfrentava um câncer do sistema linfático há mais de um ano. Nos últimos meses, o cantor Netinho enfrentava um linfoma não Hodgkin, do tipo B, que evoluiu para um quadro de falência renal e disfunção múltipla de órgãos. Pelo desejo dele, o velório e a cremação serão realizados de forma reservada numa cerimônia restrita a familiares e amigos próximos. Morreu o cantor Netinho, dos sucessos Pra Te Ter Aqui, Mila, Beijo na Boca, Fim de Semana, um dos símbolos do Axé Music nos anos 90.
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2: Alô! Tem mais recado, tem mais alô. A Nilma Sabino, inclusive, comenta aqui, né, a perda do cantor Netinho, né? Aqui na região dos Lagos, onde o axé bombou ali nos anos 90, 95, né? Na segunda parte da década de 90, o axé muito difundido aqui na região dos Lagos, né? A gente tem eventos aí que, inclusive, são alinhados a esse estilo musical. E a Nilma diz... Triste essa notícia da perda do cantor Netinho, é verdade, tinha músicas bem legais. Oi, Cris! Bom dia, Cris! Obrigado por sua mensagem e carinho, mandando um bom dia aqui pra gente. Alô, Danilo, um abraço! Obrigado, Danilo! Danilo trouxe reivindicação e as reivindicações estão sempre no último bloco do programa, no quadro O Povo é Quem Sabe, quando a gente vai tratar desse assunto. Pode contar com a gente, Danilo. Muito obrigado, conte com o nosso programa. E aí, GG Moura, como vai? Bom dia.
9: Fala, meu amigo Leandro França, fala galera da Rádio Ondas FM, GG Moura aqui de São Pedro.
2: Beleza?
9: Leandro, esse Belo aí é nosso amigo, rapaz, aqui de São Pedro da Aldeia. Você tem que ver ele tocando reco-reco. Rapaz, ele tem um reco-reco, rapaz, que é choque. É o famoso aqui em São Pedro da Aldeia.
2: Ah, muito bom.
9: O famoso Belo, meu Deus do céu. Mas vamos que vamos, Belo, tamo junto.
2: É, rapaz, tá prestigiado, tá com moral, Belo Aldeense, né, GG Moura? E GG Moura conhece São Pedro da Aldeia de ponta a ponta. Um abraço, GG. Obrigado sempre, parceirão. Maravilhosa semana. A Cris aqui, poxa, que triste, dancei muito essa música Mila, né, do Netinho. Muitas micaretas. O pessoal também curtia bastante, né? Marcou bastante, é verdade, Cris, marcou muito essa música. Fala, Afonso, fala, meu líder. Fechamento puro, um abraço. Estamos juntos nessa luta, nessa corrente. Um abração, Afonso. Obrigado pela escuta, tudo de bom aí pra você e o pessoal da Top Secret. E aí, Rafa Martins, manda letra, irmão.
10: Bom dia, Leandrão, todos os amigos do Região em Foco.
2: Essa bom dia
10: máxima e qualificada do seu programa, Leandrão, na nossa Ondas FM, como eu mandei em texto, né? Falando da participação da galera em áudio, que é importante, eu tenho que participar mandando esse áudio.
2: Muito bom.
10: Tá feliz, hein, Leandrão?
2: Oh.
10: O Cris tá subindo, hein?
2: Oh, rapaz.
10: O Cris tá vindo pra A, o Tigre.
2: Nem vejo.
10: Leandrão, como flamenguista, só tenho uma coisa a dizer, irmão. Vem tranquilo, Leandro. Vem tranquilo com o teu Criciúma.
2: Grande Rafa Martins, coração metade Flamengo, metade Cabo Friense, né, Rafa? MC, apresentador do Se Joga aqui na Rádio Ondas, aos sábados por aqui. Meu irmão, vou te falar, ontem à noite ficou pequena pra minha comemoração aí da vitória do Criciúma. Tamo chegando. Fala, Genor, tudo bem?
11: Bom dia, meu bom amigo, Leandro.
2: E aí, Genor?
11: Leandro França.
2: Bronca?
12: hoje é terça-feira, não, cara, é alô, segunda. É alô. Leandro, deixa eu fazer uma pergunta pra você.
2: Pode Leandro. Fazer, vai.
12: O Flamengo precisa de ser ajudado pelo VAR, pelo juiz, naquele jogo contra o Fluminense. Cara, três pênaltis, a expulsão, o juiz não deu. Está querendo que o Flamengo seja campeão do Leandro França. Ganha assim, não rouba assim, não é mole aí não,
2: é fácil,
12: hein?
2: Aí é fácil.
12: Aí né? O Flamengo vai longe, agora acabou a bet agora. Aí vai ter que dar um dinheiro aí pro fora pra poder ajudar o Flamengo aí, ó. Fazer vaquinha aí, vender camisa aí, né? Que o negócio do Flamengo tá brabo, hein? Não é não? Falando em jogo, hoje tem um jogão hoje.
2: Tem o né? Vasco, é?
12: É. Vascão e Boca Juniors lá.
2: Ó, Vascão. Vamos
12: lá de 1-0 Vascão.
2: Vasco da
12: Valeu, Leandro, um abraço. Falar pra Vitinho não se empolgar com a vitória do Fluminense, não, que foi no roubo. Tá? Valeu, Leandro, um abraço.
2: Tá vendo, Vidinho? Tá vendo aí o que o Agenor falou pra você? Ah, hoje é terça-feira, hoje é dia do quadro Tabelinha, o Vidinho já tá na réplica, falando assim, Agenor, relaxa, que o Flamengo é rico.
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7: 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Vamos pro segundo tempo do programa Região em Foco. É hora da bola rolar com o quadro Tabelinha. Obrigado por sua sintonia, hora certa. 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
7: Começa aqui o nosso quadro Tabelinha, depois da propaganda eleitoral obrigatória, é hora de falarmos de esportes a partir de agora com um time qualificado de colaboradores. Hoje nós temos um desfalque, a flamenguista Aline não pôde participar, meu amigo Gideão Souza vai fazer a cobertura aqui do Flamengo, nós temos o Vasco da Gama com a Thaís Loureiro, o Botafogo com a Júlia Meirelles e a Marjorie Mendonça e as informações do Tricolor, mas começamos com o esporte local, que tá rolando na bola, nos esportes, aqui pela área praiana, Dário Monteiro. E aí, Dário, vem comigo trazendo a sua participação e as informações sobre o futsal, beach soccer, handball, categoria de base, esporte em Cabo Frio. Dário Monteiro, boa tarde.
9: Boa tarde, meu amigo Leandro, boa tarde, cidade de Cabo Frio, boa tarde a toda a sua equipe. Leandro, aqui é Dário Monteiro e passando aqui para fazer um convite especial aos amantes do esporte. Mais uma semana de muito esporte em Cabo Frio, realizado pelas duas maiores ligas esportivas da região, a Liga de Praia e a Liga de Futsal. Hoje, lá no ginásio pós-esportivo, vão ter, a partir das 20 horas, Recanto Futsal versus Grêmio Somburá, o adulto. Amanhã, quarta-feira, dia 14 de outubro, um grande jogo clássico da nossa cidade, no adulto, a partir das 20h30, Tamoio versus Zelador. Quinta-feira, dia 15, também no ginásio pós-esportivo Alfredo Barreto, 19 horas, sub-15, Vila e Black Panther, e às 20h30, o adulto Bandeira Real versus Roça Velha, lá de Arraial do Cabo, lá da sua terra, meu amigo. Boa. No dia 16, sexta-feira, na Escola Municipal Edilson Duarte, vamos ter aí a base, sub-9, 11 e 13, Mancha Verde versus Vila, a partir das 18h30. No dia 17, no sábado, mais futsal também. Ginásio pós-esportivo Alfredo Barreto, na parte da manhã, 14 de novembro, veste Tio Felipe, sub-9, 11 e 13. E lá no Edilson Duarte, às 14 horas, sub-9, 11 e 13, Cabo Fiança versus Adeto Amor. Não para o esporte por aí, agora vem o beach soccer, lá na Praia do Forte. Sábado, vamos ter aí no dia 17, sub-11, 13, 15, 17, Bandeira Real versus Vila. E no domingo, na Praia do Forte, todos convidados a última rodada do tradicional campeonato de sete. Valendo, Leandro. Classificação, isso mesmo. Vamos ter às 9 horas, Morumbá versus Vida Rasa. Às 10 horas, Celebridade versus Reserva do Peró. E às 11 horas, Pelegos versus Barra. É muito esporte na nossa cidade. Quero também fazer um convite especial ao nosso amigo Márcio Leitão, em parceria com a gente aí, a Prefeitura, junto também. Nós estamos fazendo aí um curso de formação de treinadores de handebol, para a gente estar começando aí a alavancar o handebol também na nossa cidade.
7: Muito bom, muito bom.
9: Agradecer, cara, a você, agradecer a sua equipe, agradecer a todos envolvidos, Prefeitura Municipal de Cabo Frio, a Consecaf, pelo apoio dado aos eventos esportivos que a gente vem fazendo desde abril e não paramos. Né? Todo dia tem praticamente esporte para nossas crianças, nossos jovens e adultos. Amigo, obrigado por tudo. Bom dia, boa tarde. Que Deus abençoe cada vez mais a nossa querida Cabo Frio.
7: Um abraço especial. Obrigado, Dário Monteiro. Sempre antenado, trazendo as informações do esporte na cidade de Cabo Frio. Beach soccer, categorias de base, futsal também com grandes partidas aí, como o Dário convidou o nosso ouvinte a participar e prestigiar também as competições. Obrigado, Dário, um abraço, conta com a gente. Tá rolando o Campeonato de Futebol Amador aqui em Cabo Frio e o Mário Gama é quem traz os detalhes. Oi, Mário Gama.
10: Bom dia, boa tarde, meu amigo Leandro França. Bom
7: dia, tarde.
10: Boa tarde, ouvinte do Tabelinha Esportivo. Leandro, vem aqui divulgar o Campeonato Amador de Cabo Frio, de quinta edição, a semifinal do Campeonato Amador, que é o campeonato da volta, o jogo da volta, entre Coca-Cola e Monte Alto, né, que ocorrerá agora dia 18, no domingo, 10h30 da manhã, no campo da Vila. O jogo da ida, o Monte Alto ganhou o Coca-Cola de 2-1, né? E o próximo jogo, dia 25, acontecerá dia 25, que é o polêmico e Manchester Futebol Clube do Manuel Correia. É, no campo da Vila também, às 9 horas. Valeu, Leandro, valeu.
7: Perfeito.
10: Rapaziada do Tabelinha Esportivo. Um abraço.
7: Um abraço, Mário Gama. Obrigado aí pelas informações. Campeonato de Futebol Amador em Cabo Frio também em sua fase decisiva. Mário Gama municiando aqui a nossa produção com todos os detalhes a respeito aí dessas partidas. Vem comigo, Arthur Rangel. O cara do blog Tá em Jogo, titularíssimo do Tabelinha. O destaque aí dos clubes de menor investimento, as divisões inferiores do futebol estadual também. Alô, Arthur Rangel. Beleza? Boa tarde.
11: Olá, Leandro França, olá, ouvintes sintonizados no quadro Tabelinha da Rádio Ondas FM 97,7.
7: Beleza.
11: Tivemos aí a primeira rodada do Campeonato Carioca Feminino e o Araroma jogou em casa e perdeu para a equipe do Heliópolis Rapes por 2-1. Tivemos também a Cabo Friense vencendo o Búzios por 6-1 de goleada. A liderança na primeira fase é da Cabo Friense com 3 pontos. Em segundo, o Heliópolis com 3 pontos. Campos Atlético, Pérolas Negras, Araruama e Búzios, terceiro, quarto, quinto e sexto, ainda não pontuaram. Na Série B1 do Campeonato Carioca, tivemos aí a equipe do Petrópolis empatando com o Univassuras Artesul em 1-1. O time do Nova Cidade venceu por 3-0 o Campo Grande. A equipe do Serrano venceu o Macaé por 1-0. Duque de Caxias 1, Aldax 0. São Cristóvão 1, Goitacás 1. Carapebus 1, Niteroiense 3. Niteroiense lidera a competição com 16 pontos. Duque de Caxias em segundo com 12. Serrano e Goitacás ambos com 11, terceiro e quarto. Quinto, Petrópolis com 10. Univassouras Artesul em sexto com 9 pontos. Campo Grande em sétimo com 8 pontos. Macaé em oitavo com 7. São Cristóvão em nono com 6 pontos. Nova Cidade em décimo com 5 pontos. Aldax Carapebus, 11º e 12º, ambos com 1 ponto. Série B2, tivemos aí a equipe do Belfor Roxo empatando com o Serra Macaense 1-1. O Búzios, jogando no Correão, perdeu para o Friburguense por 3-2. O Paduano venceu a equipe do 7 de Abril por 5-0. A equipe do Campos Atlético venceu o Rio de Janeiro por 1-0. Cardoso Moreira goleou o Paraty por 6-1. e o Santa Cruz venceu o Barra Mansa por 1 a 0. Friburguense lidera a competição com 20 pontos, Cardoso Moreira em segundo com 16, em terceiro Santa Cruz com 15, Paduano em quarto com 14 pontos, em quinto Serra Macaense com 14, em sexto Belford Roxo com 13, em sétimo Campos com 12, Rio de Janeiro em 7 de abril, oitavo e nono com 10 pontos, Barra Mansa em décimo com 7 pontos, Búzios em 11º com 3 pontos, Paraty em 12º ainda não pontuou. Tivemos aí no último final de semana a Copa Nossa Liga, encerramento, as semifinais. Borussia venceu Cachoeira por 2-1, Revoada perdeu para o Inter de Litrão por 6-4. A artilharia da competição está empatada entre os jogadores da equipe Inter de Litrão. Cauã, Alan e Natan, tudo rimando, hein?
7: Opa!
11: E a equipe do Enseada é o campeão aí da Liga das Palmeiras. Na última quarta-feira, venceu por 3-2 a equipe da Turma do Bairro. 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Arthur Rangel para a Rádio Ondas FM. Forte abraço a todos, hein?
7: Esse é o nosso Arthur Rangel. Muito obrigado, Tutu. Abração, boa semana. Arthur Rangel, que tem toda a discografia do Midnight Oil. Tá aqui com a gente sempre no Tabelinha, sempre com informações precisas e atualizadas. Obrigado, Arthur. Um grande abraço a você. Bom, vamos seguir falando aqui de esporte local. Búzios tem inscrições abertas para a primeira corrida e caminhada 60+, que vai ser no dia 24 de outubro, com largada às 7 da manhã, na Praça Santos Dumont, uma caminhada, uma corrida, uma prova de atletismo voltada à melhor idade. As inscrições podem ser feitas gratuitamente pela internet, é um formulário online, um link impronunciável, mas já publicamos. No site ondasfm.com.br, na aba notícias, essa informação consta na íntegra e o link também foi postado lá, assim como no nosso Facebook, Programa Região em Foco. Campeonato Brasileiro da Série C, a terceira divisão com os acessos definidos. No último sábado, era para ser no sábado, mas no domingo que tivemos um desfecho, uma confusão danada no estádio do Brusque. Não é o estádio exatamente do Brusque, é do Carlos Renault, outra equipe de Santa Catarina. O jogo entre Brusque e Paysandu deu um quiprocó danado. Era um jogo decisivo, as duas equipes brigando pelo acesso, o Paysandu vencia por 1-0, quando de repente a torcida do Paysandu se manifestou na arquibancada, gritou, pulou, festejou. E é proibido fazer isso no estádio? Só se for no estádio do Brusque, porque havia uma cabine de transmissão acima da arquibancada modular destinada à torcida do Paysandu. Essa cabine começou a balançar e o caso se tornou um problema de segurança. O jogo foi paralisado pouco antes do fim do primeiro tempo e continuado no domingo, né? Foi muito estranho o que aconteceu. Primeiro tempo no sábado, segundo tempo no domingo. O Paysandu levou o gol do empate no domingo. Terminou o sábado ganhando, mas no domingo levou o gol do empate. E aí as duas equipes morreram abraçadas na briga pelo acesso. Brusque e Paysandu mais uma vez vão disputar a Série C do Campeonato Brasileiro. Subiram, além do Santa Cruz, que já estava classificado, o Maringá, clube paranaense. O Maringá subiu para a Série B do Campeonato Brasileiro e duas equipes paulistas estão na Série B do Brasileirão. Depois de décadas e décadas, a Inter de Limeira volta a brilhar no cenário do futebol nacional, está na Série B do Campeonato Brasileiro para o ano que vem, e a Ferroviária de Araraquara, que havia caído ano passado, fez um bate-volta, já está novamente na Série B do Brasileirão para 2027. Faltam agora os acessos mais esperados do ano, da B para A. Eu espero que seja um final feliz aí dessa história. Flamengo, Fluminense, Vasco e Botafogo aqui no Tabelinha começando. Olha o Flamengo aqui no Tabelinha, o Flamengo da Cíntia de Noá. Flamengo do Kleber Nogueira, do Johnny de Figueira, Flamengo do Anderson Barcelos, da Nete Fernandes, da Eliana de Arraial do Cabo. Olha o Flamengo do MC Rafa Martins, do Mário Gama, do Ailton do Jacaré, o Flamengo do Moisés Gomes, do Lédio em São Vicente. Hoje nós temos o desfalque. A Aline, a flamenguista do Tabelinha, não pôde participar no programa de hoje. pedi ajuda ao Gideão Souza e vou aproveitar o conteúdo muito bem pescado pelo Gideão para compartilhar os informes do Flamengo. Vem, Gideão!
12: Chegando aqui na Rádio Onda e sempre trazendo aquelas informações rapidinhas sobre o mundo da bola aqui no Bola Rápida, sempre falando de Flamengo e Botafogo. Vou começar falando de Flamengo, que enfrentará o Estudiantes de La Plata pela semifinal da Copa Libertadores da América nesta quinta-feira fora de casa. O Flamengo não contará aí com o seu camisa 10, o Arrascaeta, que tem uma lesão, ficará de 6 a 8 jogos fora. O Jorginho também suspenso, não jogará, e o Flamengo também tem outro desfalque, é reserva, mas entra muito bem, que é o Danilo, que até mesmo fez um gol aí na partida contra o Santos, né? Ele sofreu uma lesão ali na reta final da partida, num choque com o goleiro Fábio, né? O defensor sofreu duas fraturas na mandíbula nesta vitória do Flamengo por 1-0 e perderá aí as semifinais da Libertadores, caso o Flamengo avance, ele sim poderá jogar a final como o Arrascaeta e como o Jorginho, que também está suspenso. O Carrascal também deixou aí o clássico um problema físico. O Mês sofreu uma cotovelada do Guilherme Arana, teve um hematoma no rosto, mas já iniciou o tratamento ainda no vestiário e, segundo o clube, o colombiano seria avaliado aí pelo departamento médico. O clube também criticou a atuação da arbitragem aí em nota. O Flamengo afirmou que tem sido prejudicado aí pela conivência com lances que classificou como ríspidos e agressivo contra os seus jogadores. E ontem também tivemos Botafogo, meu amigo, jogando 4 horas da tarde.
7: A Júlia Meirelles vai trazer informações do Glorioso. Muito obrigado, Gideão. Pesquei a participação dele do Bola Rápida aqui na Rádio Ondas, que você ouve com Gideão Souza e Mariana Fernandes aqui na programação, para trazer aí os informes do Flamengo e contemplar a massa rubro-negra. É o Flamengo em destaque aqui no quadro Tabelinha. Próximo jogo do Flamengo pelo Campeonato Brasileiro. O Flamengo é líder do Brasileirão, 64 pontos. Tem um ponto a mais do que o Palmeiras. E o Flamengo joga domingo 18 de outubro às 18h30. Então tem Flamengo e Bahia. É o próximo jogo do Flamengo pelo Campeonato Brasileiro. Flamengo que segura aí a liderança do campeonato e tem aí o desafio contra o Estudiantes pela Libertadores da América. Aí é outra competição que o Flamengo também tem desejo de conquistar nessa temporada. Bom, ontem teve Botafogo, Gideão já adiantou. Vamos saber os destaques do glorioso alvinegro da Estrela Solitária. Olha o Botafogo aqui conosco, o Botafogo do Gilberto, do Nova Onda Hotel. Botafogo do meu amigo Chumbinho de Figueira, construtor em Figueira. Olha o Botafogo da Antônia, nossa querida ouvinte. O Botafogo do Nascimento, da Nascimento Gás. O Botafogo do Aricélio Barbosa. Botafogo do Lucas de Arraial do Cabo. O Botafogo da Ana do Balneário aqui no Tabelinha. É com a cobertura dela, Júlia Meirelles. Tudo bem, Júlia? Boa semana. Boa tarde, Júlia. Detalhes do Fogão.
13: Olá, ouvinte da Rádio Ondas. Olá, Leandro. Boa tarde, torcedor alvinegro. Eu acho que o Botafogo voltou da data FIFA só para me irritar, porque não é possível, né? A mim e a todos os torcedores. Eu esperava mais do Tite, principalmente com o tempo que ele teve para treinar nessa parada. Já são 3 jogos com o Tite, nenhuma vitória, né? duas derrotas. E jogos importantes contra times que estão ali, ó, disputando o mesmo espaço de tabela, né? Para evitar entrar na zona de rebaixamento. Então, o Vasco e o Mirassol, que são os times que a gente perdeu, estão abaixo da gente na tabela. O Curitiba, se a gente tivesse ganhado ontem, a gente tinha passado eles. Então, são pontos ruins de se perder. Apesar de que, a partir de agora, todos os jogos são importantes, né? Assim, a gente precisa pontuar urgentemente, né? Para a gente soltar 4 pontos de diferença da zona de rebaixamento. E a gente vai ter os 3 próximos jogos contra times da zona de rebaixamento. Então a gente pega Chapecoense em casa, isso aí são 3 pontos obrigatórios, Remo fora e Inter fora. Então são os 3 times que hoje estão na zona de rebaixamento. Não vão ser jogos fáceis, principalmente acho que o jogo com o Inter no Beira-Rio vai ser difícil, mas o Botafogo tem que pontuar. E assim, no jogo contra o Vasco, para mim foi muito decepcionante. O desempenho do Botafogo foi muito ruim, muito abaixo do que era esperado. E o gol que saiu foi da habilidade técnica do, do Alex Telles, que bateu aquela falta, né, perfeita. E no jogo contra o Coritiba também, assim, a gente vê alguns jogadores se destacando, como o Danilo, por exemplo, que tem uma participação em gols no Botafogo assim, muito boa. E pelo menos ele está voltando, ele ficou um tempo ali na volta da parada da Copa, com uma dificuldade, né, de conseguir desenvolver o seu futebol, mas eu acho que a gente já percebeu que ele voltou, ele está contribuindo muito. E eu acho que o elenco do Botafogo, de forma geral, não é ruim. A não ser o Arthur Cabral. O Arthur Cabral, caramba, ele atrapalha mais do que ajuda. Ele não ganha uma dividida, ele não ganha... Na corrida, ele não ganha mesmo, né? E quando o Botafogo faz gol, ele ainda atrapalha. Faz umas faltas desnecessárias, falta fora do lance da bola. Assim, eu não consigo entender Arthur Cabral como titular absoluto do Botafogo e com tanto tempo em campo, porque ele demora também a ser substituído quando ele não está desempenhando bem. O Tiquinho eu acho que merece mais chances, assim, não só mais chances, mas mais tempo em campo, porque quando ele entrou contra o Vasco, ele marcou. Estava impedido, né? Acabou sendo anulado, mas estava lá, entendeu? E isso nem o Arthur Cabral consegue. E contra o Mirassol também, contra o Coritiba. Então, assim, eu não consigo entender essa fixação que o Tite está tendo com o Arthur Cabral, dando tanto tempo para ele, sendo que ele não está respondendo. Bom, espero que na próxima semana venham aqui com notícias boas de uma vitória contra a Chapecoense, porque também se não for contra a Chapecoense em casa, aí realmente eu vou ficar muito, muito preocupada com o rebaixamento. Bom, por hoje é só, Júlia Meirelles para o Tabelinha do Região em Foco. Saudações, alvinegras.
7: Muito obrigado, Júlia Meirelles, e as informações do glorioso Botafogo ontem empatou. Empatou com o Coritiba fora de casa. Foi um jogo cheio de alternativas. Primeiro ponto aí do técnico Tite, né? Na frente do comando Alvinegro. É um novo treinador aí do Botafogo. Tá tentando encaixar aí a melhor formação. Arthur Cabral foi cornetado pela botafoguense. A Júlia Meirelles. Botafogo e Chapecoense. É o próximo jogo do Botafogo no Brasileirão. Sábado às 18 horas no estádio Nilton Santos. O popular Engenhão. Não tem outro resultado que interesse ao glorioso que não seja a vitória diante do time bônus do Campeonato Brasileiro, a Chapecoense. É a lanterninha isolada da competição. Bom, agora o Fluminense em destaque no tabelinha. Olha o Fluminense do Betinho de Figueira, do Robson Marreco, Fluminense do Pastor Nemias, do Carlos Barbosa, da Time Mania, o Fluminense do Vandir Santiago, Fluminense da Penha, do Daniel, Fluminense do Dadal, de Arraial do Cabo, Fluminense do meu amigo Evandro Manhães, campeão mesatenista, da Alzenir, do Jardim Esperança. Olha o Fluminense com a Marjorie Mendonça. Oi, Marjorie. Boa tarde.
14: Boa tarde, Leandro. Boa tarde também para os amigos e amigas ligadinhos aqui na tabelinha. Eu não vou ficar falando de arbitragem aqui, porque todo mundo viu o jogo, menos o VAR, que não foi acionado. Mas antes de falar nisso, eu quero muito reforçar uma questão. O Fluminense precisa parar de escolher jogo para jogar. O Flamengo e o Palmeiras foram para o time titular, fizeram o que tinham que fazer, jogaram bola e ganharam os jogos. Por isso que eles estão líderes ali na tabela, por isso que, né, eles estão sempre disputando. O Fluminense não tinha motivo para poder botar o time misto para jogar. Não tinha. O jogo era em casa, era clássico, valia um terceiro lugar para a gente, valia tirar os caras da liderança, tinha que ter trazido a torcida para o jogo, tinha que ter tido... um marketing maior em cima disso. É clássico, é jogo importante, não tem como ficar escolhendo isso. Mas, então assim, pra mim, a gente perde o jogo porque a gente deixa de querer jogar. Quando você vai com o time misto, você aceita um empate, você aceita, tá dizendo pro adversário que você não se importa com aquele jogo. E por mais que o Marcão tenha tentado sim melhorar o time no segundo tempo, né, corrigir aquele meio campo que não existiu no primeiro tempo, você fica assim, à mercê, né? E aí, quando vai tentar mudar o time, os caras já estão muito pilhados com uma arbitragem, porque as coisas não estavam dando certo. Então, assim, o Fluminense perdeu o clássico porque deixou de jogar. Mais uma vez, a diretoria abre mão de disputar. Não tô falando que a gente ia ganhar o Campeonato Brasileiro, não, gente. Mas, assim, quando você fica a 9 pontos do vice-líder, né, do líder, você tem uma motivação a mais para você jogar, você tem a torcida junto com você, a gente começa a acreditar de verdade.
15: Mas essa diretoria é isso, né? A gente escolhe o que quer jogar, a gente escolhe competição, tudo é muito... Desse jeito, futebol é meio que segundo plano, né? Vamos torcer para isso não ter prejudicado, a gente não perder aí pro Palmeiras. A gente tem jogo importante amanhã, é contra o Palmeiras, semifinal de Libertadores, vai passar de graça no GETV, vai passar no canal GOT, vai ter, né, aí no, nas assinaturas do Sky. Então, Maracanã lotado. O Palmeiras, né, começou a querer fazer torcida mista, essa coisa. Não é isso, gente. Amanhã o jogo manda do Fluminense. A torcida que predomina é do Fluminense. Então vamos lá, vamos apoiar. Eu falei, eu não tava esperançosa com Libertadores esse ano, justamente porque meu time fica escolhendo o que é jogo e o que não é. Mas é brasileiro. Então, assim, brasileiro e mata-mata, a gente não tem favorito. Vide aí, Copa do Brasil, como é que é, né? Então, o torcedor tem que estar animado, tem que estar com a camisa na rua, tem que ir para cima. É, a gente vai com o time certinho, titular. Então, não é fácil, mas a gente tem que decidir em casa, porque a gente sabe que o Fluminense não joga bem no tapetinho. Então é isso, Leandro. É, a gente aqui agora é só falar. Até daqui a final do ano é vontade de vencer, vontade de fazer história. Não tem muito aí, vai ter que botar o coração na chuteira. E conseguir alguma coisa, dar uma alegria aí pro torcedor que tá cansado de ficar só cozinhando esse time. É isso, Leandro. Uma boa semana pra você e pros amigos e amigas ligadinhos aqui no Tabelinha.
7: Muito obrigado, Marjorie. Aqui no Tabelinha, trazendo os informes do Fluminense. Fluminense aí com decisões a caminho na Libertadores da América. São dois jogos contra o Palmeiras. Primeiro jogo é aqui no Maracanã, não é? 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Hoje tem Vascão da Gama, Vasco e Boca Juniors, Copa Sul-Americana e a torcida vascaína. Olha o Vasco do Ulisses de Arraial do Cabo, Vasco da Kátia Cunha, do William do Braga, o Vasco do Sérgio, do Arthur, o Vasco do Agenor, da Dona Maria, da Nilma Sabino, do Fábio Rogério, o Vasco do Moisés Silva, locutor, o Vasco da Gama com você, Thaís Loureiro, boa tarde.
16: Boa tarde, Leandro, e ouvinte da Rádio Ondas. Boa tarde para mais leal torcida vascaína. Hoje é dia de Vasco, na semifinal da Sul-Americana, né? Eu confesso que tá um pouquinho difícil falar de Vasco hoje. Tá todo mundo muito nervoso. Os ingressos para essa partida, né, que é jogo de ida, já estão esgotados. A torcida do Vasco esgotou em menos de 15 minutos, né? Então serão 4 mil vascaínos vivendo um sonho de novo, um sonho que a gente lutou para ter e a gente merece pra caramba. É o resultado de um trabalho bem feito, bem estruturado dessa equipe, junto ao Pedro Emanuel, que chegou muito desacreditado em São Januário, muito criticado, e mostrou no dia a dia que merece a confiança do torcedor, né? O jogo está marcado para hoje às 9h30 da noite no estádio do Boca, lá na Bomboneira. E apesar do nervosismo, eu tenho visto o torcedor bem confiante na vitória de hoje. É um jogo importante, até mesmo difícil, mas a gente sabe que essa equipe tem capacidade e muito além, né? Essa equipe tem qualidade para fazer um bom jogo e lutar de igual para igual. É, abrindo um parênteses aqui, eu quero falar do Campeonato Brasileiro. O Vasco jogou na semana passada contra o Botafogo, lá no Nilton Santos, um jogo super agitado, com dois gols anulados, um para cada lado, né? Mas apesar disso, foi um jogo bom pro Vasco. O torcedor tá feliz com a postura do time, que quer vencer, acaba sempre vencendo, né? E o resultado foi de 2-1, com uma equipe que foi até o seu limite para poder sair de lá com a vitória. E indo contra a lógica, né, no jogo de sábado do Campeonato Brasileiro também, o Vasco jogou em São Januário contra o Remo e ficou no 0-0, né, o Vasco não conseguiu sair com a vitória, mas garantiu um pontinho aí para se manter vivo no Brasileiro e cada vez mais afastado da zona de rebaixamento, né, a gente não tá aí 100% livre, mas a gente está conseguindo respirar. O próximo jogo é contra o São Paulo, nesse sábado, lá no Morumbis. Jogo para voltar com um ponto ou manter a tradição de acabar ganhando deles lá. É, eu também quero dar uma notícia que acabou saindo agora, de última hora. Hoje pela manhã saiu uma decisão judicial que reconsiderou a decisão anterior, que havia suspendido o jogo contra o Boca pela semifinal da Sul-Americana, né? Então, a decisão determinou que a dupla Fla-Flu disponibilize o Maracanã para Vasco e Boca Juniors, né, no dia 20 de outubro. É, para quem não está sabendo, aí, o Flamengo e o Fluminense não queriam que o Vasco jogasse lá. E a decisão foi assinada hoje de manhã, restabelecendo a decisão favorável que foi concedida ao Vasco. Inclusive, ontem à noite, o Flamengo tinha aberto vendas para um jogo da NBB no Maracanãzinho contra o Botafogo, que seria nesse mesmo dia. E a justiça também já determinou que esse jogo tem que ser transferido para outro local ou então remarcado para um horário que não coincida aí com o fluxo de torcedores de Vasco e Boca. O jogo da NBB tinha sido colocado como argumento dessa dupla Fla-Flu para impedir o Vasco de utilizar o estádio na semifinal, né, da Sul-Americana. E aí fica o recado para quem ainda insiste que o consórcio Fla-Flu pode negar o estádio ao Vasco. Começa agora uma revisão, né, de como o estádio tem sido gerido e a adequação ao que ele é, né, inclusive nas palavras do próprio edital, que fala que o Maracanã é um patrimônio esportivo e cultural de toda a sociedade. Então fica aqui o recado, eu já estou cansada de falar isso aqui. Síndico não é dono.
7: Muito bem.
16: Enfim, no mais, boa sorte ao Vasco hoje, boa que sorte, seja uma noite com um final feliz pra gente. A gente sabe que esse é só o início, né, de uma batalha. Eu vou ficando por aqui. Aqui quem fala é Thaís Loureiro pro quadro Tabelinha na Rádio Ondas. Saudações vascaínas.
7: O Vascão das Copas aí na leitura da Thaís Loureiro. Vasco tem um compromisso hoje pela Copa Sul-Americana. Hoje tem Vasco da Gama e Boca Juniors. O jogo vai ser às 21h30 em território argentino. Amanhã, quarta-feira, amanhã tem Libertadores da América, amanhã tem Fluminense e Palmeiras, 21h30, 9h30 da noite também é o jogo da TV. E o Flamengo joga 21h30 da quinta-feira. Estudiantes e Flamengo, primeiro jogo é na Argentina. Campeonato Brasileiro, estamos aí na 30ª rodada, né? 30ª rodada terminou, vamos entrar na 31ª. Faltam apenas 8 jogos para o final do Campeonato Brasileiro. O líder é o Flamengo com 64 pontos, o Palmeiras tem 63 e está em segundo. Em terceiro, o Atlético Paranaense com 53 e o Fluminense fecha o G4 com 51 pontos ganhos. O Botafogo aparece em 13º com 36 pontos. 4 acima da zona do rebaixamento. O Vasco em 14º com 35 pontos, 3 pontos acima da zona de rebaixamento. E a zona de rebaixamento tem o Internacional de Porto Alegre, o Grêmio, Inter com 32, Grêmio 31, o Remo 25 pontos, em penúltimo e a Lanterna Verde, a Chapecoense. O quadro Tabelinha chegou ao final. Muito obrigado a todo mundo que acompanhou e esse conteúdo será upado no Spotify. Isso significa que a gente vai publicar o link e você poderá ouvir novamente o Tabelinha quando quiser.
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7: Depois do intervalo, a bronca do ouvinte. É hora de reivindicar. O povo é quem sabe.
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3: Alô!
4: Maravilha, de volta aqui na Ondas, é a nossa sequência final. Dei um abraço ali em Sérgio, rapaz. Sérgio Vascaíno da oficina, aquele vascaíno que bota uma pilha nos rivais aqui pela Rádio Ondas. Uma simpatia, Sérgio. Um abraço, obrigado por tudo. Um abraço em toda a galera aí na oficina. Muito bom te ver, amigo. Lhe dá um abraço. Fiz uma foto e a gente vai botar na rede social. Tânia, querida, obrigado pela visita, pela sua consideração. Disse que foi muito bem recepcionada pelo nosso Gilney Ervano. Gilney Ervano é um gentleman, né? É patrimônio nosso, programador musical, muito gentil. Abriu a porta aqui pra Tânia, fez a entrega do presente Dia das Crianças, né? Que a Tânia foi sorteada aí, né? Uma das crianças da família. Ela veio aqui mais cedo, pegou a boneca, disse que a boneca é linda e que ela vai viajar e vai levar para a dona, né, da boneca, né? Quem é que vai ganhar esse presente, né? É a netinha da Tânia, a simpática Luísa. Ei, Tânia, um beijo, muito obrigado. Eu já tava aqui no estúdio, acabou que não deu pra gente se encontrar. Pena que eu não pude te dar um abraço, mas não vão faltar oportunidades. A Tânia, torcedora do Flamengo, nossa querida ouvinte também, na escuta do Região em Foco. Obrigado, Tânia, um grande beijo pra você. 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
4: Vamos pras broncas, então.
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4: É hora de reivindicar, cobrar em nome da população. O quadro O Povo é Quem Sabe. A Gleice do Porto do Carro, em São Pedro da Aldeia, ela cobra o restabelecimento de iluminação pública num poste, Rua Antenor Fonseca, ali em frente ao número 168. De acordo com a nossa ouvinte, o trecho está na escuridão já há um tempão. E os moradores pagam caro pela taxa de iluminação pública. Carlos, de São Pedro da Aldeia, volta a protestar sobre lixo e entulho acumulado na rua Hermano Soares, no bairro Porto. Essas duas demandas, do Carlos e da Gleice, já foram encaminhadas, já foram direcionadas à Prefeitura de São Pedro da Aldeia. A resposta ainda não chegou à nossa produção. Não temos resposta da Prefeitura de São Pedro para essas duas situações. É bem verdade que a Prefeitura de São Pedro até responde, tem como prática responder ao nosso encaminhamento de reclamação. Nós tivemos feriado, né, ontem, então vamos torcer aí para que a Prefeitura de São Pedro possa dar um esclarecimento e, principalmente, a solução para essas duas demandas. A Luci, nossa ouvinte de Arraial do Cabo, está pedindo à Prefeitura uma atenção especial na limpeza da Travessa Pargo e também na rua Manuel Duarte, ambas são no bairro Sítio. De acordo com a Luci, o serviço de capina e varrição é realizado na escadaria, mas falta fazer a limpeza da parte baixa na Travessa Pargo. Ela também afirma que a presença de sucata e sujeira acumuladas atrai ratos, pragas, caramujos africanos e é um incômodo para a vizinhança. Nosso ouvinte ainda protesta sobre falta de rede de esgoto em parte da escadaria, ali no bairro Sítio, em Arraial do Cabo. A Prefeitura de Arraial do Cabo respondeu ao nosso encaminhamento de reclamação. Obrigado, agradecemos a atenção. A Prefeitura de Arraial informou ao nosso programa que a solicitação da Luci foi repassada aos setores responsáveis para o envio de uma equipe até o local citado. Alô, Arraial do Cabo, amanhã nós teremos um convidado. O secretário de Obras de Arraial do Cabo, Pedro Caju, estará conosco batendo um papo no programa Região em Foco desta quarta-feira. A Prefeitura de Arraial anunciou recentemente um pacote de obras. A gente quer mais detalhes e amanhã vamos receber o secretário de Obras de Arraial, Pedro Caju, é o nosso convidado aqui para a entrevista no programa Região em Foco. Olha, tem uma participação anônima que chegou aqui para a gente. E claro, a gente tem que ter muito cuidado, muita cautela nesses temas. E claro, proteger, né, a identidade, a autoria, né, dessa denúncia. É uma situação de gravidade, episódios relatados no bairro Guarani, aqui em Cabo Frio, e que serão direcionados ao comando do 25º Batalhão da Polícia Militar. Segundo o relato, há um agente, um policial militar, que está utilizando a condição funcional para intimidar moradores, comerciantes, trabalhadores e até integrantes de uma comunidade religiosa. Então, uma preocupação da comunidade, as situações estariam ocorrendo de maneira recorrente, provocando medo, insegurança e até constrangimento em pessoas que receiam denunciar, porque trata-se de um agente da própria instituição policial. Então, esse relato aqui, na íntegra, bem detalhado, será direcionado aí ao 25º Batalhão da Polícia Militar. Claro, poupo a identidade do nosso ouvinte que denunciou. A gente respeita o anonimato, com toda certeza, e vamos encaminhar aí esse caso para a Polícia Militar, para que seja levado até o conhecimento da corregedoria, né? Que pode avaliar a necessidade de investigação administrativa e outras medidas cabíveis. Tem participação em áudio, é o Danilo quem manda bronca. Tudo bem, Danilo?
0: Bom dia, Leandro Fança, que é o Danilo São Pedro da Aldeia.
4: Tudo bem, Danilo?
0: Queria um apoio de vocês aí para,
4: claro,
0: uma ajuda aqui na cidade, no bairro da Estação, a sujeira aqui no bairro, na rua Cincinato Rodrigues de Souza. Que os moradores estão jogando lixo na rua, vou mandar umas fotos aí para você. Pô, estão fazendo obra, jogando lixo na rua. Eu sei que não é culpa da prefeitura, mas já entrei em contato com a prefeitura, já tentei resolver entrando em contato direto com a prefeitura, mas nada até agora. Queria o apoio de vocês aí para ver se a gente, claro, consegue fazer essa limpeza dessa rua aqui.
4: Estamos no circuito.
0: Moradores jogando entulho, papel, lixo, eita, um monte de coisa aqui na rua.
4: Aí é complicado.
0: E a rua acabou de receber uma pequena obra e está muito feio. Precisa de uma grande limpeza e restauração das calçadas. A iluminação à noite está péssima. E a rua quase que no centro da cidade, aqui no bairro da Estação. Rua Cincinato Rodrigues de Souza.
4: Muito bem, no bairro Estação, em São Pedro da Aldeia. Pode completar, amigão.
0: Esse aí é um pedreiro que está fazendo serviço numa residência que fica na diagonal aqui da nossa rua, rua Rodrigues de Souza. E essa residência é na rua José Martins de Souza, a casa 192. Esse aí foi um dos que eu peguei em flagrante,
4: uau,
0: jogando lixo na rua. Já entrei em contato, como eu já falei, com a prefeitura e nada foi resolvido até agora.
4: Nós vamos endossar a sua bronca. Um abraço, Danilo. Obrigado aí pela sua participação. Vamos endossar a sua bronca, encaminhar o caso também à prefeitura de São Pedro da Aldeia para que as providências sejam tomadas. Conta com a gente, amigão. Voltaremos ao tema amanhã. Oi, Fábio.
1: Bom dia, Leandro. Bom dia, agradecer a Deus. Nós estamos na minha casa.
4: Obrigado, Fábio.
1: Aquele abraço, Leandro.
4: Um abraço.
1: Para sua mãe, para Terezinha Jesus.
4: Obrigado.
1: Pá. Oi. Hoje é Vitinho, hoje é dia de Vitinho.
4: Muito bem.
1: Leandro, a rua Antônio Aurélio Mendonça, perto do posto de saúde, o buracão continua. O que está vendo esse prefeito São Pedro da Aldeia, Leandro? Cada buracão que você quase vai no joelho. O carro bate até o fundo. Eu sou arrebentando pneu tudinho. O que está vendo esse prefeito São Pedro da Aldeia?
4: Por quê, hein?
1: Por que não vai um secretário de obra no seu programa? Não parece ninguém São Pedro da Aldeia, né, Leandro?
4: Ah, é verdade, rapaz. Olha, o convite está de pé. Será muito legal receber alguém aqui de São Pedro da Aldeia. Mas algumas prefeituras, meu amigo Fábio, não é nem por motivo nosso, não. São mais distantes da gente, né? Não tem muito contato. Eu prefiro receber secretários, são bem-vindos. Não gosto muito de receber vereadores, prefeitos. Eu prefiro esquivar destes, né? Porque é muita promessa e pouca solução. Mas os secretários, que são os agentes operacionais da administração municipal, estão mais do que convidados a vir aqui. Gostei da sua sugestão, Fábio. Vou tentar achar o secretário de obras ou a secretária de obras, eu não conheço, não sei quem é, que responde pela pasta em São Pedro.
1: Parece que tem alguma coisa presa, sei lá. Eu falei isso na rádio aí, no programa de manhã.
4: Sim.
1: Me bloquearam, que ele não fala só em São Pedro, não, só fala em Cabo Frio. Me bloqueou, não vou dizer o nome do santo.
4: Um abraço, Fábio. Conta com a gente. Obrigado aí por sua participação. Olha, deixa eu mandar um abraço aqui também ao Moisés Gomes, que tem uma reivindicação. O poste da rua dele, né, tá com a lâmpada apagada já há mais de um mês, né? Já tá um mês sem a lâmpada acender, né, Moisés? Um abração, querido. Obrigado aí pela escuta e pela participação. Isso acontece na Rua das Amendoeiras, na altura do número 44, Peró, Cabo Frio. São duas ruas atrás do Mercado Moinho, em frente à casa com um pé de casuarina. Muito bem, todos os detalhes repassados aí por meu amigão Moisés. Conta com a gente, vamos entrar no circuito para cobrar. Amanhã a gente volta ao tema. Deise Durães, boa tarde, obrigado, minha amiga. Uma linda semana para você. Chegamos ao final do Região em Foco.
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4: Nesta terça-feira. Tchau, tô indo, já fui. Beijos e abraços. Muito obrigado por sua sintonia, amizade e participação. Tá na onda, está com tudo. Um abraço.
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3: Vamos relembrar um sucesso da novela Rainha da Sucata, que foi ao ar em 1990 pela Globo, de autoria de Silvio de Abreu, com 179 capítulos.

0: Sucata, de Beto Barbosa, foi tema de locação em Rainha da Sucata. 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
1: Fala, rapaziada, Gideon Souza chegando aqui na Rádio Onda e sempre trazendo aquelas informações rapidinhas sobre o mundo da bola aqui no Bola Rápida, sempre falando de Flamengo e Botafogo. Vou começar falando de Flamengo, que enfrentará o Estudiantes de La Plata pela semifinal da Copa Libertadores da América nesta quinta-feira fora de casa. O Flamengo não contará aí com o seu camisa 10, o Arrascaeta, que tem uma lesão, ficará de 6 a 8 jogos fora. O Jorginho também suspenso, não jogará, e o Flamengo também tem outro desfalque, é reserva, mas entra muito bem, que é o Danilo, que até mesmo fez um gol aí na partida contra o Santos, né? Ele sofreu uma lesão ali na reta final da partida, num choque com o goleiro Fábio, né? O defensor sofreu duas fraturas na mandíbula nesta vitória do Flamengo por 1-0 e perderá aí as semifinais da Libertadores. Caso o Flamengo avance, ele sim poderá jogar a final como o Arrascaeta e como o Jorginho, que também está suspenso. O Carrascal também deixou aí o clássico um problema físico. O Mer sofreu uma cotovelada do Guilherme Arana, teve um hematoma no rosto, mas já iniciou o tratamento ainda no vestiário e, segundo o clube, o colombiano seria avaliado aí pelo departamento médico. O clube também criticou a atuação da arbitragem aí. Em nota, o Flamengo afirmou que tem sido prejudicado aí pela convivência com lances que classificou como ríspidos e agressivo contra os seus jogadores. E ontem também tivemos Botafogo, meu amigo.

0: já que estava suspenso devido à expulsão no clássico contra o Vasco. O time não vive uma boa fase. Tite consegue aí somar seu primeiro pontinho, mas terá muito trabalho nessa reta final de Campeonato Brasileiro, faltando agora 8 rodadas para o final. Vale destacar que o Botafogo volta a campo neste sábado a partir das 6 horas para enfrentar a Chapecoense em casa. Então o Botafogo precisa vencer para sair dessa zona da degola. Eu sou Gideon Souza, esse foi o Bola Rápida da Rádio Ondas.
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1: Vamos relembrar um sucesso da novela Sete Vidas, que foi ao ar em 2015 pela Globo, de autoria de Lícia Manzo, com 106 capítulos.

0: Blow in the Wind, de Dan Torres, foi tema geral na novela Sete Vidas. 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
1: Boa tarde, amigos e ouvintes da Rádio Ondas. Começou mais um Bola Rápida comigo, Mariana Fernandes, trazendo as principais informações sobre Vasco e Fluminense. Começando pelo Vasco, o Vasco da Gama hoje tem uma decisão importantíssima. O Gigante da Colina enfrenta o Boca Juniors às 9h30 da noite no estádio La Bombonera, em Buenos Aires, na Argentina, pelo jogo de ida da semifinal da Copa Sul-Americana. A equipe cruz-maltina busca um bom resultado fora de casa para levar a decisão da vaga na final para o Rio de Janeiro. No último compromisso pelo Campeonato Brasileiro, o Vasco empatou em 0-0 com o Remo em São Januário, em uma partida na qual a equipe teve dificuldades para transformar as oportunidades criadas em gols. Agora, o foco está totalmente voltado para o confronto continental. Essa partida terá a transmissão do SBT, da ESPN e do serviço de streaming Paramount+. E uma notícia importante para a torcida vascaína envolve o Maracanã. A Justiça do Rio de Janeiro determinou novamente que o Boca Juniors jogue no Maracanã contra o Vasco no jogo de volta, marcando para o dia 20 de outubro. A realização da partida vinha sendo alvo de uma disputa judicial, mas a nova decisão favorece o clube cruz-maltino. O confronto é considerado fundamental para as pretensões do Vasco na competição continental, e a expectativa é de casa cheia para apoiar a equipe na busca por uma vaga na grande final. Agora sobre o Fluminense, o tricolor das Laranjeiras também vive uma semana decisiva. Depois da derrota por 1-0 para o Flamengo no último domingo, pelo Campeonato Brasileiro, a equipe volta suas atenções para a semifinal da Copa Libertadores. O adversário será o Palmeiras, nesta quarta-feira, dia 14 de outubro, às 9h30 da noite, no Maracanã, pelo jogo de ida. O Fluminense terá pela frente um adversário forte e precisará aproveitar o fator casa para construir um resultado positivo antes da partida de volta, marcada para o dia 21 em São Paulo. A preparação para o confronto continental acontece em meio à repercussão do clássico contra o Flamengo. O resultado aumentou a pressão sobre o tricolor, mas a comissão técnica trabalha para que a equipe vire a chave e concentre suas forças na Libertadores. A expectativa é de um duelo equilibrado, com o Fluminense tentando fazer valer o apoio da torcida do Maracanã para sair na frente da disputa por uma vaga na final. Essas foram as principais informações de Vasco e Fluminense. O torcedor cruz-maltino tem compromisso decisivo hoje na Argentina, enquanto o tricolor já se prepara para uma noite de Libertadores no Maracanã. Futebol carioca essa semana de grandes emoções. E esse foi mais um Bola Rápida comigo, Mariana Fernandes, aqui na Rádio Ondas.
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Até às 18h, uma ótima tarde de terça-feira pra você que tá aqui na programação da sua Rádio Ondas FM e também pela sua Jovem TV. Tá entrando no ar o Panorama. E eu vou contar tudo pra você, manter você por dentro de tudo. Aqui, a gente não esconde nada.

10, 18 horas, exatamente 2 horas de programa comunicando com você, que é sempre muito mais importante pra gente. Uma ótima tarde, uma ótima tarde, uma ótima tarde de terça-feira, pós-feira.

0: Já vem vindo outro aí, que é o do dia 15. Yeah. Muito mineiro na parada. Sim. Aqui a nossa rapaziada já voltou pra escola, mas nós estamos aqui, firme e forte, trazendo pra você sempre o resumo. Só o resumo das notícias do seu dia. Tudo o que aconteceu na sua rua, no seu bairro, na sua cidade. A gente vai te contar. Vamos contar. Ó, eu vou contar, calma aí, mas é pra manter você por dentro de tudo. Eu preciso mandar um abraço pra minha rapaziada que dá moral pra nós, a galera que tá dando audiência. Meu povo de Cabo Frio, Arraial do Cabo, de Búzios, Araruama, São Pedro da Aldeia, Saquarema, Rio das Ostras, em Macaé. Pra você que tá na sua casa, no carro, trabalho, internet. Com seu smartphone, com seu iPhone, aonde quer que você esteja, receba aí o nosso muito obrigado.
1: Muito obrigado.
0: Obrigado pelo carinho, obrigado pela audiência, obrigado pela paciência, obrigado por permitir que o Panorama te faça companhia todos os dias à tarde. É só não ter feriado que eu tô aqui. Todos os dias à tarde, trazendo para você sempre o melhor da informação, informação de qualidade no seu fim de tarde, informação de com jovialidade, assim, jovem como nós somos, né? Com alegria.
2: É claro.
0: Quer chorar, vai ouvir de manhã cedo, né? Agora não, aqui a gente ouve, se diverte, até rir daquilo que é realmente muito triste, né? Mas a gente continua aqui na parada. E só para poder garantir, eu quero apenas que você contribua conosco, aumentando o som aí, aumenta o som. Coisa boa de ouvir, né? Mas essa aqui é a programação da sua Rádio Ondas. Este aqui é o Panorama com um resumo das notícias do seu dia.
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0: Ó, gente a dar com pau. É isso mesmo. Olha, em Arraial do Cabo a cidade tá lotada. Lotada. A minerada chegou com força. Chegou com força.
1: É verdade.
0: O galo cantou, tem um galinho cantando aí, Luciano. O galo cantou, a turma tava na beirada na Praia dos Anjos. Quero passeio de barco. Ó, tinha tanta gente a passeio de barco que a turma teve que esperar o barco da filhote, né? Porque, vou te contar, era muita gente pra pouco barco. E ó, tem mais, hein? Arraial do Cabo também encerrou mais uma programação de final de semana. Encerrou aí o motocross e foi um sucesso no município Cabista. E essa semana, hein, querido, ó, tem a festa da padroeira. Aguenta firme, meu filho, aguenta firme. Tem a festa da padroeira. O povo ainda nem foi embora, tem festa de novo. Não vai embora não, minerada. Fica aí, tem festa de novo no município de Arraial do Cabo. A gente vai estar falando disso já já. Amanhã é quarta-feira, né? Ou melhor, quinta-feira é dia 15, tá? E quinta-feira o TRE vai declarar Douglas Ruas governador eleito nessa quinta-feira. Ainda não declarou não. Eu sei que você falou isso aí. Eu também falei a mesma coisa. Pois é, não declarou ainda não, rapaz. Eita coisinha demorada pra resolver. Calor e possibilidade de chuva marcam semana do saco cheio na região dos lagos. E por falar de saco cheio, a turma tá de saco cheio de ver gente fumando maconha. Mas a turma do golpe e a turma do Romu, ah, rapaz, acabou com a maresia ali da Praia do Forte ali. Maresia, maresia. Pois é, a turma do golpe foi lá com a Romu, rapaz, com o drone. Filmou a turma lá fazendo um baseado lá com aquela erva que é fedorenta pra caramba, botar na cara e levou todo mundo pra delegacia. Quer fumar maconha? Vai pra sua casa, vai pra onde? A sua cidade, em Cabo Frio? Não! E ainda tem multa pesada, né? Além de ser crime, tem um decreto que define que você tem que pagar uma multa bonita.
4: Bota pra ralar todo mundo!
0: Isso aí, bota pra ralar todo mundo, botou no carro e levou pra delegacia. Já, já eu conto mais pra você porque tem notícia. Claro que tem notícia pra você aqui no Panorama!
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0: O time Cardoso dos Santos do Hospital do Bairro do Jardim Esperança teve um dia especial para a Festa das Crianças. Prefeitura de Cabo Frio promove a ação do Outubro Rosa com serviço e atividade, isso mesmo, para as mulheres. Vai ter o pedal solidário, é isso mesmo. Alô, Wellington do Bike Night. Alô, Secretaria também aqui da Família no município de Cabo Frio. A parceria bacana, vai sair um pedal aqui da rapaziada aqui da Praça de São Cristóvão e vai circular pela cidade de Cabo Frio. frio. Tem mais informação, se liga, meu povo. Impulsiona RJ está com 900 vagas gratuitas abertas para qualificação. Ó, também tivemos o terceira feira Café com Peixe, que reuniu comunidade e fortaleceu a pesca artesanal no bairro da Prainha, lá onde mora a tia Bernadette, a mamãe de Luciano. Tem mais notícia pra você aqui no Panorama.
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0: A turma já tá fazendo previsão de volta e a Via Lago está dizendo aí que na BR e a BR-101 vai ter trânsito intenso a partir de agora. É da turma que mora no Rio, galera de Niterói, São Gonçalo, Duque de Caxias, Nova Iguaçu, galera que veio pra cá, passou o final de semana aqui, feriadão, aquela coisa toda, agora voltou pra casa, então o trânsito tá um pouco mais intenso. Ó, tivemos também vacinação antirrábica. São Pedro da Aldeia inicia nesta semana vacinação antirrábica nos bairros. Bota a focinheira nesse bicho aí, rapaz. Tem notícia pra você aqui no Panorama.
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0: Aguardando a sua nomeação para a deputada mais votada do estado do Rio de Janeiro, ou melhor, da região dos Lagos, doutora Gabriela já retornou aí aos plantões como cardiologista em Cabo Frio. É isso mesmo, a sua rotina de trabalho. Quem diria que não, hein? Defesa Civil emite alerta de chuva forte nessa terça-feira. Acredita nisso? Eu não vou nem fazer fé numa coisa dessa, né, rapaz? Tá de brincadeira a chuva dessa, né? Tem mais informação. Ó, a galera tá aqui, Edu. Tá sem som no YouTube? Peraí. Não, tá com som bonitinho, querido. O som tá saindo bonitinho aí. Voltou. Ah, que beleza. Tá aqui então, rapaziada. Aqui botaram aqui, ó. Que a galera do YouTube participando com a gente já aqui na transmissão ao vivo aqui do Panorama, hein? Maconheiros estão todos com os dias contados em Cabo Frio. Espero que em todas as praias. Sim. Eu não diria isso, né? Mas vai atrapalhar um pouquinho a vida da turma, né? Agora os olhos vêm do céu. Já havia muito tempo de Papai do Céu. Agora vem dos drones, né? Olha, por falar nisso, sabe quem tá trabalhando também com drone? Aviso você que vai pegar na estrada, hein? PRF, Polícia Rodoviária Federal, tá trabalhando com drone nas estradas, amiguinho. Você sabe aquele motorista que mata você de raiva? Você tá lá no congestionamento, aí vem lá um esperto que passa pela direita, pelo acostamento. Você não fala assim: ah lá, rapaz, é brincadeira, tá todo mundo aqui na fila e o cara quer passar por nós aqui pelo acostamento. Pois é, rapaz, aquilo ali é multa feia, né? Sabe disso, né? Polícia pega não, é multa, não tem conversa. Só que, o que a Polícia Federal tá fazendo agora? Lançou o drone, tá observando a pista, camaradinha que passar pela direita, o drone vai só na tela assim, só na frente assim do para-brisa dele assim, ó. Anda um pouquinho mais pra frente, dá aquela filmada na placa e multa. É isso aí. A Polícia Rodoviária Federal também está utilizando drones para multar também maus motoristas nas estradas. Tem mais informação pra você aqui no Panorama.
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0: Trânsito intenso também nas ruas de Cabo Frio. Trânsito intenso também nas ruas também no município de Arraial do Cabo. Hoje eu fui no município de Arraial do Cabo. Olha, congestionamento tava lá no BPRV, agora o antigo BPRV, agora é CPRV, né? Pois é, rapaziada, chegando com força no município de Arraial do Cabo. E por falar em Arraial do Cabo, se liga só. Gopan realiza 2 resgates em áreas de trilha no município de Arraial do Cabo durante o feriado. Capivara é resgatada em residência no centro de Arraial do Cabo. Luciano, tá passando feriado, de repente é de Minas Gerais, né? Ela veio comer um pão de queijo. Olha só, também tem notícia pra você aqui, ó. Outubro Rosa. Tamoios recebe edição do Talk Vozes que Inspiram nessa quarta-feira, dia 14. Também, Bike Night leva Cabo Frio celebrar o Rosa. As ruas nesta quarta-feira, dia 14. E nas ocorrências policiais.
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0: Eu falo pra você que a gente bota um sistema de segurança sempre muito eficiente, né? Um empresário botou um sistema de segurança na empresa dele e aí o camaradinho invadiu pra furtar, rapaz, mas o cara ficou lá dentro. Mas ficou, sabe aquela coisa de ficar à vontade? Bebeu água, sentou, filmou, mexeu no celular, acendeu as luzes, pegou uma mochila, botou uma mercadoriazinha dentro da mochila, que ela deu umas voltas pra lá. Quando ele saiu, a turma, parabéns. A polícia tava na porta esperando. Bonito você, hein? foi lá, identificou, prendeu e levou pra delegacia. E não foi só isso, não. Deixa eu contar pra você: apreensão de material entorpecente. 25º Batalhão de Polícia Militar também botou 4 cabecinhas pra fugir. Uma denúncia! Estavam com armas de longo calibre ali nas ruas do município de Araruama. A polícia foi para o local, Vila Canaã. Barata voa, fuzil apreendido, granada apreendida pela equipe do 42º Batalhão de Polícia Militar. Tudo isso eu conto pra você a partir de agora aqui no Panorama. Vamos lá.
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0: Até às 18h, amiguinhos. São 2 horas de programa comunicando com você, que é sempre muito mais importante pra gente. Mas antes, eu preciso mandar um grande abraço para o meu povo que está completando mais uma primavera nesta terça-feira, dia 13. Terça-feira 13. Isso mesmo, tem nada a ver, né? Mas tá alegre todo mundo aí. Véspera de feriado, não. Depois de um feriado desse, vem antivéspera de outro feriado, que é do dia do professor. Eu tenho que mandar um abraço carinhoso para minha querida Lia Lia. Está completando mais uma primavera. A Terezinha. Terezinha Alves. O Adão Dias também está completando mais uma primavera aqui nesse nosso programa. O Nelson Cordeiro também completa mais uma primavera hoje. Quem recebe o nosso abraço? A Tatiane Mendes. Vai ter bolo, vai ter surpresa na Elisimar Macedo, no Gleison Fonseca. Quem também recebe o nosso abraço é a Denise Martiliano, o Rodrigo Gama, a Bruna Nogueira, a Adriana Guimarães, a Inês de Almeida, a Beatriz Souza, o Santorini do Empório, a Rafaela Ramos, o Túlio Moraes, o José Alvarenga, o Bruno Correia, o Bruno Quem, tá fazendo aniversário hoje, nosso querido Bruno Lopes Quem, Célio Lima, Rose Célio Pimenta de Lima, todos ficando melhores nesta terça-feira, recebendo o abraço do Panorama, recebendo o abraço da Jovem TV, recebendo o abraço da sua Rádio Ondas, amigo. São 35 anos com você. Acerte o seu relógio. Opa, agora são 4 horas e 20 minutos. Boa tarde, Edu. Esse veículo está parado há 2 semanas, todo aberto, e o dono não apareceu. Nos ajude a encontrar. Tá aqui a galera de News PA. É, já eu falo aqui no nosso panorama. Sim, claro. Toda hora. Tá aqui, vai acontecer um seminário sobre adoção, parceria também com a Coordenadoria Geral da Criança e Adolescente, Ministério Público do Rio de Janeiro e Tribunal de Justiça do Rio de Janeiro. Mas eu quero, antes de tudo, desejar a você um belíssimo início de semana, que a sua semana seja muito proveitosa, que a sua semana seja com muita paz, que a sua semana seja coberta pelas mãos do nosso querido Papai do Céu, que proteja a sua casa, que renove a sua energia, que seja próspero também a sua mesa, sabe? Eu desejo a você uma semana de muitas vitórias. Não desanime, continue trabalhando, pensamento positivo, faça tudo aquilo que o Papai do Céu está mandando fazer e não tem erro, Papai do Céu não erra. O homem erra, Papai do Céu não erra. E ele é o único caminho que nos leva à salvação. Então faça isso, que a sua semana seja muito abençoada. Começa o nosso panorama dessa terça-feira já agradando aqueles que querem ouvir o nosso programa com a nossa pesquisa do dia.
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0: Você entrou numa loja, foi maltratado na loja, a atendente não atendeu bem você, o gerente não deu nem satisfação, você se sentiu humilhado, discriminado em algumas vezes, pode ser, né? A pessoa pode olhar você e achar que você, nossa, esse cara veio roubar aqui, né? Pode ter acontecido também. Aí você fala assim, nunca mais eu entro nessa loja. Isso porque você tá querendo... É claro, né? Você fala isso pra você, não fala pra ninguém mais, mas fala pra você no calor da emoção, o coração tá acelerado, você tá aborrecido pra caramba. Mas um belo dia, a coisa passa, aquilo ali já não tem mais valor nenhum você. Mesmo assim, você volta lá na loja. Volta na loja. Porque, sabe, você volta na loja pra comprar alguma coisa ou você não volta com medo de acontecer a mesma coisa? Você foi maltratado numa loja, você foi comprar um produto, aí você foi maltratado, desrespeitaram você, o atendimento foi horroroso, você de repente, em alguns casos, até é discriminado dentro da loja. E você sai da loja pensando assim, eu nunca mais eu boto meus pés aqui. Um belo dia você já se acalmou. Mas você pensa, ah, eu tenho que comprar um produto. Você vai naquela loja ou você não vai com medo daquilo tudo se repetir? Você fica aquela boca, não, eu vou lá, vai acontecer a mesma coisa. Né? Então eu não vou nem lá, vou em outra loja. Mande um áudio para mim. Você vai ou você não vai mais na loja? Você foi maltratado. Você vai na loja, você fala assim, não vou mais nessa loja. Nunca mais eu boto os pés aqui. Um belo dia você acalmou, a coisa passou. Você volta na loja? Ou você não entra com medo da coisa se repetir? Mande um áudio para mim. 99-234-8786. 99-234-8786. Esse é o telefone do Panorama. 99-234-8786. Esse é o telefone do Panorama.
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0: Isso porque um amigo nosso aconteceu isso com um amigo. Aconteceu comigo. Não, aconteceu comigo. Eu acho que o cara achou que eu fosse roubar. E olha que eu já tinha um panorama, hein? Já tinha reportagem, eu não era criança, não, já era adulto já. Rapaz, mas eu fui tão maltratado na loja, eu nunca mais voltei na loja, Luciano. Nunca mais voltei. Né? Eu falei assim: ah, não. É uma loja de roupas. Então, roupa eu encontro em muitos outros lugares por aí, pô. Né? Eu perdi um cliente. Só que eu sou uma pessoa que eu não vou pra rede social. Fazer vídeo. Olha, aconteceu isso. Isso aí tem muito aí. Tem muito por aí, né? Tem muito jornalista que fala isso por aí, né? Mas eu não. Eu espero a coisa acalmar. Eu guardo pra mim. Não vou mais. Se alguém fala assim, ah, não, eu não vou lá, não. Eu não vou lá, não. Porque, não, eu não quero nem saber. É eles pra lá e eu pra cá. Não entro na loja porque uma vez me trataram assim. Então, é coisa minha. Mas você não vai ver eu comentando, dando nomes, né? Dando. Não, olha, aconteceu isso comigo. Não faça isso, não faça isso. Tem muita gente que se aproveita. Sabe o que é isso aí? É você dar poder. Você tem um poder agora da internet na mão. Tem muita gente que tem um poder da internet na mão por conta de visualizações. Aí, muitas pessoas têm muitas visualizações por conta do conteúdo que coloca. Alguns colocam conteúdo X, outros colocam conteúdo Y. E aí tem gente que gosta mais do conteúdo X do que do Y, né? E aí quando chega uma situação como essa, você utiliza o seu poder. Você sabe quem sou eu? Eu sou um influencer que tenho mais de 455 bilhões de seguidores. Eu e Cristiano Ronaldo. Somos o líder no mundo inteiro. Pois é. Aí a galera vai, fica acompanhando aquele camaradinha. O camaradinha vai lá e faz um vídeo metendo pau na loja, falando mal de todo mundo. Nem todo mundo. A gente às vezes age pela emoção. Age no calor da emoção. E às vezes a gente erra. Erra e erra feio. Internet, então, querido, que não fica nada pra trás. Que a turma não esquece, que não sai nunca mais. É um campo minado. Olha a notícia triste de hoje, pessoal. Faleceu o cantor Netinho. Netinho, né, cantor de axé, Netinho, faleceu aos 60 anos. Netinho estava atravessando uma fase super complicada de tratamento de câncer há muitos anos. Câncer linfático. E o Netinho, né, Netinho deixou canções que embalaram os corações, que embalaram relacionamentos, que falaram muito forte na década de 90, né? Netinho teve Mila, Preciso de Você, né? Teve Eu Vou Atrás do Trio. Essa música também embalou muita gente e muitos adolescentes que hoje são senhores, até avós, cantaram essa música atrás do Trio Elétrico também junto com o Netinho. E olha, é realmente uma pena. Temos que perder esse cantor, né? Esse cantor que deixou tantas marcas em nossa juventude. Daqui a pouquinho o Luciano vai tocar uma música aí do Netinho, pra gente poder matar a saudade na beiradinha do intervalo. Ele vai tocar pra gente não poder perder o vídeo aqui no YouTube, tá certo? Olha só, meu povo, eu tenho notícia pra você aqui no Panorama.
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0: Atenção, atenção, atenção, minha guarda municipal no município de São Pedro da Aldeia. Atenção, atenção, atenção, a polícia militar em São Pedro da Aldeia. Estamos aqui com um pedido na rua Moacir Siqueira Lobo, aqui no bairro de Nova São Pedro. Bebi uma água aqui, peraí. De Nova São Pedro. Temos a foto aqui de um automóvel. Um automóvel com a placa KMP 3362, é uma placa antiga ainda, né? Três letras, KMP 3362, não dá para identificar aqui a cidade, porque o nome da cidade, a foto tá bem distante, Eu aproximei aqui, perdeu a qualidade, acabei não conseguindo identificar a cidade de onde é esse carro. KMP3362. Este veículo, pessoal, está estacionado na rua Moacir Siqueira Lobo, aqui no bairro de Nova São Pedro. Ele está tarado lá duas semanas, antes do feriado estava lá parado, todo aberto, e o dono não apareceu. E pediu aí para poder, colocando aí para a galera da Guarda Municipal, ir lá falar a respeito, ver a situação disso aí para mim. Tô vendo que tá chegando um monte de mensagem aqui, rapaz. Galera aqui participando hoje com vontade, hein? Todo mundo com saudade de mim, é isso? Eita, nós, hein, rapaz. Tá aqui a Ana Moreira, o Wagner, nosso querido Wagner. Fala, Vaguinho! Tá aqui, ó. Ó, mandaram aqui para mim, já respondendo a pesquisa do dia aqui no Panorama, ó. Mandaram aqui para mim, Edu, só não põe os pés se ele estiver me devendo. É verdade. Não vou lá se estiver me devendo. Se estiver me devendo, aí eu vou lá. Mesmo que me trate mal. Não, quem deve paga. Tem notícia para você aqui no Panorama.
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0: Olha, meu povo, Cabo Frio está promovendo serviços e atividades para mulheres em Unamar nesta quarta-feira, conhecida como Amanhã, dia 14. Programação de assistência social, política, públicas e também atendimento de saúde vai ser no Shopping Unaparque. Olha, prevenção, informação, atendimento, atividades voltadas ao bem-estar das mulheres estarão reunidos em uma programação especial do Outubro Rosa, lá em Unamar. A ação será realizada nesta quarta-feira, dia 14, a partir das 9 horas da manhã, no Shopping Unaparque, com os serviços que vão desde orientação, encaminhamentos sociais até cuidados com a saúde e atividades educativas e também físicas. Durante a manhã, a partir das 9, serão oferecidos atendimentos no Centro Especializado de Atendimento à Mulher, o CEAM. Cadastro único, orientações do Acessuas, atendimentos relacionados ao subregistro e atendimento técnico com assistente social com orientações e encaminhamentos de acordo com cada demanda. A partir das 2 da tarde, a programação será voltada principalmente para a prevenção e aos cuidados com a saúde. Tem participação de ouvinte aqui no Panorama.
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0: Ele que é fã de Fábio do Pastel, o melhor amigo de GG, já tá pintando na área. Fala comigo, Fabinho.
1: Eduardo, boa tarde.
0: Boa tarde.
1: Eduardo, o bicho tá pegando.
0: O que, que,
1: tá
0: foi? Que foi?
1: Eduardo, você aqui encontrei sexta-feira? GG mora lá na Policlínica. Mas ele não é sócio de Fábio Pastel e de Maria Márcia? Foi lá na Policlínica.
0: Foi.
1: Falei com ele, GG, o TD. Cortou a sua portaria?
0: Ó.
1: Oh. Ele é foda, né?
0: Ô, oh, meu Deus. Começou
1: comigo lá. Disse que você ia ficar uma semana sem fazer programa. Não pode não, não pode não.
0: É, né? É, tá bom. É, veja só, velho. É uma pessoa normal como eu e você. Luciano, essa mensagem aqui... Olha só, me ligou. Tá vendo aqui? Vem a ligação perdida aqui? Você sabe que hora foi isso, Luciano? 4h57 da manhã. O galo... Eu acho que ele foi acordar o galo pro galo cantar. Ele mandou pra mim. É, 4h57. Luciano, eu confesso que eu tava até acordado. Eu olhei pro telefone assim... Não... Não, ele deve ter ligado sem querer, né? Eu pensando comigo, né? Eu vou esperar. Se ligar duas vezes, eu atendo, né? Mas ligou uma vez só. Mas aí eu fiquei naquela, né? Meu Deus, o que foi que aconteceu, né? Aí eu fui lá pra ouvir a mensagem dele. Olha a mensagem que ele mandou pra mim, olha só. 4h57 da manhã. Isso no sábado, hein? Olha só, ó.
2: Eduardo, bom dia. Flávio aqui.
0: Você tá sentindo a voz, Luciano? Tá ouvindo a voz? Tá ouvindo? Tá sentindo como é que tá o clima no menino? 4h57 da manhã, Luciano. Isso é vida? Calma. Eu sou médico. 4h57. Vai nascer alguém. Não é possível. Né? 4h57. Você olha assim, 4h57, telefone tocando. Deve ser algum parente, aconteceu alguma coisa. Opa, emergência, né? Olha só, ele me ligando. Ó.
2: Duane, bom dia. Fábio aqui. Desculpa estar te ligando essa hora. O tiro tá comendo aqui, Duane.
0: Aí eu pergunto pra você, Luciano. Eu sou um homem de ferro? Vou colocar de novo. Rapaz, eu mostrei pra minha mulher. Eu falei assim, olha só, a mensagem que eu recebi aqui. Olha só, escuta aí, filho, olha só.
2: Duane, bom dia, Fábio aqui. Desculpa estar te ligando essa hora. O tiro tá comendo aqui, doido.
0: E não era mais fácil ligar pro 90? Hã?
5: Polícia!
0: Não é, vai me procurou no WhatsApp, Luciano, pra passar no dia dela. 4h57 da manhã. Eu pergunto a você, eu sou super-homem? Vou fazer o que que eu vou fazer lá? Nem drone eu tenho pra mandar ir pra lá sozinho. Hã? Rapaz, eita. Aí, o que que foi, Fabinho?
1: O tiro tava comendo, Eduardo. Tinha que estralar a janela.
0: É.
1: Bala torta direita aqui, Eduardo.
0: Eita, e o Kiko? Eita, minha viva. Pra você, meu jovem. Tá aí, ó. Pra você que mantém as suas fontes, os seus informantes e tudo quanto é canto aí, ó. Tá aí, ó. 4h57 da manhã, o homem me ligando. Tem participação de ouvir. Ah, pessoal, o carro que tá ali parado ali em Nova São Pedro é placa de Maricá. Maricá, um carro de Maricá parado há 2 semanas, todo aberto. O dono não apareceu na rua Moacir Siqueira Lobo, ali em Nova São Pedro. Atenção aí, equipe da Guarda Municipal. Atenção, a Polícia Militar. Vamos mandar a informação pra galera da Guarda Municipal. Atenção, nosso secretário Diego, para que ele possa, então, enviar uma equipe e mandar rebocar. Mandar acionar o proprietário e ver, inclusive, se o carro tá com registro de roubado, né? Tem notícia pra você aqui no Panorama, não? Tem participação de ouvinte no nosso programa.
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0: Perguntei na pesquisa do dia, você foi maltratado em uma loja. Na hora você fala assim, nunca mais eu boto os pés aqui. Mas aí o tempo passou, a cabeça esfriou, o coração desacelerou, a pressão baixou. Você volta na loja ou você não volta? Com medo da situação se repetir. Mande um áudio pra mim. 992348786. 992348786. Sabe quem não deve voltar aqui, Luciano? Aquela turma que foi pega com maconha na Praia do Forte. Vou ler a notícia aqui agora. Essa aqui é notícia fresquinha pra nós. Simbora!
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0: Mais uma vez, né, rapaz? Ano passado eu lembro que a galera da Guarda Municipal levou, rapaz, mas levou 3 ou 4 viagens. De um homem pra delegacia, fumando maconha, lembra? Aí teve um jornalista da oposição de Serginho, disse, não é só a injustiça, levaram a turma toda pra delegacia, discriminação, os caras com cheiro de maconha que ninguém aguentava, rapaz, achei que tava azedo, não é discriminação, só falar mal do governo. Aí esse ano de novo, a turma flagrou, a turma fumando maconha na Praia do Forte. Rapaz, a turma tem que achar, ou melhor, tem que parar de achar que aqui é a terra de ninguém, né, rapaz? Os caras vêm pra cá curtir. Rapaz, eu vou viajar, quando eu vou viajar e vou na terra das pessoas, rapaz, eu trato tudo com muito carinho, com respeito. Afinal de contas, eu sou um forasteiro ali, tô apenas de passagem, né? Então tem que tratar tudo muito bem. Agora os caras vêm pra cá e tratam a praia como trata a cozinha da casa deles. Né? Não, pra mim isso é uma esculambação, né? Os caras vêm pra praia, sentar no meio da areia e fumar maconha, tá achando que ele tá onde? Hã? Aqui, a ação aqui foi do GOP, a equipe do GOP e também da Ronda Ostensiva Municipal, a equipe do ROMU, que realizou aí essa operação com o apoio do drone. Um grupo de 7 pessoas foi levado para a delegacia na segunda-feira por uso de maconha na Praia do Forte. A ocorrência foi conduzida pela equipe da Ronda Ostensiva Municipal e pelo Grupamento Operacional de Praia de Cabo Frio, a Guarda Civil. A ação contou com o apoio do drone da Secretaria de Segurança e Ordem Pública, que auxiliou a identificação dos envolvidos. Uma das pessoas detidas já tinha passagem na polícia por tráfico de drogas. Tá aí, ó. Mamãe falava comigo, não anda com fulano, que fulano não presta. Tá aí, ó. Os agentes realizaram abordagem, encaminharam as pessoas da 126DP para procedimentos cabíveis. Reforço da segurança no feriado e também na semana do saco cheio. A Prefeitura Municipal montou um esquema especial de segurança para feriado prolongado da Nossa Senhora Aparecida e semana do saco cheio. Tá aí, ó. Pegou 7 pessoas na Praia do Forte fumando maconha no meio de famílias, a galera curtindo, gente do bem. Vem pra poder curtir, ter um feriado bacana. Aí vem a turma de maconheiro, traficante, pra areia da Praia do Forte, fuma maconha. E ainda tem jornalista da nossa região que defende isso. É. Tem jornalista. Ou pseudo-jornalista. Eu chamo de jornalista maconheiro. Não, vamos lá. Não, ué, Luciano. Eu defendo o esporte porque eu gosto do esporte. Eu defendo a segurança porque eu quero a segurança. Você defende a maconha por quê? Porque você não gosta da maconha? Responde pra mim. É claro que você gosta da maconha. Só defende a maconha quem gosta da maconha e quem já experimentou maconha. Então, querido, quando alguém for aí, não, porque tem que liberar eu não estou falando aqui do óleo de cannabis. O óleo de cannabis é um benefício que está ajudando a muitas famílias. O óleo canabidiol. Agora, a planta, o fumo, o alucinógeno, a maconha, de jeito nenhum. Então, quando você ouvir alguém defendendo aí a maconha, saiba exatamente o que tem na mesa. Não é não? Fala comigo. Sabe exatamente o que tem na mesa. Faz uma revista no bolso da criança. Vou contar aqui uma história pra você. Uma vez eu fui fazer... Eu tava nas ocorrências policiais na reportagem. Tinha eu e mais outros jornalistas. Tinha um jornalistazinho lá que sempre foi dessa linha, né? E ali, naquela época, Coronel Rui ainda era o comandante do 25º Batalhão de Polícia Militar. E pra gente aqui na região dos Lagos era uma novidade trazer o Batalhão de Cães. Lembra quando o Batalhão de Cães veio pra cá a primeira vez? Rapaz... A gente se aproximou assim, eu fui conversar com o tenente, aí o jornalista também veio perto de mim, aí começou também a ouvir, né, pra poder notar também o que o tenente tava falando, aquela coisa toda, pegar carona na minha matéria, tal, não sei o quê. Eis que o bichinho levantou as orelhas. O pastor alemão levantou a orelha, olhou assim pra ele assim, já começou já a balançar o rabo, já começou a forçar e tal, tá o policial puxando o cachorro e o cachorro cheirando a mão dele, e tá ele, sai para cachorro. Ele não morre não, né? Aí o polícia olhou pra cara do outro assim. Aí eu sempre fui puro, eu sou um cara puro, sabe disso, né? Eu custei a entender o que tá acontecendo. Aí depois que alguém me contou, que eu falei, agora que eu tô entendendo. Isso mesmo. Tinha lá uma bituca da marvada. Já tinha, era 7 ou 8 horas da manhã. Já tinha passado na mão da criança já. Acordou, tomou um café, comeu um pão francês e acendeu um cigarro da marvada. O cachorro foi lá e denunciou o menino. Deu nada não. Porque sabe como é que é essas coisas, né? Coronel Rui tava ali, ficaria feio, prendeu o jornalista, né? Acho que todo mundo é igual, acharia que eu iria defender. Eu ia defender a coisa nenhuma, eu também não ia fazer matéria não, mas ia falar pra ele, tá me devendo, hein? essa aqui vai de graça. Tem participação de ouvinte no Panorama.
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6: Tudo bem, meu amigo?
0: Oi, Ana!
6: Deixa eu te falar, Edu, sobre a enquete.
0: Diz aí.
6: Eu acho que as pessoas, para ser vendedor, trabalhar com venda, eu acho que eles tinham que ser treinados para ver se eles estão adequados para lidar com o público, né?
0: Entendi.
6: Porque se você for um bom vendedor, você vende bastante. Se você não for, entendeu? É a loja, quem perde é o dono da loja, é a loja, entendeu?
0: Com certeza,
6: quem vai ficar perdendo, entendeu? Perde venda, porque bota às vezes um vendedor antipático, né? Uma vez eu fui comprar um casaco pro meu filho e eu tava com o cartão, e o cartão tava com. Tinha coisa no cartão crédito, no cartão, na hora o cartão não passou, porque tem máquina que não passa, né? O cara ficou fazendo, a mulher ficou fazendo assinando pro. Fazendo sinal pro segurança. O segurança vinha, ele ficou me encarando na porta como coisa que eu fosse roubar, entendeu?
0: Mentira.
6: Aí eu fui em outra loja, Edu. Quando chegou lá, o cartão passou. Eu fiz questão de voltar na loja
0: pra mostrar.
6: E comprar o casaco. Comprar aquele mesmo casaco que eu ia comprar. Pra ele saber que eu tava querendo comprar, eu não queria roubar. Entendeu?
0: Entendi.
6: Porque eles acharam até que eu ia roubar, entendeu? Pelo que eu vi ela acenando pro segurança, o segurança veio pra porta e ficou me encarando, com certeza eu tava achando, entendeu? Só que eu tinha dinheiro no cartão que dava pra comprar 30 casacos, entendeu?
0: Entendi.
6: Aí depois eu voltei lá, eu falei, tá vendo? Fiz compra no extra e voltei logo. Entendeu?
0: Entendi. Isso é isso que a gente está falando, Ana. É situações que, às vezes, você foi maltratado. Eu fui passar uma compra no mercado ali em São Pedro da Aldeia. Meu cartão não passou, um dos cartões, né? Eu tenho outro. Um dos cartões não passou. Aí eu tive que pagar com outro cartão. Mas foi só naquela máquina, né? Mas a menina fez uma cara tão feia, tão feia, tão feia. Eu também não levei muito pro coração, não, né? Deixei isso passar, deixei isso pra lá, porque às vezes faz até mal pra nós, né? Simbora, meu povo, olha só. Em 1997, no Carnaval de Cabo Frio, você tocou Mila de Netinho. Olha só, é o nosso Moreira contribuindo também, lembrando aqui da morte do cantor de axé Netinho da Bahia, que faleceu hoje aos 60 anos. Vítima de câncer linfático. É isso mesmo, infelizmente, né? Olha a música do Netinho aí, ó. Isso aí é época de 90, ano 2000, tocou demais. Fez show, fez filme. Programa de televisão era Os Tombos, né? Junto com o Netinho, né? Trilha sonora de novela. Ó. Através da rede social, Netinho informava aos seus fãs e aqueles que o seguiam a respeito de como estava o tratamento, quimioterapia, radioterapia, né? Tratamento, inclusive, paliativos. E olha, a gente torceu demais para que Netinho pudesse se recuperar, mas infelizmente, Papai do Céu dá sempre a última palavra e tudo que Papai do Céu decide é bom. Então agora a gente só deseja que você, que ficou triste, você que é fã, você que é da família, você que é colega, você que conhecia, que Papai do Céu console os corações de todos vocês. Acerte o seu relógio, família Panorama! 4 horas e 46 minutos, esse é o panorama desta terça-feira, após feriado do Dia das Crianças. 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Eu vou pro intervalo, mas eu volto já, não saia daqui!

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1: Que beleza. 4 horas e 52 minutos, uma ótima tarde de terça-feira para você e tem ouvinte participando da pesquisa do dia.
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1: Você foi maltratado em uma loja. Na hora você falou assim, eu nunca mais eu coloco os pés aqui. Mas aí o tempo passou, a cabeça esfriou, o coração parou de bater mais rápido, aquela coisa toda, a pressão acabou. Você volta na loja para comprar de novo ou você não volta com medo de repente aquilo se repetir? Mande um áudio para mim, 992348786, 992348786. A Ana participou agora, porque ela falou o seguinte, porque tem muita atendente que precisa ser treinado. Ô Ana, eu concordo com você, muitos atendentes precisam ser treinados, mas o atendente, às vezes, ele só reflete o modo como ele é tratado pelo proprietário, sabia disso? Tem proprietário também que não vale um tostão. Tem proprietário aí que arranca o couro da pessoa ao invés de incentivar, maltrata porque sabe que tem um montão de outras pessoas querendo a vaga daquele ali. Tem loja aqui em Cabo Frio, amigo, que não para ninguém na loja. Você fala assim, porque o atendente é ruim? Não, não. O dono da loja, o gestor da loja, às vezes não sabe fazer isso, não sabe tratar as pessoas. Aí eu digo que alguns gestores, alguns donos de empresa, precisam também fazer curso para aprender a administrar ou gestão de pessoas. Se você não sabe fazer gestão de pessoas, se você não sabe administrar as pessoas, você está fadado ao fracasso. Se você vai lidar com esse ramo, está fadado ao fracasso. E eu digo que você não vai andar muito longe, porque quase tudo nessa vida que a gente faz, em algum momento você vai precisar de pessoas. E aí esses empresários às vezes tratam tão mal o atendente, que o atendente ele faz de tudo, sabe? Ele não tem prazer em estar trabalhando ali naquele lugar. Isso às vezes acontece. Mas eu quero saber a sua opinião. Você foi maltratado em uma empresa. Você falou assim para você mesmo, eu nunca mais coloco os pés aqui. Aí a pressão acabou, né? Você não está mais tão nervoso, pensou direitinho, um belo dia, passou em frente à loja, você entra na loja de novo. Ou você não entra com medo daquilo tudo se repetir. Mande um áudio para mim, 992348786, 992348786, tem participação. Oi, Tayane!
2: Boa tarde, amigo.
1: Boa tarde.
2: Então, eu tenho uma amiga que não suporta entrar na loja da Boticária aqui na Rua do Cabo.
1: Eita!
2: Parece que eles fazem pouco da gente, assim, que somos da cor negra, sabe? Parece que eles trabalham ali só para atender pessoas brancas.
1: Eita,
2: a impressão que dá é essa.
1: Tá bom.
2: E eu também não voltaria no estabelecimento que eu fosse maltratado, de jeito nenhum. E não recomendaria a ninguém.
1: Tá aí, com relação à loja que foi citada, pessoal, eu tenho certeza de que não é do meta, nem é o objetivo da loja maltratar as pessoas e tampouco discriminar pessoas, né? Tenho certeza. É uma das mais conhecidas em nosso país. Tenho certeza também que a empresa respeita isso com muita dignidade. Tem participação de ouvinte. Fala aí, Vaguinho!
3: Fala, Dudu!
1: Fala comigo!
3: Boa tarde!
1: Boa tarde, querido!
3: Já sabe, né? Vaguinho aqui falando. Rapaz, tá vindo a pesquisa do dia aí, o negócio é brabo, hein?
1: Por quê?
3: Vou te ser sincero, eu não volto não. Não volta, volto não. Na loja não.
1: Eu também não voltei não, até hoje eu não voltei.
3: Geralmente sempre tem, né? Sempre tem outras lojas do mesmo produto, do mesmo
1: isso
3: atendimento.
1: Aí, isso
3: eu
1: aí.
3: Não volto não, cara. Não volto não. Porque, na verdade, o atendimento da loja, a orientação é dado pelo gerente, dado pelos empresários, pelos patrões.
1: Uhum.
3: E o atendimento é reflexo, geralmente, tá? Claro que tem exceções. É reflexo da administração.
1: Isso,
3: entendeu?
1: Aí, tá vendo
3: se
1: aí?
3: Se você tem um mau administrador, você vai ter um mau atendente.
1: Isso aí.
3: Você vai ter um mau recepcionista.
1: Boa, garoto.
3: Aproveitando o ensejo aí,
1: diga.
3: Eu só volto no atendimento da Prolagos, porque lá não tem outra empresa, então a gente tem que ir. Tô sem água, Dudu. Tá sem água, hein?
1: Ô, papai!
3: Esse mês não caiu água na minha rua ainda.
1: Manda aí o nome
3: da rua.
1: Aí eu
3: tenho que ir na Prolagos todo dia reclamar. Abrir reclamação pra eu ser atendido.
1: Isso,
3: é doideira, hein? Mas fora Prolagos, eu não vou, não. Loja física convencional...
1: Tá,
3: não volto mais não volto nunca mais. Esse é o meu repúdio.
1: Até porque paga, né?
3: É Vaguinho.
1: Valeu, Vaguinho.
3: Bom início de semana, né?
1: Pra nós.
3: Começando a semana.
1: Isso aí. Obrigado, meu irmão. Manda o nome da rua, Vaguinho. E olha, pro lado você tem que voltar lá mesmo, que tá pagando a conta. O mês que vem a conta vem de novo, tá sem água, vai pagar uma coisa que você não tem. Manda pra mim o nome da rua e o número da matrícula também da sua conta, Vaguinho, que a gente vai mandar diretamente pra rapaziada que resolve lá na Prolagos, no município de Cabo Frio. Tem entrevista aqui no Panorama.
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1: Olha aí, o município de Búzios colocou também, olha aí, reportagem de crianças para comemorar o Dia das Crianças. Vamos ouvir aqui no Panorama.
4: Bom dia, Búzios. Meu nome é Lívia. Feliz Dia das Crianças e nós estamos aqui para contar as novas novidades. Vem comigo!
1: Muito legal, galera de Búzios.
4: Oi, gente, nós estamos aqui com a Giovana e com a Sibeli. O que vocês acharam do novo parquinho?
5: A escola ficou grande, o parquinho também tem muito espaço para brincar.
4: E você? Eu achei ele muito grande e muito divertido também para as crianças ficarem brincando.
5: Agora a gente está na sala de recursos e aqui é bem animado.
4: Estamos aqui numa parte que a gente gosta muito. Estamos aqui com o
6: Mikael.
4: E o que você achou, Mikael, do novo refeitório?
6: Eu achei bem bonito. Ficou muito mais bonito que o anterior. E aqui a gente come muitas comidas gostosas. A comida que a pessoa aqui mais gosta é purê de batata e estrogonofe.
4: Essa é a parte que mais... Bolei! Aqui é na nossa sala de leitura. Mas não tem como mostrar agora que tá tendo filme com pipoca. Oi, pessoal. Nós estamos aqui com a...
7: Rebeca.
4: E com a Maria Júlia. O que vocês acharam da nova quadra?
7: Muito bonita e muito limpinha.
4: E o que você achou?
8: Muito legal e para as crianças se divertir.
4: Oi, gente, nós estamos aqui com a
9: Ana Lívia.
4: E com a
10: Maria Luísa.
4: E o que vocês acharam da sala?
9: Que ela é muito bonita, muito espaçosa e também tem ar-condicionado.
4: E você?
1: Tá aí, pessoal, essa é a matéria que a criançada fez na escola Rosângela Cunha, que teve Dia das Crianças também no município de Armação dos Búzios. Estão mostrando cada detalhe da escola, com quadra nova, sala de leitura, sala de recurso, ar-condicionado. Eu fui nessa escola. Luciano, fiquei 10 minutinhos dentro da sala, pediu pra desligar o ar-condicionado. Tão gelado que tava. Melhor que aqui no estúdio, tem participação de ouvinte aqui no Panorama.
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1: Fala comigo, Tânia, você volta na loja.
11: Edu, boa tarde.
1: Boa tarde, minha flor.
11: Tânia, do Jacaré.
1: Diga.
11: Edu, eu já me aborreci numa loja,
1: mas
11: é uma loja que eu gosto de comprar lá. Eu fiquei bastante tempo sem
1: comprar.
11: Ir lá comprar. Até que um dia a tal vendedora que eu me aborreci, com a atitude dela, saiu de lá. Aí depois que ela saiu...
1: E voltou.
11: Eu voltei nessa loja mesmo, porque o que eu gosto de comprar...
1: Tá lá.
11: É lá, é Entendi. Nessa loja.
1: Entendi.
11: E aí como a tal moça, que eu me aborreci com ela, eu percebi que ela saiu da loja, aí sim. Aí eu voltei a ir frequentar essa loja.
1: Perfeito, Tânia. Valeu, boa explicação. Saiu a mal vendedora? Você volta, então, a ser atendida pela loja. Tem notícia pra você aqui no Panorama. Simbora!
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1: Olha, a terça-feira começou com sol forte, temperatura elevada, né? Mas, entretanto, o tempo começou a mudar entre o fim da manhã e o início da tarde. O aumento da nebulosidade, a formação de nuvens carregadas indicam a possibilidade de chuva nas próximas horas. Isso aqui é apenas um lembrete da turma que faz a meteorologia, né? Eu não tô torcendo por isso, não. A Defesa Civil emitiu um alerta para a região com previsão de pancada de chuva moderada e ocasionalmente forte. E de acordo com o comunicado, áreas de instabilidade favorecem a ocorrência de chuva, que pode vir acompanhada de descargas elétricas, rajadas de vento de intensidade moderada a forte, e o alerta é válido até a meia-noite desta quarta-feira. A orientação é que moradores e turistas fiquem atentos às mudanças e às condições do tempo, especialmente durante atividades ao ar livre, e sigam as recomendações da Defesa Civil de cada município. Em caso de emergência, a população pode acionar a Defesa Civil pelo telefone 199 ou o Corpo de Bombeiros pelo 193. Pessoal, a outra notícia, infelizmente, na manhã de hoje, aqui no município de Arraial do Cabo, tivemos um óbito por afogamento na Praia Grande. Isso mesmo. E o mar não tá agitado, não, pessoal. O mar não tá agitado. Mas, infelizmente, algumas pessoas ainda desconhecem, né, a força da natureza e acabaram aí sendo pegas, né, por uma correnteza. Infelizmente, a vítima, um homem, ainda não foi divulgada a sua identidade. Um homem morreu afogado hoje pela manhã na Praia Grande, em Arraial do Cabo. Reforçamos aqui a necessidade de você obedecer às regras, principalmente tratando de mar. Os guarda-vidas normalmente sinalizam os locais mais perigosos, que são com bandeira vermelha, para poder sinalizar aquilo que são correntes, a corrente de retorno ou as valas, como nós costumamos dizer aqui em nossa região. Se você de fora da região está ouvindo o nosso programa, se você chegar na praia e encontrar uma bandeira vermelha sinalizando, não entre no mar naquele ponto. Aquele ponto é perigoso. Aquele ponto ali, nem quem é da área se arrisca a mergulhar. Então, respeitem as regras e torça para que o Corpo de Bombeiros esteja sempre atento ao seu lado para qualquer tipo de eventualidade, qualquer tipo de situação realmente de perigo, eles possam agir com rapidez, porque a resposta rápida faz diferença na vida das pessoas. Tem a entrevista no Panorama!
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1: Doutor Serginho, tem mais informação das obras aqui no município de Cabo Frio.
10: Só um pouquinho. Não, eu não vou fazer aquilo que vocês estão pensando. Na verdade, eu vou seguir desassoreando. Estou no condomínio Nova Califórnia, Tamoio, desassoreando a vala. A gente está desassoreando o rio Gargoá, exatamente porque muita água caiu no Tamoio. O sol está encharcado. Está aproveitando a estiagem, limpando as valas, limpando o rio, para que a gente mitigue o problema que é existente hoje de drenagem de Tamoio. Então a gente vai trabalhar. Muita gente estava achando que o movimento que a gente fazia de maquinário era só em período de eleição. Não é, a gente veio para ficar. Tamoios é nosso local e a gente vai trabalhar cada dia para melhorar Tamoios. Então, pessoal, essa é a prestação de contas. Mas se vocês forem ver o vídeo, acabou que eu fiz o que vocês imaginaram. Valeu, valeu, gente. Vamos seguir trabalhando por Tamoios. Que car... Tá bom aí, tá bom. Não, tá bom aqui. Pode voltar pra lá, volta pra lá.
1: Penduraram o prefeito em cima de uma vala, rapaz. Com a pá mecânica. Aí, foi, aí. Foi. Ah, é. Que doideira. Ai, meu Deus do céu.

0: a sabedoria de Unamar.
1: Boa tarde, sabedoria!
2: Boa tarde, Eduardo Silva, Wagner Vascaíno de Unamar. Boa tarde, ouvindo o Panorama. Eduardo, já
1: diga.
2: Aconteceu comigo, sim.
1: Eita!
2: Quando eu fui comprar o piso da casa da minha filha, estava construindo a casa dela, aí chamei minha falecida esposa, vamos lá na loja com onde tal, comprar os pisos. Inclusive, o dono da loja até é vizinho meu aqui. Aí, a gente foi de bicicleta, andando aí na hora, Maria, lá chegamos lá, entramos na loja, já tinha passado, minha esposa tinha passado lá e visto o piso, é isso aqui que eu quero. É uma quantidade boa, pisar pra casa toda. E estamos nós. Anda pra lá, anda pra cá, dois vendedores sentados, um era o dono e outro era cunhado dele. Olhou para a nossa cara, andou, amigo, mas andou. E
1: foi mesmo? Espertinha,
2: magrela, feia, toda enferrujada, encostada lá fora.
1: Desdenhou, né?
2: E a gente chinelo, por sinal havaiana, bem gasta.
1: Mas não solta as tiras.
2: Então, os dois sentados, nós, a minha esposa não vai vir atender, não? Vai lá, fala com eles, não vou, não. Obrigação dele é vir aqui. Aí, isso, encosta um cara, um carrão, uma carreta, bonitona, Honda Civic, zerado. Meu amigo levantou os dois para atender o cara, hein? Mas me deu uma revolta, cara.
1: Eita.
2: Me deu uma revolta. O cara só entrou, perguntou e foi embora. Aí falei para minha esposa, agora eu vou à mesa deles. Cheguei na mesa deles, rezei alguma coisa no ouvido dele. É isso aí. Meti a mão no bolso, arranquei que passou com o dinheiro e joguei. Tá pensando que eu tô querendo piado? De graça.
1: Meu pai do céu.
2: Porque a gente é vizinho. Você tá achando que é o quê?
1: Tá pedindo desconto?
2: Não, mas pera aí que vamos lá ver. Não vai ver nada. Minha esposa ainda deu a cagada. Ô, fica quieto. Aqui não se compra nem um prego mais. Aí, saí, fui lá na loja da frente, que é a Noval Piso. Comprei tudo lá. Um atendimento fora de série. Tá entendendo?
1: Entendi.
2: Mas não precisa. Você foi maltratado numa loja, ou olhar de cara feia, não insiste não, vai embora. Hoje existe uma gama de lojas vendendo o produto que você precisa. Entendeu? Não precisa estar quebrando a cabeça desses caras, não. É isso aí, amigo. Não entro mais nessa loja, acabou. E essa loja até faliu.
1: Eita, nós.
2: Ela faliu.
1: Ah, você vê como é que é o tratamento, né?
2: Na rua, ali, cabeça baixa. Eu bati de palma, ei, tudo bem?
1: Pois é.
2: É, Edu. Valeu, um abraço.
1: Tira do coração. Tá certo, sabedoria. Agora vamos dar aqui um abraço carinhoso pra galera do golpe do município de Cabo Frio, meu querido amigo Franklin, a Nana, que mandaram mensagem aqui para o meu telefone. Obrigado, queridos. Eles trabalharam bastante aí no final de semana, hein? Maconheiro aqui não se cria em Cabo Frio. Acerte o seu relógio. 5:08. Eu vou pro intervalo comercial e volto já. 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Ó, intervalo na programação da sua Rádio Ondas, intervalo também pela sua Jovem TV no canal 8. E a galera do YouTube, mas eu volto já.

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0: Agora são 5 horas e 15 minutos, uma ótima tarde de terça-feira para você. Esse é o Panorama que tem a pesquisa do dia.
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0: Você entrou numa loja e foi maltratado. Naquela hora você fala assim com você mesmo: ah, eu nunca mais boto os pés aqui. Mas aí o tempo passou, a cabeça esfriou, o coração parou de bater tão acelerado. E aí você passa em frente à loja, sabe que ali tem o produto que você quer, você entra na loja. Ou você não entra com medo de repente a cena se repetir ou a coisa acontecer de novo. Mande um áudio para mim, enquanto você liga para cá e manda o seu áudio pelo 992348786. Eu vou mandando aqui as entrevistas do Panorama.
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0: Arraial do Cabo iniciou o recapeamento do asfalto em alguns pontos da via. Meu querido, você ouve aqui no Panorama. Simbora!
2: A Prefeitura de Arraial do Cabo segue investindo na segurança de pedestres e condutores nas vias do município.
3: Estamos aqui na RJ-102 para darmos uma excelente notícia, que é o início da operação Tapa Buraco junto com o recapeamento asfáltico. Nós daremos início a partir da ponte elevatória, sentido Monte Alto, onde faremos todos os trechos deteriorados da via. Pedimos a compreensão de todos os usuários da via, moradores e turistas. Faremos um sistema que é do Siga e Pare. Logo após a fresagem, o recapeamento asfáltico, faremos todas as sinalizações horizontais, que contempla pintura de acostamento, sinalização de quebra-molas, faixas e estações também. Isso é importante para que todos os usuários da via tenham essa ciência e que tenhamos paciência, que logo, logo estaremos com o asfalto executado.
2: E o trabalho não será realizado apenas neste trecho. O recapeamento asfáltico vai contemplar Figueira, Sabiá, Caiçara, Novo Arraial e Pernambuco. 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Prefeitura de Arraial do Cabo, Secretaria de Obras, trabalhando pela população.
0: Tá aí, meu povo, e tem mais informação pra você, tem mais entrevista no Panorama.
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0: Ouça aqui em nosso programa, simbora.
4: O Partido dos Trabalhadores informou hoje em seu site oficial que protocolou na Justiça uma ação indenizatória contra a Record TV.
5: O PT alega que teve sua honra atacada por reportagens exibidas pelo Jornal da Record e pelo Domingo Espetacular.
4: As matérias apresentaram detalhes do que o ex-chefe do serviço secreto da ditadura venezuelana revelou à justiça espanhola. Segundo Hugo Carvajal, partidos de esquerda da Europa e da América Latina receberam dinheiro dos ditadores Hugo Chávez e Nicolás Maduro. Entre os supostos beneficiários estariam o ex-presidente Lula e o Partido dos Trabalhadores. Numa carta de 7 páginas, o general Hugo Carvajal descreveu o esquema ao juiz espanhol Manuel García Castellón. Ele afirma ter como provar o financiamento de partidos de esquerda pelo governo da Venezuela. A carta foi divulgada pelo jornal espanhol OK Diário. Carvajal diz que o governo venezuelano financiou ilegalmente movimentos políticos de esquerda pelo mundo por pelo menos 15 anos. Ele continua: enquanto fui diretor de inteligência e contra-inteligência militar da Venezuela, recebi uma grande quantidade de relatórios sinalizando que esse financiamento internacional estava ocorrendo. Os exemplos concretos são Néstor Kirchner na Argentina, Evo Morales na Bolívia, Lula da Silva no Brasil, Fernando Lugo no Paraguai, Ollanta Humala no Peru, Zelaya em Honduras, Gustavo Petro na Colômbia, Movimento 5 Estrelas na Itália e Podemos na Espanha. A história foi revelada pela jornalista espanhola Cristina Seguí. Ela diz que Carvajal se encontrou diretamente com políticos do PT no Brasil.
6: Cuando el Pollo Carvajal llega a Brasil en un jet privado, los políticos que le acogen son los políticos del PT. Estamos hablando, por ejemplo, de Gleisi Hoffmann y estamos hablando de un banco que hay en Brasil que es Abanca, que tiene negocios con Lula e que tem negócios com Chávez.
4: Segundo o relato do general, o transporte de dinheiro seria feito por malas diplomáticas, um sistema oficial de correspondência entre governos e corpos diplomáticos. No caso do suposto financiamento ao partido espanhol Podemos, os recursos seriam retirados na Embaixada da Venezuela, em Madrid. O ex-general garante ter provas da denúncia. Carvajal relata na carta que a última vez que soube desse tipo de operação foi em 7 de julho de 2017. Em alguns casos, as operações já eram conhecidas. Por exemplo, um carregamento de 800 mil dólares, o equivalente a 4 milhões e meio de reais, foi apreendido em Buenos Aires, vindo de Caracas em 2007. O dinheiro serviria para a campanha da então candidata à presidência argentina, Cristina Kirchner. O ex-general Carvajal foi preso na Espanha em setembro, acusado de envolvimento com o tráfico de drogas. Nos Estados Unidos, ele está na lista dos mais procurados por tráfico de drogas e lavagem de dinheiro.
5: Em nota, o Partido dos Trabalhadores informa que acionou a Record TV na justiça por calúnia e difamação. Segundo o partido, a ação demonstra que a Record TV vem repetindo sistematicamente acusações sabidamente falsas contra o PT e seus dirigentes.
4: O PT informa ainda que seus advogados pedem uma indenização de R$100 mil pelas ofensas à honra do partido e de seus dirigentes Gleisi Hoffmann e Luiz Inácio Lula da Silva.
5: Em nota enviada à Record, a assessoria do ex-presidente Lula informa que ele foi investigado por anos, teve todos os sigilos quebrados e analisados por investigadores, e nenhum recurso irregular foi encontrado em suas contas, o que inclui este tipo de acusação mentirosa feita contra Lula sem base alguma.
4: Ainda segundo a nota, o presidente venceu na justiça todas as falsas acusações, não tem nenhuma condenação e tem plenos direitos políticos.
0: Tá aí, pessoal, então, mais uma matéria para você ficar por dentro de tudo aqui no Panorama. Tem notícia para você aqui no nosso programa.
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0: Meu povo, deixa eu contar para você, olha só. Olha, ponto de entrega voluntária de material reciclável vai contabiliza quase 3 toneladas recebidas só em setembro, é isso mesmo. Outra notícia, grandes obras de drenagem são realizadas no Jardim Esperança e Jardim Excelso em Cabo Frio. A modernização da rede de drenagem urbana exige intervenções que vão além do que aparece na superfície. Em Cabo Frio, os serviços realizados pela Prefeitura incluem a abertura de trechos de via, a retirada de estruturas antigas, a substituição de tubulações e a execução também de novas conexões para melhorar o escoamento da água da chuva. Tem mais notícia para você aqui no Panorama.
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0: Após uma noite de muita informação, afeto e emoção na Praça São Benedito, na última semana, o evento Talk Vozes que Inspiram chegam a Tamoios amanhã, quarta-feira, dia 14, às 5 horas da tarde, no Shopping Una Park, para levar uma mensagem de conscientização sobre o câncer de mama para as mulheres do distrito. O evento faz parte da programação de Outubro Rosa, promovido pela Secretaria Municipal de Saúde. Tem mais informação para você aqui no Panorama.
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0: Arraial do Cabo se prepara para mais uma festa. Vai celebrar a festa de Nossa Senhora dos Remédios, a padroeira do município, entre os dias 16 e 18 de outubro nesta semana. Olha, vai ser na Praia dos Anjos, em frente à Igreja Histórica de Nossa Senhora dos Remédios, local marcado por fé e a tradição cabista. A programação reúne momentos de oração, celebração religiosa, procissão, quermesse e apresentações musicais, reunindo fiéis, moradores, visitantes e uma das manifestações religiosas mais tradicionais da cidade. Olha só, dia 16, a programação começa no 8º dia de novena, tema Maria, Mãe da Esperança, às 7 horas tem missa, às 20 horas celebra ali o Encerrando a Noite com o público e a banda Missionário Shalom, às 9 horas da noite. No dia 17, teremos então Dan Oliveira, a partir das 21 horas. No dia 18, teremos procissão, é isso mesmo, às 5 horas, os fiéis participam da solene procissão saindo da igreja, em direção à Praia dos Anjos. A programação segue até as 18 e às 21 horas tem a Banda Dom. E a festa da padroeira é promovida pela Paróquia Sagrado Coração de Jesus e Nossa Senhora dos Remédios, com apoio da Prefeitura de Arraial do Cabo, por meio da Secretaria de Eventos. Tem participação de ouvinte aqui no Panorama.
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0: Olha só o que o ouvinte mandou para mim aqui, ó. Eduardo, quem vai a um hospital ou uma UPA da vida e é mal atendido, sabendo que não há outro lugar mais próximo, volta lá para ser atendido ou morre pela ignorância? É, boa pergunta, hein, rapaz? É claro que a gente volta, né? Fala comigo, Sidney!
8: Boa tarde, Edu, Luciano DJ, ouvinte da Rádio Ondas, aqui Sidney Vascaíno, ansioso pelo jogo de logo mais.
0: É, rapaz.
8: De Nilópolis.
0: Isso.
8: Edu.
0: Oi.
8: Pesquisa do dia, vamos lá, amigo. Às vezes, no calor da emoção, a gente fala isso, mas quando a gente para refletir, o modo da gente ter sido maltratado, muitas das vezes, são com a nossa mesmo, né?
0: É, né?
8: Às vezes a gente não sabe se expressar, às vezes a gente vai só para torrar o saco mesmo do vendedor, tá entendendo? Então, é muita reflexão. É algo polêmico, é algo difícil. Claro, eu geralmente vou em lojas que eu procuro me autoatender, até porque eu trabalhei no ramo, né? Então, procuro me autoatender. Mas também não desprezo ninguém, não, Edu. Aquilo, se a loja não me é favorável, sai de me reclamando, eu saio de lá, vou procurar em outro lugar e pronto, sigo minha vida, sigo na paz. A gente tem que entender também que o outro lado, né, Edu? Nós somos seres humanos. Muitas das vezes a gente fala, a gente tem que levar problema de casa para o trabalho. Difícil, muito difícil. Então, às vezes, a gente tem que entender que a outra pessoa também estava um dia infeliz.
0: Entendi.
8: Claro, isso não dá motivo para tratar ninguém mal. Mas também a gente não pode tratar tudo na base do ferro e fogo, não, né, irmão? A gente tem que saber e compreender que do outro lado também é um ser humano. E tem aquela música, né? Todo mundo erra.
0: Então,
8: às vezes, o errado pode ser a própria pessoa que se julga ter sido maltratado. Um abraço, amigo.
0: Valeu, Sidney. Fala comigo, João.
9: Oi, Eduanda.
0: Oi.
9: Tá me esperando o dia 25, viu?
0: É. Oh, meu Deus.
9: Segundo lugar, rapaz.
0: Ô, papai.
9: Na Angostura 47.
0: Tá ruim?
9: Rapaz, os caras não vieram até hoje consertar.
0: Mentira, é sério?
9: Botar a lâmpada pra funcionar, meu irmão.
0: Que é isso?
9: É brincadeira, rapaz.
0: Vou cobrar
9: mandei
0: agora.
9: Até uma mensagem, hein?
0: Vou mandar agora
9: mandei
0: pra ele.
9: Mensagem.
0: É.
9: Deram na importância, rapaz. Aqui na rua Angostura 47,
0: eita,
9: Recanto
0: nós.
9: Das Dunas, meu irmão. Falando aqui que não acende nem com, como dizer meu pai, com reza de Santo Macho, viu?
0: Santo
9: uma brincadeira,
0: Macho.
9: Irmão.
0: Eita, nós.
9: Francamente, enquanto a loja,
0: Faz
9: uma passada ali no centro, perto da loja da minha filha, eu fui tomar um caldo de cana. Aí
0: sim,
9: a moça botou trazendo e não, eu quero de 500. Aí eu passo a cana. Aí tinha um resto lá no recipiente, ela foi e botou. Mas eu vi um negócio amarelo.
0: Sim.
9: Aí a dona passou e completou o resto. No de 500 ml, 6 contos. Quando eu levei na loja minha filha que era ali perto, daquela que fechou a Guatocari.
0: Gosto
9: quando
0: muito.
9: Quando eu cheguei lá que eu fui tomar, Eduardo, contaminado, rapaz.
0: Eita, nós.
9: Contaminado, eu na mesma hora voltei, né? Tomei um gole, rapaz.
0: Poxa
9: voltei,
0: vida.
9: Quando cheguei lá, falei com a menina, eu quero falar com a dona da loja. Vou falar, rapaz, dizer que é melhor falar com Deus do que com o santo. Aí, quando ela chegou, eu disse, olha, tá contaminado. Eu não vou te denunciar, porque eu não quero, não sou de fazer mal a ninguém. Mas você, por favor, não, moça, eu vou devolver. Não, fique tranquila, porque eu não vou te denunciar, não. Eu tenho um telefone aqui da Pupocon e denunciar, mas não vou fazer isso com você, não. E ela ficou toda sem jeito, meio todo
0: poxa
9: mundo ali,
0: vida.
9: Mas eu cheguei no ouvido da dona, viu? E essa dona não é brasileira, não, viu?
0: Eita, nós! Tem mais participação de ouvinte aqui no Panorama. Fala, Vidinho!
10: Fala, meu amigo Dudu!
0: Diga!
10: Dudu!
0: Oi!
10: Que choradeira é essa, Dudu?
0: Não fala, não! Você ouviu?
10: Rapaz,
0: seu Vidinho!
10: Rapaz, tricolor estão chorando pra caramba, Dudu!
0: Você
10: tá
0: ouviu,
10: vendo?
0: Vidinho? Você ouviu?
10: As Pepas estão chorando!
0: Ô, meu pai! Faz isso, não!
10: Semana passada, contra o Santos, ninguém chorou!
0: É! Olha aí.
10: Todo mundo riu.
0: É.
10: Então, meu irmão, segura a onda. Aí estão crucificando o Pulgar. Porra, Pulgar é volante, rapaz. Volante, quando sai pra dividir, tem que rasgar,
0: aquilo
10: irmão.
0: Ali foi sem querer.
10: Peste alisar, não. Só foi porque sem... arranhou a perninha do argentino.
0: É, tô... foi sem querer.
10: Tô injuriado. Tá
0: defendendo
10: o
0: argentino?
10: Pulgar.
0: Não defendendo argentino, não.
10: Tá errado, não. Volante que sai pra dar o bote tem que rasgar, irmão.
0: Não, é,
10: tem
0: não.
10: Tem que rasgar.
0: Porque não foi sem querer, foi
10: pô,
0: sem querer.
10: Pô, Danilo quebrou uma lá, e aí?
0: É, pois é, pô.
10: Hã? E aí? Pois ninguém é. Falou nada?
0: Não, não, ele pode.
10: Danilo com a, pô, com a cara quebrada lá, ninguém fala nada, né?
0: Pois é.
10: Manda Sérgio, Agenor... A Mauri.
0: Ô, meu pai.
10: Na cama.
0: Daniel, Daniel. Costas. Ô, Daniel, cadê você? Calma. Cadê o Daniel? Não mandou mensagem, não, né? Tá sumido, Daniel, não tá, Luciano? A turma do Parque Dourado, Daniel. Tá sumido, não fala mais nada. Tem mais um pedacinho aqui. Fala aí, Vidinho.
10: Dudu.
0: Oi.
10: Eu não volto, não, Dudu.
0: É.
10: Eu tô pagando.
0: É isso aí.
10: Não volto, não. Procura outra loja.
0: Tá certo.
10: É ruim, não passo nem na rua.
0: Boa, garoto. Olha só, tem mais aqui, ó. E por falar em choradeira, olha só quem mandou áudio.
11: Dudu,
0: oi.
11: Boa tarde.
0: Boa tarde.
11: Entrei numa loja aí na Teixeira de Souza pra comprar um tecido, loja grande. Não vou falar o nome. Cara, eu entrei na loja, fiquei na loja, rodei a loja. Aí eu falei assim, ué, não tem tempo pra entender não? Aí um falou assim, ih, eu tô ocupado aqui. Não tinha ninguém pra me atender, cara. Eu fiquei mais ou menos 3, 5 minutos rodando a loja. Ninguém me atendeu?
0: Eita.
11: Eu meti o pé.
0: Tá certo.
11: Saí fora. Fez nunca certo. Mais eu entrei nessa loja. Só é. Passo na frente, mas entrar não entro. Não entro mais nessa loja. Nem pra comprar um botão. Nem pra comprar um elástico, não entro nessa loja.
0: Tá certo, Sérgio, tem participação de ouvinte. Fala, Christian!
12: Grande Eduardo, boa tarde, meu amigo, boa tarde, Luciano. Grande boa. Começo de semana pra nós, hein,
0: pra nós, irmão? Querido, papai, beleza, te abençoe. Boa.
12: Meu irmão, em relação à pesquisa do dia...
0: Fala pra mim.
12: Interessante você falar isso. Que já aconteceu comigo sim, irmão. Aconteceu numa loja de roupa aí em Cabo Frio. A gente não dá legalidade, né, irmão?
0: É.
12: Eu não preciso disso, falar o que foi, com quem foi. Só que o boca a boca, né, irmão? Fala pra um, fala pra outro. Não volto mais lá, eu não volto não, tá, Edu?
0: Também não voltei, não.
12: Volto não, fui na loja de roupa uma vez, aí cheguei lá, o cara ficou me olhando, cara, porque tava sandália de dedo, né, tava verão, né, short, camiseta, o cara ficou me olhando assim embaixo, quase que eu perguntei pra ele, tá querendo ficar comigo, doido?
0: Meu pai.
12: Tá achando bonito? Entendeu? Me reparando, eu não gosto disso, entendeu?
0: Entendi.
12: Peguei e saí. Mas interessante você dizer isso, que aconteceu com um grande amigo meu, era amigo do meu pai também, que ele é construtor, entendeu? Só que, Edu, pensa num camarada humilde. Hoje ele tem uma condição financeira razoável. Não precisa mais trabalhar. É um cara trabalhador, mas não precisa mais trabalhar. Tem uma vida controlada, é construtor. Quando saiu aquela Saveiro Cross, se não me engano, foi 2014. Ele chegou e falou, boa, eu vou comprar, cara. Vou comprar, tô querendo uma picape dessa aí. Aí ele pegou, né, camisa aberta. Normal, né? Sandália, do jeito que ele costuma andar. Tem condição financeira, tá, Edu? Mas ele anda normal, cara, anda humilde. É o jeito dele. Chegou na concessionária aí em Cabo Frio, irmão. Chegou lá pra comprar o carro. Chegou lá, tinha uma menina lá, pintando as unhas, pensa. Pintando as unhas, aí ele perguntou, moço, queria ver o carro aqui. A menina nem olhou pra ele direito, cara. Nem um bom dia deu.
0: Eita.
12: Chegou lá e falou assim, aí, ó. Tá aí, o carro tá aí. Eu falei, tá, mas o que que ela tem, essa veira aí? Ah, tem quatro rodas.
0: É
12: assim
0: mentira.
12: Mesmo, Edu. Assim que mesmo. Falei, ela tem quatro rodas?
0: Ah, meu pai.
12: Beleza, obrigado, tá? Foi lá em Araruama, comprou o carro à vista, filhão. Chamou o filho, né? Foi lá, comprou o carro à vista, lá em Araruama. Falei, agora vamos voltar lá na concessionária pra mostrar. Edu, ele me dizendo, quando ele chegou na concessionária, cara, chegou aquela Saveiro, né? Sem placa, coisa linda na concessionária, da mesma concessionária, só que a outra em Araruama. Quando chegou lá, o gerente veio, né, falar com ele, ô, tudo bem e tal? Ah, tudo bem, tranquilo. O senhor tá precisando de alguma coisa? Falei, não, eu vim comprar um carro mais cedo aqui e a sua vendedora não quis me atender. Me atendeu lá, nem falou comigo aí. Fui lá em Araruama, comprei. Deixaram de ganhar a comissão, hein, irmão. Cuidado, hein. Olha, Edu, o cara olhou pra garota com uma cara feia, irmão. Com certeza deve ter perdido o emprego, né, filho?
0: Com certeza. Então
12: chegou a engolir seco.
0: Ah, é.
12: Essas coisas que acontecem, irmão.
0: Verdade.
12: Ou seja, meu garoto, desculpa aí o áudio longo aí.
0: Não, tranquilo.
12: Mas não volto não, tá, Edu? Não volto não.
0: Tá certo.
12: Tô tratado mal, não volto não, irmão.
0: Aqui a gente nunca tratou ninguém mal, né, Luciano? É, mas tem gente que volta. Olha só, ó quem tá aqui, ó. Ó quem tá aqui, Luciano, ó.
13: Fala aí do Ander Silva.
0: Ele aí, ó.
13: Saudações tricolores.
0: Tô lá de você, rapaz. Você tá sumido? Eu, hein? Como é que
13: tô
0: tá o coração?
13: Tô ouvindo, rapaz.
0: Ah, é,
13: tô
0: né?
13: Tô ouvindo esse pessoal falando de mim aí.
14: Cadê você?
13: Toma cuidado, rapaz. É eu, hein? Vai ver só. E o Vasco, hein?
0: O que que tem o Vasco? E o Fluminense?
13: Será que vai mandar o Vasco? O Vasco vai pro Maracanã? Não
0: tenho nada com o Vasco, não.
13: Vai pro Engenhão. Já corre o risco de ir pro Paraguai.
0: É verdade. Vai lá.
13: Sobre o jogo de domingo, esquece. Aquele jogo não existe.
0: Ah, é, tá? Né? 1-0 é, né? Existe, não. Se a gente tivesse perdido, Luciano, acontecia o que com a gente aqui hoje? Ah, vou até ver aqui os antigos dele aqui, que eu gosto de ouvir os antigos. Vamos ouvir aqui os antigos aqui, ó. Aqui, ó. Ó os antigos dele aqui, ó. Ó. Vamos lá, cadê? Tá aqui, ó. Ó, ó.
15: Não era hoje que eu decidi.
0: Ó.
15: E o que será resolvido lá em Brasília, hein?
0: Aqui, ó, ó, ó.
13: Fala aí do Ander Silva.
0: Ah, viu? É assim que a gente ia receber os áudios dele aqui se tivesse perdido o jogo. Fala sério, opa. Acerte o seu relógio, família Panorama. São 5 horas e 35 minutos. Eu tenho notícia pra você aqui em nosso programa.
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0: Olha só, deixa eu contar pra você. Olha só, a Copan, a equipe lá do município de Arraial do Cabo, pessoal, realizou 2 resgates em áreas de trilha aqui do município de Arraial do Cabo. Uma dica importante pra você que de repente não conhece os locais, que não conhece a cidade. Toda vez que você for fazer uma trilha, busque sempre pessoas que são da área ou, diretamente aqui falando sobre as trilhas, sobre os guias turísticos. Eles são capacitados, eles fizeram treinamento, eles conhecem os locais e aí podem te orientar direitinho. Não faça uma trilha você sozinho, que você pode se perder. O feriado do dia 12 de outubro foi marcado por 2 operações de resgate em áreas de difícil acesso em Arraial do Cabo. Na segunda-feira, o Gopan, da Secretaria de Ambiente aqui do município de Arraial do Cabo, atendeu 2 mulheres que precisaram de socorro médico aqui no município. A primeira ocorrência aconteceu na trilha de acesso à Praia do Forno, após ser alertada por pessoas que passavam pelo local sobre uma mulher com alteração do nível de consciência. A equipe foi até a área e fez o resgate. A vítima foi transportada até um ponto de acesso onde recebeu os cuidados da equipe de atendimento médico e foi encaminhada para o hospital de Arraial do Cabo. Pouco depois, os agentes foram acionados por um instrutor de mergulho na região da Graçainha, lá na Prainha. Uma mulher havia sido atingida na cabeça por uma pedra e precisava ser removida daquela área. A equipe realizou a imobilização, o transporte da vítima até o ponto onde a ambulância aguardava e, em seguida, ela foi encaminhada até uma unidade hospitalar para avaliação médica. Depois do intervalo, ó, Andinho mandou mensagem aqui também, Andinho é botafoguense. Né, apanhou aí também, tá chateado comigo, não quero nem saber, né, essa turma toda, né. Tem, daqui a pouquinho tem mais informação, eu trago mais detalhes pra você. 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Pô, daqui a pouquinho eu volto com mais informações. Panorama vai pro intervalo comercial e volta já pela sua Rádio Ondas FM 97,7 e também pela sua Jovem TV no canal 8, uma TV feita pra você.

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1: Quer testemunhar? Quer testemunhar? Quer testemunhar? Pega aí, dá sua boa tarde aí. Pera aí. Não precisa dar o nome da loja, não. Senta aí, pô. Senta aí que a turma não tá te vendo ali, não. Fala aí. Mostra aí. Senhoras e senhores, a gente tirou ele do soninho da beleza. Ele tá aqui. Vem aqui, pô. Vem aqui na rádio. Perdeu o documento? Vem aqui pegar brinde.
2: Boa tarde, boa tarde. Que horas você acorda? Fala comigo, que horas você acorda? Mole, cara. O cara tira onda, trabalha às 4 da tarde.
1: Sério, rapaz.
2: A gente trabalha às 5 da manhã.
1: Eu acordo às 6, rapaz. Às 4 da tarde é só.
2: Fala, Eduanda.
1: Boa tarde, Amaury.
2: Tudo bom, beleza?
1: Pesquisa do dia, Amaury. Você foi maltratado numa loja.
2: Vixe.
1: Aí você, na hora, no calor da emoção, fala assim: eu nunca mais eu entro aqui. Mas um belo dia, cabeça esfriou, coração desacelerou. Quando você passa em frente à loja, sabe que tem um produto que você quer, você entra lá ou você não entra com medo de repetir a situação?
2: Não, eu até... Assim, porque a gente passa e vê uma super promoção, baratinho, né?
1: Uhum,
2: aí fala assim, caraca, maltratado aqui. Mas eu vou entrar. E eu não entrei, não. Mas eu falei pra menina quando eu passei. Vou contar rapidinho o caso assim. Eu entrei numa loja, era 5 para as 7 da noite. Aí eu fui lá, escolhi era uma roupa, né, pra um short, camiseta e tal. Peguei uma, peguei duas, peguei três, botei no braço, vou para o provador. Quando eu chego na porta do provador, só tinha eu. Quando eu chego na porta do provador, a menina fala: ei, senhor, não pode não, estamos fechando a loja.
1: Mentira!
2: Me tiraram de dentro da loja.
1: É sério?
2: Me tiraram de dentro da loja, meu irmão.
1: Cara, que isso?
2: Com as roupas aqui do braço. Eu falei: mas aqui, eu vou provar. Não, não, não, a gente tem que sair. Fui embora. Passei um dia desse lá, tinha um short, cara, bonitão.
1: Você foi lá que entrou? Falei, entrou?
2: Eu não entrei, não, mas eu falei pra menina: já estão tratando melhor aí a gente. Fala sério, cara.
1: Estão batendo nos clientes ainda.
2: Horrível. Me senti humilhado, cara.
1: Não,
2: me
1: mas é, humilhado. Mas
2: me senti
1: é.
2: Humilhado. Não entrei na loja de volta, não. Até eu conheço a dona, eu falei com a dona depois, eu expliquei pra ela. Procon, a Mônica, a gente se comunicou e foi bom que a gente esclareceu um monte de coisa que a atendente não sabia, né? O código do consumidor: você entrou, tá com a roupa ali, você não pode ser retirado.
1: Aí.
2: Né? Já que entrou, bacana, já que foi atendido, você tem que ser atendido até o final.
1: Bom esclarecer isso. É. Uhum, no meu caso, eu fui trocar uma bermuda. Eu comprei de manhã cedo, aí eu não experimentei ali, que eu tava com a roupa do trabalho e tal. Aí eu experimentei em casa. Aí ficou apertado. Eu fui lá, voltei, rapaz, mas na hora de trocar. O cara fez um monte de pergunta, telefonou pra loja do shopping, telefonou pra não sei o quê. Falei: amigo, eu conheço o rapaz que me vendeu. O rapaz que me vendeu se chama fulano de tal, eu comprei hoje cedo aqui. Não é, porque tem muita gente que tá acontecendo muito furto lá no shopping e estão vindo aqui trocar. Eu falei: ah, peraí. Eu tô com a etiqueta aí. Eu tô com a nota fiscal aqui. Tá aqui. Tá o horário aqui. Eu te digo o horário que eu fiz. Eu fiz o pagamento pro débito. Eu posso dizer pra você aí qual foi o valor e o horário que entrou no seu caixa.
2: Mesmo assim,
1: o cara fechou a cara. Eu nunca mais comprei. Eu troquei a bermuda, mas eu nunca mais entrei na loja.
2: É, mas pediu alguém pra ir lá comprar.
1: Não. É roupa, né? Você compra de um monte de lugar.
2: É verdade.
1: Aí.
2: Não, é uma coisa, é um despreparo, cara. É o pior. É a falta do conhecimento do Código do Consumidor.
1: Verdade,
2: pô.
1: Verdade.
2: Né? As pessoas contratam um atendente, um vendedor, e não esclarece, não mostra. Dá uma lidinha ali no Código do Consumidor para você se comportar na hora que tiver um cliente, pô.
1: Tá sim, Vidinho. Não, fica aí que o Vidinho tem um recado pra você aqui.
2: Ô, Vidinho.
1: Vidinho, olha só. Okay.
2: Não, vai, ó.
3: Semana passada contra o Santos, ninguém...
1: Peraí, aqui.
3: Não, manda Sérgio.
1: Ó, aqui, ó. Mandou aqui pra você, ó.
3: Manda Sérgio, Agenor... A Amaury, chorar na cama, ou então morder as costas.
1: Ó,
2: morder as costas.
1: Viu? Morder as costas, mandou pra você.
2: Rapaz, fala sério.
1: O que foi?
2: Eu só pergunto que hora vocês acordam.
1: Fala sério, Amaury. Obrigado pela visita.
2: Um abraço, valeu.
1: Tá aí, tem mais participação de ouvinte aqui no Panorama. Pessoal, o nosso querido Ângelo Azevedo vai acontecer um seminário sobre adoção, numa parceria, inclusive, com a Coordenação Geral de Criança e Adolescente em Cabo Frio. E olha, o Ângelo mandou mensagem pra gente. Fala aí, Ângelo!
4: Eduardo, meu amigo. Ângelo, da COGECRIA, Coordenação Geral da Criança e Adolescente aqui do município. Meu amigo, olha, dia 27 de outubro, 27 desse mês, vamos ter um seminário segundo seminário sobre adoção. Momento de grande importância, meu amigo.
1: Legal.
4: E vai ter uma parceria muito legal, que é o Ministério Público e o Tribunal de Justiça, a equipe da ETIC, que é uma equipe interdisciplinar, que faz todo esse processo, né, de como é feita a adoção, quais são os mitos que tem em torno da adoção.
1: Legal
4: isso. Tudo isso a gente vai, poxa, compartilhar com o público lá na sede da OAB, ali no Braga. Vai ser um prazer convidar essa turma toda aí para poder participar com a gente de 2 da tarde às 5 da tarde, no próximo dia 27 de outubro.
1: Valeu, grande abraço, Ângelo, boa sorte, vamos estar acompanhando e trazendo mais informações da semana que vem. O Ângelo vai estar aqui também conosco no nosso programa falando mais sobre este assunto. Fala comigo, Andinho!
0: Rapaz, a situação desse senhor aí já virou uma minissérie já, mano.
1: Do que?
0: Toda vez que eu ligo o rádio, eu vejo esse senhor aí reclamando
1: sobre as duas.
0: Essa lâmpada aí, meu Deus do céu.
1: Uma Edu, angustura.
0: Que reportagem maneira, Edu.
1: De que, rapaz?
0: Rapaz... E os bichos são tão sinistros que eles, além de ser acusados de roubo, eles querem ser indenizados, eles querem ganhar dois lados. Né? Ihu! Ô, Dudu,
1: outra
0: coisa sobre a
1: pesquisa
0: da loja aí, cara. Rapaz, eu sou o tipo de um cara, meu cliente, que é o seguinte, eu nem gosto do cara ficar me sufocando. Entendi. Essa é a verdade. Como sufocando, eu já fico agoniado. Eu gosto de entrar na loja, ficar tranquilo. Aí o cara... Fico me sufocando, eu peço logo, meu irmão, pode ir atender outro lá, daqui a pouco eu te chamo. Entendeu?
1: Uhum.
0: E quando o cara tem aquela fila, que o cara cai na fila, né, que o cara tem que atender, aí o cara cai, cara, eu fico muito triste, porque às vezes eu entro na loja, o cara tá nessa fila, aí o cara vem me atender, eu às vezes só vejo pra perguntar o preço, e aí o cara não vende nada, aí eu fico muito triste, porque o cara cai na fila, né?
1: Entendi.
0: Então, quando vem me pedir, quando eu vou perguntar, somente pra ver preço, eu já falo logo, não, irmão, só quero ver o preço. Nem cai na fila aí não, tá? Deixa que eu falo com outra pessoa aqui pra você não cair na fila.
1: Beleza.
0: Aí, pra ficar tranquilo.
1: Aí, verdade.
0: Mas se tratar mal, tratar bem, tanto faz. Se eu quiser comprar o produto, eu vou lá e compro e pronto.
1: Tá certo. Tem mais participação?
0: Rapaz, esquece meu time, cara. Você tá mandado? Esquece meu time, rapaz.
1: Botafogo esquece é só um bairro.
0: Time. Rapaz, o cara deu na bola do joelho do outro.
1: Não, mano. Foi nada, rapaz.
0: Um cartão amarelo.
1: Nem pegou.
0: Só isso.
1: Ah, nem entendeu? Pegou, como, gente. Faz
0: como
1: isso,
0: dizia
1: não.
0: Meu pai, e você disse esse dia aí, vai dar queixa lá na rasa.
1: Vai, liga pro 90, viu, Mauri aqui? Ah, liga não, bora, tem participação de ouvinte.
5: Boa tarde, Eduardo. Eduardo, eu vou participar da pesquisa aí.
1: Diga.
5: Isso aí é normal, Eduardo, no dia a dia acontecer, a pessoa vai numa loja, a pessoa não dá nem muita importância pra você. Já existia aquele ditado, né, Eduardo? Um homem vale aquilo que ele tem.
1: Entendi.
5: Se você tem dinheiro, você é um empresário bem conceituado, rapidinho os funcionários vão... despertar atenção, querer te atender muito bem. Isso já acontece o dia a dia, até no banco, Eduardo. Até nos bancos aí, ó, banco do. Esses bancos que tem, não vou nem falar o nome, né? Você vai no banco, você tem que pegar senha para ser atendido. Mas quando chega lá um magnata lá, um empresário cheio da grana, o gerente do banco leva café para ele, bate no ombro, chama para dentro da sala para resolver o problema, mas se você não é empresário, você não tem condições financeira, você fica na fila de espera no banco.
1: Entendi.
5: Com a senha esperando o atendimento, né?
1: Entendi.
5: Isso aí é normal acontecer o dia a dia. Infelizmente, no mundo que vivemos, o homem vale aquilo que ele tem. Se você não tem nada, não é reconhecido pelo homem, né?
1: Valeu.
5: Nas empresas, em banco, tudo quanto é lugar aí, né?
1: Valeu! Essa foi a última participação aqui do Panorama desta terça-feira. Acerta o seu relógio, agora são 5 horas e 52 minutos. Panorama chegou ao fim. Tô de volta amanhã, pessoal, a partir das 4 da tarde, com mais uma edição do Panorama e o resumo das notícias do seu dia. Tenham todos uma ótima noite de terça-feira. Torceremos todos a favor do Vasco hoje, hein? Contra os argentinos sempre a favor do Vasco hoje. Vascão, vamos lá, 1-0 só, 1-0, pra gente não comemorar muito, pra não se acostumar, né? Meu povo, grande abraço, bom descanso e até amanhã às 4 com mais uma edição do Panorama e o resumo das notícias do seu dia. Valeu!

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0: Show, galera! Ótima noite pra você que tá em casa, no carro, no trabalho, pela internet, no aplicativo do Viva Bem, nos sites vivabem.ap, ondasfm.com.br, no nosso Instagram, @ Viva Bem na Rádio Ondas, onde quer que você esteja.
1: Brasil!
0: Você está muito, muito bem sintonizado. E segue o líder! Quero dar uma boa noite pra essa equipe maravilhosa que eu tenho. Primeiro pra ele, meu moreno alto, bonito e sensual.

0: Para tudo, rapaz. Boa noite, Davizinho.
1: Oi, pessoal.
0: Cadê aquela voz, Davizinho? Ah, aquela voz sensual de terça-feira. Aquela que Julinha se apaixonou. Cadê? Não, não tá. Então tá certo. Boa noite, Davizinho. Boa noite, agora vai pra ela que é casada, recatada e quase do lar.

Fala, Carol! Carolzinha sintonizada com a gente, cuidando do príncipe herdeiro Iago. E agora o beijãozaço vai pra ele, que é gato, malhado, gostoso e não tá solteiro.

Cleiton Jorge, meu sócio, o homem mais gostoso da região dos lagos. Agradecendo os nossos patrocinadores Ita Casa Nova da Madeireira Ita VNT Internet, Colégio 01 Cabo Frio, Instituto Namahá, Rose Fitness, Carol Marangon Físio e Roma Café Garden. Agradecendo aí a todos os nossos patrocinadores. Doutora Thaisa Zoner, beijãozaço pra você também. Bom, gente, quero mandar um beijãozaço especial pra minha amiga Rogéria Freire, Roseli, toda a família Freire, principalmente a Rosane, sintonizada com a gente. Beijãozaço pra vocês, viu? Rogéria, tá aí, você tá vendo? Que eu me viro nos 30, cara. Tô pensando que eu tô me virando já nos 25, não é nem nos 30, amiga. Beijo! Bom, gente, quero agora dar boa noite pra esse trio parada.

0: Prazer tê-la aqui conosco.
1: Igualmente.
0: E agora o boa noite vai para ele, André Pires, que é pedagogo e influencer, gente. Ele ainda é criador de conteúdo digital.
2: Boa noite, gente. Muito bom estar aqui com vocês.
0: Olha, eu já vou aproveitar e vou oferecer minha assessoria de imprensa no final, porque eu também sou jornalista, né, querida? Então, é aquele negócio, a gente não dorme em serviço, né? E quero dar o boa noite para ele, que é o Lucas Rodrigues, que é coordenador da disciplina Projeto de Vida do Ensino Médio, também de Espanhol e Língua Portuguesa para Migrantes. Inclusive, beijãozaço para as minhas alunas que chegaram lá dos Estados Unidos. Boa noite, Lucas.
3: Boa noite, Kathleen. Prazer estar aqui com você essa noite.
0: Prazer é todo nosso estar com vocês. Eu vou fazer o seguinte, eu vou começar com o André, né? André, ele foi um dos convidados do Liter Arraial do Cabo, que aconteceu recentemente. E, André, ser pedagogo e influencer, como é que é? Porque o professor já é um influenciador.
2: Sim.
0: Só que você deu um upper.
2: Um upgrade, né?
0: Deu um upgrade.
2: É um pouco difícil, porque, de certa forma, a gente acaba chegando a barreiras que nem vai atingir todo mundo. E influenciar na educação, falar de educação hoje, já se torna difícil, né?
0: Porque jura?
2: Temos, um pouquinho.
0: Ah.
2: Porque nós temos acesso a várias coisas. E quando a gente começa a falar o nosso ponto de vista, o nosso olhar pedagógico, a gente é criticado. Uhum. A gente é falado que não trabalha. A gente fala que, mas professor não precisa fazer isso. Professor não tem que dar conta disso. Professor reclama à toa, de barriga cheia. Então, influenciar hoje na educação é um desafio muito grande.
0: E assim, quando você decidiu, né, partir para as redes sociais, para as mídias sociais, porque influenciar em sala de aula já é difícil. É. E como é que você... Quando você teve esse start de...
2: Eu criei o meu perfil pedagógico com o objetivo de compartilhar minha rotina na faculdade, né? Mostrar um perfil fechado. Mostrar minha rotina de como eu fazia para estudar, né? Como é que eu fazia para estudar, como é que eu me dedicava, as minhas práticas pedagógicas, levar para as pessoas aquilo ali um pouquinho como se fosse um daily hoje em dia, digamos assim. Só que foi tomando uma proporção tão grande, foi crescendo de uma forma tão grande que eu comecei a compartilhar a minha sala de aula. A sala de aula saiu de um espaço físico e foi para o meio digital. Então, eu comecei a mostrar a realidade da educação. Porque é muito fácil ligar a câmera, mostrar uma aula perfeita, mostrar que deu tudo certo, mas os bastidores? Quem é que vê os bastidores? Só o professor? Claro que não. A gente tem que compartilhar as coisas que dão errado também. E influenciar as pessoas a perceber que nem tudo são flores. Que nós temos um desafio muito grande hoje, que é influenciar, é falar de educação para mais de 100 mil pessoas, que é o meu público, digamos assim. Então, quando eu tive esse objetivo de levar essa educação para fora da sala de aula, eu mostrei o real lado da sala de aula, principalmente de uma escola pública, que foi onde tudo começou.
0: E você teve medo?
2: Muito.
0: Muito.
2: Muito.
0: Principalmente dos... Você leciona qual disciplina?
2: Eu dou aula para o primeiro ano do ensino fundamental.
0: Primeiro ano do ensino fundamental. Você teve... O que mais te deixou assim receoso? A crítica do público em geral ou dos colegas?
2: Do público.
0: Do público.
2: Porque para os colegas, quando a gente começa a mostrar, eles vêm junto com a gente, né? Continua, posta, faz um meme pra gente poder compartilhar, porque eles não têm coragem de falar. Aí eu vou e boto minha cara, né? Aí eu tenho que botar minha cara sem falar com eles, né? Aí tem uns que mandam até referência. Faz isso aí que eu vou compartilhar agora. E aí eu vou lá e coloco, né?
0: A primeira pessoa que compartilhar agora de você, eu já vou saber quem foi.
2: Então, o meu medo maior foi o público. Porque quando a gente compartilha muita coisa, quando a gente fala muita coisa da nossa realidade, nem todo mundo vive a educação, né? Nem todo mundo percebe a mesma educação do que nós, professores, que estamos no chão, percebemos. Para ele já chega tudo perfeito, né? Então a gente mostra de fato a realidade, o que acontece lá dentro. Então meu maior medo foi... Os haters, digamos assim, né? O que eles vinham falar sobre mim. Então eu tinha esse medo.
0: Mas hoje já passou.
2: Já passou, já acostumei.
0: Gente, depois que a gente acostuma com sala de aula, a gente tá tranquilo. O pessoal fala um problema com a gente.
2: Tá bom,
0: pra lá.
2: Gente,
0: Doroteia, eu tava. Agora vou deixar a Doroteia falar um pouquinho, né? Porque além de ser pedagoga, você também é escritora.
1: Sim.
0: E aí você ainda não enlouqueceu igual a mim, porque você faz terapia.
1: Não, eu sou mãe de duas crianças.
0: Também sou, querida. Mas eu posso ter.
1: A terapia eu ainda não consegui chegar lá. Mas tá no, nas prioridades.
0: Tá nas prioridades.
1: Tá na lista.
0: Mas fala pra mim, Doroteia, como é que você vê essa questão de ser... Você também, de uma certa forma, é uma influenciadora.
1: Sim, sim. E conforme o nosso colega aqui falou,

0: Para mim, na verdade, eu sou influenciadora mais da sala de aula do que da área digital, né? Então, assim, eu sempre tive desde muito pequena essa questão do propósito, né? Eu gosto muito de Mário Sérgio Cortella, ele tem um livro que fala qual é a tua obra. E eu peguei muito isso para mim, qual é a obra que eu estou fazendo hoje? O que eu, quanto ser humano, quero deixar, né? Porque um dia a gente vai, né? Um dia a gente vai voltar, vai virar pó. E a minha preocupação era justamente o que que eu queria passar para os meus filhos, o que que eu queria passar para a sociedade de uma forma geral. Não estou dizendo, né, que, olha, eu quero ser o próximo Einstein, nada disso. Mas na percepção de que, de alguma forma, eu queria poder contribuir para a sociedade de alguma forma. E eu encontrei isso na profissão de professora. E foi aonde eu encontrei que eu conseguiria influenciar alguém de alguma forma boa. E eu tive experiências com isso. E já me realizei em algumas situações, não completamente, mas eu percebi que é possível influenciar, às vezes num tratar, num jeito de um olhar mesmo para uma criança. Dá aqui uma deixa rapidinha. Uma vez um aluno meu do nono ano, que a gente normalmente são os adolescentes, né? E a gente fica sempre um pouco mais receosa, eu baixinha, um menino desse tamanho. Eu me arrumei como me arrumo normalmente para dar aula, e ele virou para mim e falou: "Você vai sair daqui, você vai para onde? Você vai para balada, você vai fazer alguma coisa?" Eu falei: "Não, me arrumei para vir dar aula para vocês." "Ué, mas você arrumou para dar aula para gente?" Eu falei: "É, porque vocês merecem ter uma pessoa que se arruma para vir dar aula para vocês." No dia seguinte, ele foi de uniforme, porque ele andava de chinelo. Então: "Ah, professor, se você se arrumou para vir me ver, eu também vou me arrumar para sua aula." Nossa, aquilo ali. Porque eu senti que ele se sentiu, né, olhado, ele sentiu acolhido, né, de uma forma que ele viu, pô, alguém olhou para mim de uma forma como eu merecesse algo. E aquilo ali para mim foi uma das experiências que eu tenho.
1: Gente, quando você fala que nós somos influenciadores de uma certa forma, no Francisco Porto, o Lucas sabe, eu dou aula para todas as turmas do ensino médio e também para o preparatório à noite. Nós estávamos na gincana hoje. E como nós dançamos e brincamos com nossos alunos, né, Rogéria? E a gente estava assim, meu Deus, nosso joelho não aguenta. Mas estávamos lá com os nossos adolescentes, assim, despintados, com as camisas coloridas. E aquilo dali, gente, não tem preço, né? Quando a gente consegue influenciar um aluno de forma positiva e fazer daquele aluno, né, a vida dele um pouquinho só melhor, para a gente já é uma recompensa. Eu costumo dizer que o professor não está ali, né? E falo isso com os meus alunos, não está ali por conta de dinheiro somente. Todo mundo recebe pelo seu trabalho, mas não pelo dinheiro somente. Todo mundo está ali porque tem um chamado, tem um propósito também, né? Então eu quero aproveitar e dar o parabéns a toda essa equipe maravilhosa do Francisco Porto. Estou puxando mesmo, Lucas. Do Francisco Porto, a galera do ensino médio que eu amo! Fala, beijãozaço para todos vocês, para todos os colegas do ensino médio, gente. E para todos os meus pupilos também, que eu amo de paixão. Se eu não falar dele, já era. E, Lucas, você, né, trouxe os nossos convidados hoje, tanto a Doroteia, né, e trouxe também o André aqui. E você falou assim: nossa, você vai se apaixonar por eles. Eu, com certeza, já me apaixonei, já me apaixonei. Mas eu quero saber o seguinte: como que você achou? Como que você achou assim? Foi, você falou assim: não, vou pegar uma pessoa. Como que você achou essas pessoas na internet?
2: Na
1: Porque a
2: verdade,
1: gente se preocupa tanto, né? Desculpa te cortando, mas a gente se preocupa tanto com o dia a dia, com sala de aula, com planejamento, com não sei o quê, que às vezes a gente não tem tempo hábil para fazer as coisas. E você coordena aí disciplinas, né? Tanto do projeto de vida quanto também na área de linguagens de imigrantes. É uma coisa, é um trabalho bem, que exige muito do profissional. Então, como que você teve tempo? Me fala.
2: então, na verdade, nós três trabalhamos na rede municipal de Arraial do Cabo. Nós quatro, na verdade, né? Você quanto
1: Já
2: professora,
1: me senti
2: né?
1: um certo,
2: E
1: né?
2: nós
1: Me senti
2: trabalhamos
1: excluída, mas tudo bem.
2: no município de Arraial do Cabo, né? Um beijo aí para a Roberta, nossa diretora pedagógica, né? Xana também, a nossa adjunta, e o nosso subsecretário, o secretário, né? O Diego Silveira, que é o nosso secretário de Educação, Tecnologia e Esporte, e o nosso vice-prefeito. Né, abraço aí a todos da equipe da Secretaria de Educação. Né? Então, eu estou na rede há 2 anos, né? Então, eu conheci a Dora este ano, ela também já é da rede, só que agora ela está coordenadora lá também, então eu conheci ela no início do ano, né? E o André eu conheci no segundo semestre agora, né, em agosto, conheci ele através da rede, porque quando eles chegaram na rede, então tem ele, tem o André, tem a Tuane também, um beijo pra Tuane, e o Iago. Né? Então eu conheci ele através da rede que as pessoas falaram. Então a gente foi conhecer o André pela rede social. Aí depois a gente foi à escola para conhecer ele pessoalmente, para fazer o convite pro Líder Arraial. Adoro, e a gente trabalha junto na secretaria.
1: Mas André, qual escola que você leciona? Já estou interessada. Tem que mandar um beijo.
3: Um beijo pra galera do Sagrado. Eu leciono no Sagrado Coração de Jesus.
1: Galera, beijãozaço, equipe de marketing, vai aí! Meu Deus, tô brincando. Beijãozaço, tá, gente? Então você leciona lá e também em Arraial.
3: Em Arraial. Sagrado em Arraial.
1: Sagrado em Arraial. Ah, em Arraial.
3: Na
1: Cabocla.
3: Isso.
1: Ah, então tá. E gente, quando você levou a sua sala de aula para as redes sociais, né? O primeiro impacto que você teve?
3: O primeiro impacto que eu tive quando eu levei o que acontece lá dentro, eu percebi que muitos professores passavam pela mesma coisa do que eu. Muitos falavam, caramba, isso aí acontece comigo, porque eu comecei de um outro município, eu venho de um outro município, então eu comecei a mostrar minha realidade de lá, né? E alguns professores falavam, caramba, de fato isso acontece comigo, eu passei por isso esses dias, como é que você fez para conseguir passar por essa situação, essa atividade deu certo com você, você me ajuda a montar um arquivo, me ajuda a fazer tal atividade? Então eu comecei a ter esse impacto positivo da galera que recebia os meus conteúdos.
1: Gente, isso é muito bacana, né? Porque você fala, nossa, dá certo.
3: E eu fiquei tão feliz. Porque eu falei, caramba, gente, a gente sai da sala de aula, a gente mostra a nossa sala de aula, e é a mesma coisa que acontece na escola em outro estado. É o que acontece comigo. Eu consigo influenciar pessoas que estão do outro lado do mundo, outros países. Então, ter esse acesso, essa troca pedagógica com essa galera é algo muito bom.
1: Gente, e eu quero aproveitar aí, ó, pedir uma pausa, uma pequena pausa pra gente beber aquela aguinha. 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
1: Olha só, eu quero mandar um beijãozaço pra minha amiga Roseli Freire, olha, tá escutando no aplicativo da Ondas FM. Beijãozaço, minha querida. Olha, galera aqui, olha, cobrou beijo de todo mundo, Roseli, cara. Cobrou beijo de todo mundo. Simbora, gente, vambora. Pode pegar aí, vambora. Ela tá escutando todo mundo, cobrou beijo de todo mundo.
2: Ó, beijo,
3: beijo,
2: Roseli.
3: Beijo grande, Rose, da Roger. Roseli e Rogéria, não?
1: É, as duas estão escutando. Duas, as
3: beijos, duas. Rogéria, minha supervisora do ensino médio aí. E Roseli, né, essa maravilhosa orientadora também que tá com a gente no PLAC e no projeto de preparatório. Um beijo pra vocês.
2: Vai ter que mandar beijo pra todo mundo do pedagógico, né?
1: Manda todo mundo,
2: também, Rose.
3: De Arraial. Beijo todos vocês.
1: Ela falou, assim, aí falar. Eu vi vantagem.
3: E meu, não, tem o meu diretor pedagógico, Rafael Vitoriense. Ah, né, um abraço, gente, um beijo. E Bruno beijos. Também, nosso coordenador, nosso diretor da EJA.
2: Gente. Rose. Elisângela, que tá vindo da Conedu.
3: Elisa, que
1: gente,
3: tá vindo
1: não esquece
3: da Conedu,
1: ninguém não, hein?
3: Rose, a nossa diretora dos anos finais, dos anos iniciais.
1: Ah, gente, não esquece ninguém
2: Suzana
1: não.
2: Suzana também, Suzana.
3: E a Suzana Ribeiro também.
1: Vocês não esqueceram de ninguém não, gente? Tem certeza?
2: Ai, mas aí que maldade, hein?
1: Eu falo logo, já entrego logo. Olha, fazer o seguinte, quero mandar, gente, um querido, quero mandar um beijãozaço pra ele, que é um querido, o Rafael Vitoriense.
2: Sim.
1: Eu sou fã dele de carteirinha. Beijãozaço pra ele, porque mandando um beijãozaço pra ele engloba todo mundo, né? Beijãozaço, meu querido, saudade de você, amo de paixão, viu? Bom, beijãozaço também, aí eu quero mandar beijãozaço. Olha, o pessoal fica com ciúme, gente, não tem jeito, a gente manda pra um, tem que mandar pra todo mundo. Quero mandar um beijãozaço pra nossa diretora lá no Francisco Porto, a Kênia, sintonizada com a gente. Kênia, beijãozaço pra você, pra toda essa galera maravilhosa do Francisco Porto. Beijãozaço também pra Renatinha do Francisco Porto, pra Amanda, pra toda essa galera maravilhosa. Acho que eu não esqueci ninguém. Esqueci alguém? Não, beijãozaço, pupilos! Minhas praguinhas de estimação. Bom, André, quando você fala, né, que você colocou sua experiência e você conseguiu ter êxito, né? A gente sempre sabe, a gente sabe que existem aquelas pessoas que fazem os comentários maldosos. Qual foi a publicação que você fez que você falou assim, meu Deus, quase desistiu, quase foi lá pagar?
4: Quando eu falei que a creche não era um depósito.
1: Nossa, aí bombou. Pronto, aí bombou.
4: Aí eu fui canceladíssima.
1: Aí bombou.
4: Eu tive que colocar uma camisa branca, ligar a tela e falar, oi, gente. Hoje eu quero pedir desculpa a você.
1: A você que deixou seu filho aqui na creche. Doroteia, você acha que ele pegou pesado? Olha só, a pessoa já querendo causar uma discórdia.
2: Então... Eu não iria me pedir desculpas, eu falaria e pronto. Não, brincadeira. É uma questão muito sensível, porque a gente olha para o lado assistencial também, né, das pessoas, e é uma questão realmente muito sensível. Mas a gente tem a nossa opinião também pela nossa visão. Nós, enquanto professores e educadores, a gente sabe que a escola tem uma participação grande, efetiva, porém, a gente não consegue ofertar tudo que uma criança necessita. Então, ela precisa da família. Tanto que, por lei, né, primeiro, dever da família, depois sim. Do Estado. Então, é uma situação muito sensível, porque entra não só com a educação, mas também com a parte assistencial. E aí, ele mexeu num...
1: Num vespeiro. Pode, Lucas, vai lá. Se mexeu num vespeiro, mas aí eu vou falar também uma coisa. É o que eu falo, educação vem de casa. Exato. As pessoas estão confundindo o papel da família e o papel do professor. A educação vem de casa. A gente sabe que, por passarem muito mais tempo, né, nas escolas, a gente acaba, né, se envolvendo com os problemas dos alunos. Nós viramos confidentes, psicólogos, tudo de uma vez só. Mas o dever educacional, quem educa o filho é o pai, a mãe... Né, a pessoa responsável, a pessoa que tem a tutela daquela criança, a guarda daquela criança, e não o professor ou a professora em sala de aula.
3: Sim, é uma linha muito tênue, né? Porque a gente, assim, até que ponto a gente interfere com a questão familiar, né? Porque a gente entende que os alunos têm vários contextos familiares, a gente entende a construção familiar, então a gente tenta entender a comunidade que esse aluno mora para a gente tentar inferir alguma coisa que é da família. Né? Porque às vezes, por conta de estrutura familiar, esse aluno chega com algumas carências que a gente precisa interferir para que ele consiga dar prosseguimento ao momento de aprendizagem dele. Né? Então, é o que você falou, a gente acaba sendo, às vezes, o professor, a questão de ensinar ali a parte gramatical, a parte acadêmica, fica um pouco de lado para a gente acolher esse aluno, para a gente ouvi-lo, para saber o porquê, porque dependendo do que ele vem de casa, interfere no ensino, na aprendizagem. Né? Então, realmente, é uma linha tênue que, às vezes, as famílias, cada um com a sua história, não estão conseguindo também acessar esse local de família, do que eu... Porque aí deixa para a escola fazer a parte que a família não faz. Mas, às vezes, a gente... quando a gente vai fazer uma função que seria da família, às vezes a gente é cobrado porque a gente não é o pai desse aluno. Então, a gente fica nessa linha tênue. Até que ponto eu posso? Claro que a gente tem as equipes de orientadoras que fazem um trabalho impecável dentro da escola também, porque, assim... o professor é apenas uma função dentro de uma escola, né? Então a gente tem as supervisoras que dão auxílio para o professor e a gente tem a orientação educacional também que dão esse auxílio familiar, né? Não familiar, mas o que consegue ali, a orientação ela acaba intervindo nessas questões, né? Então o professor é só um ator dessa grande cena, então a gente tem muitos atores que façam para que esse aluno seja acolhido da melhor maneira.
1: Bom, gente, quem está sintonizada também com a gente é a Lelê, lá do Francisco Porto. Fala, Alessandra, beijãozaço para você, minha amiga. Gente, galera, em peso do Francisco Porto, escutando
3: Chicão
1: a gente.
3: Chicão em peso, hein?
1: Chicão em peso.
3: Beijo, Lelê, nossa PO do ensino médio.
1: O que será, gente? Beijãozaço para Renata. Fala, Renata, do Francisco Porto, Amanda, a Isa, galera toda. Beijãozaço para vocês, todo mundo sintonizado com a gente. Beijãozaço também especial para o Vidinho Porto. Fala, flamenguista feliz da vida, né? Igor lá de Guaba, Letícia, beijãozaço. Igor falou assim, tô revoltado com vocês. Gente, eu não tenho culpa. Eu não tenho culpa. Né? Eu tenho culpa, Davizinho? Não tem. Solta o hino pra ele, por favor, porque eu falei que ia fazer isso. Não tem hino? Não tem? Ah, tá, poxa, mas ó, você sabe, né? É o melhor. Até agora é o melhor. Qual o seu time, Lucas?
3: Eu só vejo o jogo em Copa. Não tenho realmente um time brasileiro,
1: André,
3: não.
1: Qual o seu time?
4: Eu sou Botafogo.
1: Botafogo. É o time de Igor, gente. Eu não queria falar nada, mas ó, já vou encher um ônibus inteiro pra levar pra lá. Dorothea, qual o seu time?
2: Então, por imposição do marido, eu sou botafoguense também.
1: Gente! Pela primeira vez no estúdio... Nós estamos empatados entre Flamengo e Botafogo. Igor, beijãozaço pra você, meu querido. Letícia falou que ele tava ardendo de raiva da gente. Gente, mas eu não tenho culpa que o meu Flamengo ganha. Não tem culpa, gente, não tem. Beijãozaço também especial aí pro Serjão, vascaíno de plantão, sintonizado com a gente. Mas aí, gente, eu tenho que falar pra vocês. Tem que mandar um beijãozaço para os meus alunos do preparatório lá de Arraial do Cabo, tá? Meus botafoguenses de coração, Murilinho, Laís, aí a vascaína Alessandra, e aí a torcida do Mengão, que é a maioria, beijãozaço, gente. Meus alunos que eu amo de paixão, beijãozaço para vocês, viu? Aproveitem, descansem hoje, que amanhã, ó, coro come!
3: A gente pode fazer uma pergunta para você?
1: Ih, gente, tô acostumado a esse negócio de pergunta comigo não, hein? Ah, mas vai.
3: Como que foi pra comunicadora Kathleen Vanessa entrar numa faculdade de letras para se tornar professora?
1: Na verdade, né, eu comecei em rádio com 14 anos. E quando eu fui fazer a formação, na época que era segundo grau, antigo segundo grau, eu fiz formação de professores.
3: Ah,
1: e aí, quando eu fiz formação de professores, eu trabalhava em rádio e lecionava. Depois eu fiquei, né, aí fiz comunicação, optei pelo jornalismo, fiz telecomunicações, né, lá na Simonsim Padre Miguel. E aí o que acontece? Filha, sou de lá da terrinha. E aí o que acontece? Eu virei e falei assim, gente, eu não quero sair de sala de aula. Eu sou jornalista, mas eu também sou educadora, eu não quero deixar isso. Então, eu continuava lecionando o quê? oratória, eu continuava dando cursos de media training, eu continuava lecionando, falando sobre assessoria de imprensa, ministrando palestras, não quero sair da sala de aula. Então, eu falei assim, eu quero fazer minha outra paixão. Porque minha filha falou que eu não soube escolher, porque eu não sou rica. Minha filha falou isso, mas eu falei assim, mas eu sou rica nas minhas escolhas. Sim, isso é importante. E aí eu resolvi fazer letras, português e espanhol, porque eu gosto muito. É, né, uma coisa que eu amo fazer, amo a língua portuguesa, né, é a minha prioridade, a língua portuguesa, e é uma sala de aula, apesar de enlouquecer a gente, enlouquece, os alunos enlouquecem a gente tem, e haja tinta para cabelo, homem não gosta de pintar cabelo não, mas a gente pinta, né, Doroteia, a gente tem que falar essa verdade, não existe mulher com idade avançada, existe mulher que não pintou o cabelo, e aí o que acontece, a gente gasta mais, mas eu vou falar para você, Lucas, a comunicadora não vive sem a educadora. Não vive sem. E quando eu fiz letras, assim, eu tive, mesmo já tendo esse pensamento da formação de professores lá atrás, eu vejo que a nossa profissão ainda é muito desvalorizada. Porque para passar, para ser comunicadora, para ser jornalista, eu passei assim, por incríveis educadores. E esses educadores hoje, né, uns eu tenho contato, outros não, mas muitos não tiveram o valor que mereciam, não tiveram o reconhecimento que deveriam ter. E eu vejo isso com muita tristeza. Eu espero que realmente as coisas, né, no país, que a gente tenha um futuro realmente que alavanque a educação, porque a educação transforma vidas, transforma o ser humano. Então, a comunicadora não vive sem educadora. Sim.
3: Eu não sou eu não fiz formação de professor porque na nossa geração homens não poderiam estudar no Ismar Gomes nem mulheres poderiam fazer cursos técnicos, né? Então eu não consegui fazer formação de professor. Então eu fui me tornar professor na faculdade de letras, né, que nós temos a mesma formação, né? Então provavelmente nós temos os nossos professores que nos influenciaram, né?
1: Quero mandar
3: Cristina Varandas, Fábio Coelho.
1: Fábio não foi meu professor, mas foi a Mônica Cabral. Mônica Cabral.
3: Não, não foi.
1: Olha, eu vou mandar. Diana, que era
3: jornalista.
1: Jornalista, a gente trocava altas bolas. Ela chegava ao que?
3: Depois.
1: Ela é jornalista e depois foi lecionar. É uma coisa assim que eu tenho muita vontade. Também, mas não agora, porque minha paixão é ensino médio, preparatório, essa adrenalina.
3: Que a gente veio de uma faculdade que, infelizmente, era uma fundação e fechou, né, a Ferlagos, né, que era uma faculdade de 40 anos, então que formou muitos professores da região dos Lagos, porque vinham de todos os lugares. Eu tinha amigos que vinham de Casimiro de Abreu, né, eu acho que até hoje as universidades aqui ainda recebem pessoas de fora, mas eu acho que com a EAD eu acho que nem tanto. Mas é uma pena, né, que se a gente tem bons professores na região dos Lagos, é muito por conta da Ferlagos, porque eram professores com mestrado, com doutorado, eram bons professores. Então a Ferlagos formou muito professor bom para a região dos Lagos inteira.
1: Eu só não lembro qual foi o ano agora de letras.
3: Eu entrei em 2006 e terminei em 2009.
1: Então, a minha deve ter sido 2010, sim, por aí, então, né? A de letras foi a 2010, mais ou menos. E assim, gente, eu vou falar pra vocês, os meus colegas jornalistas, eles ficam meio assim, eles ficam irritados comigo. Mas a faculdade que, assim, é meu xodó foi a faculdade de letras, que eu realmente aproveitei, sabe? Aquele negócio assim, porque a escrita fica melhor, a gente desenvolve melhor. É
3: uma faculdade que eu indico.
1: Eu indico.
3: Eu era das ciências da natureza, né? Então, era da biologia, até fiz biologia na primeira Ferlagos quando eram 4 anos e tal, então me identifiquei por algum período e depois retornei para letras, né? Porque eu falei, vou fazer letras por conta do espanhol, né? Mais por conta da língua espanhola e me identifiquei muito, se eu soubesse eu tinha feito letras há muito tempo. Então, é um curso que a gente tem leituras que engrandecem, que vão me mudando. Então, eu tenho uma frase que meu amigo Marcelo, a gente lá numa aula especificamente do professor Heraldo, alguma coisa assim, eu levantei a mão e falei, educação. Aí eu fiz um discurso, a educação mudou a minha vida. Então, eu tenho esse meu amigo Marcelo Rocha, um beijo, que ele sempre me fala, educação mudou a vida, e realmente mudou mesmo. Né? Por eu não gostar, na época de adolescente, de ler, então eu era mais das artes, da pintura, das artes visuais, né? Então, eu entrei na faculdade e não tinha a questão da leitura. Então, realmente, a leitura abre caminhos. Então, acho que todos os livros que eu não li na adolescência, eu na faculdade eu peguei, deslanchei. Aí por isso eu acho que hoje em dia eu faço biblioteconomia por conta disso. Né? Então, os livros realmente. E a educação muda as nossas vidas. Então, a gente, enquanto professor, às vezes numa sala de 30, né? Porque a nossa realidade em Arraial é 30 e às vezes menos, a gente tem escolas, outros com 40, 45. Então, em Arraial do Cabo, no máximo 30, 32, e se for nos anos finais, tem menos, né? Tem menos, né? Então, isso é uma estratégia educacional. Né? Então, se você. Às vezes você não vai conseguir atingir 90% da turma, mas eu acho que se você já conseguiu influenciar 2, 3. Então, eu tenho professores que eu vejo e me lembro do que me influenciaram quando eu era adulto. Então, hoje, os alunos também, a gente vai acompanhar a vida desses alunos. Então, a gente não precisa influenciar todos, né? Porque, às vezes, pode ser para a pessoa também. Às vezes, a educação ali não tem uma função para ele. Ele não vê aquilo como função, né? Mas a gente consegue influenciar. Hoje aqui é a minha primeira entrevista.
1: Respondi a sua pergunta?
3: Sim, respondi.
1: Então,
3: essa questão da gente ser influenciador, de a gente tá na mídia, né? Então, eu trabalhei, né, durante 13 anos, né? Então, eu saí um pouco da educação regular e fui ter uma escola para trabalhar a parte de moda, costura, modelagem, artes. E sempre me fui cobrado para eu estar na rede social. Então, eu não via sentido aquilo ali para mim, pela timidez, né? Então, quando eu vejo o André com 100 mil seguidores, só a gente sabe o por trás, como é esse rolê. Ainda mais ele que é...
5: toda a vida.
1: Muito André, bem. E esse rolê, André, esse rolê, quando a gente fala assim, 100 mil seguidores, né, as pessoas dizem, nossa, tá aqui o Serjão Vascaíno, doente, falando pra gente não secar o Vasco dele, não. Querido, eu vou torcer pro Vasco hoje. Coloquei até o bonequinho do Flamengo aqui, ó. Hoje tem, ó, filho. Ah, tem. Hoje tem. Gente, quando a gente fala em 100 mil seguidores, as pessoas não têm noção. Tem algumas pessoas que não têm noção da proporção.
5: Eu também não tinha.
1: Não tem noção da proporção. Em sala de aula, vamos lá. Com 30 alunos, mais ou menos a nossa média, a nossa realidade... Quando a gente fala sobre alguma coisa ali, vamos lá, recentemente, eu trabalhando no Setembro Amarelo, você sabe que eu faço e trabalho com todos os meus alunos, eu trabalhando no Setembro Amarelo, alunos saíram dali, né, e os meus colegas sabem esse trabalho que eu faço, saíram dali para me procurar no privado, para conversar comigo, para a gente ajudar, né, naquela realidade ali. Sim. Você imagina numa realidade de 100 mil seguidores. E aí você falando que não é depósito. Não, tudo bem. Hoje ele não veio de branco, não, mas não, ele já, gente, ele mas já pediu desculpa, tá tranquilo.
5: Já pedi desculpa pra todo mundo. Mas depois eu fiz outro vídeo falando a mesma coisa.
1: Falando a mesma coisa. Não adiantou nada, meu querido, você pedir desculpa. Por que você foi lá pedir desculpa? Você foi lá só pra morder e assoprar.
2: Cumpri protocolo.
5: Protocolo, tinha que fazer.
1: Ah, contrata minha assessoria, meu querido, no final. Vai lá.
5: Vamos na arroba.
1: Vamos na arroba. Gente, mas assim, quando você viu 100 mil seguidores, você não tomou um susto,
5: muito,
1: não?
5: Muito. Quando eu fui abrir o perfil e foi crescendo, foi chegando pessoas de vários lugares do Brasil, eu falei, caramba, gente, e agora? O que que eu falo? Pra 100 mil pessoas, o que que eu vou conversar com eles? Porque a gente quando... Por exemplo, eu sou muito tímido pessoalmente. As pessoas acham que... Ai, André fala tudo, não falo. Eu fico gelado. Quando tem que fazer uma publicidade, eu gravo umas 3, 4 vezes. Porque pra eu falar pra uma câmera dentro do meu quarto, é uma coisa. Agora, quando eu abro espaço, como já aconteceu da galera me ver na rua, André, vamos tirar uma foto. Me sinto na Globo, né? Ai, vamos, gente, sou global. Então, eu tomei um baque muito grande. Eu falei, gente, existem pessoas que também defendem a educação da mesma forma como eu estou defendendo. Porque ali eu dialogo com professores, eu dialogo com diretores, eu dialogo com coordenadores, com alunos, com pais, com todos os tipos de funcionários da educação e fora da educação também. Então eu consegui atingir um público que abrange a educação como um todo. E eu falei, gente, agora eu preciso mostrar o que é educação? Eu preciso falar mais de educação, eu preciso expor mais a nossa realidade, eu preciso falar os desafios que nós enfrentamos diariamente, preciso falar das coisas boas, como, por exemplo, o relato do seu aluno. Foi uma coisa muito boa, eles procurou, então plantou a semente ali e colheu automaticamente. Então, eu preciso falar para as pessoas sobre educação, eu preciso mostrar mais desse lado da sala dos professores, de porta aberta, mesmo quando as pessoas acham que a porta está fechada para eles, né? É, então, foi um baque muito grande quando eu percebi que estava dando certo.
1: Mas isso é bom. Agora, eu vou, Doroteia, antes de chamar o comercial, tá? Você tá falando um pouquinho aqui, o pessoal... Olha, depois falam que mulher que fala pra caramba.
6: Pois
1: esses
6: é.
1: Meninos são terríveis. 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Doroteia, qual a parte mais difícil de ser educadora?
6: Caramba,
1: já mandei a lata para você.
6: Gente,
7: ela tá no ponto,
6: olha.
7: Ela tá no ponto.
1: Eu tô aqui, ó, só pra chamar o comercial da vizinha Jamiola, você viu o olhar dele assim, ó?
2: Tan, tan. Percebi. A parte mais difícil... Coloca aqui o fundinho do tubarão. A parte mais difícil para mim hoje, por exemplo, eu estou com os meus dois filhos lá com uma pessoa tomando conta deles para poder estar dando conta do trabalho. Então, para mim, como mãe, hoje é uma das partes mais difíceis. Mas, profissionalmente falando, é a gente ter a sensação de que nunca nada está sendo feito certo. Parece que... quando ele falou assim, a parte da família, né? E a gente tenta... Quando eu tento trazer propostas para o meu aluno, eu tô achando que o negócio está indo, está fluindo. Aí eu viro para a colega, não sei por que toda essa empolgação para dar uma aula. Quero ver quanto tempo isso vai durar. Então, assim, isso dá uma xoxada, né? Então, aí são os haters da vida real, né?
7: Sim.
2: E aí a gente fica assim, é difícil você, às vezes você ir para uma escola e saber que seu aluno não tem condições de fazer um dever de casa porque tem um conflito familiar e você não pode ajudar. O que você pode fazer é somente dentro da escola. E às vezes a escola que você está já tem um acervo limitado, né? Então, é quando eu falo que a profissão do professor ela é quase que um sacerdócio, eu não estou dizendo que a gente só faz por amor e que não mereça ser remunerado e bem remunerado por isso. Eu estou dizendo que é uma das poucas profissões que você não só vai para a escola, não sei se vocês concordam comigo, eu quanto sala de aula, eu não consegui ir só para sala de aula, dar o que eu tenho que dar e voltar como se nada tivesse acontecido. Às vezes, uma coisa que um aluno falou, uma situação, aquilo me remete, eu vou para casa, vou pensando. E em casa, eu já estou pensando no dia seguinte, o que eu posso fazer para meu aluno... A gente estava conversando agora há pouco, né? Meu aluno não conseguiu aprender a ler com o método fônico. O que eu vou fazer? Eu vou lá buscar estratégia, vou pegar um outro método, outra... E trazer um outro recurso para ele, para ver se eu consigo ajudar. A gente nunca para de trabalhar. Em outros empregos, a gente até vê, né? Em outras profissões, não. Acabou lá o computador, sextou, desligou o computador, vamos embora para casa.
1: Só segunda acabou.
2: Só segunda. E o professor vai, caramba, eu tenho que fazer semana que vem, tem a...
7: E isso surto dá de madrugada.
2: O surto assim. Por que o professor tá com o olho piscando? Por que tem burnout? Porque a nossa mente está o tempo todo preocupado em fazer o melhor, em tentar fazer as coisas funcionarem. E às vezes, assim, poxa, eu me programo. Graças a Deus, nós trabalhamos num lugar que melhora só o céu. Nós temos tablet, nós temos tela interativa. A educação de Arraial do Cabo, ela proporciona coisas que eu vim da escola pública. Eu sou cria da escola pública, vim lá de Belfor Roxo. Alô, Belfor Roxo.
1: Alô, Belfor Roxo. Alô, Realengo.
2: Não, e quando você falou, eu falei assim, gente, esse ano tá fazendo... Eu fiz formação de professores, esse ano 30 anos do IEBR, a escola que eu estudei. Fui chamada para fazer uma palestra lá. Me formei também na Simons, em letras em espanhol. E quando eu vim para cá, eu falei assim, eu tenho uma realidade de escola pública, né? E a gente vai vendo, caramba, quando que eu conseguiria imaginar que um aluno de escola pública pudesse ter acesso a um tablet, a uma tela interativa, aos recursos mesmo, a biblioteca, a giroteca, e todo, a merenda escolar, da qualidade que uniforme, o uniforme, material. O material. Então, a gente vê esse cuidado e vê que, claro, nenhum lugar é 100%, é perfeito, a gente encontra alguns percalços uma vez ou outra, mas a gente tem muita coisa boa na nossa mão que a gente pode fazer, melhorar aquilo que era mais chatinho de fazer. Então, em relação assim, a pergunta, retomando a pergunta, o mais difícil é lidar com a falta de reconhecimento.
1: Uhum.
2: Porque parece que por mais que o professor se doa, por mais que ele faça o trabalho, que ele traga de casa, que ele se comprometa, parece que nunca está bom e que nunca fez o suficiente.
1: Meninos, vocês vão responder logo após os comerciais. Quero mandar um beijãozaço. Amor é meu, beijãozaço. Saudade de você pra Pri lá no Campo Redondo, em São Pedro da Aldeia, sintonizada com a gente. Saudade, amor é meu. Beijãozaço, viu? Beijãozaço pra todos vocês sintonizados com a gente. Vamos faturar e já já voltamos.
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1: Bom, gente, eu tô aqui com a Doroteia, com o André Pires, com o Lucas, galera toda aqui, educadora. Dia 15 é dia do professor, né? E aí eu perguntei já a Doroteia, ela já respondeu. Beijãozaço pros filhos, com os nomes?
2: Antônio e Teodoro.
1: Antônio e Teodoro, beijãozaço pra vocês, lindos, maravilhosos da titia. Já chamo de titia, já, assim. Beijãozaço pra vocês. André, fala pra mim qual a parte mais difícil de ser educador. Manda ver.
5: É a questão da valorização, como a Dora falou. É, a gente faz, e de certa vez a gente acaba parecendo que é só apenas um trabalho, mas pra gente tem um significado, né? Por que que eu fiz aquilo? É, então, a questão da valorização, não só da questão da valorização em dinheiro, mas o reconhecimento de falar, caramba, você conseguiu, deu certo essa aula, que legal. Porque muitas vezes as pessoas, como a Dora falou mais uma vez, ah, tá fazendo pra se amostrar. Eu sou muito amostradinho. Eu adoro fazer um negócio amostradinho, faço mesmo porque os meus alunos merecem. Porque as pessoas associam muito a escola pública como uma escola de qualquer jeito. Eu já penso totalmente diferente. Se um aluno, eu trabalhei em duas realidades, da mesma forma como eu ensinava pro meu aluno do colégio particular, eu ensinava com o mesmo material pro meu aluno de uma escola pública. Eu entendo que o público é diferente. A gente tem esse olhar. Mas essa questão de da gente poder ser valorizado. Eu acho que o reconhecimento docente, não só em remuneração, mas em entender tudo que acontece lá dentro, precisa de um esforço. E quem é que faz esse esforço? É o professor no final de semana, é o professor planejando num contraturno, é um professor trabalhando numa sala superlotada. Então, é essa questão da valorização docente mesmo, que é o maior desafio, no meu olhar, como educador na educação.
1: Lucas, seu maior desafio é mandando um beijãozaço especial para toda a galera do Roma Café Garden, doutora Carol Marangon, que é minha terapeuta, também estará aqui falando sobre Outubro Rosa. Qual o maior desafio?
3: Realmente o maior desafio para a gente da educação é essa valorização, né, do nosso trabalho, né, e do reconhecimento. E às vezes também a pior parte, né, nunca aconteceu comigo, né, a gente está aqui para falar da nossa profissão em si, né? Então também tem a questão da agressão física ou da agressão verbal, que eu acho que além dessa desvalorização, né, ou da falta de valorização, é a parte da agressão física pelo aluno ou pelo familiar, né? Então a maioria dos educadores, né, são mulheres, uhum, né? Então vocês mulheres, né, nem todas, porque nem todo mundo é obrigado a casar, nem todo mundo quer gestar filho, enfim. Então, vocês, às vezes, a Dora tá aqui, ó, com os filhos delas em casa. Então, às vezes, a professora, não também que não exista um homem, um pai solo, né? Então, mas a maioria é mulher, né? Que deixa o seu filho em casa, às vezes deixa, paga alguém pra estar com o filho. Então, às vezes, a mulher já chega com essa sobrecarga, né? Porque vocês ainda têm que estar bonita, bela, impecável, com cílios todo belíssima, né? Pro esposo, pro namorado, para quem seja, né? Ainda haver essa questão da agressão física ou verbal, seja que for, de um aluno ou até de um familiar, né? Então, para mim, a parte é essa questão da agressão física, né? Da agressão em si, da nossa profissão. Que a gente vê aí muitos professores, muitos amigos de classe que já estão com ansiedade, já estão pedindo remoção, então estão com pânico da sala de aula. Então, a falta de educação dos nossos alunos, né, dois alunos, né, porque a gente não está falando de uma secretária em si, né, a gente está falando de aluno em geral, às vezes essa falta de empatia do aluno com a gente e com a família também, com o educador, porque a gente está ali para passar, a gente não está ali para cobrar, a gente não está ali para brigar, para dar nota vermelha, para reprovar, não, a gente está ali para tentar passar um conhecimento. Às vezes não precisa ser um conhecimento acadêmico que está no livro. É o que você falou, às vezes você chega ali, você prepara a tua aula, o aluno chega com uma situação de vida que você esquece todo, uhum, aquele seu planejamento, porque ele não adianta ele querer saber uma conjunção adversativa, ele, quem é o sujeito, quem é o predicado. Ali a gente tem que mudar o nosso planejamento para acolher aquele aluno, que às vezes ele vai aprender mais nessa vivência do que às vezes adquirir o conteúdo acadêmico.
1: É isso, gente. É isso que a gente... Eu comungo, né, disso com vocês, porque eu também sou educadora. Tá terminando o programa, vamos entrar concorrência aí, o Hora do Brasil. Bom, quero mandar um beijãozaço aí pra nossa coordenadora, Maristela. Hoje ela tava fazendo coordenação com a gente. E eu achei muito bacana que ela agradeceu todos os professores, todos os profissionais. Obrigada a você também, Maristela, pelo carinho, né? E quero aproveitar, gente, quero mandar um beijãozaço carinhoso para todos os colegas de profissão, para todos os professores. Eu sei que o dia 15, claro, estaremos aqui, mas aproveitando o ensejo aqui dos colegas aqui, do Lucas, do André, da Doroteia, eu quero mandar um beijãozaço para todos os colegas que a cada dia enfrentam várias batalhas. E todos que estão ali são seres humanos, têm suas batalhas internas. E mesmo assim estão ali para fazer o papel deles. Isso é muito importante. Obrigada, Lucas. Obrigada, Andréia. Obrigada, Doroteia. Fiquem à vontade. Nós temos um minuto e meio para fazer as considerações finais.
2: Um beijo para minha mãe, para meu pai, para meu esposo.
1: Pareceu Xuxa agora, Doroteia.
2: Se eu não mandar beijo pro esposo, dá ruim em casa.
1: Dá ruim em casa.
5: Um beijo para minha família, para as minhas diretoras, para toda a equipe pedagógica. Um feliz dia dos professores adiantados já para todos vocês. Que a gente consiga continuar nessa nossa trajetória. Eu digo sempre que a educação, a gente não escolhe a educação nos escolhe. Sim. A gente poderia estar em outras áreas, mas a gente escolheu transformar vidas. Então, um super beijo para todo mundo e é isso.
3: Um beijo para todas. Na minha família tem muitas mulheres professoras, né? Então, beijo para todas as mulheres da minha família que são professoras. As minhas alunas de costura, que também são professoras diretoras, então, da área educacional. Um beijo para todo mundo da secretaria, para as de educação, né? As nossas professoras, as nossas coordenadoras, os nossos diretores das nossas unidades escolares. E um beijo, que eu esqueci de comentar o nome dela, também a minha subsecretária Júlia Barreto, que é a nossa secretária de Educação de Ensino Integral. Um beijo para Patrícia Rodrigues, que nos acolhe tão bem. Ai, e para a Mona Lisa também. Desculpa se eu esqueci algum nome, mas é isso. Um beijo para todos e feliz dia dos professores.
1: Gente, família. Eu vou aproveitar, quero mandar um beijãozaço aí pra Mona Lisa, pra Pati, lá da Educação, pra Júlia. Beijãozaço pra todos vocês, tá? Beijãozaço, meninas. E a Júlia, gente, eu trabalhei com Júlia durante muitos anos, né? Na época do sindicato. Na época do sindicato, eu trabalhei 12 anos no sindicato, no CEP Lagos, como assessora de imprensa. Então, a gente tem uma história de vida, né? Gente, obrigada demais. Foi um prazer recebê-los aqui. Quero repeteco, tá? Quero repeteco. Beijãozaço pra vocês. Obrigada, Davizinho. Obrigada, Cleiton, Carol, Laura, galera da Edcom, editora de comunicação, responsável pela produção do Viva Bem. Obrigada a vocês, internautas e ouvintes do Viva Bem, responsáveis pelo nosso sucesso. Um ótimo restinho de noite. Até amanhã, com a doutora Carol Marangon, colocando o nosso juízo no lugar e falando de Outubro Rosa. E você pode participar através do 998-15-7773. 998-15-7773. Ótimo restinho de noite. Até amanhã, porque ele quer. Fui!
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0: no ar a Voz do Brasil. As notícias do governo federal que movimentaram o país no dia de hoje.
1: Olá, boa noite.
2: Boa noite para você que nos acompanha em todo o país.
1: Terça-feira, 13 de outubro de 2026.
2: Vamos aos destaques do dia.
1: Direito do consumidor.
2: Medida provisória estabelece regras para identificar chamadas telefônicas e coibir fraudes e ligações indesejadas.
1: Decreto atualiza o funcionamento dos serviços de atendimento ao cliente. Luana Karen.
3: Em outra frente, está a obrigação de ter sempre uma pessoa para atender demandas no serviço telefônico ou no canal digital.
2: Segurança pública.
1: Ação conjunta estabelece medidas para combater o uso irregular de telefones em unidades prisionais. Thaísa Vitória.
4: O decreto estabelece o bloqueio de terminais de comunicação móvel individualizados e também dos sinais de radiocomunicação no perímetro de segurança penitenciária cadastrado.
2: Comércio exterior.
1: Vendas para países do Mercosul e União Europeia registram crescimento.
2: Exportações acumulam mais de 284 bilhões de dólares entre janeiro e setembro. Graziele Bezerra.
5: Atualmente, o Brasil tem 700 parceiros que aprovam as práticas sanitárias internas e compram dos produtores brasileiros.
1: Hoje, na apresentação da Voz do Brasil, eu, Mariana Jungmann e Luciano Seixas.
2: E acompanhe a gente ao vivo, acesse radiogov.ebc.com.br ou o canal Gov na sua TV aberta.
1: Foram publicadas hoje duas medidas que regulamentam a relação entre empresas e consumidores.
2: A primeira delas visa combater fraudes e ligações indesejadas com regras mais severas às operadoras.
1: A segunda medida é um decreto que aprimora os serviços de atendimento ao consumidor para produtos e serviços públicos.
3: Para combater fraudes telefônicas, a medida provisória publicada nesta terça-feira estabelece que as operadoras envolvidas em uma ligação têm a obrigação de assinar digitalmente as chamadas. Com isso, será possível saber, antes de atender ao telefone, se aquela chamada vem de um número certificado. Como detalha o secretário nacional de Direitos Digitais, Victor Fernandes.
6: Se aquele número de telefone não corresponder ao número de uma pessoa real, e a Anatel vai ter um cadastro dos números a partir dos blocos de numeração, se aquela chamada não for autenticada, o nosso celular não vai nem tocar. É uma espécie de direito do consumidor de não ser importunado. A gente começa a ter uma segurança maior de que aquela ligação é uma chamada legítima.
3: Além disso, a MP estabelece um limite percentual para chamadas curtas, que são aquelas com menos de 6 segundos de duração. Quem fizer ligações em massa poderá sofrer um bloqueio temporário de 15 dias. A Anatel regulamentará os detalhes em até 60 dias e as operadoras que descumprirem a medida poderão ser punidas. Em outra frente, um decreto estabelece regras para aprimorar o serviço de atendimento ao consumidor. Entre elas, está a obrigação de ter sempre uma pessoa para atender demandas no serviço telefônico ou no canal digital. Quem explica é o secretário nacional do consumidor, Ricardo Morichita.
7: A gente está cuidando daquilo que é o mínimo, daquilo que é o essencial, e permitir que o consumidor fale com uma outra pessoa, tenha as informações e possa encaminhar as suas demandas. 7 dias por semana, das 8 às 8.
3: O decreto também determina a continuidade do atendimento e estabelece prazos máximos de espera para falar com um atendente. Até 20 segundos para, no mínimo, 80% das demandas atendidas. O ministro da Justiça e Segurança Pública, Wellington César Lima e Silva, falou do esforço conjunto para pôr em prática as medidas de proteção ao consumidor.
8: Envolve diversos ministérios, muitas agências, para chegar num ponto de compreensão de todos os setores que demandam e que também não haja a inobservância das formalidades legais e do acolhimento das legítimas pretensões dos diversos setores da sociedade.
3: A Secretaria Nacional do Consumidor será responsável por fiscalizar e aplicar sanções às empresas que descumprem cumprirem as regras. Reportagem Luana Karen.
2: Combate à comunicação ilícita dentro dos presídios brasileiros.
1: Um decreto publicado hoje cria um programa nacional para bloqueio de celulares e de sinais de rádio nas unidades prisionais de todo o país.
2: Para que os bloqueios sejam realizados, os estados e o Distrito Federal precisam aderir de forma voluntária ao programa.
1: Com a adesão, poderão solicitar a aplicação da medida junto à Agência Nacional de Telecomunicações, a Anatel.
4: Foi publicado nesta terça-feira no Diário Oficial da União o decreto que cria o Programa Nacional de Neutralização de Comunicações Ilícitas em Estabelecimentos Penais. Na prática, a medida cria as condições para o bloqueio de celulares utilizados irregularmente em presídios e de sinais de radiocomunicação nos perímetros de segurança penitenciária. Para garantir que não haja comunicação ilícita de dentro dos presídios, o decreto estabelece o bloqueio de terminais de comunicação móvel individualizados, identificados pelo Código Internacional de Identificação de Equipamento Móvel, conhecido como IMEI, e também dos sinais de radiocomunicação no perímetro de segurança penitenciária cadastrado, por meio de bloqueadores de sinais de radiocomunicação. Para que esses bloqueios possam ser feitos, é preciso a adesão voluntária.

0: credenciadas do perímetro de segurança, a descrição da unidade e de seu entorno. Assim, será possível preservar o sinal para núcleos habitacionais e equipamentos públicos próximos. Thaísa Vitória para a Voz do Brasil.
1: O agronegócio e a indústria brasileira firmam novos parceiros comerciais.
2: Os Emirados Árabes Unidos são o mais recente destino das exportações do país, com envio de pescados de captura e cultivo.
1: Além disso, o agronegócio brasileiro diversificou parcerias com a venda de frutas e grãos para a Ásia, África e América Latina.
3: Os Emirados Árabes são os mais novos parceiros comerciais do Brasil, que passou a exportar pescado de captura e de cultivo para o país do Oriente Médio. Kuwait, Nicarágua, Síria, Bangladesh, Costa Rica, Malásia e Nigéria são outros parceiros recentes da agroindústria brasileira e importam principalmente mamão, berinjela, maçã e milho em grãos. Atualmente, o Brasil tem 700 parceiros que aprovam as práticas sanitárias internas e compram dos produtores brasileiros. As exportações brasileiras tiveram alta de 10,4% neste ano, segundo o ministro do Desenvolvimento, Indústria, Comércio e Serviços, Márcio Elias. Em relação aos países membros do Acordo Mercosul-União Europeia, o aumento das exportações foi de 30%. Para o ministro, essa expansão de mercado se deve à articulação de diversos setores da economia brasileira e a busca por diversificação.
4: A atuação ou uma política de desenvolvimento para o agro, ela não envolve só a produção agropecuária, envolve muito mais do que isso. Por isso que a missão número um da nova indústria Brasil é justamente a agroindústria e todas as cadeias, ou toda a cadeia produtiva que ela envolve, de máquinas, fertilizantes, tecnificação, serviços, tecnologia. Eu falo, vai da semente à indústria espacial, vai da semente à previsão do tempo, à meteorologia, ao radar, ao sistema de irrigação. Tudo isso envolve a agroindústria. E quando a gente fala...
3: No acumulado de janeiro a setembro de 2026, as vendas externas ultrapassaram 284 bilhões de dólares. Os setores que mais exportam são indústria de transformação, que vende matéria-prima para a indústria, indústria extrativista e agropecuária. Reportagem Graziele Bezerra.
2: Encerrou neste domingo a Operação Nossa Senhora Aparecida 2026, que fiscalizou as rodovias federais de todo o país.
1: A Polícia Rodoviária Federal concentrou esforços na rodovia Presidente Dutra, que dá acesso à cidade de Aparecida, em São Paulo, e também na BR-316, que dá acesso a Belém, no Pará.
2: A ação da PRF buscou coibir acidentes no entorno desses municípios, por conta da grande movimentação de pessoas que caminharam pelas estradas em direção ao Santuário Nacional de Aparecida e ao Círio de Nazaré.
1: Foram registrados 926 acidentes, com 68 mortes e mais de 900 feridos. De acordo com a porta-voz da PRF, Natália Guimarães, foram cerca de 45 mil testes de alcoolemia aplicados nas estradas durante o feriado.
5: Em todo o país, a PRF fiscalizou mais de 124 mil pessoas e veículos, o que gerou quase 44 mil testes de alcoolemia e 747 infrações envolvendo embriaguez. Nós também tivemos quase 4 mil ultrapassagens irregulares, o que geram justamente as colisões frontais, acidente que mais gera morte nas rodovias, e também 22 mil infrações por excesso de velocidade.
2: E uma correção, a operação Nossa Senhora Aparecida foi encerrada na segunda-feira, dia do feriado. A PRF apreendeu ainda mais de 2 toneladas de maconha e 34 quilos de cocaína. Ao todo, 356 pessoas foram detidas.
1: O Amazonas registrou 549 focos de incêndios florestais nos últimos 2 dias, mais da metade do total contabilizado em todo o mês de outubro do ano passado.
2: O Ministério da Integração e do Desenvolvimento Regional reconheceu situação de emergência em 36 municípios por conta dos episódios.
1: Uma força-tarefa entre a União, Governo Estadual e municípios atua no combate aos focos e na assistência às pessoas atingidas.
6: Os ministros do Meio Ambiente e Mudança do Clima, João Paulo Capobianco, e da Integração e do Desenvolvimento Regional, Valdez Góes, sobrevoaram áreas atingidas pelo fogo na região de Altazes, no Amazonas. A comitiva também acompanhou as operações no Centro Integrado de Comando e Controle em Manaus. O ministro do Meio Ambiente e Mudança do Clima, João Paulo Capobianco,

0: Pernambuco anunciou o reforço das ações de combate ao fogo.
1: Nós estamos trabalhando em parceria com o governo do Amazonas e todos os estados da Amazônia, conforme hoje o comandante apresentou para nós, para ampliar a rede de ação do Corpo de Bombeiros.
0: Foram encontrados focos de incêndio em áreas de floresta preservada e de difícil acesso, o que indica a possibilidade de ação humana e intencional. O ministro da Integração e do Desenvolvimento Regional, Valdez Góes, destacou a mobilização conjunta dos governos federal, estadual e municipal. Ressaltou ainda que, além de combater os incêndios, é necessário garantir assistência às pessoas atingidas.
2: Uma coisa é enfrentar em todas as frentes e empregar toda a força que puder, governo federal junto com o estado e municípios, para apagar o fogo. A outra é assistir pessoas que já estão, de alguma forma, precisando de ajuda humanitária, de assistência médica, com resultado do incêndio.
0: Ao todo, o governo federal mobilizou 11 aeronaves e 250 brigadistas. 6 aeronaves já chegaram ao estado e outros 40 brigadistas estão a caminho. Desde o início da temporada, o IBAMA extinguiu 236 incêndios no Amazonas e ainda atua no combate a outros 22 focos ativos. Reportagem Pablo Mundim.
3: E diante do aumento das queimadas no Amazonas, o Ministério da Saúde mobilizou a Força Nacional do SUS para reforçar os serviços de saúde na região.
4: A equipe técnica da pasta desembarcou no estado para mapear as principais demandas e garantir atendimento à população, incluindo as comunidades indígenas.
3: Uma das principais preocupações é com o aumento das doenças respiratórias causadas pela exposição à fumaça, principalmente em crianças e idosos.
4: Com o diagnóstico, o Ministério da Saúde vai planejar a disponibilidade de profissionais para atuar na região, além de insumos e transporte de pacientes que precisam de atendimento prioritário.
3: Pela primeira vez no país, produtos artesanais de higiene pessoal e cosméticos têm regras específicas para a produção e comercialização.
4: As novas diretrizes foram aprovadas pela Agência Nacional de Vigilância Sanitária, Anvisa, e publicadas no Diário Oficial da União.
3: Agora, esses produtos contam com normas específicas mais simples, que levam em consideração a realidade dos produtores artesanais.
5: Há cerca de um ano, Juliana Viola fez uma transição de carreira para se dedicar ao que realmente gosta: produzir sabonetes, shampoos, difusores de ar de forma artesanal. Ela conta que tem todo o cuidado ao comprar matéria-prima para garantir que seus produtos não provoquem danos à saúde de seus clientes.
6: Todos os óleos essenciais que eu utilizo, toda matéria-prima, elas têm a certificação. Então, e as ervas que eu compro são de ótima procedência, só compro em locais que me certificam da segurança.
5: Quem fabrica de forma artesanal produtos de higiene pessoal, como sabonetes em barra, óleos e manteigas corporais, shampoos sólidos, perfumes, desodorantes naturais, sais de banhos e outros produtos similares, assim como Juliana, não vai mais precisar seguir as mesmas exigências aplicadas às grandes indústrias nacionais. É que a Agência Nacional de Vigilância Sanitária, Anvisa, resolveu simplificar a vida desses produtores artesanais. O diretor substituto da Agência Nacional de Vigilância Sanitária, Anvisa, Marcelo Moreira, explica o que muda para esses produtores.
7: Eles deverão controlar adequadamente as matérias-primas que são utilizadas na fabricação desses produtos, eles devem evitar contaminações, manter os produtos organizados e devem avaliar a qualidade do produto final, antes de colocá-lo à venda da população. Os produtos, eles deverão informar o consumidor a composição do produto, a data da fabricação, o prazo de validade, o endereço de produção, contatos do produtor e a identificação clara de que esse produto trata-se de um produto artesanal.
5: As normas se aplicam a quem produz em pequena escala, de forma predominantemente manual, com domínio completo de todas as etapas, como, por exemplo, a escolha dos ingredientes até a embalagem, sem terceirizar nenhuma parte do processo. Sobre a comercialização, a norma prevê que o produtor poderá fazer vendas em loja própria, feiras de artesanato, redes sociais e sites de marketplace próprios. As regras entram em vigor 60 dias após a publicação. Reportagem Cleide Lopes.
4: A falta de conhecimento sobre direitos das pessoas com deficiência pode gerar situações de constrangimento.
3: É o caso daqueles que sofrem do transtorno do espectro autista e outras condições ocultas que não se manifestam por traços corporais, as chamadas deficiências não visíveis.
4: A legislação brasileira estabelece regras para o atendimento prioritário e obriga estabelecimentos a identificarem essas prioridades.
3: Saiba mais na reportagem de Luciano Colares de Holanda.
8: Pessoas com deficiência, autistas, idosos com mais de 60 anos, gestantes, lactantes, pessoas com crianças de colo, pessoas obesas, indivíduos com mobilidade reduzida e doadores de sangue têm prioridade no atendimento garantida por lei. Mas muitos deles ainda passam por constrangimentos em serviços públicos e estabelecimentos comerciais. Camila Matricardi, de Brasília, tem um filho autista de 18 anos. Caio é nível de suporte 1 e, segundo a mãe, os dois enfrentam uma série de dificuldades no dia a dia.
9: Teve uma vez que eu estava no supermercado e a gente estava na fila, eu entrei na fila de atendimento prioritário. E as pessoas da fila começaram a me olhar. E nisso, uma mulher que estava já quase para pagar fez um comentário do rapaz do caixa. Realmente, o que é visível, as pessoas já automaticamente se vê que respeitam. Tipo, ah, não, tudo bem. E o dele teve ali aquele julgamento por um tempo ali. E eu tava assim, que são esses olhares pra mim, sabe?
8: Diferente de deficiências com marcadores visíveis, o transtorno do espectro autista e outras condições ocultas não se manifestam por traços corporais. Por isso, a comprovação pode ser feita apresentando documentos oficiais, como a carteira de identificação da pessoa com transtorno do espectro autista, como explica Edilson Barbosa, advogado e presidente do movimento Orgulho Autista Brasil.
10: Ela é uma carteirinha que tem que ser emitida no seu município para gratuitamente para pessoas autistas. Então a gente pede, se no seu município não está emitindo, cobre e faça a sua CIPTEA, porque com ela aí você garante aí o seu direito de atendimento prioritário. Não basta só falar que é autista, às vezes você tem que mostrar. E para mostrar, em vez de andar com laudo, aquele papel que o médico emite, você mostra sua carteirinha.
8: Estabelecimentos privados e órgãos públicos devem adequar placas e painéis de sinalização para incluir todos os grupos contemplados pela lei. Em caso de descumprimento da prioridade, a denúncia pode ser feita ao PROCON do município, do estado ou do Distrito Federal, se forem estabelecimentos comerciais. Já para descumprimentos em qualquer instituição, pública ou privada, é possível acionar o Disque Direitos Humanos, Disque 100. Reportagem Luciana Colares de Holanda.
11: Dicas do Enem.
12: Oi, meu nome é Antônia Barbosa e a minha dúvida é: o que eu devo fazer nos últimos 30 dias antes do Enem?
13: Tá faltando pouco, né? Dia 8 de novembro já é o primeiro dia das provas. O professor de História, Fábio dos Santos Reis, disse que nesse momento, na reta final, é hora de fazer revisão do conteúdo.
14: Agora o importante é fazer revisão de exercícios ou mesmo das antigas provas para que o candidato ele possa ter uma dimensão melhor daquilo que é cobrado no Enem. Chegou ali 4 semanas antes da prova, é exercício. Ou exercícios inspirados nas provas do Enem ou diretamente a resolução de provas anteriores mesmo. Então, muitos dos alunos, inclusive, fazem MEC simulados, aqueles que, às vezes, têm um pouco mais de possibilidade, às vezes, conseguem imprimir esses simulados para irem fazendo em casa. É aplicação prática, realmente... É aquela ideia de aplicando os conhecimentos mesmo.
13: É isso aí. 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
4: A educação digital e midiática foi instituída ano passado como elemento curricular obrigatório prevista na Base Nacional Comum Curricular.
3: A ideia é acompanhar a evolução tecnológica e promover o uso de dispositivos digitais nos espaços escolares, com incentivo a práticas éticas e igualitárias.
4: Para guiar essas diretrizes, o Ministério da Educação criou duas estruturas para fortalecer ações na rede pública de ensino sobre conectividade, educação digital e midiática. E inteligência artificial.
11: O Ministério da Educação instituiu duas estruturas para fortalecer a implementação das políticas de educação digital e midiática, inovação e conectividade nas redes públicas de ensino. O Comitê Nacional de Educação Digital e Midiática, Inovação e Conectividade e a Rede Nacional de Articuladores. A iniciativa busca aproximar o MEC das secretarias estaduais e municipais de educação e fortalecer a cooperação entre os diferentes níveis de governo. O Comitê Nacional de Educação Digital e Midiática, Inovação e Conectividade tem caráter consultivo. Entre as suas atribuições estão acompanhar e apoiar ações de conectividade, infraestrutura tecnológica, educação digital e midiática, além de inovação pedagógica. Já a Rede Nacional de Articuladores vai fortalecer e articular ações estratégicas de apoio à implementação curricular. Suas atribuições incluem a implementação de ações de monitoramento, formação continuada, produção de materiais orientativos e, principalmente, um espaço estruturado para trocas de experiências. A rede vai contar com articuladores nacionais, territoriais, estaduais e das capitais. Para mais informações, acesse o portal gov.br/mec. Locução, Thalita Albuquerque. Reportagem, Flávia Fernanda.
3: O Instituto Nacional de Estudos e Pesquisas Educacionais Anísio Teixeira, o INEP, liberou para consulta o cartão de confirmação para quem teve o pedido aprovado para a reaplicação da prova nacional docente.
4: O documento já está disponível no sistema PNT, dentro da página do participante. É pelo cartão que o candidato confere as informações mais importantes, como o local e o horário do exame.
3: A reaplicação da prova acontece no próximo domingo, dia 18 de outubro.
4: Para mais informações, acesse pnd.inep.gov.br. Repetindo, pnd.inep.gov.br.
3: E essas foram as notícias do governo federal.
4: Uma realização da Secretaria de Comunicação Social da Presidência da República.
3: Com produção da empresa Brasil de Comunicação.
4: Fique agora com as notícias do Poder Judiciário e do Congresso Nacional. Boa noite.
3: Boa noite e até amanhã.
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17: Evento do Supremo Tribunal Federal promove debate sobre constitucionalidade digital.
18: Justiça do Trabalho em Alagoas condena empresa de telemarketing por restrições ao uso do banheiro e assédio moral.
17: Superior Tribunal de Justiça mantém indenização à comunidade indígena do Rio de Janeiro por reportagem que a associou ao tráfico de drogas.
18: Boa noite, eu sou Marcela Luiza.
17: E eu sou Walter Lima.
18: O presidente do Supremo Tribunal Federal, ministro Edson Fachin, recebeu nesta terça-feira, em audiência solicitada pela Polícia Federal, o diretor-geral da instituição, Andrei Rodrigues. Entre os temas tratados estão as investigações relacionadas ao Banco Master, ameaças dirigidas a ministros do STF e o andamento dos inquéritos relacionados ao INSS e ao Banco Master.
17: O presidente do Supremo pediu celeridade da polícia. Polícia Federal para o fim do inquérito 4781, tendo a Polícia Federal adiantado que vai analisar as eventuais diligências pendentes.
18: Ocorreu na manhã de hoje, no Supremo Tribunal Federal, a quarta edição do programa Diálogos Institucionais.
17: O projeto debate os limites da constitucionalidade. Marcelo Della Libera.
19: O tema do encontro foi constitucionalismo digital e os impactos das novas tecnologias na vida das pessoas. Como destacou o professor universitário e integrante do Centro de Estudos Constitucionais do STF, Ingol Sarlet.
20: É que a Constituição passou a ser também um instrumento que deve estabelecer um marco sobre justamente essas questões que envolvem a transformação digital, os desafios que ela representa, inclusive em termos de risco e até mesmo de violações sistemáticas de direitos, como acontece com a desinformação, especialmente no processo eleitoral.
19: O diretor do Centro de Estudos Constitucionais do Supremo, Fernando Facuri Scaff, destacou que o diálogo constitucional entre os poderes é importante para que todos falem a mesma língua.
21: A importância desses encontros envolve uma participação do Congresso Nacional nas duas casas e também do sistema de justiça, porque muitas questões destas estão pendentes de regulação, por um lado, que são fatos extremamente novos, tudo que se refere ao mundo digital, à regulação dessas matérias, e por outro lado, uma parte delas já está judicializada.
18: Superior Tribunal de Justiça mantém condenação da editora Globo a indenizar por danos morais a comunidade Guarani de Bracuí, em Angra dos Reis, no Rio de Janeiro.
17: Em reportagem, os indígenas foram associados ao tráfico de drogas. Fátima Uchoa.
22: Na reportagem da editora Globo, também foi afirmado que a comunidade receberia cachaça em troca de maconha. A indenização foi fixada em R$50 mil pela Justiça Federal Fluminense. No STJ, ao manter essa indenização e reconhecer que o Ministério Público é parte legítima para a propor ação em favor da comunidade indígena Guarani de Bracuí por danos causados pela publicação jornalística, o relator ministro Ricardo Villas Boas Cueva apontou que a liberdade de expressão e de imprensa devem ser conciliadas com o direito de proteção à honra e à dignidade, o que não ocorreu nesse caso.
18: Justiça do Trabalho em Alagoas condena a empresa de telemarketing por restrições ao uso do banheiro e assédio moral.
17: Trabalhadora vai receber R$15 mil de indenização. Simone Moura.
23: A justiça entendeu que a política de pausas da Alma Viva Experience SA em Maceió prejudicava especialmente as mulheres por desconsiderar necessidades como a do período menstrual, da gestação e do pós-parto. Depoimentos mostraram que as pausas eram limitadas a 5 minutos e podiam prejudicar as metas dos funcionários. A nona vara do trabalho também reconheceu assédio moral e rescisão indireta do contrato. Cabe recurso.
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18: Uma boa noite.
17: E até amanhã.
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25: Eu sou Paula Groba.
26: E eu sou Humberto Pinheiro.
25: E estes são os destaques de hoje do Jornal do Senado, que começa agora.
26: PEC da Segurança Pública pode ter votação concluída em comissão na quarta-feira.
25: Projeto prevê aquecedores solares obrigatórios em habitações do programa Minha Casa Minha Vida.
26: Comissão pode votar alívio na contribuição previdenciária dos militares.
25: Boa noite.
26: Boa noite.
25: Mais recursos, maior integração entre as forças policiais e regras mais rigorosas para combater facções criminosas, milícias e outras organizações. Esses são alguns dos principais pontos da PEC da Segurança Pública, que pode ter votação concluída pela Comissão de Constituição e Justiça na próxima quarta-feira.
26: A proposta busca reforçar o combate ao crime no país. O texto base foi aprovado pela Comissão de Constituição e Justiça do Senado, com mudanças propostas pelo relator. relator, senador Rogério Carvalho, do PT de Sergipe. Repórter Bruno Lourenço.
0: A proposta de emenda à Constituição, já aprovada na Comissão de Constituição e Justiça, institucionaliza o Sistema Único de Segurança Pública e confere à União a competência para estabelecer diretrizes gerais para o setor. A PEC expande ainda atribuições da Polícia Rodoviária Federal ao permitir o policiamento ostensivo de ferrovias e hidrovias federais. Prevê um regime especial mais rigoroso para chefes de organizações criminosas e admite a criação de polícias municipais de natureza civil. A CCJ vota nesta quarta-feira algumas sugestões de alterações no texto base. O senador Carlos Portinho, do PL do Rio de Janeiro, por exemplo, quer incluir as Forças Armadas entre as beneficiárias dos recursos destinados à segurança quando militares atuarem em atividades de proteção e defesa civil, contra delitos transfronteiriços e na garantia da lei e da ordem.
1: A ausência de previsão expressa quanto à destinação de recursos do Fundo Nacional de Segurança Pública para essas operações gera insegurança jurídica e limita a capacidade de resposta do Estado frente às ameaças do alcance nacional. Aqui falamos de soberania.
0: O relator, senador Rogério Carvalho, do PT de Sergipe, no entanto, recomenda a rejeição da emenda.
2: As Forças Armadas têm o seu próprio regramento de financiamento, que é um outro debate que precisa ser feito num outro lugar. E se ele for convocado, deverá ter reforço orçamentário naquilo que é o lugar do financiamento da segurança pública.
0: A PEC assegura para o desenho das ações de segurança pública receitas vinculadas ao Fundo Nacional de Segurança Pública e ao Fundo Penitenciário Nacional, vedados os contingenciamentos.
25: E militares aposentados que recebem até o teto do regime geral podem ficar isentos da contribuição previdenciária.
26: É o que determina um projeto de lei que está pronto para ser votado na Comissão de Assuntos Econômicos. Raíssa Abreu conta mais.
5: Está pronto para votação na Comissão de Assuntos Econômicos o relatório do senador Efraim Filho, do PL da Paraíba, a um projeto de lei que alivia a cobrança previdenciária de militares aposentados e seus pensionistas. Apresentada pelo deputado Cabo Gilberto Silva, também do PL da Paraíba, a proposta determina que a contribuição só vai incidir sobre a parte da remuneração que ultrapassar o teto do regime geral da Previdência. O senador Efraim Filho é favorável ao projeto. Ele destacou que a mudança vai corrigir uma distorção histórica que vem corroendo as remunerações dos militares inativos. O senador explicou que os militares são a única categoria do serviço público que paga contribuição previdenciária sobre o total dos vencimentos, o que prejudica quem ganha menos. Depois de passar pela Comissão de Assuntos Econômicos, a proposta vai ser analisada pela Comissão de Assuntos Sociais.
25: Empresas poderão ajudar os funcionários a comprar medicamentos em troca de descontos no imposto de renda.
26: O projeto que cria o Programa de Medicamentos do Trabalhador está pronto para votação na Comissão de Assuntos Econômicos. Repórter Marcela Cunha.
6: O projeto permite que empresas ajudem a pagar os medicamentos de seus funcionários e dependentes. A proposta do senador Everton, do PDT do Maranhão, cria o Programa de Medicamentos do Trabalhador, que funcionaria de forma semelhante ao Vale Alimentação. As empresas que aderirem ao programa poderão dividir com os empregados os custos dos remédios e receber incentivos fiscais. O Everton afirma que a iniciativa poderá aliviar o orçamento das famílias.
7: A empresa que aderir ao programa tem desconto no imposto de renda. Isso vai ajudar muito as pessoas que precisam comprar medicamentos que não estão na farmácia popular.
6: O relator na Comissão de Assuntos Econômicos, senador Nelsinho Trade, do PSD de Mato Grosso do Sul, apresentou parecer favorável ao projeto, mas sugeriu mudanças, entre elas, um limite de R$ 90,00 mensais por funcionário para o cálculo do incentivo fiscal concedido às empresas. Se aprovado na Comissão de Assuntos Econômicos, o projeto seguirá para a Comissão de Assuntos Sociais, onde poderá receber a decisão final do Senado.
25: O Senado também pode votar uma proposta que estimula o uso de aquecedores solares de água em residências. O texto está sob análise da Comissão de Meio Ambiente.
26: O Uma das ideias é tornar o equipamento obrigatório em obras do programa Minha Casa Minha Vida. Repórter César Mendes.
8: O projeto cria o Programa Nacional de Incentivo ao Uso de Aquecedores Solares de Água, Pronasol, prevendo que o governo federal defina localidades em que será obrigatória a instalação desses equipamentos pelo programa Minha Casa Minha Vida. O saque do FGTS, uma única vez, para a compra de aquecedores solares destinados à residência própria, também está previsto. O autor, senador astronauta Marcos Pontes, do PL de São Paulo, disse que a adoção das medidas propostas vai contribuir para a economia de energia elétrica e para a redução dos impactos ambientais.
9: Num país como o nosso, localizado com bastante insolação, sem dúvida nenhuma, isso aí vai ser um ganho grande também para a construção civil na utilização desses sistemas.
8: Após a análise da Comissão de Meio Ambiente, o projeto seguirá para a Comissão de Infraestrutura.
25: A senadora Damaris Alves, do Republicanos do Distrito Federal, defendeu a investigação de condutas de ministros do Supremo Tribunal Federal pelo Senado. Ela rejeitou a possibilidade de acordos para evitar tensões entre as instituições e citou suspeitas de corrupção, decisões judiciais e medidas de censura.
26: Para Damaris, as condutas dos ministros devem ser apuradas na próxima legislatura.
10: Não serei fiadora de impunidade e vou trabalhar incansavelmente para que a lei valha para todos. Ninguém vem com essa história de diálogo pela governabilidade, de diálogo para não ter tensão entre esta casa e a outra. E o recado é claro, não tem acordo.
25: Já o senador veneziano Vital do Rego, do MDB da Paraíba, destacou as manifestações populares ocorridas em diversos estados do país nos últimos dias. Estudantes e movimentos sociais participaram da mobilização em defesa de pautas como educação e garantia de direitos sociais.
26: Durante os atos, os participantes também pediram o fim da chamada escala 6x1, a proposta que reduz a jornada de trabalho para 40 horas semanais, sem redução salarial, está em discussão no plenário do Senado Federal, que pode ser votada em primeiro turno ainda nesta semana. Veneziano Vital do Rego defendeu que a população continue mobilizada.
11: Quero enaltecer a presença às ruas dos milhões de brasileiros que ganharam a Avenida Paulista, que ganharam Copacabana, que estiveram em Pernambuco, em João Pessoa, no Rio Grande do Sul, em Campina Grande, em Santa Catarina, em todas as partes.
25: E senadores concluíram nesta terça-feira a quarta sessão de debates sobre a PEC que acaba com a escala 6x1. A proposta reduz a jornada para 40 horas semanais, com duas folgas e sem redução salarial. Defensor da mudança, o senador Paulo Paim, do PT do Rio Grande do Sul, afirmou que a medida é uma questão de direitos humanos, por garantir mais tempo para o descanso e o convívio familiar.
26: A última sessão de debates está prevista para esta quarta-feira. Em seguida, o plenário poderá votar a PEC em primeiro turno. A liderança do governo já recolhe assinaturas para pedir agilidade na votação em segundo turno. Paim defendeu a aprovação unânime da proposta, que classificou como uma conquista de dignidade para os trabalhadores.
11: Asseguramos que o direito ao tempo não seja uma pauta meramente econômica. É uma causa civilizada. É uma causa de direitos humanos.
26: Com edição de Paulo Groba e trabalhos técnicos de Eliseu Caires, o Jornal do Senado fica por aqui. Acompanhe agora as notícias da Câmara dos Deputados. Boa noite.
25: Boa noite e até amanhã.
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13: Parlamentares analisam medidas de apoio às pessoas com deficiência.
14: Um dos projetos implanta delegacias para atendimento especializado.
27: Outra proposta cria qualificação de pessoas com deficiência na cultura.
28: Boa noite. A Câmara aprovou medidas de apoio para a qualificação profissional de pessoas com deficiência no setor cultural. A repórter Paula Bittar acompanhou a votação.
3: A Comissão de Constituição e Justiça da Câmara aprovou um projeto que prevê recursos para a formação e qualificação profissional de pessoas com deficiência no setor cultural. A proposta inclui dispositivo na lei que criou a Política Nacional Aldir Blanc de Fomento à Cultura para prever que entre as ações e projetos culturais que recebem apoio e fomento da União, estados e municípios estejam ações e iniciativas culturais que promovam a formação e a qualificação das pessoas com deficiência para atuação no mercado cultural. O relator, deputado defensor Estélio Denner, do União de Roraima, recomendou a aprovação por entender que o projeto se harmoniza com os inúmeros dispositivos constitucionais que concedem especial proteção às pessoas com deficiência. O projeto, que prevê recursos para a formação e qualificação profissional de pessoas com deficiência no setor cultural, segue agora para a análise do Senado. Da Rádio Câmara de Brasília, Paula Bittar.
4: Direitos Humanos.
15: Jandira Fegali, do PCdoB do Rio de Janeiro, defende a política de direitos sociais do país. Ela faz um alerta sobre os riscos para o bem-estar da população que podem ser causados por mudanças constitucionais sem fundamento na realidade.
28: Jandira Fegali considera que a proteção das conquistas sociais dos brasileiros deve estar no centro do debate nacional. A parlamentar cita o SUS e a educação pública entre as políticas que precisam ser fortalecidas, independentemente de quem estiver no poder.
4: Segurança Pública.
15: Avança na Câmara a proposta que cria as delegacias especializadas no atendimento às pessoas com deficiência. A repórter Silvia Munhato explica.
18: A Comissão de Defesa dos Direitos das Pessoas com Deficiência da Câmara dos Deputados aprovou o projeto que cria nos estados e no Distrito Federal as delegacias especializadas no atendimento às pessoas com deficiência. Pela proposta, o Poder Executivo deverá regulamentar a instalação gradual das delegacias, de acordo com a demanda de cada região. Por recomendação da relatora na comissão, a deputada doutora Alessandra Haber, do Podemos do Pará, foi aprovada a versão da Comissão de Segurança Pública para o projeto do deputado Juninho do Pneu, do PSDB do Rio de Janeiro. A principal mudança em relação ao texto original foi a previsão de financiamento pelo Fundo Nacional de Segurança Pública. Segundo a relatora, essa alteração dá à proposta maior viabilidade administrativa e financeira. De acordo com o texto aprovado, as delegacias deverão contar com equipes multiprofissionais formadas por delegados, investigadores, escrivães, psicólogos, assistentes sociais, intérpretes da língua brasileira de sinais e profissionais de apoio. A proposta que cria as delegacias especializadas no atendimento às pessoas com deficiência será analisada agora pela Comissão de Constituição e Justiça. Da Rádio Câmara de Brasília, Silvia Munhato.
4: Ciência e tecnologia.
28: Uma comissão da Câmara aprovou regras para reforçar investigações de crimes cometidos pela internet. Saiba mais com a repórter Maria Neves.
19: A Comissão de Segurança Pública da Câmara aprovou o projeto do deputado Domingos Neto, do PSD do Ceará, que institui medidas voltadas a inibir crimes na internet e aumentar a pena para quem comete esse tipo de delito. Além de criar um tipo penal para organização criminosa digital, a proposta determina que a Justiça suspenda ou bloqueie perfis e contas usados para praticar crimes de forma continuada. Atualmente, a lei prevê a retirada de conteúdos específicos por meio de ordem judicial, mas não trata do bloqueio de contas, perfis ou canais na rede de computadores. A medida define organização criminosa digital como grupo de 3 ou mais pessoas que use a tecnologia para cometer crimes com pena máxima superior a 4 anos ou que atue em mais de um país. Pelo texto aprovado, apresentado pelo relator, deputado Capitão Alberto Neto, do PL do Amazonas, a pena para quem integrar, organizar, chefiar ou financiar organização criminosa digital será de 4 a 8 anos de reclusão, além da punição correspondente ao crime praticado. As penas serão aumentadas de 1/3 a 2/3 quando os criminosos utilizarem ferramentas avançadas para dificultar a identificação dos autores. O mesmo acréscimo é previsto para ataques a instituições financeiras, serviços públicos essenciais ou infraestrutura crítica, como os sistemas utilizados pelo mercado financeiro. Ainda de acordo com a proposta, empresas de tecnologia, provedores de internet e instituições financeiras serão obrigadas a colaborar com as autoridades na identificação de suspeitos de cometer crimes virtuais. Outro ponto permite ao Banco Central determinar o bloqueio temporário de contas, valores ou transações financeiras sempre que houver indícios de lavagem de dinheiro, fraudes financeiras ou outros crimes com risco imediato de dissipação dos recursos. O projeto, que prevê medidas para coibir crimes virtuais, ainda será analisado pela Comissão de Constituição e Justiça e terá de ser votado pelo plenário. Se aprovado, poderá seguir para análise do Senado. Da Rádio Câmara de Brasília, Maria Neves.
1: Economia.
2: Mauro Benevides Filho, do União do Ceará, questiona a proposta de orçamento da União para 2027, estimada em 7,5 trilhões de reais, e alerta para o impacto dos juros da dívida pública, que, segundo ele, devem alcançar 1 trilhão e 300 bilhões de reais no ano.
16: O legislador também contesta os valores divulgados sobre as despesas previdenciárias. Mauro Benevides Filho teme que o governo federal descumpra a regra constitucional que determina o limite de tomada de empréstimo, sob o risco de tornar insustentáveis as contas públicas.
2: Luiz Lima, do Novo, do Rio de Janeiro, critica a política econômica vigente no país. Ele classifica como preocupante a perda do poder de compra da população e aponta o preço dos alimentos e os baixos salários como sinais das dificuldades enfrentadas pelos brasileiros.
16: Luiz Lima também avalia que o aumento do número de beneficiários de programas sociais reflete a falta de oportunidade de trabalho. Para o parlamentar, é preciso priorizar a geração de emprego, reduzindo a dependência da população em relação aos incentivos assistenciais.
2: Bongás, do PT do Rio Grande do Sul, defende as medidas do governo federal para ajudar os micro e pequenos empreendedores com ampliação do limite de faturamento, renegociação de dívidas bancárias e acesso a mais recursos.
16: De acordo com Bongás, apoiar pequenos negócios amplia investimentos e favorece o crescimento econômico, beneficiando trabalhadores e parcelas mais amplas da população, em conformidade com as políticas públicas de promoção de oportunidades para os brasileiros.
2: Ricardo Maia, do MDB da Bahia, ressalta a necessidade de manter as políticas sociais e econômicas em vigor, priorizando os problemas concretos da população, como o fim da fome, do endividamento e o acesso à saúde, à educação e ao mercado de trabalho.
16: Ricardo Maia também critica o discurso de ódio e a polarização, lamentando que a política tenha sido transformada em disputa entre torcidas, alheia às condições reais de vida da maioria dos brasileiros e à luta por um futuro promissor.
1: Saúde.
2: A Câmara está debatendo a alternância entre medicamentos biológicos e biosimilares. Saiba mais sobre os usos dessas substâncias com a repórter Agui Pontes.
17: A Comissão de Saúde da Câmara dos Deputados aprovou uma proposta que permite a troca entre medicamentos biológicos e biosimilares. Para que a troca seja possível, é necessário haver critérios técnicos observados, acompanhamento clínico e de efeitos colaterais. A principal diferença entre esses medicamentos é a origem. Os biológicos são naturais e os biosimilares são sintéticos. A deputada Silvia Cristina, do PP de Rondônia, relatora da Comissão de Saúde, explica como se deu as discussões sobre o projeto.
20: Antes nós tínhamos um entrave, né, porque os biosimilares eram de complexo ativo, mas passado com o tempo, viu-se que podia ser feita essa dispensação, porque já não teria mais problema, especialmente com parte da vigilância sanitária. Então nós fizemos um relatório pela aprovação, então essa dispensação ela é possível para garantir, é claro, um desenvolvimento melhor com relação à saúde.
17: Os medicamentos biológicos são produzidos a partir de células ou organismos vivos. Por virem dessa fonte, as moléculas geradas são grandes e complexas, como um anticorpo, por exemplo. Por causa dessas características, os medicamentos biológicos tendem a se degradar mais facilmente, com mudanças pequenas, como a de temperatura, e não permitem cópias idênticas. Por outro lado, os biosimilares são medicamentos desenvolvidos de forma artificial para apresentar semelhança com um medicamento biológico original. trazendo o mesmo efeito e obedecendo a normas técnicas específicas. Quando surgiram, trouxeram junto muitas dúvidas sobre sua segurança e principalmente sobre a segurança em fazer a alternância entre os medicamentos biológicos e biosimilares. A relatora Silva Cristina explica que hoje em dia essa inquietação foi superada, dado o acúmulo de estudos, não só por parte da Agência Nacional de Vigilância Sanitária, a Anvisa, mas de órgãos como a Organização Mundial da Saúde e a Agência Europeia de Medicamentos. Ela defende que a proposta procura estabelecer na legislação os tipos de medicamentos e prever a segurança da alternância entre os dois tipos, desde que tenha acompanhamento técnico. A proposta que permite a troca entre medicamentos biológicos e biosimilares espera análise na Comissão de Finanças e Tributação. Da Rádio Câmara, de Brasília, Agui Pontes.
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1: Trabalho.
28: E Gilvan Alencar, do PSB do Ceará, defende o fim da escala de trabalho 6x1, com a adoção de 2 dias de descanso por semana. O congressista critica parlamentares que, segundo ele, mudaram de posição sobre o tema durante o período eleitoral.
5: E Gilvan Alencar questiona a proposta de negociação direta entre patrões e empregados para definir a jornada de trabalho. O parlamentar considera que a mudança na legislação deve priorizar os direitos dos trabalhadores, independentemente das disputas políticas.
28: Benedita da Silva, do PT do Rio de Janeiro, defende a aprovação do fim da escala de trabalho 6x1, destacando a mobilização nacional em favor de 2 dias de descanso por semana. A deputada avalia que a pressão popular tem levado parlamentares contrários à mudança a rever suas posições.
5: Benedita da Silva considera que a participação dos movimentos sociais é fundamental para ampliar os direitos dos trabalhadores. A parlamentar ressalta a atuação de estudantes e representantes da classe trabalhadora na mobilização pela redução da jornada.
28: Reginaldo Lopes, do PT de Minas Gerais, é favorável ao fim da escala 6x1 e defende as garantias legais para assegurar tempo livre além do expediente. O deputado alega que a mudança pode melhorar a qualidade de vida e a saúde mental dos trabalhadores.
5: Em contrapartida, Reginaldo Lopes rechaça a jornada intermitente de trabalho e as negociações individuais, alegando que trabalhadores e patrões têm poderes desiguais de barganha. Ele conclama os eleitores a acompanhar as votações que ocorrerão no Senado sobre o fim da escala 6x1.
28: Alencar Santana, do PT de São Paulo, defende o fim da escala 6x1, atribuindo o avanço da proposta à mobilização popular e ao apoio do governo federal. Ele lembra ainda o governo anterior e alguns senadores que eram contrários à matéria, alegando prejuízos a empresas e à economia.
5: Na avaliação de Alencar Santana, a aprovação da PEC que acaba com a escala 6x1 vai representar uma conquista dos trabalhadores, especialmente da juventude e das pessoas que dependem do próprio trabalho para garantir o sustento.
1: Votação.
28: A Câmara aprovou um aumento do limite anual para a admissão de bombeiros militares no Distrito Federal. A repórter Paula Bittar acompanhou a votação.
3: A Comissão de Constituição e Justiça da Câmara aprovou uma proposta que aumenta o limite anual para o ingresso de efetivo no Corpo de Bombeiros Militares do Distrito Federal. Segundo o texto, em vez das atuais 377 nomeações por ano, a corporação poderá admitir anualmente até 714 novos integrantes, dos quais 94 oficiais e 620 praças. Segundo a autora do projeto, deputada Érica Cocai, do PT do Distrito Federal, os atuais limites de ingresso não são capazes de fazer frente às demandas da população nos próximos anos.
6: Nós precisamos de mais profissionais no Corpo de Bombeiros aqui do Distrito Federal. São profissionais que não apenas protegem o patrimônio, mas são profissionais que protegem a vida ou as vidas da população. Todas as vezes que nós temos algum tipo de situação emergencial, nós lembramos dos bombeiros e nós chamamos os bombeiros. Então são profissionais sociais que são fundamentais para a nossa cidade.
3: A proposta é que aumenta o limite anual para o ingresso de efetivo no Corpo de Bombeiros Militares do DF já pode seguir para o Senado, a menos que haja recurso para votação antes pelo plenário da Câmara. Da Rádio Câmara de Brasília, Paula Bittar.
1: Eleições.
2: Reeleito com mais de 52 mil votos, Bebeto, do PP do Rio de Janeiro, agradece o apoio dos eleitores de mais de 88 municípios do estado e atribui a vitória à fé em Deus. Ao dizer que apresentou mais de 32 projetos, ele reforça estar entre os 10 deputados fluminenses mais atuantes.
28: O congressista destaca sua atuação na defesa de obras de mobilidade urbana na Baixada Fluminense, com a duplicação da rodovia Presidente Dutra e a revitalização da ferrovia em São João de Meriti. Bebeto promete seguir atuando em benefício do estado.
2: Charles Fernandes, do PSD da Bahia, agradece os quase 90 mil votos recebidos que o conduziram para o seu terceiro mandato na Câmara e reafirma seu compromisso em defender a agricultura familiar, o agronegócio e os municípios baianos na próxima legislatura.
28: Ele destaca investimentos na área de saúde do estado, incluindo mais de 20 hospitais e 27 policlínicas. Charles Fernandes defende ainda a soberania nacional, a autonomia dos povos e as relações internacionais baseadas na cooperação e nas relações harmoniosas entre nações.
2: O Tony de Paula, do PSD do Rio de Janeiro, critica posicionamentos do Tribunal Superior Eleitoral, alegando haver diferença de tratamento aos candidatos à presidência da República no que diz respeito à retirada de publicações nas redes sociais.
28: O Tony de Paula pede que os ministros não protejam candidatos supostamente ligados às milícias, ao citar contratações de familiares de milicianos em gabinetes parlamentares, influências em hospitais federais e repasses de emendas a entidades ligadas a esses grupos.
2: Paulo Soares, do Podemos de São Paulo, faz um balanço dos seus 4 meses de mandato e destaca a apresentação de 31 propostas e a atuação em 7 relatorias. Entre os resultados, ele cita um projeto já transformado em lei voltado à prevenção da saúde da mulher.
28: Paulo Soares também agradece os votos recebidos e afirma que vai continuar acompanhando as demandas do interior paulista, mesmo sem mandato. Ele defende uma atuação política focada em áreas como saúde e educação, com menos disputas ideológicas e mais atenção aos problemas da população.
2: Luiz Couto, do PT da Paraíba, agradece os mais de 60 mil votos recebidos, embora não tenham sido suficientes para garantir sua reeleição. Com 5 mandatos como deputado federal e 2 como estadual, ele afirma que sua trajetória foi dedicada à justiça social e à defesa dos direitos humanos.
28: Luiz Couto também reafirma o compromisso de continuar servindo ao povo paraibano, mesmo fora do Congresso. Para ele, o fim do mandato não encerra sua atuação em defesa da população, guiada, segundo ele, pela fé, pela honestidade e pelo compromisso com o próximo.
2: Geraldo Rezende, do União de Mato Grosso do Sul, diz que respeita o resultado das urnas e que vai seguir trabalhando até o último dia do seu mandato. No balanço de sua trajetória, ele destaca participação na criação da Universidade Federal da Grande Dourados.
28: Geraldo Rezende menciona ainda sua contribuição para a construção do Hospital Regional de Dourados e a implementação do primeiro SAMU indígena do país. O deputado também cita a construção de creches em aldeias e a defesa da regionalização dos serviços públicos.
2: Ismael, do PL de Santa Catarina, agradece os mais de 70 mil votos que recebeu, mas lamenta não ter alcançado a reeleição. Após 4 anos na Câmara e 37 anos de vida pública, o parlamentar faz um balanço da sua trajetória política e enaltece a experiência adquirida no Congresso.
28: Além disso, Ismael cita participação em comissões e frentes parlamentares, entre elas a de amparo às comunidades terapêuticas. O deputado conclui que pretende seguir em frente, agradecendo à família, aos amigos e aos eleitores pelo apoio.
2: Termina agora o Jornal Câmara dos Deputados, produzido pela Rádio Câmara, com trabalhos técnicos de Rafael Santos e apresentação de Márcio Aquilissardi e José Carlos Andrade. Uma ótima noite para você.
28: A Voz do Brasil volta amanhã. Boa noite.
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0: aquilo.
1: É verdade, né? Vamos ver como é que vai ser essa questão da sequência da temporada para a equipe do Vasco da Gama, mas a verdade é que hoje é um duelo importantíssimo para a equipe da Cruz de Malta, para a equipe do Vasco da Gama, para o torcedor que vai se ligando com a gente. Aliás, com 8h14 no horário da Argentina, 8h14 no horário também de Brasília, o Vasco da Gama já está definido, já tá escalado para o jogo de hoje. Primeiro na ordem numérica, Léo Jardim, Alan Saldívia, Sosa, Inestrosa, Bruno Duarte, Alan Lescano, Thiago Mendes, Adson, Robert Renan, o Cuiabano e o Paulo Henrique. São jogadores escolhidos pelo técnico Pedro Emanuel para esse duelo de hoje. Então, Léo Jardim, nas beiradas, a presença nas laterais do Paulo Henrique e do Cuiabano, miolo de zaga com Robert Renan e o Saldívia. No meio de campo tem a presença do Thiago Mendes, do Alan Lescano e do Sosa, e o ataque com a presença do Adson, do Carlos Andrés Gomes, o Andrésito Gomes, na equipe do Vasco da Gama, do Adson e do Bruno Duarte. É o time do Vasco da Gama, já definido, já escalado para essa partida de hoje. Torcedor ligado com a gente aqui no Sonzão, líder de audiência no futebol em todo o Brasil. Galera ligada com a gente também no Sonzão da Ondas, nos 97,7 em toda a região dos lagos. Galera ligada com a gente no Sonzão da Manchete, o torcedor que vai chegando para se conectar conosco ao vivo, direto da Bomboneira, Buenos Aires. A casa é do Boca Juniors para Vasco da Gama e Boca nesse duelo que promete mexer com o coração da galera, promete mexer com o coração da galera pro torcedor ligado com a gente aqui na nossa transmissão. Vamos juntos, tem bola rolando no Sonzão, líder de audiência no futebol em todo o Brasil, sempre contando com like, sempre contando com a participação da galera. O Boca também já tá definido, já tá escalado, o time argentino do Boca Juniors, inclusive são dois times, né, como a gente vinha falando, que estão buscando recuperar esse protagonismo no cenário do futebol sul-americano. Vasco teve uma virada do século muito boa na história cruzmaltina. A equipe do Boca Juniors teve uma primeira década do século também muito forte. Então, são duas equipes que estão buscando esse protagonismo. O time do Boca Juniors vem com Perales, o Dilolo, o Bianco, o Palacios, o Cepeda, o Lozano, o Delgado, Flores, o Ascaciba, o Lastra e o Herrera. São jogadores da equipe do Boca Juniors para essa partida de hoje. O time comandado pelo técnico Rodolfo Arruabarrena para essa partida, que vai enfrentar o Pedro Emanuel, o comandante da representação da equipe da Cruz de Malta. Então, 8 horas e 17 minutos, com as equipes já prontas, como o Sidão trazia mais cedo, o Vasco da Gama não tem colídio para essa partida de hoje. Uma estratégia, dá para dizer assim, do River Plate, de tentar evitar que o colídio enfrentasse o River nas quartas de final. Acabou que o River não passou de fase, foi eliminado por equipe do Santa Fé, então o tiro saiu pela culatra, nesse caso, da representação da equipe do River Plate. Então, o colide hoje não pode jogar, porque foi uma estratégia montada pelo River para impedir que o colídio enfrentasse a própria equipe dos milionários numa virtual quartas de final da Copa Sul-Americana, mas o River não foi, então hoje o Vasco da Gama não conta com o colídio para esses jogos da Copa Sul-Americana. São três passos para o título, são três passos para a taça, são três passos para conquistar o continente pela quarta vez na história, e é claro que o Vasco da Gama quer fazer bonito. Em meio a essa ida, a gente está tendo imbróglio envolvendo o estádio do Maracanã, porque a torcida do Vasco da Gama esgotou os ingressos para o jogo contra o Boca Juniors, mas ainda há pouco o Fla e o Flu entraram com ação no STJ para reverter a decisão da justiça, e a Conmebol já avisou que, se houver qualquer outra mudança, a partida será disputada no Paraguai. Então há essa questão na instância do Rio de Janeiro. O Vasco da Gama foi vitorioso, a dupla Fla-Flu está tentando recorrer com a ação no STJ para reverter a decisão que foi estabelecida no Rio de Janeiro para impedir que o Vasco da Gama jogue no estádio do Maracanã. É uma questão extremamente complicada, sobretudo por conta dessa novidade que não foi oficializada pela Conmebol, mas ela já informou nos bastidores aos clubes que se houver qualquer nova mudança na justiça, qualquer nova mudança envolvendo a justiça, tirando o jogo do Maracanã, o jogo será em Assunção. O que a gente espera é que essa altura do campeonato a coisa ela seja feita com mais tranquilidade. Me parece que é muito mais uma briga de egos, né, do presidente do Flamengo, junto lá ao consórcio que é administrado pela dupla Fla-Flu com o Pedrinho. Sabe que há um acordo verbal que foi assinado pelo Fla, pelo Flu, pelo Vasco, não foi assinado pelo consórcio, mas há um acordo verbal para que o Vasco, além dos clássicos, faça 4 jogos por temporada. Desde o ano passado, o Vasco da Gama no ano passado só fez 1. Esse ano quer fazer esse do Boca e o outro com outra equipe do Palmeiras. Então, é uma guerra de vaidades que me parece aí, sobretudo, é uma retaliação que o BAP está fazendo em relação ao presidente do Vasco da Gama, Pedrinho. Mas vamos aguardar, a tendência é que sim, o jogo seja no estádio do Maracanã, sobretudo por conta dessa novidade da Conmebol. A Conmebol também pressionando. O Vasco da Gama conseguiu, no limite, informar a Confederação Sul-Americana que o jogo será disputado no estádio do Maracanã, mas a dupla Fla-Flu está tentando recorrer no Supremo Tribunal de Justiça. Com 8 horas e 21 minutos, Sidão, as equipes já escaladas nessa expectativa enorme, né? A Bomboneira é a Bomboneira. Por isso, há todo esse clima especial para esse jogo de hoje, hein, Sidão?
0: Com certeza, Marcelo. A verdade é que estar em La Bombonera é estar em um dos palcos mais míticos do futebol mundial. Nesse momento, o torcedor do Boca vai começar a alientar, como eles gostam de dizer por aqui. É o torcedor do Boca que começa a gritar na arquibancada. Mas o panorama que a gente já pode trazer aqui da nossa posição de transmissão em La Bombonera é de um torcedor do Vasco que já cantou bastante, de um torcedor do Gigante da Colina que há pouco tempo estava ali cantando as suas canções, neste momento, né, um pouco mais calado, né, se preparando para o compromisso, mas tudo pronto para uma grande partida, para uma grande batalha. A gente está aqui bem pertinho, coladinhos à La 12, que é a principal torcida organizada da equipe do Boca Juniors. Estamos na tribuna de transmissão e logo à nossa esquerda tem o setor que ficam as organizadas da equipe do Boca. Então, com certeza, o torcedor vai acompanhar com a gente uma transmissão de muita emoção, até porque é um jogo que também traz essa carga de emoção, né, para o torcedor cruzmaltino. A gente está falando de um torcedor do Vasco que há muito tempo, dentro dos últimos momentos, vem, né, passando por situações muito difíceis e agora pode voltar a sorrir, né? Pode voltar a levantar uma taça, pode levantar a conquistar um título de uma competição, e seria muito bacana chegar à final da Copa Sul-Americana passando pelo poderoso Boca Juniors, que todo mundo sabe, não é aquele mesmo Boca que a gente viu, né, com Riquelme e companhia, que fez a Bomboneira ser tão mítica como é. Não é o mesmo Boca, mas ainda é uma equipe de camisa tão pesada. E você mais cedo até fazia um panorama em relação a tudo que envolve Vasco da Gama, envolve também a equipe do Boca, e a semelhança que essas duas equipes vêm vivendo nas últimas temporadas. São equipes que também vivem um processo de reconstrução, da mesma forma que o Vasco, ele está vivendo esse processo de reconstrução agora com a chegada do Lamáquia, que vai ser o grande nome da SAF cruzmaltina, mas desde o momento da chegada do Pedrinho para ser também o presidente do clube associativo, a verdade é que a maré está bem melhor para o comandante desse navio, o comandante da equipe do Vasco da Gama possa, né, ter esse bom momento vivido e presenciar esse momento para a equipe do Gigante da Colina. Com certeza é algo que fica marcado na história, teremos a história sendo feita aqui em La Bombonera. E o que o torcedor do Vasco quer hoje é a Copa, né? O torcedor do Vasco falou muito em copar em La Bombonera. E para a gente trazer já um primeiro panorama, a galera do Vasco tá presente, né? Tem a Rasta, tem a Ira Jovem, a Guerreiros, a Força Jovem do Vasco, as principais organizadas do Gigante da Colina presentes aqui em La Bombonera. Muitos torcedores do Vasco na cidade, no voo que a gente veio ontem, inclusive, vindo de São Paulo, não do Rio de Janeiro, mas sim de São Paulo, tinham muitos torcedores cruzmaltinos, então imagina os voos que vieram da cidade maravilhosa, e muitos torcedores no voo estavam falando que ainda não tinham ingresso para esse compromisso. Então a verdade é uma, tem 4 mil torcedores que estarão presentes aqui no setor visitante, mas se a gente for pegar quantos vascaínos estão presentes aqui em Buenos Aires, esse número com certeza está maior, porque tem muita gente que veio para tentar ingresso de última hora, para tentar vivenciar esse compromisso. Eu acho que a gente pode dizer muito bem, né, porque sempre quando éramos crianças, a gente falava, né? Ouvia falar de La Bombonera. La Bombonera todo mundo quer ver, todo mundo quer vencer em La Bombonera. É um estádio mítico e está presente aqui na Bombonera, com certeza, com a equipe do Vasco da Gama. Vai ser também épico, né? E tenho certeza que o Vasco vai fazer um grande compromisso. O gramado tem condições perfeitas. Visualmente, é um tapete, né? A gente sabe como os gramados argentinos, eles têm essa qualidade, né? São gramados que sempre são muito bem cuidados, principalmente aqui do Boca, lá no Monumental de Núñez, o gramado do River Plate. Então, o gramado é um tapete para a presença do futebol e para a boa prática do futebol pela equipe do Vasco da Gama. E daqui a pouquinho, obviamente, a bola rola, faltando 1 hora e 5 minutos para a bola rolar aqui em La Bombonera, e a galera vai chegando, tem muito espaço ainda do lado do torcedor do Boca, do lado do torcedor cruzmaltino, praticamente todo o setor já tomado, a maioria dos torcedores do Vasco aqui, já presentes, os 4 mil cruzmaltinos para acompanhar Vasco da Gama e Boca aqui em La Bombonera, nessa semifinal da Copa Sul-Americana. E se a gente faz uma análise dessa campanha, um empate aqui é um bom resultado, porque o Vasco, ele tem tido algo que vem se repetindo nos últimos momentos dentro da Copa Sul-Americana. No primeiro jogo de mata-mata contra o Independente Medellín, lá em Medellín, na Colômbia, o Vasco da Gama empatou com a equipe do Medellín, depois foi vencer em São Januário. Nas oitavas de final, o Vasco da Gama teve um empate contra a equipe do Olímpia na Colina Histórica e depois conseguiu vencer fora de casa, jogando lá no Defensores del Chaco, em Assunção, no Paraguai. E na última fase, estivemos lá na Colômbia, em Bogotá, acompanhando Vasco e Santa Fé, e foi aquele 0-0, onde o Vasco poderia ter vencido. Léo Jardim fez duas grandes defesas no finalzinho, e no jogo da volta o Vasco venceu. Então, independentemente se o jogo da ida é em casa ou fora de casa, o fato é, o Vasco tem empatado todos os primeiros jogos nessa série do mata-mata, e no jogo da volta tem conseguido a vitória. Então, creio eu que o empate hoje aqui em La Bombonera não é um resultado ruim, muito pelo contrário, é um resultado bom para a equipe do Vasco da Gama. E no Maracanã, na semana que vem, a equipe cruzmaltina, comandada pelo técnico Pedro Emanuel, tem tudo, Marcelo, para conseguir sair com a sua classificação e lá no dia 21 de novembro, em Barranquilla, na Colômbia, levantar a sua Copa Sul-Americana, que pode ser o 4º título continental para a equipe do Vasco da Gama. E tenho certeza que o torcedor está confiante, o torcedor está acreditando muito nisso. Marcelo!
1: Deixa eu mandar um abraço para a galera ligada com a gente, torcedor participando, a Renata Souza está aqui participando, a Letícia, o Zezinho, o Fabrício, a Cristina está dizendo que vai ser 2-0 para a equipe do Vasco da Gama hoje, o Marco está participando por aqui, o Fernando, galera toda participando, a querida amiga Raíssa Mariá está aqui dando aquele moral para a gente na torcida pela equipe do Vascão. Valeu, Raíssa, ligadinha com a gente na torcida pelo Gigante da Colina nessa noite especial de Copa Sul-Americana. Os caras começam a cantar cedo, hein, Sidão? Eles estão alentando desde cedo, hein, Sidão?
0: Uma loucura, Marcelo. É uma loucura. A verdade é que o que canta o torcedor do Boca aqui é sensacional. Só para o torcedor ter uma visão do que vai acontecer durante o jogo. Sente o clima. E isso não tem nem metade do estádio cantando, hein? Isso é só o setor sul aqui, né? Podemos dizer. Seria, na verdade, o setor norte do estádio do Maracanã cantando, onde ficam as organizadas da equipe do Boca. Mas os caras já estão chegando, começando a cantar, e o setor nem tá completamente cheio, não. Muita gente ainda para chegar aqui abaixo da nossa posição de transmissão. Ainda um setor inteiro para que torcedores possam chegar, né? Alientar a equipe do Boca Juniors, como eles gostam de dizer. O setor mais central, ali bem perto do campo, também ainda está vazio. Os setores mais cheios são os setores à esquerda e à direita, ou seja, os setores atrás dos gols. À esquerda, o setor médio completamente lotado, superior quase isso. A parte inferior ainda tem muita gente para chegar. E a mesma coisa acontece à direita, onde o setor superior é reservado para o torcedor cruzmaltino. Mas para o Vasco chegar a essa final de Copa Sul-Americana, primeiro vai ter que resistir, passar por essa pressão de La Bombonera. Mas para o Boca é a mesma coisa, né, Marcelo? Semana que vem, torcedor do Boca vai ter que enfrentar o Maracanã com mais de 70 mil torcedores e tenho certeza que será uma pressão muito grande também para cima da equipe argentina, Marcelo.
1: Vamos ouvir o Pedrinho falando sobre isso, porque segue imbróglio, né, na questão do jogo da volta. Vamos ouvir o Pedrinho falando sobre o tema.
2: Pedro, assim, é um assunto complexo porque tem algumas esferas que elas dão entendimento para ambas as partes, tanto para o Vasco quanto para o consórcio. A questão é que, assim, tudo isso começou em 2025, num jogo do estadual contra o Flamengo, que a gente ia jogar contra o Flamengo como mandante no Maracanã. E quando eu tomo conhecimento, a gente não exercia o processo de mandante. E aí eu ia tirar o jogo do Maracanã para o Vasco exercer, ter o vestiário customizado, ter o estádio preto e branco, com as cores do clube, o número de estacionamentos permitidos por um mandante, camarotes, enfim, todo esse processo. E depois de algumas divergências, o presidente do Flamengo chama para um diálogo, no qual quem vai era o antigo CEO, e eu só pontuo o que eu gostaria como mandante, sem nenhum exagero, que o mandante realmente exerce. Nenhuma sobrecarga de ingressos, nada disso. Tudo que o mandante tem o direito. E com isso, a possibilidade de alguns jogos, que foi acordado 4 jogos em 25 e 4 jogos em 26, se necessário. E aí eu só pedi um jogo em 26, em 25, que foi a final da Copa do Brasil. Em 26, nós pedimos 3 jogos com antecedência, né, que foi o Vitória, o Santa Fé e agora o Boca. E eu só pedi, que isso fique claro, eu só pedi porque... Eu sou proibido, no bom sentido, porque eu não cumpro alguns critérios do regulamento da Conmebol, como estádio para 30 mil pessoas, e segurança para 4 mil torcedores do Boca, no caso, que é o nosso adversário. Aí eu solicito o Maracanã, o consórcio, com antecedência. Muitas vezes o presidente do Flamengo diz que não reconhece o contrato, sendo que foi assinado pela dupla Fla-Flu, só não foi na jurídica pelo consórcio. E a decisão tomada pelo Tribunal de Justiça, ela foi uma decisão tomada não pelo critério técnico do gramado, ela foi uma decisão tomada pela segurança, o Poder Público reconhece, o Ministério Público reconhece que é um jogo pesado. E agora, dentro do ônibus, é que eu soube que o consórcio entrou na Justiça novamente e existe esse relatório da Conmebol onde poderia tirar o jogo do Brasil para o Paraguai. Eu acho que é uma covardia com a instituição, é uma covardia com a competição, porque o Vasco vai jogar fora do seu estado, fora do seu país, se isso acontecer. E mesmo se não tivesse o contrato, Pedro, eu já tinha falado isso algumas vezes, vamos dizer que não existisse esse contrato com o Fla-Flu. Se eu chegasse e pedisse para a dupla Fla-Flu, pô, eu preciso jogar aí no Maracanã. Eu acho que pelo bom senso, poderia ter tido a gentileza, porque a gente sabe que um jogo não estragaria o gramado. Mas hoje, essa discussão, e eu assumo esse problema que, de relação mesmo, apesar de nunca ter tido um conflito assim direto com o presidente do Flamengo, virou uma coisa menos técnica e muito mais para ver quem tem a tinta mais pesada para prevalecer. E isso é um prejuízo, porque eu não estou fazendo força para ganhar, para dizer que eu sou poderoso. Zero. É porque eu preciso jogar. Se o BEP, que merece uma crítica, não me garante a segurança, porque eu acredito que se eu tivesse essa segurança para 4 mil pessoas, existiria a flexibilidade da Conmebol de mesmo o estádio não ser para 30 mil pessoas, porque já aconteceu isso. Então me assusta muito, e eu queria que o BEP esclarecesse muitos pontos, inclusive os clássicos contra Flamengo e Fluminense, por que eu não jogo em São Januário?
3: O Batalhão Especial de Policiamento de Estádio, o BEP.
2: Exato.
3: Não é o BAP, não confundir.
2: Eu jogo contra... Não o BAP, porque eu jogo contra o Corinthians, jogo contra o Fluminense, jogo contra o Santos. E eu não jogo contra o Flamengo, é uma questão de segurança pública realmente. Não tem nenhum método, nenhum processo, nenhum mecanismo que garanta a segurança para 2 mil pessoas em São Januário. Não acredito nisso. Aí eles me proíbem de jogar São Januário. Eu peço para jogar no Maracanã, baseado no contrato. Tirando a questão do contrato, se não existisse, que existe, era uma questão de bom senso. Se eu for para o Paraguai, eu acho que vai ter que ter um posicionamento muito grande através de mim com relação à instituição Clube de Regatas Vasco da Gama, diretamente com a própria Conmebol, porque é uma desvantagem. Eu já tenho uma desvantagem no Campeonato Brasileiro, que eu jogo dois jogos de mandante que eu não sou mandante. Então, que eu não jogo em casa. Para mim seria uma reavaliação do que é a competição sul-americana.
1: Bom, tá aí o Pedrinho falando sobre essa questão. Ele tocou em vários temas em pouco tempo, Sidão. Mas, no fundo, ele reconhece que há uma questão de vaidade envolvendo essa questão da utilização do Maracanã. E ele entende que a má relação que ele tem com a diretoria do Flamengo, acho que é muito mais do cunho pessoal, me parece, dificulta também a ação. Porque acho que se tivesse essa gestão ter sido um pouquinho mais política nesse sentido, talvez a coisa pudesse ter caminhado numa forma mais tranquila. Sabe que o ser humano é vaidoso, o ser humano tem os egos, e a gente sabe que o presidente do Flamengo tem mais do que os outros, né? Ele é bem vaidoso, ele tem o ego bem aflorado. Então a sensação que eu tenho é que, primeiro, é quando ele fala que ele vai falar da SAF do Vasco, isso, aquilo, não me parece que ele está preocupado do Vasco ser campeão, não. Ele está preocupado que a Leila Pereira, ela tem um contrato lá para amarrar os shows com a empresa que leva para o Nubank Park, e essa mesma empresa tem exclusividade com ela. Tanto é, que é uma informação que a gente tem, a Leila tem a pretensão de construir um estádio na Barra da Tijuca para, quem sabe, ali no Parque Olímpico. Havia, inclusive, uma ideia do tem um projeto Fluminense com um estádio lá, é um espaço que comportaria um estádio, você tem metrô, tem BRT, enfim. Mas a Leila tem um projeto de construir um estádio para 40, 45 mil pessoas, nos moldes que é o Nubank Park, lá em São Paulo, para se tornar também um estádio para receber shows. Porque hoje, no Rio de Janeiro, quem recebe os shows é o Estádio Olímpico Nilton Santos, mas não com a frequência que o Nubank Park recebe lá em São Paulo. Tem show semana sim, semana não, lá no estádio da equipe do Palmeiras. E é algo que o BAP sabe que dá muito dinheiro, gente, dá muito dinheiro. O ano tem 365 dias. O estádio ele tem no calendário ocupado, às vezes, quando muito, 50 dias com jogos. Quando você tem um clube só, quando você tem dois clubes, um pouco mais. Então, show em estádio dá muito dinheiro. Você vende bebida, vende comida, vende um monte de coisas no dia a dia. Então, esse problema que o BAP tem em relação ao Vasco não é só por conta do campo bola. É muito mais uma questão empresarial, desejo de, enfim, dos shows. Enfim, tem toda essa questão que envolve essa treta. E a questão do consórcio Fla-Flu é uma outra questão. Aí o Pedrinho tocou na questão da segurança em São Januário. Eu também concordo com ele quando ele faz esse questionamento. Por que não autorizam Flamengo e Fluminense jogar lá, mesmo com 10% da carga? Em 2017, quando a gente teve aquele clássico em julho, teve um problema lá com as cabines de televisão, cabines de rádio, que o torcedor invadiu as cabines de rádio, mas isso tem 10 anos quase. Acho que o Vasco poderia ele fazer algum ajuste ou outro para receber com segurança o clássico. Mas, fato, é um ponto que o Pedrinho toca. Agora, o grande ponto de preocupação para o torcedor do Vasco tem 70 mil Cruz Maltinos que já estão se organizando para ir ao Maracanã. 4 mil torcedores do Boca estão se organizando para ir para o Maracanã. E aí, o jogo pode não ser no Maracanã. E aí mais, né? Nem que vai ser no Nilton Santos, porque aí já você precisaria descartar 30 mil desses torcedores. O que pode ser no Paraguai. Então, é uma questão muito complicada. Muito complicada. E aí, eu, particularmente, a minha opinião. Se houve um acordo, cara, por que o acordo não é cumprido pela palavra? Não, sinceramente, e aí é a reflexão que eu faço até pro próprio torcedor do Flamengo. E aí o próprio torcedor do Flamengo vai entender que pra mim não me parece que é uma questão do gramado, porque com todo respeito, não são 4 jogos que vão acabar com o gramado do Maracanã, não são 4 jogos, ou 2 jogos, ou 3 jogos que seja, não são. Será que se o jogo fosse do Flamengo hoje, o jogo do Vasco quinta, será que a coisa seria vista de outra forma ou não? Eu não acho,
4: Porque para mim o Pedrinho, ele foi cirúrgico no tema e ele é correto quando ele reconhece que ele poderia ter feito algo diferente nessa história também. Porque o Pedrinho, quando ele foi dar aquela entrevista que ele trucidou o BAP, cara, sinceramente, 90% da torcida do Flamengo talvez concorde com o que o Pedrinho falou. Talvez concorde. Agora, o Pedrinho, ele não poderia ter falado daquele jeito no BAP. Quando ele falou aquilo, ele mexeu com a vaidade do BAP. Mexeu com a vaidade do BAP. Então, pra mim, o Pedrinho foi cirúrgico. É muito mais uma guerra de vaidade. É muito mais uma guerra de vaidade. Eu acho que a essa altura do campeonato não tinha porque a dupla Fla-Flu correr. Não tinha. Mas tornou uma guerra de vaidade. Vamos ver como vai ser a posição do STJ. O que deixa todo mundo preocupado é que se lá no STJ tiver uma decisão favorável a Flamengo e Fluminense, ao consórcio Maracanã, o jogo da volta pode ser em Assunção, no Paraguai. Então é uma questão muito complicada. É um grande duelo, gente. É um Vasco Boca, é um Boca Vasco. É um duelo de dois gigantes do cenário do futebol sul-americano. É, eu tenho uma opinião que não é tão popular, que eu acho que talvez poderia se juntar. Ah, a Leila quer lá construir um estádio. Vamos ver, ó. Vamos pegar aqui os times do Rio, vamos construir um estádio menor para galera utilizar, 40 mil ingressos. Aí os jogos que não tem tanto apelo, a gente tira do Maracanã para botar o gramado, enfim. Mas eu não sei se vai ter esse senso de coletividade do futebol do Rio de Janeiro. Não tem a nível nacional, não acho que vai ter esse senso de coletividade, né, no futebol do Rio de Janeiro. Enfim, é uma questão, senão, que está em aberto. A gente ainda não tem como cravar que o jogo terça-feira que vem vai ser no estádio do Maracanã, Cidão.
0: E isso até, Marcelo, é um ponto que nos chama a reflexão. Porque o principal argumento, que esse aí poderia em algum momento ser válido para o jogo não ser realizado no Maracanã, era o argumento da relação do gramado. A gente está toda hora no Maracanã, nos jogos do Flamengo, nos jogos do Fluminense. E, de fato, o gramado do Maracanã estava muito ruim antes da pausa para a Superdata FIFA. Só que até nesse argumento, a dupla Fla-Flu, ela se equivoca um pouco no momento que os goleiros do Vasco da Gama estão subindo para o trabalho de aquecimento aqui no estádio de La Bombonera, se equivoca um pouco dentro dessa questão toda, porque teve um jogo da NFL. E a NFL, historicamente, ela desgasta muito mais o gramado do que os desafios que acontecem no futebol. Que NFL é carga bruta, né? Os jogadores do futebol americano, eles utilizam muita força a fazer cada movimento dentro do gramado, a cada compromisso. E a verdade é que quando a gente está falando de uma equipe do Vasco da Gama que pede para jogar no Maracanã, em nenhum momento foi tomada uma decisão visando o gramado. Até porque o gramado foi modificado, e se fosse essa questão do gramado, hoje o gramado do Maracanã tem boa qualidade. Se o Flamengo falasse, não, porque eu vou jogar quinta-feira, tô com medo de acabar tendo um gramado ruim pro meu jogo, seria uma desculpa até melhor do que essa que o gramado tá ruim, porque o gramado foi modificado, o gramado está diferente, então cabe ao consórcio Fla-Flu tentar utilizar um argumento melhor, porque nesse argumento do jogo da NBB, no argumento de gramado ruim, não adianta. O jogo da NBB pode ser transferido pro Tijuca, pode ter uma inversão de mando, o próprio Flamengo já está cogitando isso, que o Botafogo faça o primeiro jogo em General Severiano e aí no retorno o Flamengo mande o seu jogo no estádio do Maracanãzinho. Eu acho que o Pedrinho foi cirúrgico nessa fala dele. A fala de que a equipe do Vasco da Gama, nesse momento, não está tendo uma negativa toda hora por parte do consórcio, apenas porque existe, de fato, uma questão técnica. É uma questão de uma briga que o presidente do Flamengo, BAP, comprou e que não tem menor cabimento. Até porque, Marcelo, tenho certeza que, para o bem do futebol do Rio de Janeiro, melhor seria Flamengo, Fluminense e Vasco da Gama estarem juntos dentro do consórcio do Maracanã. Ou então Flamengo e Vasco juntos do consórcio Maracanã. Você pega os jogos do Vasco no Maracanã, sempre jogos lotados. Os jogos do Flamengo no Maracanã, sempre jogos lotados. Com todo respeito ao torcedor do Fluminense. Mas, normalmente, tem um número menor de torcedores do Fluminense presentes no estádio do Maracanã. Então, acho que essa briga que BAP, Pedrinho estão comprando, e acho que tem culpa de um lado, culpa do outro também, é uma briga que não vai levar a lugar nenhum dentro dessa temporada, nem nas próximas temporadas, e só vai criar uma rixa que não é nada necessária entre o presidente Cruz Maltino e o presidente rubro-negro. Vamos ver como vai ser essa questão. Na própria atitude da Comebol, eu consigo compreender a atitude da Federação Sul-Americana de Futebol. Por quê? A Comebol quer uma garantia que o jogo vai ser realizado no Maracanã. E aí foi lá e disse, a informação que veio pelo André Rizek lá no Seleção Esporte TV. Se tivermos mais alguma mudança, o jogo vai ser transferido pro Paraguai. Por que o Paraguai? Porque o Paraguai é a sede da Conmebol, o Paraguai é a casa da Conmebol. Então lá eles sempre fazem o que querem, né? Tem vários estádios que eles podem botar esse compromisso. Tem o estádio do Cerro Porteño, tem o Defensores del Chaco, vários estádios que podem ser. Agora, o Vasco não merece ser prejudicado. Não merece. Então o Pedrinho foi muito cirúrgico também, muito feliz na fala dele, dizendo que se por acaso ocorra uma nova negativa do estádio do Maracanã, dentro da Justiça, Flamengo e Fluminense estão tentando mais uma vez, até porque essa questão da Conmebol incendeia Flamengo e Fluminense a tentarem, né, fazer alguma coisa para tirar o Vasco do Maracanã. Então, se alguma coisa de fato for feita que dê uma resposta negativa novamente, o Vasco vai ter que tentar os seus direitos junto à Conmebol. Mas conhecendo bem a Conmebol é irredutível. E esse jogo corre um sério risco de ir para o estádio Defensores del Chaco ou para o Novo Aolha lá no Paraguai. Espero que não. Para o bem do futebol do Rio de Janeiro, para o bem do futebol carioca, né, com a condição de igualdade para a equipe do Vasco da Gama contra o Boca e também de jogar na sua casa, esse jogo tem que ser no Maracanã. Acho até, Marcelo, que no novo julgamento que você citou para a gente que pode acontecer dentro das próximas horas, no novo recurso apresentado pelo consórcio Fla-Flu, essa resposta vai ser negativa para Flamengo e Fluminense e positiva para o Vasco. Por quê? Faz o menor sentido, né? Você colocar o Vasco para jogar no Paraguai e essa questão toda da Conmebol acaba trazendo um peso para essa decisão. Eu não acredito, sinceramente, que esse jogo será no Paraguai, por mais que venha uma questão negativa, o Vasco ainda vai tentar botar o jogo no Estádio Olímpico Nilton Santos, mas não era para ter essa novela toda. Essa novela toda ela vem se encaminhando há muito tempo. O Vasco já tinha jogado contra o Independente Santa Fé no Maracanã, tinha jogado também o duelo contra a equipe do Vitória no Maracanã. Então, né, são todas questões que acabam judicializando, acabam trazendo uma decisão de fora por parte da Conmebol. Se não tivermos uma definição, o jogo será no Paraguai. Que não é bom pro Vasco, não é bom pro Flamengo, não é bom pro Fluminense, porque pro Vasco é esportivamente falando. Para Flamengo e Fluminense, a gente está falando de uma questão um pouco superior, que é uma questão de relação com a própria Conmebol. No momento, Marcelo, que os jogadores do Vasco estão aquecendo aqui em La Bombonera, estádio praticamente todo lotado, e quando os jogadores do Vasco vieram para o aquecimento, puxados pelo Santiago Sousa, o torcedor do Boca começou a vaiar aqui em La Bombonera. Marcelo.
1: É, vai ser uma grande festa. Vamos ouvir um pouquinho mais o presidente Pedrinho falando sobre como é que fica a expectativa do Vasco agora em relação a essa questão.
5: Vasco, impetrada a petição de Flamengo e Fluminense do consórcio no STJ, o Vasco, o que tem a fazer é aguardar, né?
2: É aguardar, eu espero que haja um bom senso, obviamente, que a decisão seja justa, porque vai ser um prejuízo enorme se a gente tiver que sair do Rio de Janeiro, se tiver que sair do Brasil. Sim. A gente vai jogar dois jogos fora do nosso país e isso para mim é uma covardia com a instituição. Acho que nada justifica. Nenhum problema pessoal, institucional, justifica tirar um jogo desse tamanho do Brasil e do Rio de Janeiro.
1: É, tá aí então o Pedrinho falando, tá muito claro que ele entende, que é muito mais uma questão, ele chegou a citar pessoal. E pra mim isso tá muito claro desde o início. Eu confesso que desde que ouvi aquela entrevista do Pedrinho, eu senti, conhecendo o seu Luiz Eduardo Batista, que o caldo poderia azedar de alguma maneira. Agora, um fato curioso é que foi o próprio Papi que sentou para conversar, né, com o Pedrinho. Porque eu lembro dessa polêmica lá, de levar para o Nilton Santos, que acabou sendo um erro, porque o Vasco não se sente em casa no Nilton Santos. Eu acho que o torcedor do Vasco sente muita vontade no estádio do Maracanã. Os jogadores sentem muita vontade. Eu acho que quando você coloca lá a marca do Vasco do Maracanã, é importante. Enfim, é uma questão complicada e parece muito mais. Mano, para não resumir só isso, mas eu tô crendo que é praticamente só isso. É uma questão de ego lá envolvendo o presidente Papi da equipe do Flamengo nessa relação com o Pedrinho. Bom, 8 horas e 48 minutos, vamos aguardar. A torcida fica para que o jogo fique de fato no estádio do Maracanã. A gente não tem um Vasco e Boca no Paraguai, né? Não seria legal um Vasco e Boca Juniors no Paraguai. Uma explosão, 8h48, a atmosfera é incrível na Bombonera. Acho que o torcedor do Vasco esperava por viver esse momento, né?
4: E o Vasco está retomando esse protagonismo. Eu falava ainda há pouco, eu acho que é importante que se diga, né? Durante muito tempo, o torcedor do Vasco se acostumou a ouvir dizer: o Vasco é de elite. Não, o Vasco não é de elite. Vasco, a elite é pouco pro Vasco. Eu acho que esse que é o ponto. Tá só na Série A e muito pouco pro Vasco. Uma equipe que foi a primeira equipe a ser campeã continental com o Expresso da Vitória, lá em 1948, no Chile. Uma equipe campeã da América em 98, aquela virada histórica da Mercosul. Tetracampeã do Brasil, campeã da Copa do Brasil. Claro que os últimos 15 anos machucaram o torcedor da Cruz de Malta, talvez com carinho ali entre 2011 e 2012, que foi o último momento em que o Vasco da Gama exerceu esse protagonismo, brigando por Copa do Brasil, Libertadores, por Campeonato Brasileiro. Claro que 15 e 16, os títulos estaduais, os últimos grandes, as últimas grandes conquistas da equipe do Vasco da Gama. Mas o torcedor estava sentindo falta, né, de um momento como esse. O momento que a gente já foi vivendo com o Vasco lá em 24, quando elimina o Atlético Paranaense da Copa do Brasil, numa noite muito especial. Momentos que passam por aquela eliminação contra o Botafogo e o Fluminense da Copa do Brasil do ano passado, e aí da grande decisão da Copa do Brasil. Isso é importante para calejar o time, para calejar o elenco, para calejar também o torcedor e preparar para momentos como esses, que mostram que o Vasco pode estar voltando. Repito, e aí o torcedor vai entender, não pegue só pela frase, mas entenda o que eu vou dizer. Falar que o Vasco é de elite é muito pouco para a equipe do Vasco da Gama. O Vasco, ele precisa ser protagonista. E quando eu falo protagonista, é brigar por Campeonato Brasileiro, brigar por Copa Sul-Americana, jogar a Copa Libertadores, com todo respeito, gente. O torcedor do Vasco vai me entender, é um absurdo o Vasco não jogar uma Copa Libertadores desde 2018. Já tem quase 9 anos da última disputa do Vasco da Gama, 8 anos, né, da última disputa do Vasco na Copa Libertadores da América. Está na hora de voltar a uma Copa Libertadores, está na hora de voltar a ser campeão. Então, são duelos como esses que fazem o torcedor, de novo, ó, respirar fundo, se sentir vivo enquanto torcedor, nessa expectativa, porque são 3 passos para um título. E com todo respeito ao Montevideo Torque Explosão, que vai enfrentar lá o Atlético Mineiro. Seria legal enfrentar o Montevideo Torque? Talvez seria até mais fácil. Mas não é a mesma coisa, né? Acho que esse duelo engrandece. Pode engrandecer a campanha de um ou do outro. Quem passar vai muito grande para a grande decisão da Copa Sul-Americana, Explosão.
6: A verdade é que é bom lembrar, né, Marcelo, que o Vasco passou por uma equipe chamada Barcelona de Guayaquil para ser campeão da Libertadores. Então o adversário é o que menos importa, né? Eu acho, claro, para efeito de jogo, é muito melhor você ter um Boca, ter um River Plate, ter um Atlético Mineiro, ter um Flamengo, um Palmeiras pela frente, do que ter o Barcelona, do que ter o Montevideo City Torque. Mas a história vai contar que o time é campeão, né? Independente de quem seja o adversário. E nessa caminhada, você falava bem, né, do que é o Vasco. E o Vasco é muito mais do que estar só na Série A. O Vasco é uma força do futebol brasileiro. Torçam ou não torçam pelo Vasco, vejam bem. A gente tem que reconhecer a força do clube, reconhecer a importância do clube para a história. Momentos ruins todo mundo vive, não há dúvida, né, de que o Vasco, há 15 anos sem um título importante, vive um momento péssimo, que já foi vivido pelo Botafogo, já foi vivido pelo Corinthians, talvez numa proporção menor pelo Flamengo e pelo Fluminense, mas todo mundo um dia já viveu um momento desse nebuloso, né, um momento desse sem uma grande conquista. E o futebol, assim como a vida, ele apresenta ciclos. Quem garante que o Vasco vai continuar nessa dificuldade por 10 anos para frente? Quem é que garante? Eu vou voltar, por exemplo, ao Palmeiras, que hoje é uma força do futebol brasileiro. E há 20 anos atrás, um pouquinho mais, né, 23, 24 anos atrás, estava na Série B do Campeonato Brasileiro, junto do Botafogo. Vou voltar 13, 14 anos, 15 anos, e vou lembrar de um Flamengo que viveu uma dificuldade financeira enorme. Viralizou, na época nem viralizava, né? Não era assim que a coisa funcionava. Mas todo mundo lembra daquela frase do Vampeta: eles fingem que me pagam, eu finjo que jogo, pô. Né? Isso era no Flamengo, não era, né, em qualquer equipe. E os grandes times do Brasil, nenhum deles é uma equipe qualquer, né? Todos os grandes times do Brasil são grandes potências, grandes forças. A gente está aqui no Boca Juniors. O Boca, ano passado, nem para competição internacional foi. Esse ano estava na Libertadores e foi o terceiro colocado num grupo da Católica, do Chile e do Cruzeiro. O Boca era o favorito para o grupo, não passou. veio parar na Sul-Americana. E o Boca vive um momento assim de retomada, de recuperação, mas olha essa torcida aqui apaixonada. Olha essa Bomboneira, esse estádio mítico, né? A gente está aqui no segundo andar da Bomboneira, tem um andar abaixo do nosso, tem aquele andar que parece que é quase que um precipício, onde está o torcedor do Vasco ali à minha direita, que fica acima da gente aqui na Bomboneira. É um estádio fantástico, né? É um estádio que respira a história do futebol. E o Boca é enorme. Por mais que esteja numa crise financeira, numa crise de títulos, o Boca é gigante. Como o Vasco também é gigante. Então eu acho que há de haver respeito, há de haver... né? E no futebol brasileiro os caras não conseguem, né? Aí vai uma crítica a todos, não só o BAP, não só o Mário Bittencourt, não só o presidente novo do Fluminense, que né, ele é quase que uma sombra do Mário Bittencourt, o Matheus Montenegro. Né? Vai uma crítica às SAFs, o Vasco agora... com o Pedrinho no associativo, mas nas mãos do Lamáquia, né? Na SAF, o Botafogo, que tem o JP no associativo, mas está nas mãos lá do Gabriel de Alba, da GDA, na SAF. Enfim, eu acho que a crítica vai para todo mundo e não só os do Rio. Estou falando dos do Rio, que é a nossa casa, né? Mas podia criticar os do Corinthians, os do São Paulo, os do Palmeiras, os do Grêmio, os do Inter, os do Cruzeiro, os do Atlético, e não estaria cometendo nenhuma injustiça. Os caras só conseguem olhar para o próprio umbigo. O Vasco forte é bom para o Flamengo. O Flamengo forte é bom para o Fluminense. O Fluminense forte é bom para o Botafogo. O Botafogo forte é bom para o Vasco. E aí se fecha um ciclo. Os clubes grandes, fortes, fazem bem ao futebol. A disputa, né, o investimento, a luta para ganhar as competições, para lotar os estádios, isso tudo faz bem para o futebol. Né, faz muito bem para o futebol. E eles não conseguem se reunir para formar uma liga. Eles brigam por um palco que, com todo respeito, é do Flamengo e do Fluminense hoje por contrato, né? Mas há um outro contrato feito com o Vasco da Gama, e o Pedrinho foi muito feliz, né? Não tem uma assinatura do consórcio, mas isso é uma falta de caráter que vai além de qualquer possibilidade de entendimento. Porque o que é o consórcio se não o Flamengo e o Fluminense, né? E aí quando os presidentes falam assim, não, nós assinamos, mas o consórcio não assinou. Que poder tinha o Severiano para ir acima do Flamengo e do Fluminense? Que poder tem, me fugiu o nome dele agora, que era diretor de competições, o Fred Nantes, que hoje é o diretor do Maracanã, o CEO do Maracanã, que poder que ele tem acima do Flamengo e do Fluminense? Então um rabisco de alguém que é responsável pelo consórcio num contrato é uma obrigação moral. O Pedrinho está se colocando muito bem, não estou aqui para defender o Vasco, não estou aqui para defender o Flamengo, nem defender o Fluminense, estou aqui para defender o que é certo, né? E o Vasco tem um contrato que dá a ele o direito de jogar 3-4 partidas por ano no Maracanã, além das duas que são objeto do acordo, para o Vasco ceder o seu mando de campo para jogar no Maracanã, fazer dos clássicos, clássicos em campo neutro. Então esse é um assunto que, sinceramente, né, já está esgotado. Eu não tenho mais paciência para discutir esse assunto. Eu espero que a justiça deixe as coisas do jeito que estão. Sobre o futebol, sobre o jogo hoje aqui, eu acho que isso que é o que importa. Faltam 34 minutos para a bola rolar aqui na Bomboneira, né? E você me perguntou exatamente sobre isso, e eu fui fazer um passeio para trazer a minha opinião. O Vasco da Gama vem para um jogo que é um jogo histórico. Marcelo, eu quero lembrar 1998, a semifinal da Libertadores, lá do outro lado da cidade, lá em Núñez, quando o Vasco perdia para o River Plate por 1-0, aquela decisão estava seguindo para os pênaltis, e o Vasco da Gama, com aquele gol monumental do Juninho, né, se classificou para a final da Copa Libertadores. Quero lembrar, 2 anos depois da Copa Mercosul de 2000, o Vasco goleou o River Plate aqui dentro, né, fez 4-1 no River Plate, lá no estádio do River, do outro lado da cidade. Então, estar em Buenos Aires de novo, nessa volta a uma semifinal, que o Vasco não disputa desde aquela época, né? Faz tempo que o Vasco não está aí numa competição desse nível. Não é a Libertadores, mas convenhamos, a Sul-Americana tem crescido na importância, e todo mundo sabia da importância da Sul-Americana desse ano, até pelo número de grandes equipes envolvidas, né, na Sul-Americana desse ano. Todo mundo sabia que ia ser um negócio extraordinário, ia ser um negócio bom demais. E ver o Vasco da Gama aqui contra o Boca Juniors, num dos maiores clássicos Brasil e Argentina, eu tenho certeza, é um orgulho para o torcedor do Vasco. É uma noite histórica, é um momento histórico que pode coroar a ida do Vasco para uma decisão de Copa Sul-Americana. Pode deixar o Vasco, ou contra o Montevideo City Torque, ou contra o Atlético Mineiro, muito perto de recuperar um grande título 15 anos depois. Então, eu acho que é para curtir, é para aproveitar, é para viver esse momento com intensidade e torcer para que o melhor aconteça, né? Para que seja um grande jogo aqui, para que seja um grande jogo lá e que no final das contas quem jogar melhor saia vitorioso. O Leandro Paredes desfalca o Boca, né? O Boca está definido, a escalação chegou aqui: Monteiro, Lozano, Di Lolo, Herrera e Blanco, Ascacíbar, Alarcón e Delgado, Palacios, Flores e Ener Valencia, tão conhecido aí do futebol do Brasil. O Leandro Paredes está fora do time. Ontem eu ouvi muita gente dizendo assim, o taxista, o cara do restaurante, né, as pessoas que a gente conversava, sem o Paredes o Boca não é nada. Eu não quero acreditar nisso, eu sei que o Paredes é importante demais para o time do Boca, mas não quero acreditar que a importância do time do Boca se resuma a um jogador. É um time de raça, é um time que é empurrado aqui pela galera da Bomboneira, é um time que vai, obviamente, dar trabalho. Favorito, sinceramente, não sei nem quem é. Acho que é um jogo muito equilibrado, tá meio 50-50, sabe, Marcelo? Mas a gente torce para que o Vasco da Gama possa fazer uma grande exibição e, sobretudo, se divertir, né? Porque é um momento histórico, é um momento único, estar aqui na Bomboneira é bom demais, né? E para o Vasco da Gama é mais uma página escrita com letras douradas na história desse clube de regatas Vasco da Gama, nessa instituição que tanta importância tem para o futebol, tanta importância tem para a história do Brasil, tanta importância tem em tantos segmentos da nossa sociedade. O Vasco da Gama precisa, também no futebol, que é só um dos elementos, mas é o mais importante de todos, né? O Vasco precisa voltar a ocupar o seu lugar, o lugar que é dele por direito e que precisa ser trabalhado, precisa ser reconquistado, Marcelo.
1: É aquilo, né, Sidão? É um jogo que, claro, tem toda essa tensão, é a Bomboneira. É ter a tranquilidade de fazer o jogo que o Vasco tem jogado. Você pega o trabalho do Pedro Emanuel, para surpresa geral da nação, é um trabalho muito bom, né? Até nos jogos que ele perdeu, pegar as derrotas aqui do Pedro Emanuel, por mais que contra o Santos, contra o Palmeiras, tenha sido placar enxelotado. Mas você pega contra o Vitória, na estreia foi um erro individual, não foi culpa do Pedro Emanuel. No duelo contra o Palmeiras, um apagão ali no segundo tempo, durante 10 minutos. Contra o Santos, o Vasco amassou durante o primeiro tempo, só que não botou a bola no furo da rede. Contra o Flu, claro que o Vasco jogou no primeiro tempo, foi brincadeira, só que não teve competência do outro lado. Você tem um treinador muito bom que é o Marcão. Então, mesmo nas derrotas, o time jogou bem. É um trabalho que está sendo feito de maneira positiva pelo técnico Pedro Emanuel. Claro que o resultado do final de semana não foi tão bom. Para mim, o Vasco já estava com a cabeça no jogo de hoje. É impossível não estar com a cabeça no jogo de hoje. Mas me parece, Dão, que trabalho por trabalho, o Vasco da Gama tem um trabalho aí extremamente sólido sob o comando do Pedro Emanuel. Repito, as 4 derrotas do Pedro Emanuel no trabalho dele à frente da equipe do Vasco da Gama, são 10 vitórias, 7 empates, 4 derrotas. Das 4, em algum momento, o Vasco da Gama jogou bem dentro do gramado. Tem pra mim que se o Vasco conseguir fazer o jogo que tá fazendo, a maneira como tem conseguido entrar dentro do gramado, sobretudo nas Copas, o Vasco virou pra 4-1 do Olímpia jogando em Assunção, cara. Então, o Vasco jogou contra o Vitória, que tava muito bem nas Copas, com um a menos, parecia que quem tava com um a menos era o Vitória dentro do gramado. Então, se o Vasco souber jogar como tem jogado os jogos no comando do Pedro Emanuel, pra mim o Vasco sai hoje com um bom resultado da Bomboneira, Cirão.
0: Não, com certeza, principalmente pelo ponto que a gente pode analisar da boa sequência que o Vasco da Gama vem vivendo. Ah, Cidão, mas o Vasco empatou contra o Remo na última